0: 17 horas. 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

0: Bacana demais, minha gente, 9:03. Hoje tem Mengão na Libertadores, né? Quartas de final. É, o Flamengo vai pegar o Del Valle hoje, né? Pois é, tem muita gente otimista, né, por aí, achando que o Mengão vai mandar 3-4 pra cima do Independente Del Valle, né? Sei não, hein? Goleada também não, né? Meu querido Adriano Dias, né? Meu companheiro, meu amigo, saiu daqui agora há pouco, Giovanni Mourinho. Hoje é 4-1 pro Mengão, hein? Tá bom, meu querido, tá bom. Um abraço pra você. Bom descanso, vai ver o Mengão em casa, né? Tava trabalhando até agora há pouco na Nova. Pois é, bacana demais, meu querido. Vamos ver, né, que bicho que dá. O fato é que poderemos ter na semana que vem 4 semifinalistas do Brasil na competição, 2 semifinais de brasileiros, hein? Vamos aguardar, né, minha gente? Vamos torcer pra que dê, pra ficar muito legal, muito bonito, não é? Bacana. 9-4, quem fala comigo é o nosso amigo Betão. É o Betão lá de São João do Manhuaçu. Fala aí, Betão.
1: Ô, Giovana Mourinho, então me escuta, hein? Aqui é o Beto Serrano Mansur. Toca o modão pra nós aí. Toca pra nós aí um Zé Ramalho, Avo Rai. Então me escuta, oferecer pra todos os ouvintes da 106.9 aí. Com Deus aí, tudo de bom.
0: Beleza, Betão. Um abraço, meu querido. Fica com Deus também. Um abraço a toda a família. Ótima noite. Zé Ramalho.

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Muito bem, Zé Ramalho no programa Avohai 99. Mais participações, quem fala com a gente? Está interagindo aqui na Mãe Iguaçu. Vamos lá, né? O nosso amigo tá ligado com a gente, o Zé Rolinha, com o Arco da Raiz. Pediu para ouvir Jean e Giovanni, ele e a esposa Adriana, né? Estão sempre por lá, ligados com a gente, ouvindo a programação. Tá bom, Adriano? Um abraço para você, para o Zé Rolinha. Deus abençoe aí toda a família. Obrigado pelo carinho da audiência, né? Ligados com a gente. Jean e Giovanni, um dos grandes sucessos da dupla. Música.

0: Bacana, hein, Jean Giovanni no programa. Amante Anônimo 913. A Maria do Rio tá ligada com a gente. Ô Maria, fala comigo, boa noite.
1: Boa noite, Giovana Amorim. Tudo bom? Aqui é a Maria do Rio de Janeiro. Gostaria de ouvir uma música com um trio Parada Dura. Pode ser a sua escolha. Ofereço aí para a minha família aí de Vila Nova. Todos os ouvintes que estão vindo.
0: Tá joia, Maria. Um abraço, minha amiga. Boa noite. Obrigado pela sintonia, pela participação aí do Rio nos ouvindo, né? Bacana demais. Deixa eu mandar um abraço pro Córrego Arrozal. Tem gente fazendo um churrasco por lá, né? Eita, tá bom demais, né? Meus amigos, né? O Valtinho, né? O Walter K. Tá por lá depois de um dia de trabalho fazendo churrasco e ouvindo nosso programa. Problema com o churrasco dele é só à noite, né, rapaz? Aí não tem como a gente ir, né? Brincadeira, né? Claro que um dia a gente vai, hein? O Elivel tá por aí também, né? Nosso amigo. Bacana, Elivel. Então, um abraço, meu querido. Um abraço pra você, pro Valtinho, né? Pra esposa aí, a Marzi, também tá ligada aí com a gente, toda a família, os amigos, né? Um abraço pra vocês, um bom churrasco e obrigado aí pela participação. Então, pra eu completar, pra ficar melhor o negócio, vamos ouvir o trio Parada Dura? Aí chegando, ó.

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1: Muito bem, minha gente, 9h18, hora certa. Agora há pouco mandei um abraço lá pro Valtinho, né, pro Elivelton, lá do Córrego Arrozal, estão por lá ligados com a gente, ouvindo o nosso programa, fazendo aquele churrasco, né? Ligaram aqui chamando o Giovanni Murim. Termina o programa e corre pra cá. Meio tarde já, né? Aí fica meio sem graça, né? Enfim, mais um dia que der, a gente vai sim, né? Tiver, Giovanni Murim tiver de férias, você não chama não, que ele vai, hein? Não chama duas vezes não, hein? Brincadeira, gente. Um abraço pra vocês. Uma boa noite. Obrigado pela audiência, né? Pela participação aqui no programa Ritmos da Noite, tá bom? Bom churrasco aqui pra vocês. Obrigado pela sintonia. Tem mais participações no programa. Olá, boa noite.
2: Ô, Giovanni Murim. Eu não sei se eu estou errado, se eu mexer no celular aqui, mas até as quatro ligações que eu ligo, tá a ligação não atendida. Se você passasse para mim uma música aí, Zé Ramalho, aquele moço, às vezes aquele moço, às vezes é difícil mandar para todos os ouvintes da rádio aí, aí pro Ferrugem, principalmente o Ferrugem, Alberto, todos os camelô aí, os taxistas também. Aqui é Alicate, Cândido Salles, Bahia, fique com Deus.
1: Beleza, Alicate, o Luciano, né, um abraço pra você, meu querido, uma ótima noite, obrigado aí pela participação, né, uma ótima noite mesmo, bom descanso. Vamos lá, né, vou tocar com o Zé Geraldo, porque o Zé Ramalho nós já tocamos hoje no programa, tá bom? E somente, meu querido, a gente atende participações através de mensagens de texto e mensagens de áudio, ligações nós não atendemos não, aqui no programa Ritmos da Noite não, tá bom? Valeu, meu querido, um abraço pra você em Cândido Salles, na Bahia, boa noite.

0: Tá bom, Carlinhos, obrigado pela audiência, meu querido. Vamos lá, quem tá com a gente também é a Maria Isabel de Divino. Oi, Maria, boa noite. Fala com a gente, Maria.
1: Boa noite, Geovane Mourinho. Tudo bem com você? Acabei de chegar da igreja agora, perdi a maior parte do programa, mas por quê? Eu tava na igreja por uma boa causa, né?
0: Verdade.
1: Roda pra nós aí, com milionários é rico, no colo da noite. Ofereço para todos que estão na escuta do programa e desejo para você uma boa noite, bom sono e bons sonhos, tá bom?
0: Tá ótimo, um abraço, Maria. Obrigado pela sintonia.

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1: Agora são 9h30, programa Ritmos da Noite segue na sua noturna. Deixa eu abraçar lá de Santa Quitéria o Gil Márcio. Tá ligado com a gente, né? Pediu pra ouvir a música com Roupa Nova. Abraçando a todos os ouvintes. Valeu, Gil Márcio. Um abraço aí, boa noite. Pediu pra ouvir Lumiar. Tá aí chegando Roupa Nova.

0: Aí o Guilherme o Santiago no programa É Pra Sempre Te Amar. Pessoal, 9h38, programa vai seguindo. Deixa eu atender a participação do Gilson, de Alto Jequitibá. Primeira vez que participa com a gente aqui no programa. Não é, Gilson? Conta aí, boa noite, meu querido.
1: É. Boa noite, Giovanni Mourinho. Aqui é o Gilson Alves, de Alto Jequitibá. Eu ouço seu programa todo dia, mas nunca pedi música. Hoje, se for possível, quero ouvir uma música do Chapeludo e oferecer pra minha mulher e vocês da rádio aí, todos vocês.
0: Ô Gilson, que prazer, meu querido, ter você participando, interagindo. Fico feliz demais saber que você ouve o nosso programa todas as noites e é a primeira vez que participa hoje, né, meu querido? Fico feliz demais com isso, tá bom? Um abração do Giovanni pra você, uma ótima noite.

a esposa, toda a família. Obrigado mesmo, tá bom, Gilson? É, o negócio é que nós já tocamos essa música no programa mais cedo, tá bom, meu querido? Como nós já tocamos, não tem como a gente tocar novamente, tá bom? Mais um abraço pra você. Amanhã você manda mensagem mais cedo pra gente. Vou ter o maior prazer em tocar essa música pra você, tá bom, Gilson? Um abraço, Giovanni Mourinho, meu querido. Uma ótima noite, um bom descanso. Vou tocar Chitãozinho e Chororó. Música bonita, Estradas. Boa noite, Gilson.

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1: 9 horas e 47 minutos por aqui, o Ritmos da Noite, nosso programa de volta. Deixa eu atender aqui a participação do nosso amigo ouvinte, o Adão de Freitas. Boa noite, Adão.
2: Ô, Giovanni Amorim, boa noite. Boa noite aos ouvintes da Rádio Mãe Uaçu. Giovanni Amorim, toca pra nós uma música aí do César e Paulinho. Chutinho pro gol de bico lazarento. É, galão, galo. O galo tá danado, hein? Não tá fazendo gol, tá perdendo. Mas aí se puder, toca pra nós essa música aí, tá? Mas tá bom, fica com Deus. Adão de Freitas, São Pedro do Havaí.
1: Ô Adão, um abraço, meu querido. Ótima noite. Verdade, né? O Galo, depois daquela vitória pra cima do Cruzeiro na Arena MRB, deu uma caída, hein? Pois é, abre o olho, galão! Vem aí as semifinais da Copa do Brasil, não é, meu querido? Valeu, Adão. Um abraço, boa noite. Chute pro gol, César e Paulinho.
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Muito bem, César e Paulinho aqui no programa 950. É o José Martins, São João do Meriti, Rio de Janeiro, ouvindo o programa. Um abraço, José, boa noite. Agora tem Daniel no programa, Desejo de Amar.

Aí no programa, Christian e Ralph, sou eu, 10h58, melhor, 9h58. Mandou um abraço pro Osaí, em Vila Nova, tá ligado com a gente. Mandou um áudio aqui pra gente, que não tem áudio. O áudio não tem som. Um abraço, Osaí, boa noite, obrigado pela audiência, tá bom? Ligado em Vila Nova, ouvindo o nosso programa. Abraço, Giovanni Murim. Uma ótima noite, tá bom, Osaí? Obrigado pela audiência. Cleito e Camargo, fechando a primeira parte do programa.

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12: Muito bem, minha gente, são 10h04, programa Ritmos da Noite. Vai seguindo por aqui no seu rádio, no seu aplicativo, nas mídias digitais. Até às 11, vamos juntos. A partir de agora, nossa viagem no tempo começa, o melhor do passado, de volta no seu rádio. E a gente começa recordando na segunda parte do programa, Fábio Júnior. Boa noite.

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1: Muito bem, são 10h15, o programa vai seguindo, recordando na sua noturna de quinta-feira, 10 de setembro de 2026. Gal Costa, Tim Maia, um dia de domingo.

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1: Muito bem, pessoal, 10h32. Intervalo de jogo na altitude. É, Independente Del Valle 0, Flamengo também 0, quartas de final da Libertadores. Ô joguinho feio, hein? Gente, aliás, futebol está sendo jogado nas quartas de final da Libertadores, está horrível, né, minha gente? Não só do Flamengo, do Independente Del Valle, mas do Palmeiras, do Corinthians. Melhorou um pouquinho, aí foi o Fluminense, né, que fez 2-0 para cima do time argentino, né? Pois é, vamos aguardar aí, né? Semana que vem o jogo da volta, porque até agora tá feia a coisa, hein? 10h32, Alexandre Pires.

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1: 10h37, abraço pro nosso amigo Antônio, São João da Figueira, Durandé, recordando com a gente, curtindo o nosso programa. Abraço, Antônio, boa noite.

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1: Agora são 10h46, minutos finais do nosso programa. E a gente segue recordando Air Supply.

0: Abba, I Have a Dream, fechando o nosso programa de hoje, 10h59. Final de programa, pessoal, vamos agradecendo a você pelo carinho, pela audiência e, claro, agradecendo a Deus por mais esse dia, mais esse programa Ritmos da Noite, Deus permitindo, amanhã, sexta-feira, estaremos de volta aqui na Mãe Iguaçu para mais um encontro, mais um programa Ritmos da Noite com as graças de Deus. Sequência da programação Rede Aparecida de Rádio, programa com a Mãe Aparecida. Forte abraço, fiquem com Deus, até amanhã, acabou o programa, tchau pessoal.
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2: A Salve Rainha. A Salve Rainha é uma oração que Santo Afonso Maria de Ligório nos ensina, que é a oração da perseverança. Oração de quem pediu durante o terço inteiro, mas que continua confiando e acreditando. Muitas vezes acontece em nossa vida desse jeito, dessa forma. A gente reza, a gente espera, a gente deseja, mas não acontece na hora que a gente quer. Porque Deus tem seus meios, Deus tem seus tempos para cada momento em nossa vida. Você está preparado para acolher de Deus aquilo que Ele tem para você? Então, reze conosco. A Salve Rainha, agradeça, confie, tenha certeza de que o Senhor está olhando para aquela situação a qual você está passando, a qual você está vivendo. Deus não abandona o seu povo, Deus não esquece daqueles que Ele ama, Deus não esquece daqueles que se colocam à sua disposição e dizem sim. Mas muitas vezes o nosso sim é um sim egoísta. É preciso dizer o sim de entrega, o sim de confiança. É por isso que eu te convido a rezar comigo a Salve Rainha. O sim que Nossa Senhora deu não foi um sim de vanglória, porque ela foi a escolhida, não. Foi um sim de serviço e de doação. Por isso, com você, eu quero rezar a Salve Rainha. Infinitas graças.

vos alegrar e vos obrigar, vos saudamos com uma salve, Rainha. Salve, Rainha, Mãe de Misericórdia, vida, doçura e esperança nossa, salve. A vós bradamos os degredados filhos de Eva, a vós suspiramos, gemendo e chorando neste vale de lágrimas. Eia, pois, advogada nossa, esses vossos olhos misericordiosos a nós volvei, e depois deste desterro, mostrai-nos Jesus, bendito fruto de vosso ventre. Ó clemente, ó piedosa, ó doce sempre Virgem Maria, rogai por nós, Santa Mãe de Deus, para que sejamos dignos das promessas de Cristo.

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2: Ó Maria Santíssima, pelos méritos de Nosso Senhor Jesus Cristo, em vossa querida imagem de Aparecida espalhais inúmeros benefícios sobre todo o Brasil. Eu, embora indigno de pertencer ao número de vossos filhos e filhas, mas cheio do desejo de participar dos benefícios de vossa misericórdia, prostrado a vossos pés, consagro-vos o meu entendimento, para que sempre pense no amor que mereceis. Consagro-vos a minha língua, para que sempre vos louve e propague a vossa devoção. Consagro-vos o meu coração, para que, depois de Deus, vos ame sobre todas as coisas. Recebei-me, ó Rainha incomparável, vós que o Cristo crucificado deu-nos por mãe, no ditoso número de vossos filhos e filhas. Acolhei-me debaixo de vossa proteção. Socorrei-me em todas as minhas necessidades espirituais e temporais, sobretudo na hora de minha morte. Abençoai-me, ó celestial cooperadora, e com vossa poderosa intercessão, fortalecei-me em minha fraqueza, a fim de que, servindo-vos fielmente nesta vida, possa louvar-vos, amar-vos e dar-vos graças no céu por toda a eternidade. Que assim seja. Amém. A você, querido devoto da Mãe Aparecida, que rezou conosco, nosso muito obrigado. Bendito seja Deus e louvado seja Deus pela sua presença, viu? O terço terminou, mas a nossa missão continua. Continuamos juntos rezando por você e com você, por suas intenções, por sua família e por sua vida. Que Deus ilumine sempre o seu caminhar. Deus nos abençoe e nos guarde. Santifique nossa vida, transforme o nosso coração e restaure a nossa história. Abençoe-nos, Deus Todo-Poderoso. Em nome do Pai, do Filho e do Espírito Santo. Amém. Louvado seja nosso Senhor Jesus Cristo, para sempre seja louvado. Com as imagens de Amanda Castro, fiquem com Deus e com as bênçãos da Mãe Aparecida.

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4: 11:08, horário de Brasília.
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4: De volta aqui na Rádio Aparecida e Rede Aparecida de Rádio. Bem-vindo, bem-vinda ao nosso programa. Que Deus abençoe você. Que a alegria do Senhor seja a nossa força. Muito obrigado, viu, pela sua presença. Obrigado pelo seu carinho. Você que rezou o texto conosco. Como eu sempre digo, né? O texto terminou, mas a nossa missão continua. Continuamos juntos, viu? Rezando por você e por suas intenções, por sua família e por todas as intenções que estão dentro do seu coração. Conte comigo, conte com as minhas orações. Que Deus continue protegendo e te abençoando. Bom, deixa eu falar um pouquinho para você sobre a família dos devotos e o cartão do devoto. 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E por falar em pertencer, eu abraço os devotos que continuam conosco aqui, ó, no programa Com a Mãe Aparecida. Meu amigo Valtarez Alves, de Coronel Fabriciano, lá no Vale do Aço. Valtarez, meu irmão, muito boa noite. Bem-vindo, viu? Obrigado aí pela sua presença e também pelo carinho do seu acolhimento. É sempre muito bom tê-lo aqui conosco, viu? Louvado seja Deus pela sua participação. Tô rezando por sua família e continuo rezando por suas intenções, tá bom? A Iracema Pisani, de Guaratinguetá, também tá com a gente. Obrigado, Iracema. Opa, uma ótima noite para você, viu? Deus seja louvado, bendito seja Deus pela sua presença aqui conosco também. Continua com a gente o meu amigo Geraldo Bacana, lá de Goiânia, Minas Gerais. Boa noite, Geraldo. Nossa Senhora te abençoe. Ele disse que está em Valadares hoje. Opa, que maravilha. Deus te proteja, viu? Estou rezando por você e conte com as minhas orações também. E ainda rezo e peço a Nossa Senhora que acolha o Paulo Roberto de Valença. Paulo Roberto Gomes de Valença, no estado do Rio, também reza conosco. Bendito seja Deus pela sua presença aqui conosco. Deus abençoe você.
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6: Coragem. Se hoje parece um dia complicado, não desanime. A vitória que vence o mundo é a nossa fé. Se nestes tempos seus problemas têm te sufocado, calma. Deus é fiel e vai te sustentar. Se você acredita no Senhor Jesus, aquele que tudo pode, então tire essa cara de desânimo do rosto e coloque aquele semblante confiante da pessoa que está em Deus. Sei que não é tão fácil, tão simples, mas já nos dizia São Paulo, tudo posso naquele que me fortalece. Em Deus, somos mais que vencedores. Não deixe que ninguém tire essa verdade bíblica do seu coração. No momento oportuno, tudo se fará. Basta que tenhamos a coragem de segurar confiantemente nas mãos de Deus. Quer lugar mais seguro?

0: Deus abençoe você.
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17: 11:20, horário de Brasília.
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19: Olá, uma excelente noite para você. É sempre bom estarmos juntos aqui no programa Com a Mãe Aparecida, do quadro Igreja em Comunhão. Teve início hoje o 3º Congresso Nacional de Comunicação da Conferência dos Religiosos do Brasil. Participam, entre palestrantes e congressistas, leigos e leigas, religiosos e religiosas de todo o mundo. O tema central do encontro é inovação, tecnologias emergentes, humanidades e comunicação. Serão 2 dias de reflexão sobre como anunciar o evangelho em um mundo que muda em velocidade acelerada, sem perder de vista o que nos torna profundamente humanos. A Rede Aparecida de Rádio participa do congresso. Irmã Neuza Santos, coordenadora do congresso e também assessora de comunicação da

0: TRB, afirmou que um dos objetivos centrais do Congresso é trazer para o centro da discussão a construção de uma vida plena e digna, pois não existe humano onde não há vida.
1: Sem vida, a gente não é humano. Então o Congresso, ele quer reunir discussões muito importantes, que é a questão da inteligência artificial, mas a gente está na ponta olhando para as humanidades. Que tipo de ser humano a gente está construindo? Quais são as nossas questões relacionais na vida comunitária? Quais são as outras questões que nós vamos levantando em relação ao outro? Os diversos tipos de isolamento que nós vamos construindo? Então o Congresso traz pesquisadores, palestrantes, que vai nos recolocar, pelo menos no pensamento, no lugar que a gente deveria nunca ter saído, que é essa construção de uma vida mais plena e uma vida mais digna, não para mim só, mas para todos aqueles que estão ao meu redor. A gente está deixando esse lugar que faz parte da essencialidade da vida consagrada, seja ela masculina ou feminina, quer viver profundamente a espiritualidade. A gente deixou que os estímulos tecnológicos nos tirem a atenção, e ao nos tirar a atenção, ele também nos tira o foco da concentração, mas do encontro. E a gente talvez esteja se desencontrando, porque está nos faltando a profundidade espiritual.
0: A presidente da CRB, Irmã Maria do Desterro, trouxe para a centralidade do debate a encíclica de Papa Leão XIV, Magnifica Humanitas, falando sobre a preocupação de que as pessoas percam o essencial de cada um, que é a humanidade.
2: Nós lembramos da encíclica do Santo Padre, Papa Leão, a Magnífica Humanidade, né? E ele lembrava que, e lembra para nós, que dessa construção recíproca do humano. É, claro que as diversas inteligências, a inteligência artificial, nos ajudam, né? Nos ajudam, tem um alcance muito grande, mas hoje nós vivemos, sobretudo, um tempo da pressa, das respostas rápidas, de não pensar naquilo que vamos e aprofundar. Então, esse congresso vem para nos lembrar isso, desse cuidado recíproco, né? do cuidar da ética, né? Das nossas relações e da proximidade, né? E a partir do que nós escutamos há pouco, de a espiritualidade que faz parte da nossa vida, né? Então é na espiritualidade que nós podemos ir à fonte profunda do nosso ser, e que podemos encontrar Deus, e que podemos a partir daí encontrar o outro, né? Um outro que é humano, que tem coração, que chora, que sofre, que se alegra e que compartilha a vida com todos.
0: Uma das palestrantes de hoje foi a professora doutora Lúcia Santaella, que afirmou que é urgente enfrentarmos os desafios da IA generativa.
3: A IA chegou, está tomando conta da vida das pessoas, das empresas, do governo, tudo. Ela se esparrama de uma maneira e se dissemina impressionante. Ora, nós somos educadores, nós temos que nos reunir e concentrar nossos esforços para pensar as consequências que ela traz para o ser humano.
0: O congresso acontece na sede da Faculdade Santa Marcelina, na capital paulista. Dr. Luiz Couto, vice-diretor administrativo da instituição, afirmou sobre a importância de sediar o evento.
4: Falar de inteligência artificial dentro de um celeiro de conhecimento, que é um instituto de ensino superior, uma faculdade confessional, sobretudo confessional, ela traz para nós a responsabilidade de cada vez mais tratar desse tema com responsabilidade, com dinamismo que ela merece. Hoje não há como não dizer sobre inteligência artificial em todos os aspectos, seja na saúde, seja na engenharia, seja na moda, seja na arte, seja na música, porque é através dela que a gente consegue hoje sair de um LP que nós tínhamos, vir para uma mídia digital, fazer uma cirurgia com robôs de alta tecnologia. Então, a inteligência artificial hoje está em todo momento na nossa vida, na nossa instituição. E a Faculdade Santa Marcelina recebe esse evento de braços abertos, né? Em nome da irmã Maria Aparecida de Oliveira, que é a diretora geral da faculdade. A gente agradece ao público presente, agradece à imprensa que está aqui com a gente, a Rádio Aparecida, que eu sou fã.
0: Ele destacou ainda o papel fundamental que a faculdade tem de fomentar o senso crítico em meio ao avanço da tecnologia.
4: O pensamento crítico, ele é fundamental. Como bem dito aqui nas palestras, não adianta eu

0: dizer para o chat GPT, me faça uma redação do Enem para nota 1000. Ele vai fazer, mas ele vai fazer de uma forma que ele está entendendo, e o aluno, se não tiver um senso crítico, aquela redação não vai ter nota 1000. Então ele precisa avaliar, ele precisa ter senso crítico. Foi o que eu comentei com a professora, né? Que a própria inteligência ativa, então é uma IA, né? Uma inteligência ativa. E o aluno tem que ter isso, ele tem que ter senso crítico, ele tem que olhar para o documento que ele está construindo, trazer o sentimento dele. Nós, seres humanos, somos diferentes de qualquer máquina. A gente é insubstituível. Não vai ter uma máquina que vá fazer um diagnóstico perfeito como um bom médico, com os ensinamentos, né? Com toda a teoria que aprende em sala de aula. A gente não vai ter um bom pintor fazendo uma excelente arte, porque não vai passar sentimento. E nós, seres humanos, passamos sentimentos. É empatia. Nós temos empatia com o ser humano. E a IA não tem. Ela é simplesmente um robô. É muito valorada, é muito importante, porque ela dá dinamismo, como a gente colocou aqui nas palestras. Então eu acho que são fatores muito importantes o senso crítico de cada um desenvolver o que a IA pode prover de avanços e melhorias.
1: E nós seguimos com o programa Com a Mãe Aparecida. Rafael Oliveira para a Rede Aparecida de Rádio e Signis Brasil.
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9: 11:31, horário de Brasília.
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Continuamos juntos na programação com a Mãe Aparecida, abraçando o José Albino de Santa Fé do Sul, lá no estado de São Paulo, tá com a gente. Obrigado, Zé. Um abraço pra você, uma ótima noite, viu? O Maicon Gomes, ô Maicon, boa noite, viu? Da cidade de Sapiranga, no Rio Grande do Sul. Seja bem-vindo à Rádio Aparecida. Nossa Senhora Aparecida abençoe. Ele disse que está junto com a esposa, a Vitória, rezando e pedindo a intercessão da Mãe Aparecida para proteger toda a família. Amém, viu? Obrigado, irmão. Louvado seja Deus pela sua presença e pela vida da sua família também. Deus lhe abençoe. Muito bem. Rezando por você e com você que reza conosco, o Paulo Roberto Oliveira, lá de Santa Rita de Jacutinga, Minas Gerais, também continua com a gente. Muito obrigado. A Roseli, Roseli de Taubaté. Tudo bem, Roseli? Boa noite para você, viu? Seja bem-vinda à Rádio Aparecida, que Nossa Senhora Aparecida continue abençoando e iluminando a vida e o coração de vocês, viu? Obrigado pela presença, obrigado pelo carinho. E você que tá aí, quer participar? Fique à vontade, 12DDD, número 3104-1043. Deixa eu mandar um abraço para minha querida amiga, a Maria Aparecida Francisco, lá de Campinas. Ô, minha amiga, tudo bem? Boa noite para você, viu? Bem-vinda sempre. É um prazer tê-la aqui conosco, é uma alegria ter você aqui com a gente, viu? Louvado seja Deus pela sua presença mais uma vez conosco. Deus seja louvado. Rezando por você e com você, que reza e celebra com a gente aqui no programa Com a Mãe Aparecida. 11 horas 33 minutos, horário de Brasília. 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
1: A paz esteja com você. Mais uma vez, com muita alegria nesse encontro com Maria, vamos prosseguindo nossa caminhada, lembrando que tudo na nossa vida concorre para o nosso bem, como diz a palavra de Deus. Assim como assassinaram Jesus, e Maria estava lá aos pés da cruz, numa entrega absoluta, o pranto agonizante a transpassava como uma espada que atinge a sua alma, porém, Maria não perdeu a esperança. O próprio Cristo lhe confia uma missão, um filho diferente, o melhor, um conjunto de filhos novos, reunidos na pessoa daquele discípulo que o texto chama do discípulo amado. Maria voltou da cruz com a segurança de que Deus preparava-lhe uma nova missão, um novo nascimento. Dela, outra vez, surgiria a dor do parto, a dor da mãe que padece até nas entranhas, mas que depois se alegra com o nascimento do filho. O parto novo de Maria ao pé da cruz, mais duro, sofrido do que simplesmente um parto físico, revela para todos nós que a fé nos faz acalentar o coração. Entretanto, a missão do filho que morria na cruz continuava fecundando o coração de Maria. Ao invés de fazê-la desistir, desanimar-se, abater, a fortaleceu. E aí está uma coisa muito importante que temos que aprender. Fazer dos desafios da vida, dos sofrimentos, das dificuldades, uma oportunidade de fortalecer a nossa fé, de orar com mais profundidade, de procurar cada vez mais fortalecer a unidade entre nós, lembrando que somos todos filhos de Deus, mesmo que hajam filhos rebeldes, desobedientes, que não aceitam e nem acreditam no amor de Deus e nem o aceitam como pai, mas Deus é pai de todos e, portanto, todos somos irmãos. Isso pode nos fazer ter um olhar tão fortalecido que nada nos faça desesperar, pelo contrário. Isso nos faz viver aquilo que Maria viveu ao pé da cruz, olhando seu filho naquela situação dramática, tão dolorosa, ela sofrendo junto, mas não perdeu a esperança e aceitou o que Jesus deixou para ela como testamento e missão. Aí está o teu filho, representado no evangelista São João. Que a gente aprenda a ver o que Deus está nos dando em cada sofrimento e aprender com Maria a assumir a nossa missão, vivendo o chamado para sermos realmente verdadeiros discípulos de Jesus, irmãos entre nós, filhos de Deus Pai, e sermos conduzidos pelo Espírito Santo. Que Deus nos abençoe e nos fortaleça pela intercessão de Maria em meio aos grandes desafios da vida, e que jamais percamos a esperança.

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29: 11:51.
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31: O médico
0: mestre nos afirmou.

0: se me perseguiram, também vos hão de perseguir. Aí radica a nossa dignidade, ser como o Mestre. Se sofremos e morremos com Ele e como Ele, mais tarde também ressuscitaremos e triunfaremos com Ele e como Ele. O sofrimento, a dor, a perseguição são passageiros. A vitória, a aventura, a felicidade são o definitivo. E não existe outro meio de chegar ao definitivo se não for ultrapassando pelo temporário. A luz pela cruz.
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3: Missão cumprida. Ponto final na primeira parte do programa com a mãe Aparecida. O Evandro Brum, tô ficando por aqui. Ah, mas deixo você na companhia dele, Eduardo José, que caminha contigo até as 5 da manhã. E aí, Eduardo, ao vivo?
4: E a cores.
3: Maravilha.
4: É, até as 5 da manhã, com a mãe Aparecida, juntos nessa caminhada de fé, de amor, paz e esperança. E convidando você, que rezou às 22 horas com Evandro, reze conosco, novamente às 4 da manhã, o nosso Santo Terço Mariano, começando o dia em oração, agradecendo por tudo.
3: Muito bem, então ótimo trabalho, uma ótima madrugada. A gente se encontra, a gente se fala amanhã, você tá aí?
4: Amanhã não, rapaz.
3: Você
4: tá de folga.
3: Sexta pra sábado.
4: Isso, amanhã.
3: Nem sei quando é que eu tô de folga.
4: Então, eu tô de folga sábado, trabalho domingo. Acho que você tá, não. É, não sei.
3: Ah, nem sei. Valeu.
4: Também não sei, não.
3: Depois
4: mas a gente se vê, a gente se vê.
3: Com certeza.
4: A gente se vê. Bom descanso.
3: Valeu, meu querido. Bom trabalho. Deus abençoe. Aí, ó, você que fica na companhia de Eduardo José, uma ótima madrugada. Fiquem com Deus. A gente se encontra amanhã, 8 da noite, aqui na Rádio Aparecida e Rede Aparecida de Rádio. E com as bênçãos da Mãe Aparecida.

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5: Meia-noite, bom dia.
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5: Com a Mãe Aparecida, Rede Aparecida de Rádio, uma ótima e abençoada madrugada, madrugada de um novo dia. A você, meu irmão, a você, minha irmã. A você que a partir de agora nos faz companhia na segunda parte do programa Com a Mãe Aparecida. Eu sou Eduardo José e fico com vocês até às 5 da manhã nesta caminhada de fé, de amor, paz, esperança, força e coragem para mais um dia com as bênçãos do Senhor Jesus, a proteção e a intercessão de nossa mãe, a Senhora

Aparecida. Obrigado a você, meu irmão, que nos acolhe na sua casa, no seu trabalho, na estrada, onde quer que você esteja neste momento, louvando e agradecendo a Deus pela sua vida, pelo seu trabalho, por tudo que temos, por tudo que somos, pedindo sempre que o Senhor nos abençoe, que a Mãe, a Virgem Maria,

0: em nossa vida, seja nos momentos de alegria, nos momentos de preocupação, nos momentos de tristeza. A mãe nunca abandona os seus filhos. Confie, acredite, tenha sempre a intercessão da Mãe Aparecida na sua vida, na vida da sua família. A produção é de Marcos Tiago, Paula Castro na coordenação, Padre Vanderlei Souza, missionário redentorista, na direção. Hoje nós já estamos vivendo o dia 11 de setembro de 2026, sexta-feira da graça de Deus. Mais um final de semana chegando e você, meu irmão, agradecendo por esta semana que estamos terminando, louvando e agradecendo a Deus por isso e já pedindo bênçãos e graças pela semana que está por começar. Obrigado a você que nos acolhe também pelas nossas rádios parceiras, rádios que integram a Rede Aparecida de Rádio, emissoras espalhadas por todo o Brasil, louvando e agradecendo. Aplicativo Aparecida, portal a12.com/rádio Aparecida. Hoje, a Santa Mãe Igreja celebra, faz memória, a Beata Maria Celeste Crosta Rosa, São João Gabriel e Santos Mártires Carmelitas, a quem nós pedimos a intercessão. 12:04, quem está chegando para participar conosco neste início do Com a Mãe Aparecida, segunda parte, Padre Vanderlei Souza, com esse momento de evangelização e reflexão, com os ponteiros apontam para o infinito.
1: O anjo do Senhor anunciou a Maria e ela concebeu do Espírito Santo. Ave Maria, cheia de graça, o Senhor é convosco. Bendita sois vós entre as mulheres e bendito é o fruto do vosso ventre, Jesus. Santa Maria, Mãe de Deus, rogai por nós, pecadores, agora e na hora da nossa morte. Amém. Rogai por nós, Santa Mãe de Deus, para que sejamos dignos das promessas de Cristo. Oremos e infundi, Senhor, vos rogamos a vossa graça em nossos corações, para que nós que conhecemos pela anunciação do anjo a encarnação de Jesus Cristo, vosso Filho, cheguemos por sua paixão e morte de cruz à glória da ressurreição. Pelo mesmo Cristo nosso Senhor. Amém.
2: Meu querido irmão, minha querida irmã, continuando a nossa reflexão sobre o livro de Daniel, que é o livro que a igreja nos oferece para meditar, rezar e aprofundar o estudo bíblico durante esse mês de setembro, o mês da Bíblia, o capítulo 11, ele vai nos falar do conflito entre o rei do norte e o rei do sul, o reino do norte e o reino do sul, precisamente. É um livro que nos traz detalhadamente o seu olhar profético sobre os reinos humanos, os impérios, também os conflitos políticos e a relação disso tudo na comunidade a partir da consciência de Deus presente, de Deus caminhando com o seu povo, que essa é uma realidade muito forte na experiência do povo hebreu, principalmente no período da escravização na Babilônia. O povo tem consciência de que Deus está com ele, caminha com ele, ele faz parte, ele se integra à nossa história humana e nos fortalece na resistência, na busca de caminhos que sejam coerentes com aquilo que esperamos, na busca de soluções para os problemas a partir daquilo que professamos, que emanamos no horizonte da fé. Veja que o livro de Daniel, ele é um livro profético da sua essência. O que que é o profeta? O profeta é aquele que olha a realidade e consegue compreender os conflitos e os passos, as dinâmicas por onde essa realidade está conduzindo ou está sendo conduzida. E dizer antecipadamente, denunciando concretamente o que está acontecendo de errado e

0: e anuncia, antecipa aquilo que vai se dar, né? O profeta não é aquele que adivinha o futuro, mas é aquele que lê o presente na perspectiva de caminhar para o futuro. Nesse contexto, então, o livro de Daniel vai falar dos embates entre o reino do norte e o reino do sul. É, a primeira metade vai descrever ali as disputas geopolíticas entre o Seleucida, rei do norte da Síria, a dinastia ptolomaica do rei do sul no Egito, os descendentes do império de Alexandre o Grande, ou seja, esses fortes reinos nos seus embates territoriais. Porque é interessante perceber, o profeta vai ler nas lutas, nos impérios disputando espaços territoriais, ele vai ler isso na perspectiva da espiritualidade, do conflito entre o humano e Deus. Deus que quer a comunhão, a convivência, a partilha das pessoas, e o humano quando opta por viver a ambição, o poderio, a força, o vencer pelo grito, o vencer pela força, ou seja, o destruir para dizer que está conquistando. E ali aparece a figura do mensageiro de Deus, que vai mostrar, vai revelar a Daniel alguns detalhes sobre essa dinâmica, como que os impérios ascendem e descendem, né? Em todos eles, todas as forças humanas construídas, com o passar do tempo, elas se esfacelam, porque o reino fortemente armado, ele se divide contra si mesmo. Podemos observar a violência ou aqueles que compartilham de um estado de violência, de uma cultura de violência, num dado momento isso se volta contra os outros, mas depois se volta contra si mesmos. Os próprios se degladiam para conquistar mais e mais. Por que isso? O profeta chama a nossa atenção sobre esta insaciabilidade que a ambição carrega em si. O conquistar, o crescer, o projetar-se para a frente, isso é positivo. Agora, a ambição, quando entra nesse lugar, ela carrega um quê de destruição. Porque o crescimento em comum, o compartilhar as conquistas, faz com que as sementes boas sejam semeadas mais e mais. Então a colheita é sempre maior. Ao passo que a ambição, Jesus vai falar isso no Evangelho, né? Ela faz com que se construam silos, celeiros para guardar as sementes. E elas destroem si mesmas. A morte vem e colhe aquele que ambicionou. Então o profeta vai trazer essa consciência crítica sobre a realidade. Ali ele vai despontar então essa figura tirana que se volta contra Deus. É exatamente isso, né? Quando a tirania humana cresce, há uma afronta a Deus, porque um tirano não aceita que alguém seja superior a ele. E o profeta chama a atenção, e nós sabemos disso: Deus está além das construções humanas, sejam elas quais forem. Lembra da mensagem da Torre de Babel? Os homens se tornaram tão fortes, tão poderosos e tão capazes que construíram uma torre para poder afrontar Deus. E Deus coloca o quê? A confusão na língua. Um não se entendia com o outro. O texto destaca, então, que esses déspotas, né, podem agir até, e como de fato agem, contra aí vem a figura da cidade de Jerusalém, a cidade santa, né? A profanação do templo, a tentativa de abolir o culto a Deus, a perseguição, ou seja, vários desdobramentos vai se dar uma ação tirânica, um sistema tirânico de governar o povo. Mas aí que está a mensagem do profeta Daniel. Ele vai trazer isso constantemente nos diversos capítulos. Ao final, a vitória é de Deus. E como é que Deus vai vencer? Quando o povo se liberta da tirania. É um livro que nos chama a atenção, inclusive, para uma consciência crítica diante da história. De nada adianta ficar de joelhos, rezando, elevando as mãos para o alto, se não se cria o efeito concreto desta oração na vida das pessoas. O reino de Deus acontece com a libertação do povo hebreu da Babilônia. Nessa dinâmica do capítulo 11, nessa beleza que o texto nos traz, ele nos fala então da confiança na fidelidade, mesmo em tempos difíceis. No livro de Daniel, capítulo 11, versículo 32, a gente lê o seguinte: aqueles que conhecem o seu Deus se hão de mostrar fortes e atuar. E ele fala isso num contexto de grande dor, perseguição, de nulidade mesmo da qualidade da vida e de muitas desistências. Muitos daqueles que professavam, que diziam que estavam firmes com Deus, diante do sofrimento grande, recuaram. Mas aí o profeta vem chamar a atenção: aqueles que conhecem o seu Deus se hão de mostrar fortes e atuar. Tem um ditado que é muito falado aqui entre a gente, Não fale para Deus o tamanho de seus problemas, mas fale para os seus problemas o tamanho do seu Deus. É mais ou menos, vai nesta dinâmica. Conhecer a Deus é conhecer em profundidade. É permitir que a sua sabedoria, a sua luz, ela penetre todos os recônditos de nossa vida, de nossa alma. E isso desconstrói aquela ilusão de poder eterno nos tronos humanos. O profeta vai chamar a atenção: aqueles que de fato conhecem a Deus e têm uma experiência de Deus, eles não se iludem com a aparente forma de poder humano, porque eles sabem que Deus vai intervir. Ele vai despertar no coração de alguns uma consciência diferente. Então, o defender, o projetar-se naquele sistema humano, e aí ele vai chamar de um sistema humano déspota, o sistema onde o rei ou os reis do sul e do norte estão degladiando porque são poderios grandiosos, fortes, isso vai ser destruído pela intervenção de Deus. Ele vai mandar o seu anjo, ou seja, o seu mensageiro, que vai agir na vida daqueles e daquelas que confiam e conhecem a Deus. E em meio a essas perseguições, a essas realidades todas, até mesmo de corromper a relação com Deus. Quantas e quantas vezes nós não nos deparamos com isto, Discursos para desconstruir aquilo que a palavra de Deus nos oferece para caminhar. E muitas vezes esses discursos disfarçados de religiosos. Essa consciência crítica, Daniel vai ajudar a comunidade que está escravizada na Babilônia a despertar-se. Vai ficar muito mais claro nos embates de Daniel contra a idolatria, porque os que cultuam os ídolos da Babilônia, eles oferecem aquela forma de religião como se fosse a perfeita, porque no contexto de então, o Deus de Israel havia perdido para os ídolos estrangeiros, porque o povo tinha sido escravizado, estava no país estrangeiro, vivendo sob a ordem de um rei estrangeiro pagão. Mas Daniel vai chamar a atenção o quê? Quando estes reinos externos crescem e dominam, é porque nós não criamos a aliança com aqueles que creem e conhecem a Deus. Ele vai chamar a atenção para isso. A idolatria vai crescer, a linguagem falsa sobre Deus ou sobre a experiência religiosa vai crescer na medida em que aqueles que creem deixam de olhar, de compartilhar e de anunciar aquilo que é a verdade de Deus. Aí cresce a mentira, corrompe-se a aliança divina, mas aqueles que conhecem a Deus demonstram firmeza, coragem, e atuam com sabedoria para ensinar aos outros irmãos e irmãs. Isso é muito importante, o aspecto catequético da experiência de fé. O profetismo traz em si a catequese e a catequese carrega no seu bojo o profetismo, porque a palavra de Deus, ela nos ilumina para que nós anunciemos, fazendo com que ressoe nos corações aquilo que experimentamos da misericórdia de Deus. Até amanhã, na graça e na paz do Senhor.
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Noite, 23 minutos com a Mãe Aparecida, Rede Aparecida de Rádio, Música, Fé e Missão. Obrigado a você que está rezando conosco desde as 8 da noite, a primeira parte do Com a Mãe Aparecida. Vamos juntos, louvando e agradecendo ao nosso bom Deus por tudo em nossa vida, na vida de nossa família. E você, meu irmão, reze conosco às 4 da manhã, enviando a nós as suas intenções pelo 3104-1043, é o nosso WhatsApp, para você enviar também a sua mensagem de fé, de amor, paz e esperança. O nosso momento é de oração. Senhor, abre os meus olhos para que eu reconheça aquilo que preciso transformar em minha própria vida. Não permitas que eu seja rápido para julgar e lento para compreender. Dá-me humildade para reconhecer meus erros, coragem para pedir perdão e sabedoria para ajudar meus irmãos com amor. Que eu não queira apenas anunciar a tua palavra com meus lábios, mas que minha vida também seja testemunho do Evangelho. Senhor, purifica meu coração e faz de mim um instrumento da tua graça.

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9: 12:31.
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9: Com a Mãe Aparecida, Rede Aparecida de Rádio, juntinho de você. Na sua casa, no seu trabalho, onde quer que você esteja, nossos irmãos queridos. O Paulo Roberto em Santa Rita de Jacutinga, rezando por ele e por toda a família. A Elaine em São Paulo, também rezando por ela, pela família, pelos amigos, pelos vivos e falecidos da família dela e desejando a todos um dia abençoado. Os irmãos Félix lá em São José do Rio Preto, o Ayrton e o Miguel rezando conosco também, louvando e agradecendo a Deus. São José do Rio Preto pela nossa rádio interativa FM. Obrigado pelo carinho de todos vocês. Agora 12:33.
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9: Adriana Arides canta pra nós: Quão grande és tu. Bom dia.

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2: Salmo 83. Quão amável, ó Senhor, é vossa casa.
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2: 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Meu coração e minha carne rejubilam e exultam de alegria no Deus vivo.
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2: 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Felizes os que em vós têm sua força e se decidem a partir quais peregrinos.
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2: 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O Senhor nunca recusa bem algum aqueles que caminham na justiça. 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

0: Antônio Cardoso, 20 minutos faltando para uma da manhã, se és minha mãe.
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3: Foi muito bom rezar com você nesta semana. E hoje, sexta-feira, vamos lembrar que Jesus foi crucificado, morreu e ressuscitou por cada um de nós, por mim e por você. De maneira especial, lembro nesta oração os aniversariantes de hoje, a Júlia de São Paulo e o Alex, também de São Paulo. Iniciemos esta oração invocando a Santíssima Trindade. Em nome do Pai, do Filho e do Espírito Santo. Amém. Senhor nosso Deus, nosso Pai, nós cremos em vós, nós esperamos em vós, nós vos amamos, nós vos agradecemos este dia e vos damos graças porque estamos com vida. Oferecemos este dia ao Senhor com todas as nossas alegrias e sofrimentos, com todos os nossos trabalhos e divertimentos. Guardai-nos do pecado e fazei de nós instrumentos de vossa paz e do vosso amor. Ajudai-nos a observar vossos santos mandamentos. Amém. Sexta-feira, dia 11 de setembro. O trecho do Evangelho de hoje é escrito por Lucas, capítulo 6, versículos de 39 a 42. Anúncio do Evangelho de Jesus Cristo segundo Lucas. Naquele tempo, Jesus contou uma parábola aos discípulos.

0: discípulos: pode um cego guiar outro cego? Não cairão os dois num buraco? Um discípulo não é maior do que o mestre. Todo discípulo bem formado será como o mestre. Por que vês tu o cisco no olho do teu irmão e não percebes a trave que há no teu próprio olho? Como podes dizer a teu irmão: irmão, deixa-me tirar o cisco do teu olho, quando tu não vês a trave no teu próprio olho? Hipócrita, tira primeiro a trave do teu olho e então poderás enxergar bem para tirar o cisco do olho do teu irmão. Palavra da Salvação. A parábola de hoje, que na verdade se divide em três imagens ou três ensinamentos, fala sobre a misericórdia e a gratuidade, especialmente na vida em comunidade. Serve para alertar os dirigentes e guias da comunidade para que vivam com coerência e evitem a tentação de se impor aos outros. Por isso, aquele que não tem clareza ou visão do futuro não pode guiar outro cego. O líder deve motivar e orientar a comunidade, não se fazer superior a ela. E ninguém tem o direito de criticar o outro sem antes não fizer uma autocrítica sobre suas ações. Tais atitudes revelam os bons líderes comunitários, e teríamos muitos bons nomes para citar. A oração na intenção das pessoas que já faleceram é expressão da ligação e do amor que temos para com elas. A dor, a tristeza, a saudade são sentimentos humanos. Não tem problema tê-los. Mas o desespero não é um sentimento cristão. Acreditamos que Cristo venceu a morte, está vivo, e todos os nossos conhecidos, familiares, amigos estão com Ele. Através das nossas preces, gostaríamos de ajudá-los no momento da morte a se decidirem por Deus. É um sinal do nosso amor e da nossa solidariedade. Para o amor, a morte não é um limite. Vamos pedir a Deus por todas as pessoas que faleceram. Lembre agora de seus familiares, amigos, conhecidos que faleceram e estão junto de Deus. E rezemos. Nas vossas mãos, Pai de misericórdia, entregamos a alma de nossos amigos, familiares, conhecidos, na firme esperança de que eles ressurgirão com Cristo no último dia, como todos os que no Cristo adormeceram. Escutai na vossa misericórdia as nossas preces, abri para eles as portas do paraíso, e a nós que ficamos, concedei que nos consolemos uns aos outros, com as palavras de fé, até o dia em que nos encontraremos todos no Cristo, e assim estaremos sempre convosco. Amém. Deus, na sua bondade, criou o ser humano e deu aos que creem em seu Filho ressuscitado a esperança da ressurreição. Vos dê também hoje toda a consolação e bênção. O Senhor esteja convosco, Ele está no meio de nós. Desça sobre você, sobre a sua família, sobre as suas intenções e necessidades, a bênção do Deus Todo-Poderoso. Pai, Filho e Espírito Santo. Amém. Sagrado Coração de Jesus, fazei o meu coração semelhante ao vosso. O abraço de hoje vai para a Patrícia de Sorocaba, a Nilva de Guarulhos, o Alessandro de Adamantina, o Ivan de Piracicaba. Um abraço para a Elza de São Vicente de Minas e um abraço para o Everton e a Vanessa de Paulínia. Sou padre Edmilson Moraes, salesiano de Dom Bosco, e moro em Campinas, no estado de São Paulo, no Colégio Liceu Salesiano Nossa Senhora Auxiliadora. Abraço e até mais.
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0: Alen Castro, eis-me aqui, Senhor. 10 minutinhos faltando para a 1 da manhã.
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2: Queridos ouvintes, minha saudação de paz e de bênçãos a todos vocês. Eu, Padre Rubens, e vocês, aprofundando o significado profundo da Santa Missa, vindo nesse tempo, a Eucaristia no início do cristianismo. Estamos conversando um pouquinho sobre Didaquê, que é sobre o primeiro catecismo da Igreja Católica, logo no início do cristianismo, bem como também sobre as reflexões sobre a Santa Missa dos Santos Padres da Igreja, dos primeiros teólogos da Igreja. E nós estamos vendo também essa questão de São Justino, um grande teólogo, santo padre no início do cristianismo. A celebração da Eucaristia. São Justino, mártir em defesa dos cristãos, ajuda-nos a compreender um pouquinho como que era celebrada a Santa Missa e qual que é o sentido da Santa Missa, da Eucaristia. A ninguém, diz São Justino, a ninguém é permitido participar na Eucaristia, sendo aquele que, admitindo como verdadeiro os nossos ensinamentos e tendo sido purificados pelo batismo para a remissão dos pecados e a regeneração, levar uma vida como Cristo ensinou. Essa preocupação de celebrar com amor a Eucaristia, com sinceridade e com dignidade. Por que, continua São Justino? Porque não é pão ou vinho vulgar o que recebemos. Com efeito, assim como Jesus Cristo, nosso Salvador, se fez homem pelo Verbo de Deus e assumiu a carne e o sangue para nós.

0: nossa salvação, assim também nos foi ensinado que alimento sobre o qual foi pronunciado a ação de graças com os mesmos palavras de Cristo e do qual, depois de transformado, se alimenta o nosso sangue e a nossa carne, é a própria carne, é o próprio sangue de Jesus encarnado. Deus que se faz alimento. Os apóstolos, continua São Justino, nos seus comentários chamados evangelhos, transmitiram-nos que foi Jesus quem assim os mandou fazer. Quando ele, Jesus, tomando pão, dando graças, disse: "Fazei isso em memória de mim. Isso é o meu corpo." E tomando igualmente o cálice, dando graças, disse Jesus: "Este é o meu sangue." E somente a eles, aos apóstolos, foi comunicado esse poder da transubstanciação, de transformar o pão e o vinho no corpo e no sangue do Senhor. Desde então, a última ceia, naquela quinta-feira santa, nunca mais deixamos de trazer isto à memória uns dos outros. E os que possuímos bens, socorremos a quem deles tenha necessidade. É o socorro cristão. E tendo essa necessidade, em sintonia com Jesus, que recebemos no corpo doado e no sangue doado, nós também damos de nós mesmos para os irmãos. E perseveramos sempre unidos uns com os outros. Em todas as oblações, louvamos o Criador do universo, por Jesus Cristo, seu Filho, e pelo Espírito Santo. São Justino continua refletindo para nós. No dia do sol, que é o domingo, como é chamado, reúnem-se no mesmo lugar os habitantes, quer das cidades, quer dos campos, e leem-se, na medida em que o tempo permite na celebração, ora os comentários dos apóstolos, leem-se ora também os escritos dos profetas. Depois de terminada a leitura, o que preside toma a palavra para aconselhar e exortar os presentes, na imitação de tão sublime ensinamentos. A seguir, pomo-nos todos de pé e elevamos as nossas preces. E como já dissemos, logo que as preces terminam, apresenta-se pão, vinho e água. Então, o que preside leva com todo fervor preces e ações de graças, e o povo aclama: "Amém." Seguidamente, cada um dos presentes na celebração se distribui e faz participante dos dons sobre os quais foi pronunciada a ação de graças, e dos mesmos se envia aos ausentes por meio dos diáconos. Os que possuem bens em abundância dão livremente o que lhes parece bem, e o que se recolhe põe-se à disposição daquele que preside. Este, aquele que preside, socorre os órfãos, as viúvas, os que, por motivo de doença ou qualquer outra razão, se encontra em necessidade. Assim como os encarcerados e os hóspedes que chegam de viagem. Numa palavra, ele, o presidente da celebração, toma sobre si o encargo de todos os necessitados. Olha a preocupação da comunidade cristã inicial com a necessidade dos irmãos. Fiquem na paz do Senhor. Até o próximo encontro. Tchau.
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8: 1 hora, bom dia.
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8: Com a Mãe Aparecida, Rede Aparecida de Rádio, 1 hora, 1 minuto, horário de Brasília, abraçando os nossos irmãos que rezam conosco por uma das nossas emissoras que integram a Rede Aparecida de Rádio. Em Bom Jesus da Lapa, nossos irmãos lapenses rezando conosco lá na Bahia pela 98.1, a Rádio Bom Jesus FM. Um abraço fraterno a todos os nossos irmãos e irmãs em Cristo que rezam conosco em Bom Jesus da Lapa e toda a região que a nossa querida Rádio Bom Jesus FM 98.1 abrange. Um abraço fraterno a todo o povo lapense rezando conosco nesta madrugada. Mais uma, né, meu povo? Louvando e agradecendo a Deus também os irmãos que rezam pela 99.1, a Rádio Educadora, lá em Fernandópolis, São Paulo. Louvando e agradecendo, 99.1 FM, Rádio.

0: Educadora em Fernandópolis, interior de São Paulo. Agora 1:03. Obrigado pelo carinho, pelas suas orações. Vamos juntos nesta caminhada de amor, paz, fé e esperança. Às 4, o Santo Terço.
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Adriana Gil e Eliana Ribeiro, Cura-me. 1:07, madrugada de sexta-feira. Obrigado a você que reza conosco, a você que nos faz companhia, louvando e agradecendo. 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

cantores de Deus cantando pra gente. 1:11, bom dia, maior que eu. Com a Mãe Aparecida, Rede Aparecida de Rádio, Música, Fé.

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1: Gabi Pedroso chegando nesta madrugada de sexta.
2: Benditos desafios. Num trabalho de campo, um pesquisador e seu secretário perderam-se em meio à floresta. A solução foi passar a noite num pobre, mais acolhedor rancho. Nele moravam um casal e seus dois filhos. Sobreviviam à custa de uma vaquinha. Ela produzia alguns litros de leite para o sustento da família. Uma parte do leite era vendida para comprar alimentos. Pela manhã, os dois deixaram algum dinheiro e continuaram a viagem. Logo adiante, avistaram a vaca pastando. O pesquisador pediu ao auxiliar que empurrasse o animal para o abismo. Ela caiu e morreu. O auxiliar não era de questionar ordens, mas a cena o perturbou por muito tempo. Passaram-se alguns anos e os dois refizeram o mesmo caminho e não viram a choupana. Em seu lugar estava uma bela residência com galpões, alguns animais pastavam ao seu redor e, mais adiante, ondulava um trigal. Os visitantes perguntaram a razão da mudança. O pai explicou: "Tínhamos uma vaquinha, ela caiu num abismo e morreu. Sem ela, tivemos de procurar alternativas. Plantamos uma lavoura, adquirimos alguns animais. Percebemos que éramos capazes de fazer coisas que nunca tínhamos feito antes. Na vida, há crises de todo tipo. Depende de como reagimos. As dificuldades são oportunidades. Há pessoas que não têm a coragem de empurrar a vaquinha para o abismo e procurar novas alternativas. Agarram-se a falsas esperanças e morrem a elas abraçadas."
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Miriam Collin, participação de Quirino Filho, só Deus permanece. Agora 1:18 com a Mãe Aparecida, Rede Aparecida de Rádio, Música, Fé e Missão.

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1: Chegando em mais uma madrugada, padre Reginaldo.
2: Crescemos com a falsa impressão de que temos que beirar a perfeição para sermos amados. Tanto que com certeza você já ouviu alguém dizendo: não me arrependo de nada do que fiz, só me arrependo do que não fiz. Parece que admitir um erro é demonstrar fraqueza, mas às vezes é preciso mostrar sua fraqueza, sangrar mesmo o coração, aceitar ajuda para vencer as dificuldades da vida. Dizer a verdade mesmo que doa, pois é na nossa fraqueza que a força de Deus se manifesta e que os irmãos terão oportunidade de nos ajudar. Às vezes, dói demais dizer a verdade. Sangra a alma, dizer o que pensamos em alguns momentos, assumir um erro ou um arrependimento. Mas a verdade liberta, cura, abre as feridas para curá-las e cicatrizá-las. Para alguns, dizer que não se arrepende de nada é ser alguém de muita decisão e fibra, alguém que sabe o que faz. Mas quem disse que arrepender-se é uma fraqueza?
3: Quando eu soltar a minha voz, por favor entenda.

0: Zé Vicente, cantores de Deus. Deus se vestiu de humanidade. 1:27, bom dia.
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4: 1:30, bom dia. 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
4: Abraçando a você, meu irmão, a você, minha irmã, que está rezando conosco em mais uma madrugada, louvando e agradecendo. É o caso da nossa querida amiga Nilva Araújo, tá lá rezando conosco, louvando e agradecendo sempre. Tô aqui louvando e agradecendo. Ontem eu ia pedir para passar uma música do Antônio Cardoso, eu gosto muito. Meu radinho está sempre ligado, vou ouvir até que o sono chegue. Vou agradecendo, rezando, louvando, agradecendo. Deus abençoe a todos nós. Amém, minha irmã. Fique com Deus, viu? Que a Mãe Aparecida lhe abençoe também. A Nilva Araújo sempre rezando conosco, louvando e agradecendo, né, minha irmã? Que bom. 1:32 agora.
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0: Pedro Valença, Canção da Família, para você refletir. Dá tempo de você ligar, de você dar o abraço, de você dar o beijo. Pense nisso, reflita sobre isso. 1h35, com a Mãe Aparecida, música, fé e esperança, sempre música, fé e missão, missão de amar.
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0: Elô Silvério chegando nessa madrugada de sexta-feira, trazendo para nós esse momento especial.
2: Refletindo o tema, a serva do Senhor, vamos juntos começar o momento com Maria de hoje. Maria é a humilde serva do Senhor, aquela que com fé e confiança acolheu o chamado de Deus e disse seu sim sem reservas. Em seu coração dócil, fez-se espaço para a vontade divina, se tornando mãe do Salvador e exemplo de obediência para todos nós. Maria nos ensina que servir a Deus é confiar, mesmo quando não compreendemos completamente os seus caminhos. Seu silêncio, sua humildade e sua entrega revelam uma fé verdadeira, capaz de transformar toda uma vida. Como serva fiel, ela caminhou com Jesus em todos os momentos, permanecendo firme até junto à cruz.
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0: 20 minutinhos faltando para as 2 da madrugada. Madrugada de sexta-feira, com a mãe Aparecida e você no colo da mãe. Teu colo, mãe, Tiago Brado. Teu colo que acolhe. Teu colo que nos dá o aconchego necessário para que nós possamos seguir sempre em frente.
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0: canções que a Fé escreveu.
1: Um certo dia, à beira-mar,
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2: Irmão, irmã, façamos catequese. É preciso tomar cuidado com as expressões eu vi, eu sei. Muitos já foram caluniados porque alguém disse ter visto o que de fato não viu. Tratava-se apenas de alguém parecido, em situação semelhante, mas não era realmente aquela pessoa. Milhares de pessoas garantem ver anjos e até Nossa Senhora ou Jesus. Na maioria dos casos, era imaginação, não aparição. Muitas pessoas dizem ter visto fantasmas que não existiam. Cuidado com os seus olhos, eles são capazes de ver o que a sua mente quer que vejam. Se tem alguma dúvida nisso, pergunte aos médicos da mente. Cantem comigo.

0: Coral Comep. Misericórdia infinita. 10 minutinhos faltando para as 2 da manhã. Música, fé e missão. Bom dia a você ligadinho conosco, com a mãe Aparecida.
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0: Almeida, Cheiro de Rosas, 1h54.
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0: Três minutinhos faltando para as duas da manhã, pelas mãos de Maria. Fernando Vinhote, bom dia a você, meu irmão, a você, minha irmã, irmãos em Cristo.
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5: 2 horas, horário de Brasília.
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5: Juntinho de você, onde quer que você esteja, em mais uma madrugada, rezando conosco, louvando e agradecendo a Deus pela sua vida, por tudo na sua família, por tudo no seu trabalho, onde quer que você esteja. Os nossos irmãos que rezam conosco em Monte Aprazível, interior de São Paulo, pela Rádio Difusora FM a 105.7, aqui pertinho de nós, no sul de Minas, a Rádio São Lourenço FM, a nossa 91.1. E a Rádio Estância também em São Lourenço, 94.3. Rádio Estância FM, a todos o nosso abraço fraterno, carinhoso. Como é bom poder estar juntinho de vocês aí na sua casa, no seu trabalho. Aos irmãos e irmãs que estão pelas estradas do Brasil, louvando e agradecendo a Deus, voltando para casa, no trabalho, indo para o trabalho. Os irmãos que estão trabalhando na estrada, quantos e quantos irmãos nossos na manutenção de nossas estradas, muitos deles com o celular ligadinho, com o fone de ouvido, nos ouvindo, rezando conosco, madrugada adentro. Vamos juntos, viu? Nossos irmãos e irmãs queridos, espalhados por todo o Brasil, louvando e agradecendo sempre, pedindo a proteção e a intercessão de nossa mãe, a Senhora Aparecida, na nossa vida, no nosso trabalho. Não nos preocupemos com o dia de amanhã. Vivamos o hoje. Hoje que é o importante para nós. Hoje, meu irmão, é o seu dia. O dia de perdoar, o dia de amar, o dia de acolher. Hoje é o dia. 2 horas, 3 minutos.
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5: Maria do Rosário canta pra gente: Meu Senhor,

0: 5 minutos com a Mãe Aparecida, Rede Aparecida de Rádio Maria do Rosário, meu Senhor e meu Deus. Quem está chegando para rezar conosco é o Padre Vanderlei Souza, trazendo para a gente esse momento de oração.
1: Olá, querido irmão, querida irmã. Nessa semana especial, quando celebramos os 75 anos da Rádio Aparecida, rezo com você que nos acompanha diariamente. Senhora Aparecida, Mãe de Deus e Nossa Mãe, nesta semana em que celebramos o vosso sim generoso que abriu ao mundo o caminho da salvação, elevamos a Deus esta oração em ação de graças pelos 75 anos da Rádio Aparecida. Este veículo de comunicação que, sob a vossa proteção, comunica diariamente o Evangelho, a esperança e o consolo a milhares de lares e corações. Mãe Aparecida, continuai abençoando todos aqueles que fazem parte desta obra evangelizadora, os missionários redentoristas, os comunicadores, colaboradores, voluntários e, de modo especial, os membros da família dos devotos e todos os ouvintes da Rádio Aparecida, as nossas rádios parceiras, que cada programa, cada oração, cada música e mensagem transmitida sejam instrumentos de encontro com vosso Filho Jesus Cristo e de fortalecimento da fé do vosso povo, e que, inspirados pelo vosso testemunho, sejamos também portadores da boa nova, comunicando sempre o evangelho da verdade, alegria, amor, de vida e abundância para todos. Senhora Aparecida, por vossa intercessão pedimos que seja derramado sobre nós o amor do Pai, do Filho e do Espírito Santo, para que sempre prontos a servir e testemunhar o amor de Deus, sejamos comunicadores da paz. Amém.
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0: como Pai do Céu. Santana, Renato Palau e Andréia Zanardi. 2:11, bom dia.
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2: A paz esteja com você. E continuamos com Maria, aprendendo a arte de crer, de viver, de amar, de orar. Assim como uma criança nasce e o seu pranto se transforma em alegria, nós também devemos lembrar que há diversos sinais de nascimento em nossa vida. Assim, por exemplo, como no domingo da Páscoa, as mulheres foram ao sepulcro, encontraram tudo aberto e depois Jesus se revela, manifestando que ele está vivo, que toda aquela dor no Calvário, o sofrimento, a sua morte, não foi o fim, foi apenas a passagem para uma nova e decisiva, definitiva situação da vida. Isso tem a ver com a nossa vida. Vamos muitas vezes, como Jesus, como Maria, viver o Calvário, abraçando a dor, oferecendo tudo a Deus, orando com toda a confiança. E nós vamos ver triunfar o amor, a felicidade. Nada da vida que nós vivemos autenticamente, a nossa fé, o amor, se perde. Um dia nós vamos colher os frutos disso. Maria hoje está gloriosa no céu, de corpo e alma, como nossa mãe, rainha, nossa padroeira. Ela continua agora vivendo a vida plena, mas pagou o preço disso, passando por muitas dores e sofrimentos. Peçamos a Maria a graça de que a gente entenda cada vez mais que nós devemos viver a fidelidade a Deus na alegria, na tristeza, na saúde, na doença, quando tudo está iluminado, quando tudo parece escuro, que a gente nunca

0: perca a esperança. Que o sofrimento não seja a causa de outros sofrimentos, mas causa de uma nova esperança. E que a gente saiba que um dia o sepulcro de onde nasceu a vida da igreja e que agora é a casa de Maria, é também para nós uma fonte de inspiração. O sofrimento seja um sepulcro que vai ser aberto para que brote uma nova vida, assim como brotou do coração imaculado de Maria. Façamos de cada momento da vida uma escola de oração.
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0: Coral Paulos. Ó Maria Imaculada, 2:17, Rede Aparecida de Rádio, Música, Fé e Missão.
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3: O perdão, confissão. O cristão que perdeu a amizade de Deus pelo pecado mortal ainda pode esperar o perdão, porque Deus é misericordioso. Jesus o ensina na parábola do filho pródigo. O pecador é como aquele filho que disse ao pai: "O Senhor me entregue o que é meu. Não quero ficar em sua companhia. Vou sumir desta casa." Pegou a herança e partiu. Deixou magoado o coração paterno. Esbanjou a fortuna com meretrizes longe do pai. Empobreceu a ponto de se tornar mísero guarda de suínos, faminto e maltrapilho. Só então, caindo em si, lembrou-se de que na casa paterna havia amor e pão. Resolveu voltar para o pai, cuja lembrança o atraía. "Voltarei para a casa de meu pai." Eis a história do pecador arrependido. E o filho voltou e confessou a culpa: "Pai, pequei contra o céu e contra ti. Já não sou digno de ser chamado teu filho. Trata-me como a um escravo em tua casa, mas eu não quero ficar longe de ti." O Pai Celeste perdoou-lhe tudo. Vestiu-o novamente com a graça santificante, colocou-lhe no dedo o anel de salvação e calçou-lhe os pés para andarem nos caminhos do bem. Houve um banquete e alegria porque este filho estava perdido e foi encontrado. Mais se alegra o céu por pecador que faça penitência do que por 99 justos que não precisam de perdão. Esta historinha Jesus inventou para ensinar como Deus é bom, como o pecado é horroroso e como é possível ainda voltar. O regresso para o Pai se concretiza no sacramento da penitência. Fazem parte essencial do sacramento da penitência os atos do penitente. Atos de fé, de arrependimento, de bom propósito, de amor inicial, de confiança em Cristo, de confissão ao sacerdote e de reparação expiatória. No sacramento da penitência, o padre pratica os atos próprios do sacerdócio ministerial, mas o penitente pratica atos do sacerdócio comum. O sacerdote divino, Jesus, e o povo de Deus então perdoam pelo ministério do padre, que pronuncia a sentença: "Eu te absolvo." Vale então a palavra do eterno sacerdote Jesus aos apóstolos: "Aqueles a quem vós perdoardes os pecados, estes serão perdoados. E ainda, tudo o que vós ligardes na terra será ligado no céu, e tudo o que vós desligardes na terra será desligado do céu." Assim se realiza a reconciliação.
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0: 2:23, madrugada de sexta-feira, com a Mãe Aparecida, Rede Aparecida de Rádio. Às 4, o Santo Terço Mariano e você, meu irmão, minha irmã, rezando conosco. Eis aqui tua serva, Coral Paulus.
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10: 2:30, bom dia.
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10: Com a Mãe Aparecida, onde quer que você esteja nesta madrugada de sexta-feira, rezando conosco. Logo mais às 4 da manhã, o nosso Santo Terço Mariano. E você, meu irmão, minha irmã, rezando por você, pela sua família, pela situação pela qual você esteja vivendo, rezando, louvando e agradecendo. 3104-1043 para você enviar as suas intenções e também a sua mensagem de fé, de amor, paz e esperança.
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0: da núbia do menino Jesus, perfeito é quem te criou. Agora 2:40, 20 minutinhos faltando para as 3 horas da madrugada. E você, meu irmão, rezando com a gente. Já já às 4 da manhã, o Santo Terço, louvando e agradecendo ao bom Deus por tudo em nossa vida.
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0: José Antônio chegando.
2: Eu completo em minha carne o que me falta dos sofrimentos de Cristo, em favor da Igreja, seu corpo. Carta aos Colossenses 1:24b. Na carta aos Colossenses, Paulo não cessa de apresentar o sacrifício de Cristo como perfeito e sem intermediários, aquilo que garante a salvação de toda a humanidade. Graça não mais reservada a um povo ou nação, mas que se estende aos gentios e a todos, sem exceção. Para isso, seu apostolado e o dos discípulos em levar esse anúncio bom, evangelho, a todos os povos e lugares, para que todos os seres humanos possam conhecer o projeto de Deus e se tornarem santos e perfeitos diante dele. Esse anúncio é, entretanto, exigente, trabalhoso. Para propor a misericórdia em um mundo tão vingativo e egoísta, construir a paz defronte a tanta violência e agressão, testemunhar a caridade em meio a tanta exploração e ambição. Para tudo isso é necessário enfrentar consequências, perseguições e sofrimento. Ainda hoje é assim. Como o próprio Cristo enfrentou até as últimas consequências, Paulo está disposto a enfrentar as consequências do anúncio do Evangelho e quer oferecer esse esforço e sofrimento em comunhão, a exemplo do que fez Jesus. Eu completo em minha carne o que me falta dos sofrimentos de Cristo, em favor da Igreja, seu corpo. Trata-se do próprio itinerário apostólico que ele assume e aceita plenamente, sem ressalvas ou arrependimentos. A entrega do discípulo é a entrega do mestre. Isso não serve para justificar a passividade diante do sofrimento, mas sim para empoderar atitudes de transformação e libertação, mas também de humildade diante do inevitável. Dá-me um coração paciente e confiante, Senhor, para que na tribulação eu não vacile, na dificuldade eu me mantenha em teu caminho, e na dúvida eu recorra sempre a ti. Amém.
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Ao dai-nos a bênção, ó mãe querida. Às quatro, Santo Terço, e você, meu irmão, minha irmã, rezando com a gente, pedindo essa bênção à Nossa Mãe Santíssima, a Senhora Jesus.

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1: A paz de nosso Senhor Jesus Cristo esteja com você, meu irmão e minha irmã. Hoje, dia 11 de setembro, celebramos a memória de São João Gabriel Perboar, mártir. São João Gabriel nasceu no dia 5 de janeiro do ano 1802, na França, numa família de agricultores. Era o primeiro dos 8 filhos do casal, sendo educado para seguir a profissão do pai. Mas o menino era muito piedoso, demonstrando desde a infância sua vocação religiosa. Assim, aos 14 anos, junto com 2 de seus irmãos, decidiu seguir o exemplo de seu tio, Jacques Perboar, que era sacerdote. Ingressou na Congregação da Missão, fundada por São Vicente de Paulo, para tornar-se um padre vicentino, ou lazarista, como também são chamados os sacerdotes desta congregação. Depois, também, 2 de suas irmãs ingressaram na Congregação das Filhas da Caridade. Uma outra irmã, logo após ingressar na Ordem do Carmelo, adoeceu e morreu. João Gabriel recebeu a ordenação sacerdotal no ano 1826. Ficou alguns anos em Paris como professor e diretor nos seminários vicentinos. Porém, seu desejo era ser um missionário na China, onde os vicentinos atuavam. Em 1832, seu irmão, Padre Luiz, foi designado para lá. Mas ele morreu em pleno mar antes de chegar às missões na China. Foi assim que João Gabriel pediu para substituí-lo. Foi atendido e 3 anos depois, em 1835, chegou em Macau, deixando assim registrado: "Eis-me aqui, bendito o Senhor que me guiou e me trouxe." Na missão, aprendeu a disfarçar-se de chinês, porque a presença de estrangeiros era proibida por lei. Estudou o idioma e os costumes e seguiu para ser missionário nas dioceses de Honan e Houpé. Mas foi denunciado e preso na perseguição de 1839. Permaneceu um ano no cativeiro sofrendo torturas, até ser amarrado a uma cruz e estrangulado. Isso no dia 11 de setembro do ano 1840. João Gabriel Perboar foi proclamado santo pelo Papa João Paulo II em 1996. Festejado no dia de sua morte, tornou-se o primeiro missionário da China a ser declarado santo pela Igreja. Que São João Gabriel interceda pelos missionários que por este mundo levam o nome de nosso Senhor Jesus Cristo, para que, inspirados por sua coragem, anunciem a boa nova que liberta e dá a vida eterna. São João Gabriel

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2: 3 horas, horário de Brasília.
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2: Com a Mãe Aparecida, Rede Aparecida de Rádio, juntinho de você, na sua casa, no seu trabalho. Obrigado a você, meu irmão, minha irmã, a vocês que estão rezando conosco, pelo aplicativo Aparecida, pelo a12.com/rádio Aparecida e por uma das nossas emissoras que integram a Rede Aparecida de Rádio. Obrigado pelo carinho de todos os nossos irmãos em Rio Claro, interior de São Paulo, rezando conosco, louvando e agradecendo pela Rede Claré de Comunicação. Obrigado, viu? A todos pela 106.5, ao Júlio que está ali do ladinho, lá de Rio Claro, ali em Santa Gertrudes, rezando conosco, por ele, pelo João Paulo, que é o filho, a dona Valentina, que é a esposa. Os nossos irmãos que rezam conosco em Uberlândia, pela Rádio América FM, lá Minas Gerais, Uberlândia, rezando conosco pela Rádio América. Beijo no coração de vocês. E louvando e agradecendo a Deus também pelos nossos irmãos em Guajará Mirim, Rondônia, pela Rádio Educadora FM, a 88.7. 3 horas, 1 minuto.
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1: Olá, meu irmão, minha irmã. Graça e paz para você e sua família. No Evangelho hoje, Jesus nos adverte sobre o perigo de concentrar toda a nossa atenção nos defeitos de nossos irmãos, enquanto ignoramos os nossos próprios. Facilmente arrumamos motivos para justificar nossos erros e culpar os outros. O Senhor espera de cada um de nós um caminho e disposição para a conversão. Invoquemos a luz do Espírito Santo para que abra as nossas mentes e corações ao acolhimento da palavra do Senhor.

Ó Espírito Santo, tu que habitas, tu que falas, rezas e ages em mim, abra-me à palavra, que a minha mente e o meu coração sejam o terreno bom onde a semente da palavra possa germinar, crescer e frutificar, para que a minha vida seja transformada. Amém. Hoje, 11 de setembro, a liturgia nos oferece o Evangelho de Lucas, capítulo 6, versículos 39 a 42. Disse Jesus: pode um cego guiar outro cego? Não cairão ambos em um buraco? Um discípulo não é superior ao mestre, mas todo aquele plenamente preparado será como seu mestre. Por que reparas no cisco que está no olho de teu irmão e não percebes a trave que está em teu próprio olho? Utilizando-se inicialmente de duas comparações, Jesus adverte os discípulos quanto aos líderes de Israel. São guias cegos por não acolher a boa nova e não olhar

Passo entre o que dizem e o que fazem. Pretendem estar acima do verdadeiro mestre. Em muitas ocasiões, Jesus denuncia a hipocrisia dos escribas e dos fariseus, que conduziam as pessoas por uma observância rigorosa de inúmeras prescrições e impunham-lhes fardos pesados, desviando o real papel da lei, que é a salvação do ser humano. Para aprofundar o tema, é utilizada a imagem da contraposição entre a trave e o cisco no olho. O mestre adverte a pretensão de alguém se tornar juiz de seu irmão sem um olhar crítico para si mesmo. Devemos ter uma profunda e sincera avaliação de nós mesmos, pois assim somos capazes de reconhecer nossas fragilidades e nossa condição de pecadores. É a condição essencial para ajudarmos a corrigir o próximo sob um olhar de misericórdia. Então, deixando-se guiar pelo Mestre, o verdadeiro discípulo deve excluir qualquer julgamento hipócrita e estéril aos outros e viver um autêntico testemunho consciente de si mesmo. Podes dizer a teu irmão: irmão, deixa que tire o cisco de teu olho, se não vês a trave que há em teu olho? Hipócrita, tira primeiro a trave de teu olho e então verás claramente para tirar o cisco do olho de teu irmão. O Senhor nos convida a sermos praticantes da palavra. Neste momento, vamos dispor o nosso coração para a vivência de Sua palavra.

0: Miriam Collin, participação de Dalva Tenório. Ser um contigo, enfim.
1: Contigo, enfim.
0: 3:15. Bom dia.
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4: Olá, queridos devotos da Mãe Aparecida. Chegamos a você com mais um programa Escola de Maria. Hoje, o último programa desta série, desta semana, onde olhamos para Nossa Senhora como modelo para a vocação consagrada no coração da Igreja. Ao longo dessa semana, está conosco, refletindo aqui, o querido padre Danilo Riss, que é religioso camiliano. Hoje nós vamos falar sobre aprender de Maria a levar Cristo como esperança para o coração do mundo. Aquela cena bonita de Maria que leva Jesus dentro do seu ventre à casa de Isabel, e ao levar Cristo, ela leva para aquela casa alegria, esperança e paz. Os consagrados também são revestidos do Cristo, se revestiram do amor de Jesus para ser esta viva imagem do amor junto às realidades difíceis, né? Dos feridos, dos abandonados, dos doentes e dos esquecidos. Como viver então a exemplo de Nossa Senhora, a vocação consagrada, sendo presença concreta de Cristo na vida e na história das pessoas?
5: Sim, esta passagem, né, de Maria indo a casa de sua prima Isabel para servi-la, levando Cristo em seu ventre, é uma imagem muito bonita, né? Pois eu considero até esta passagem como a primeira procissão de Corpus Christi, né? Que Maria está levando o Cristo, o corpo de Cristo, em seu ventre. E ela nos ajuda, né, a também encontrarmos as forças necessárias na nossa missão de levarmos também a Cristo onde quer que estejamos, levar Cristo com as nossas boas obras, levar Cristo com as nossas pregações em celebrações, em missões, né? Ser esse Cristo também para o nosso próximo, com um testemunho da nossa vida também. Então Maria nos ajuda justamente a isso, a sermos fiéis a esta caminhada com Jesus, levando esta boa nova do Evangelho, da Palavra de Deus encarnada no meio de nós, aonde quer que estejamos, no cotidiano da nossa vida, na humildade, né? Na nossa vida cotidiana, seja no nosso trabalho, seja no nosso estudo, enfim, no nosso cotidiano como um todo, né? Maria ajuda nós a perceber este valor da vida corrente e que é possível, né, sermos de Deus, testemunhar todo esse amor de Deus onde quer que estejamos.
4: Hoje, em uma sociedade tão marcada por violências, por injustiças, né, onde muitas pessoas são abandonadas e esquecidas, se dá mais valor às coisas do que às pessoas, vivemos um mundo da alta tecnologia, a inteligência artificial, né, tudo isso que acaba afetando a nossa vida. Como os consagrados hoje podem, neste contexto tão complexo, mas serem ainda uma esperança de um caminho que salvaguarda o valor sagrado da humanidade?
5: Sim, nós religiosos temos o papel de ser um contravalor, né, desta superficialidade que a sociedade pós-moderna está vivendo. Nós somos convidados a darmos o testemunho do Evangelho, a dizer em nosso cotidiano que é possível seguir ao Evangelho, levar Cristo onde quer que

0: estejamos. Nós não podemos nos deixar, né, inebriar por estas forças que o mundo nos traz, de vivermos a superficialidade, o imediatismo, pois isso a gente sabe que pode ocorrer que esfriemos a nossa fé, né? Nós temos que, então, através da vida religiosa consagrada, através da nossa vida de fé, a nossa vida de oração, de meditação da Sagrada Escritura, a levarmos, né, esta boa nova, dizer ao mundo que é possível viver o Evangelho, sermos de Deus.
1: Maravilha. Padre Danilo, muito obrigado por ter nos ajudado ao longo dessa semana a refletir a vocação, a vida consagrada, tendo Nossa Senhora sempre como exemplo e modelo, para que a gente persevere e sejamos fiéis a Cristo até o fim. Gratidão. Obrigado. E você fica, você que não pôde acompanhar os episódios da Escola de Maria dessa semana, entra no YouTube da TV Aparecida, todos os nossos episódios estão lá. Maria, modelo da vocação à vida consagrada, porque ela nos ensina que toda vocação é para amar e para servir. Abençoado final de semana a você e a toda a sua família, e rezem pelos religiosos e religiosas na igreja.

0: Um certo Galileu, Joana.
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1: 3:34. 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
1: Onde quer que você esteja, rezando conosco em mais uma madrugada com a Mãe Aparecida. 25 minutinhos faltando para as 4 da manhã e também para o início do Santo Terço Mariano. Você, meu irmão, rezando, louvando e agradecendo pela sua vida, pela sua família, por tudo em sua vida, na vida de todos aqueles que você conhece. Já já o Santo Terço e você rezando com a gente. 3:35, deixa eu mandar um abraço aqui para o Carlão lá do Paraná, que está rezando conosco, José Albino, o Mauri Camargo, a Nilva Militão em Juiz de Fora, o Ronaldo de Castro, é o povo que está rezando, todos estão em oração com a gente.
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1: Johnny, famílias.

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1: A humildade e o serviço são as maiores excelências no espírito de Jesus. O máximo serviço como expressão do máximo amor. O dar

0: aquele que chega a morrer pelos outros. Uma forma de morrer é entregar a vida em um ato de generosidade heróica, como o soldado que morre pela pátria, ou como o sacerdote que cai sob as balas de um pelotão por manter fidelidade ao seu compromisso sacerdotal. Mas existe outra forma de morrer, pouco a pouco, gota a gota, dia a dia, momento após momento, desfiando-se no cumprimento de um dever monótono e persistente.
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Celina Borges e Padre Fábio de Melo. 3:49, Lava-me. 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
1: Bom dia, meu amigo, minha amiga. Uma velha história judaica conta que um certo rabino era adorado por sua comunidade.

0: Todos ficavam encantados com o que ele dizia. Menos um homem, que não perdia uma chance de contradizer as interpretações do rabino e apontar falhas em seus ensinamentos. Os outros ficavam revoltados com o tal homem, mas não podiam fazer nada. Um dia, esse homem morreu. Durante o enterro, a comunidade notou que o rabino estava profundamente triste. "Por que tanta tristeza?" comentou alguém. "Ele vivia colocando defeito em tudo o que o senhor dizia." O rabino então respondeu: "Não lamento pela pessoa dele, que já está no céu. Lamento por mim mesmo. Enquanto todos me reverenciavam e procuravam não discordar de mim, ele era o único que me desafiava, e eu era obrigado a melhorar. Agora que ele se foi, tenho medo de parar de crescer." Como você lida com as críticas? O dicionário nos diz que crítica é uma análise avaliativa, ou seja, a crítica em si é desprovida de valor. Nós é que colocamos uma carga depreciativa na crítica. Quando a crítica é voltada ao nosso trabalho ou comportamento, sempre encaramos como uma ofensa. Infelizmente, a maioria das pessoas aprende, desde cedo, que ser criticado é algo ruim, quando, na verdade, é uma oportunidade de crescimento. Não somos bons juízes de nós mesmos. Portanto, precisamos do olhar do outro para apararmos as arestas, podarmos nossos galhos inúteis e crescermos cada vez mais fortes. Quando você receber uma crítica, tente fazer duas coisas. A primeira é manter o autocontrole. Não considere que a outra pessoa está atacando você por inveja, maldade ou qualquer outro motivo. Veja bem, ela pode até dizer coisas apenas para te machucar, pois as pessoas às vezes perdem o controle e agem assim. Mas não se deixe levar por isso. Respire fundo, contenha a vontade de responder e explicar e preste atenção no que a pessoa diz. Após manter a calma, é hora do segundo ponto. Grave bem os pontos concretos que a pessoa está lhe mostrando como problemas para trabalhar sobre eles depois. Preste atenção na argumentação e pense com honestidade. O que essa pessoa está me falando não tem cabimento? Ou o meu trabalho realmente pode melhorar se eu corrigir esses pontos? Guarde o que você achar que pode te ajudar. O que você achar que não serve, simplesmente releve. Em outro momento, repasse as críticas que a pessoa fez a você ou ao seu trabalho. Corrija, aprimore, melhore, cresça. Todos nós temos algo a aprender a cada dia e com todas as pessoas com as quais nos relacionamos. Ser sociável é saber ensinar e saber aprender, sempre. Ser cristão é saber criticar com o intuito de ajudar o outro a crescer e ouvir as críticas com humildade, para que nós possamos crescer com elas. Pense sobre isso, exercite e até o nosso próximo encontro.
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1: 4 horas, horário de Brasília.
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1: Com a Mãe Aparecida, Rede Aparecida de Rádio, obrigado a você, meu irmão, a você, minha irmã, que a partir de agora nos faz companhia também na oração do Santo Terço. Este momento de agradecermos a Deus por tudo em nossa vida, em especial por mais este dia que Ele nos concede. Que seja um dia de bênçãos e graças, que seja um dia de muita alegria, de muita esperança para todos nós. Rezando neste momento pelos nossos irmãos enfermos, pelos nossos irmãos em situação de rua, pelos nossos irmãos desempregados, por todos aqueles que se encontram em situações que são desconhecidas para nós, para cada um de nós, mas que estão presentes na vida de cada um deles. A mãe conhece o coração de todos nós, o pai conhece o coração de cada um de nós. Rezemos por todos esses nossos irmãos que precisam de nossas orações. Rezemos por nós, pelos nossos, por tudo que temos, por tudo que somos, sempre agradecendo. Não importa o que estejamos passando nesse momento, em nossa vida, na nossa família, no nosso trabalho, onde quer que esteja, sejamos gratos por tudo, a todo momento, a todo instante. Iniciemos o nosso Santo Terço invocando a Santíssima Trindade cantando.

0: Divino Jesus, nós oferecemos este santo terço que vamos rezar, meditando nos mistérios da vossa redenção. Concedei-nos, por intercessão da Virgem Maria, Mãe de Deus e Nossa Mãe, as virtudes que nos são necessárias para bem rezá-lo e a graça de ganharmos as indulgências desta santa devoção. Oferecemos particularmente em desagravo dos pecados cometidos contra o Santíssimo Coração de Jesus e o Imaculado Coração de Maria. Pela paz do mundo, pela conversão dos pecadores e pelas almas do purgatório, pelas intenções do Santo Padre o Papa Leão, pelo aumento e santificação do clero, pela santificação das famílias, pelas missões, pelas vocações, pelos doentes e por todo o povo brasileiro. Professemos a nossa fé. Creio em Deus Pai Todo-Poderoso, Criador do céu e da terra, e em Jesus Cristo, seu único Filho, nosso Senhor, que foi concebido pelo poder do Espírito Santo, nasceu da Virgem Maria, padeceu sob Pôncio Pilatos, foi crucificado, morto e sepultado, desceu à mansão dos mortos, ressuscitou ao terceiro dia, subiu aos céus, está sentado à direita de Deus Pai Todo-Poderoso, onde há de vir a julgar os vivos e mortos. Creio no Espírito Santo, na Santa Igreja Católica, na comunhão dos santos, na remissão dos pecados, na ressurreição da carne, na vida eterna. Amém. Rezemos, irmãos e irmãs, com amor e confiança, a oração que o próprio Jesus nos ensinou. Pai nosso que estais nos céus, santificado seja o vosso nome, venha a nós o vosso reino, seja feita a vossa vontade, assim na terra como no céu.
1: O pão nosso de cada dia nos dai hoje.

0: Perdoai as nossas ofensas, assim como nós perdoamos a quem nos tem ofendido. E não nos deixeis cair em tentação, mas livrai-nos do mal. Amém.
1: Ave Maria, cheia de graça.

0: ti. Amém.
1: Ave Maria, cheia de graça, o Senhor é convosco. Bendita sois vós entre as mulheres, e bendito é o fruto do vosso ventre, Jesus.
2: Santa Maria, Mãe de Deus, rogai por nós, pecadores, agora e na hora de nossa morte. Amém.
1: Ave Maria, cheia de graça, o Senhor é convosco. Bendita sois vós entre as mulheres, e bendito é o fruto do vosso ventre, Jesus.
2: Santa Maria, Mãe de Deus, rogai por nós, pecadores, agora e na hora de nossa morte. Amém.
1: Glória ao Pai, ao Filho e ao Espírito Santo, como era no princípio, agora e sempre. Amém. Ó meu bom e amado Jesus, perdoai-nos, livrai-nos do fogo do inferno, levai as almas todas para o céu e socorrei principalmente aquelas que mais precisarem da vossa infinita misericórdia. E nós acolhemos a vocês, nossos irmãos e irmãs em Cristo, que rezam conosco neste momento, aí na sua casa, no seu cantinho de oração, os irmãos que estão no trabalho cumprindo a sua missão, louvando e agradecendo a Deus por isso, os irmãos que estão pelas estradas Brasil afora, mundo afora, rezando conosco, louvando e agradecendo também. Quem reza conosco, a dona Cleusa em Curvelo, ela e o Valdir rezando por eles, por todos da família, louvando e agradecendo a Deus por tudo. O nosso irmão Ronaldinho rezando conosco, pedindo por ele e pela família, louvando e agradecendo a Deus por tudo também. Quem reza com a gente, o Geraldo, Tuê, rezando por ele e pela família Pedra Furada, lá em Barreiro, Manhuaçu, Minas Gerais, rezando por ele, Maria José também, louvando e agradecendo a Deus, a Cristiane e o Antônio em Fátima do Sul, rezando por eles dois, pelo dom da vida deles, louvando e agradecendo a Deus por tudo, rezando, louvando e agradecendo também a nossa irmã Eliana Diniz, pedindo por ela, pela alma do cunhado Lorival Donizete, falecido no último domingo, lá em Bocaina, Dom Viçoso, Minas Gerais, que Deus possa confortar todos os familiares do Lorival, especialmente, né, da sua família, louvando e agradecendo pelo tempo que o Lorival passou conosco, todos os nossos irmãos que fizeram a sua Páscoa. O Antônio reza conosco na Zona Norte, em São Paulo, capital, se preparando para sair para o trabalho, rezando dele, por ele também, e pela dona Eunice, que é a mamãe, rezando por ele e pela família, está lá em Simão Dias, lá no Sergipe. O Zico, lá em Jales, rezando conosco também por ele e pela família, rezando com a gente, louvando e agradecendo a nossa irmã querida, Aline Salesiana, lá do Rio Grande do Sul, rezando conosco, louvando do Rio do Sul, em Santa Catarina, louvando e agradecendo, colocando na intenção especial pela amiga Daniele, pedindo a graça da cura do câncer e por todas as crianças jovens em situação de vulnerabilidade social. A Aline rezando conosco, pedindo por ela e por toda a família, Rio do Sul, Santa Catarina, louvando e agradecendo conosco nosso irmão Evandro, em Juiz de Fora, ele e dona Marilze, rezando pelos filhos, pelos amigos, pela Gabriela, que é a netinha, louvando e agradecendo a Deus por tudo, também pelos irmãos que nos ouvem pela Rádio Catedral FM, nossa parceira. Luiz Antônio, lá em Capivari, rezando por ele e pela família, louvando e agradecendo a Deus. O Oswaldo Marques, a Mari Cuidadora em Araucária, no Paraná, o Rafael Cunha e a Verinha em Itabaiana, no Sergipe, a Gorete em Baipendi, pelo filho Tiago, por todos os amigos, o Paulo Corretor em Lagoa Santa, Minas Gerais, o Michael Gomes, rezando conosco na cidade de Sapiranga, Rio Grande do Sul, está com a esposa dele lá, dona Vitória, rezando por eles dois, pela vida e saúde de toda a família, pela mãe Sueli, por todos que estejam neste momento em oração, louvando e agradecendo. E ele fala aqui que lá eles estão em alerta pela defesa civil,

0: por conta dos ventos e chuvas que deverão cair nas próximas horas. Que Deus abençoe, viu, meu irmão? Que Deus abençoe, que a Mãe Aparecida ampare a todos vocês aí em Sapiranga, Rio Grande do Sul. Nós aqui também, no dia de hoje, estamos com esse alerta de ventos fortes, de chuvas fortes também aqui no estado de São Paulo, litoral norte, Vale do Paraíba, Rio de Janeiro também. Peçamos a intercessão da Mãe Aparecida. E quem reza conosco o nosso primeiro mistério é o seu Geraldo Madeira, ele e Dona Raimunda, lá em Coronel Fabriciano. Bom dia, seu Geraldo.
1: Bom dia, Eduardo.
0: Bom dia, Dona Raimunda.
2: Bom dia, Eduardo.
0: Amém, coisa boa tê-los aqui. E hoje nós rezamos na intenção de quem, seu Geraldo?
1: Vamos agradecer a Deus pela nossa saúde, pelo dia de hoje, rezando pela alma do Vaguinho, rezando para Maria Inês de Campinas, Carlos Ferreira, seu Joaquim de Franca, a dona Neuza e dona Neném, o Paulo Brito, por todos que estão rezando o texto neste momento.
0: Amém.
1: E rezando para você, Eduardo, que Nossa Senhora te abençoe você muito, sua família, e todos os irmãos da campanha da família dos devotos.
0: Amém. Vamos rezar e agradecer a Deus por tudo, pela vida e saúde de vocês dois, por todos os nossos irmãos que rezam conosco em Coronel Fabriciano, pela Rádio Educadora FM, louvando e agradecendo a 107.1. Contemplando o primeiro mistério

0: Pai nosso que estais nos céus, santificado seja o vosso nome, venha a nós o vosso reino, seja feita a vossa vontade, assim na terra como no céu.
1: O pão nosso de cada dia nos dai hoje, perdoai nossas ofensas, assim como nós perdoamos a quem nos tem ofendido, e não nos deixei cair em tentação, mas livrai-nos do mal. Amém.
0: Ave Maria, cheia de graça, o Senhor é convosco, bendita sois vós entre as mulheres, e bendito é o fruto do vosso ventre, Jesus.
1: Santa Maria, Mãe de Deus, rogai por nós, pecadores, agora e na hora da nossa morte. Amém.
0: Ave Maria, cheia de graça, o Senhor é convosco, bendita sois vós entre as mulheres, e bendito é o fruto do vosso ventre, Jesus.
1: Rezando também para o Zé Geraldo e para a Dona Maria Alves. Santa Maria, Mãe de Deus, rogai por nós, pecadores, agora e na hora da nossa morte. Amém.
0: Ave Maria, cheia de graça, o Senhor é convosco. Bendita sois vós entre as mulheres, e bendito é o fruto do vosso ventre, Jesus.
1: Santa Maria, Mãe de Deus, rogai por nós, pecadores, agora e na hora da nossa morte. Amém.
0: Ave Maria, cheia de graça, o Senhor é convosco. Bendita sois vós entre as mulheres, e bendito é o fruto do vosso ventre, Jesus.
1: Santa Maria, Mãe de Deus, rogai por nós, pecadores, agora e na hora da nossa morte. Amém.
0: Ave Maria, cheia de graça, o Senhor é convosco. Bendita sois vós entre as mulheres, e bendito é o fruto do vosso ventre, Jesus.
1: Estamos rezando também para o Toninho, lá do Manuel Maia. Santa Maria, Mãe de Deus, rogai por nós, pecadores, agora e na hora da nossa morte. Amém.
0: Ave Maria, cheia de graça, o Senhor é convosco. Bendita sois vós entre as mulheres, e bendito é o fruto do vosso ventre, Jesus.
1: Rezando também para a paróquia São Francisco Xavier e a nossa comunidade, Nossa Senhora de Guadalupe. Santa Maria, Mãe de Deus, rogai por nós, pecadores, agora e na hora da nossa morte. Amém.
0: Ave Maria, cheia de graça, o Senhor é convosco. Bendita sois vós entre as mulheres, e bendito é o fruto do vosso ventre, Jesus.
1: Santa Maria, Mãe de Deus, rogai por nós, pecadores,

0: agora e na hora da nossa morte. Amém.
1: Ave Maria, cheia de graça, o Senhor é convosco. Bendita sois vós entre as mulheres e bendito é o fruto do vosso ventre, Jesus.
0: Santa Maria, Mãe de Deus, rogai por nós, pecadores, agora e na hora da nossa morte. Amém.
1: Ave Maria, cheia de graça, o Senhor é convosco. Bendita sois vós entre as mulheres e bendito é o fruto do vosso ventre, Jesus.
0: Rezando também para Dona Marta, lá de Patinho. Santa Maria, Mãe de Deus, rogai por nós, pecadores, agora e na hora da nossa morte. Amém.
1: Ave Maria, cheia de graça, o Senhor é convosco. Bendita sois vós entre as mulheres e bendito é o fruto do vosso ventre, Jesus.
0: Santa Maria, Mãe de Deus, rogai por nós, pecadores, agora e na hora da nossa morte. Amém.
1: Glória ao Pai, ao Filho e ao Espírito Santo.
0: Como era no princípio, agora e sempre. Amém.
1: Ó meu bom e amado Jesus,
0: perdoai-nos, livrai-nos do fogo do inferno, levai as almas todas para o céu e socorrei principalmente as que mais precisarem da vossa infinita misericórdia.
1: São Francisco Xavier,
0: rogai por nós.
1: Nossa Senhora de Guadalupe,
0: rogai por nós.
1: São Geraldo Magela,
0: rogai por nós.
1: Senhora Aparecida, Mãe, Rainha e Padroeira do Brasil,
0: rogai por nós e recorremos a vós.
1: Meus irmãos queridos, seu Geraldo, Dona Raimunda, um fim de semana abençoado a vocês dois. Fiquem com Deus, meus irmãos.
0: Amém, Eduardo. Você também, que Nossa Senhora te abençoe o seu final de semana, amém. Tudo de você, toda a sua família.
1: A todos nós. Salve Maria.
0: Salve Maria.

Acolhendo meu irmão, minha irmã, você que reza conosco, na sua casa, no seu trabalho, onde quer que estejas nesse momento, louvando e agradecendo a Deus por tudo na sua vida, na vida da sua família. Quem está rezando conosco, pedindo as bênçãos da Mãe Aparecida, é o Arley Soares, rezando por ele e pela família. O José Albino, em Santa Fé do Sul, São Paulo, rezando por todos os familiares. O Carlão, lá no Paraná, mas em Campinas, o Carlão do Paraná, em Campinas, rezando com a gente, pelos filhos, pela esposa, pela Célia, que é o irmão, e a Célia Wilson, o José Rodolfo, todos em oração. Amém. Louvando e agradecendo a Deus, o Mauri Camargo, rezando por ele em Cruzília, pela família, o Ronaldo de Castro em Matozinhos, a Nilva Militão em Juiz de Fora, rezando pelos netos hoje, a Brenda, Luara, Noa e o Caio, pelos irmãos do Santo Terço também. O Jorge Pimenta rezando conosco em Águia Branca no Espírito Santo, rezando pelo 56 anos que ele fez no último sábado. Parabéns, meu irmão, que Deus lhe abençoe, que a Mãe Aparecida o cubra com o seu manto sagrado. A Márcia, o Sérgio, Lucas, seu Paulo e Dona Lúcia, lá em Daial, Santa Catarina, rezando conosco, só gratidão por tudo, Mãe Aparecida. Amém. A Rosa Inimutaba rezando com a gente também, rezando por ela e por toda a família, louvando e agradecendo a Deus. A Verbena, que vai rezar conosco este nosso mistério, está lá atendendo ao telefone, lá em Oeiras, no Piauí, rezando conosco, louvando e agradecendo a Deus por tudo. A Rosa Inimutaba rezando com a gente, por ela e pela família. O Anderson, em Franca, também rezando por ele e pela família. O Rui Tomé, lá em Quirinópolis, Goiás, rezando por ele e pela família também, louvando e agradecendo a Deus por tudo, pedindo sempre a proteção e as bênçãos da mãezinha querida por todos aqueles que estejam neste momento precisando de nossas orações, louvando e agradecendo sempre, né, meus irmãos queridos que rezam conosco. Quem também está em oração com a gente é o Giovanni, ele está rezando conosco.

conosco, por ele e pela família, louvando e agradecendo. O Giovanni está lá em Senhor do Bonfim, na Bahia, rezando por ele e pela família, pedindo as bênçãos da Mãe Aparecida por todos aqueles que precisam de nossas orações. E o Giovanni reza conosco este nosso segundo mistério, por ele, pela família, por todos os irmãos que estejam neste momento rezando conosco também. Tomara que ele atenda ao telefone, né, Giovanni? Se você estiver me ouvindo aí, atende aí pra gente rezar, tá bom, meu irmão? Louvando e agradecendo a Deus pela sua vida, pela sua saúde, por tudo que o Senhor tem realizado na sua vida e na vida da sua família. Pai nosso que estais nos céus, santificado seja o vosso nome, venha a nós o vosso reino, seja feita a vossa vontade, assim na terra como no céu. O pão nosso de cada dia dai-nos hoje, perdoai-nos as nossas ofensas, assim como nós perdoamos a quem nos tem ofendido, e não nos deixeis cair em tentação, mas livrai-nos do mal. Amém. Ave Maria, cheia de graça, o Senhor é convosco. Bendita sois vós entre as mulheres, e bendito é o fruto do vosso ventre, Jesus. Santa Maria, Mãe de Deus, rogai por nós, pecadores, agora e na hora de nossa morte. Amém. Ave Maria, cheia de graça, o Senhor é convosco. Bendita sois vós entre as mulheres, e bendito é o fruto do vosso ventre, Jesus. Santa Maria, Mãe de Deus, rogai por nós, pecadores, agora e na hora de nossa morte. Amém. Ave Maria, cheia de graça, o Senhor é convosco. Bendita sois vós entre as mulheres, e bendito é o fruto do vosso ventre, Jesus. Santa Maria, Mãe de Deus, rogai por nós, pecadores, agora e na hora de nossa morte. Amém. Ave Maria, cheia de graça, o Senhor é convosco. Bendita sois vós entre as mulheres, e bendito é o fruto do vosso ventre, Jesus. Santa Maria, Mãe de Deus, rogai por nós, pecadores, agora e na hora de nossa morte. Amém. Ave Maria, cheia de graça, o Senhor é convosco. Bendita sois vós entre as mulheres, e bendito é o fruto do vosso ventre, Jesus. Santa Maria, Mãe de Deus, rogai por nós, pecadores, agora e na hora de nossa morte. Amém. Ave Maria, cheia de graça, o Senhor é convosco. Bendita sois vós entre as mulheres, e bendito é o fruto do vosso ventre, Jesus. Santa Maria, Mãe de Deus, rogai por nós, pecadores, agora e na hora de nossa morte. Amém. Ave Maria, cheia de graça, o Senhor é convosco. Bendita sois vós entre as mulheres, e bendito é o fruto do vosso ventre, Jesus. Santa Maria, Mãe de Deus, rogai por nós, pecadores, agora e na hora de nossa morte. Amém. Ave Maria, cheia de graça, o Senhor é convosco. Bendita sois vós entre as mulheres, e bendito é o fruto do vosso ventre, Jesus. Santa Maria, Mãe de Deus, rogai por nós, pecadores, agora e na hora de nossa morte. Amém. Ave Maria, cheia de graça, o Senhor é convosco. Bendita sois vós entre as mulheres, e bendito é o fruto do vosso ventre, Jesus. Santa Maria, Mãe de Deus, rogai por nós, pecadores, agora e na hora de nossa morte. Amém. Ave Maria, cheia de graça, o Senhor é convosco. Bendita sois vós entre as mulheres, e bendito é o fruto do vosso ventre, Jesus. Santa Maria, Mãe de Deus, rogai por nós, pecadores, agora e na hora de nossa morte. Amém. Glória ao Pai, ao Filho e ao Espírito Santo, como era no princípio, agora e sempre. Amém. Ó meu bom e amado Jesus, perdoai-nos, livrai-nos do fogo do inferno, levai as almas todas para o céu e socorrei principalmente aquelas que mais precisarem da vossa infinita misericórdia. São José, rogai por nós. Senhora Aparecida, Rainha, Mãe Padroeira do Brasil, rogai por nós que recorremos a vós.

0: rezando, louvando e agradecendo conosco a nossa irmã Verbena, lá em Piauí, lá em Oeiras. Verbena, bom dia.
1: Bom dia, Pai de Cristo, amor de Maria.
0: Hoje, quais são suas intenções, Verbena?
1: Hoje, gratidão. Gratidão pelas dores, pelas alegrias, né? Pela saúde. Peço por minha saúde física, mental e espiritual. Peço por toda a minha família. Peço por todas as pessoas de todo o mundo rezando junto com a gente aqui agora. Hoje eu rezo por minha família, coloco minha família nas mãos do Senhor, sobre o manto de Nossa Senhora. Rezo por você, estava com saudade de você.
0: Amém.
1: Rezo por todas as pessoas que estão rezando aqui em Oeiras agora com o texto na mão. Toim, Dadina, Luiz Carlos Bruno, Manuel Bruno. E Edgerando, todas as pessoas, rezar por todo o nosso clero. Peço também que isso venha logo um bispo aqui para a gente. Amém.
0: Amém, Verbena. Amém. Vamos rezar e agradecer. E junto conosco, o Jauri, lá em Matinhos, no Paraná, rezando por ele e por toda a família. Os nossos irmãos, o Tarcísio Novaes, rezando por ele e pela família em Alfenas, Minas Gerais. A Maria Márcia, nossa irmã querida, rezando conosco em Manhuaçu, Minas Gerais, louvando e agradecendo. Pedindo as bênçãos da Mãe Aparecida, ela que está lá firme nos exercícios, que é necessário, ela está precisando, e graças a Deus está dando conta, né, Maria Márcia? Com as bênçãos do nosso Pai Misericordioso, a intercessão de nossa mãe, a Senhora Aparecida. O Vicente, é lá em Mococa, São Paulo, rezando por ele e pela família. Seu Joel e Dona Neudes, em Salvador, na Bahia, rezando por eles, pela família, e também louvando e agradecendo. Mas alguns amigos que estão rezando conosco lá, a Dona Vilma, a Bárbara, Inalba e Lenir, indo trocar olhares com a Mãe Aparecida no dia de 9 a 14 de outubro. Olha que coisa linda! Vão participar aí da novena, né? Toda, praticamente não, toda a novena e o dia da festa aqui na casa da Mãe Aparecida. Que notícia boa, viu, seu Joel e Dona Neudes? Aproveite, pegue uma carona também aí com a Vilma, com a Bárbara, com a Inalba e Lenir, louvando e agradecendo. Eles virão juntos também com essas amigas louvar e agradecer a Deus por tudo. Verbena, vamos rezar, minha irmã, e agradecer. Vamos. Pai nosso que estais nos céus, santificado seja o vosso nome, venha a nós o vosso reino, seja feita a vossa vontade, assim na terra como no céu.
1: Pão nosso de cada dia nos dai hoje, perdoai as nossas ofensas, assim como nós perdoamos a quem nos tem ofendido. E não nos deixeis cair em tentação, mas livrai-nos do mal. Amém.
0: Ave Maria, cheia de graça, o Senhor é convosco. Bendita sois vós entre as mulheres, e bendito é o fruto do vosso ventre, Jesus.
1: E a gente reza também pelo aniversário da Rádio Aparecida, né? Amém. E tanto nos dá alegria. Santa Maria, Mãe de Deus, rogai por nós, pecadores, agora e na hora de nossa morte. Amém.
0: Ave Maria, cheia de graça, o Senhor é convosco. Bendita sois vós entre as mulheres, e bendito é o fruto do vosso ventre, Jesus.
1: Santa Maria, Mãe de Deus, rogai por nós, pecadores, agora e na hora de nossa morte. Amém.
0: Ave Maria, cheia de graça, o Senhor é convosco. Bendita sois vós entre as mulheres, e bendito é o fruto do vosso ventre, Jesus.
1: Santa Maria, Mãe de Deus, rogai por nós, pecadores, agora e na hora de nossa morte. Amém.
0: Ave Maria, cheia de graça, o Senhor é convosco. Bendita sois vós entre as mulheres, e bendito é o fruto do vosso ventre, Jesus.
1: Santa Maria, Mãe de Deus, rogai por nós, pecadores, agora e na hora de nossa morte. Amém.
0: Ave Maria, cheia de graça, o Senhor é convosco. Bendita sois vós entre as mulheres, e bendito é o fruto do vosso ventre, Jesus.
1: Santa

0: Maria, Mãe de Deus, rogai por nós, pecadores, agora e na hora de nossa morte. Amém.
1: Ave Maria, cheia de graça, o Senhor é convosco. Bendita sois vós entre as mulheres, e bendito é o fruto do vosso ventre, Jesus.
0: Santa Maria, Mãe de Deus, rogai por nós, pecadores, agora e na hora de nossa morte. Amém.
1: Ave Maria, cheia de graça, o Senhor é convosco. Bendita sois vós entre as mulheres, e bendito é o fruto do vosso ventre, Jesus.
0: Santa Maria, Mãe de Deus, rogai por nós, pecadores, agora e na hora de nossa morte. Amém.
1: Ave Maria, cheia de graça, o Senhor é convosco. Bendita sois vós entre as mulheres, e bendito é o fruto do vosso ventre, Jesus.
0: Santa Maria, Mãe de Deus, rogai por nós, pecadores, agora e na hora de nossa morte. Amém.
1: Ave Maria, cheia de graça, o Senhor é convosco. Bendita sois vós entre as mulheres, e bendito é o fruto do vosso ventre, Jesus.
0: Santa Maria, Mãe de Deus, rogai por nós, pecadores, agora e na hora de nossa morte. Amém.
1: Ave Maria, cheia de graça, o Senhor é convosco. Bendita sois vós entre as mulheres, e bendito é o fruto do vosso ventre, Jesus.
0: Santa Maria, Mãe de Deus, rogai por nós, pecadores, agora e na hora de nossa morte. Amém.
1: Glória ao Pai, ao Filho e ao Espírito Santo.
0: Como era no princípio, agora e sempre. Amém.
1: Ó meu bom e amado Jesus,
0: perdoai-nos, livrai-nos do fogo do inferno, levai as almas todas para o céu, e socorrei principalmente as pessoas que mais precisarem, na vossa divina e infinita misericórdia.
1: Nossa Senhora do Perpétuo Socorro,
0: rogai por nós.
1: Santo Afonso Maria de Ligório,
0: rogai por nós.
1: São José,
0: valei-me São José.
1: Senhora Aparecida, Mãe, Rainha e Padroeira do Brasil,
0: ó Mãe querida, que tanto recorremos a vós e somos atendidos, rogai por nós, vossos filhos que recorrem a vós, a vossa proteção.
1: Amém. Verbena, minha irmã querida, um abraço a todo esse povo querido aí de Oeiras, no Piauí. Um final de semana abençoado a você, a toda a sua família, aos amigos. Amém. Fique com Deus, minha irmã.
0: Amém. A você também, Eduardo, sua família, proteção. Amém. E graças.
1: A todos nós. Salve Maria.
0: Salve Maria. Amém. No...

Dona Madalena rezando conosco em Juiz de Fora, Minas Gerais, pedindo por ela, pela família, louvando e agradecendo a Deus por tudo. Rezando por ela, pela família, pela nossa querida Rádio Catedral FM, lá em Juiz de Fora. Quem reza conosco também é a professora Estela, rezando por ela, pela família, lá de, em Varginha, Minas Gerais, louvando e agradecendo a Deus por tudo na vida dela e na vida de todos os familiares, pedindo sempre a proteção e as bênçãos da Mãe Aparecida. Quem reza conosco, louvando e agradecendo a Deus também, são os nossos irmãos que sempre estão em sintonia conosco, pedindo a proteção e as bênçãos da Mãe Aparecida. O nosso irmão Amarildo, lá em Ponta Grossa, no Paraná, rezando por ele e pela família, louvando e agradecendo a Deus por tudo. A Lu e o Valdir rezando conosco também, pedindo por eles, pela família, louvando e agradecendo a Deus pelo trabalho deles também, pedindo a proteção e as bênçãos da Mãe Aparecida. O Adailton e a Adileuza, lá em Dourados, no Mato Grosso do Sul, rezando por toda a família, pelos filhos, netos, noras, também pela alma do seu José Gonçalves, pela vida e saúde da Dona Maria, a mãezona de todo mundo. Rezando conosco também o José Carlos, o baiano, lá em Dourados, no Mato Grosso do Sul, ele e Dona Neuza, rezando pela família, por todos os nossos irmãos e irmãs em Cristo que rezam conosco. Louvando e agradecendo a Deus também o nosso irmão querido Assis Reis, em Curvelo, Minas Gerais, pedindo por ele e pela família, louvando e agradecendo pelo trabalho dele também, e parabenizando a Rádio Aparecida pelos

0: 75 anos, em Tijuaçu, lá em Senhor do Bonfim, o nosso querido Ronilton Rodrigues, rezando por ele e pela família. O nosso irmão querido também, o Haroldo Cruz, em Virgínia, Minas Gerais, por ele e pela mamãe dele. O Júlio, rezando pela família, louvando e agradecendo. Fernando Coutinho, de Vila Velha, no Espírito Santo, por ele e pela família. E quem reza conosco é o nosso irmão querido Giovânio, lá em Senhor do Bonfim. Bom dia, meu irmão.
1: Bom dia, Eduardo. Desculpa, eu não ter atendido, porque o telefone tá com um sinal, com um problema aqui. Às vezes atendo, às vezes não toca.
0: Não, mas tranquilo.
1: Agora deu certo.
0: É que eu liguei pelo WhatsApp e você não atendeu, né?
1: É, exatamente, já tá com problema.
0: Não, tranquilo, meu irmão, tranquilo. Vamos rezar hoje na intenção de quem, Giovânio?
1: Quero agradecer pelo dom da minha vida, pela minha saúde, agradecer por todos meus familiares, pedir pelos deficientes visuais, rezar por todos meus familiares, por você, pela sua família, Eduardo, pela a comemoração da 75 anos da Rádio Aparecida, rezar por nossos irmãos Paulo Brito, o Jonas lá em Minas Gerais, a Almira, a Dona Marita, o Amarildo, Dona Raimunda, Dona Creuza, Dona Nenê, a Lu e o Valdir, e todos os irmãos que estão nesse momento com o texto na mão, pedir a Jesus que nos abençoe, que nos dê a paz ao mundo e a todos nós, e nos abençoe o nosso país, e vamos rezar.
0: Vamos rezar e agradecer sempre. Pai nosso que estás nos céus, santificado seja o vosso nome, venha a nós o vosso reino, seja feita a vossa vontade, assim na terra como no céu.
1: O pão nosso de cada dia nos dai hoje, perdoai as nossas ofensas, assim como nós perdoamos a quem nos tem ofendido, e não nos deixei cair em tentação, mas livrai-nos do mal. Amém.
0: Ave Maria, cheia de graça, o Senhor é convosco, bendita sois vós entre as mulheres, e bendito é o fruto do vosso ventre, Jesus.
1: Santa Maria, Mãe de Deus, rogai por nós, pecadores, agora e na hora de nossa morte. Amém.
0: Ave Maria, cheia de graça, o Senhor é convosco. Bendita sois vós entre as mulheres, e bendito é o fruto do vosso ventre, Jesus.
1: Santa Maria, Mãe de Deus, rogai por nós, pecadores, agora e na hora de nossa morte. Amém.
0: Ave Maria, cheia de graça, o Senhor é convosco. Bendita sois vós entre as mulheres, e bendito é o fruto do vosso ventre, Jesus.
1: Santa Maria, Mãe de Deus, rogai por nós, pecadores, agora e na hora de nossa morte. Amém.
0: Ave Maria, cheia de graça, o Senhor é convosco. Bendita sois vós entre as mulheres, e bendito é o fruto do vosso ventre, Jesus.
1: Santa Maria, Mãe de Deus, rogai por nós, pecadores, agora e na hora de nossa morte. Amém.
0: Ave Maria, cheia de graça, o Senhor é convosco. Bendita sois vós entre as mulheres, e bendito é o fruto do vosso ventre, Jesus.
1: Santa Maria, Mãe de Deus, rogai por nós, pecadores, agora e na hora de nossa morte. Amém.
0: Ave Maria, cheia de graça, o Senhor é convosco. Bendita sois vós entre as mulheres, e bendito é o fruto do vosso ventre, Jesus.
1: Santa Maria, Mãe de Deus, rogai por nós, pecadores, agora e na hora de nossa morte. Amém.
0: Ave Maria, cheia de graça, o Senhor é convosco. Bendita sois vós entre as mulheres, e bendito é o fruto do vosso ventre, Jesus.
1: Santa Maria, Mãe de Deus, rogai por nós, pecadores, agora e na hora de nossa morte. Amém.
0: Ave Maria, cheia de graça, o Senhor é convosco. Bendita sois vós entre as mulheres, e bendito é o fruto do vosso ventre, Jesus.
1: Santa Maria, Mãe de Deus, rogai por nós, pecadores, agora e na hora de nossa morte. Amém.
0: Ave Maria, cheia de graça, o Senhor é convosco. Bendita sois vós entre as mulheres, e bendito é o fruto do vosso ventre, Jesus.
1: Santa Maria, Mãe de Deus, rogai por nós, pecadores, agora e na hora de nossa morte. Amém.
0: Ave Maria, cheia de graça, o Senhor é convosco. Bendita sois vós entre as mulheres, e bendito é o fruto do vosso ventre, Jesus.
1: Santa Maria, Mãe de Deus, rogai por nós, pecadores, agora e na hora de nossa morte. Amém.
0: Ave Maria, cheia de graça, o Senhor é convosco. Bendita sois vós entre as mulheres,

0: e bendito é o fruto do vosso ventre, Jesus.
1: Santa Maria, Mãe de Deus, rogai por nós, pecadores, agora e na hora de nossa morte. Amém.
0: Glória ao Pai, ao Filho e ao Espírito Santo.
1: Assim como era no princípio, agora e sempre. Amém.
0: Ó meu bom e amado Jesus.
1: Perdoai-me, livrai-me do fogo do inferno, levai as almas todas para o céu, socorrei principalmente os que mais precisarem da vossa infinita misericórdia.
0: Nossa Senhora das Graças.
1: Rogai por nós.
0: Nossa Senhora do Perpétuo Socorro.
1: Rogai por nós.
0: Senhora Aparecida, Mãe Rainha e Padroeira do Brasil.
1: Rogai por nós que recorremos a vós. Senhor do Bom Fim, rogai
0: por nós. Rogai por nós, Senhor do Bom Fim. Meu irmão Giovânio, muito obrigado por ter rezado conosco, os nossos irmãos pela Rádio Caraíba FM. Fique com Deus, um final de semana abençoado.
1: Agradeço. Fique com Deus também todos os irmãos do Santo Terço, que a paz de Maria esteja sempre conosco.
0: Com todos nós. Salve Maria.
1: Salve Maria.

0: louvando e agradecendo a Deus por isso que deu a vida por nós, por amor. A Maria de Brotas rezando conosco em Castro Alves, na Bahia. Paulo Caneda em Santa Maria, no Rio Grande do Sul, pela Rádio Medianeira FM, nossa parceira. O Carlos Rancheiro rezando conosco em Pouso Alegre, Minas Gerais. O Dito Delário em Poços de Caldas, em sintonia conosco. Na verdade, ele está aqui em Aparecida, visitando a casa da mãe. Louvando e agradecendo os nossos irmãos queridos, Norberto e Nazaré, lá em Jesuânia, Minas Gerais, rezando pela vida do Lucas Aparecido, que hoje completa mais um ano de vida. Parabéns, Lucas, que a mãe Aparecida o cubra com seu manto sagrado. O José dos Santos em Caxambu, rezando conosco. Duarte Dias, pedindo por ele e pela família de Poço Fundo, rezando também pela aposentadoria dele, pela esposa Dona Regina, e também pela Creide, Maiara e Eduardo, louvando e agradecendo a Deus. Sebastião Silva em Dom Viçoso, o Marcial em Pindamonhangaba, em Santa Terezinha, o nosso querido irmão, a Dona Marileide, o Rubão está lá rezando com a gente também, pedindo as bênçãos da mãe Aparecida por todos. Tionzinho do ônibus em Dom Viçoso, louvando e agradecendo a Deus. O Hamilton Martins, rezando com a gente em Guarapuava, no Paraná. Lá está lá também o Orley Braganholo, rezando conosco. O Bruno Nunes em Taubaté, pedindo por ele e pela família. O Osmair em Santa Bárbara do Oeste e todos os nossos irmãos e irmãs em Cristo que estejam nesse momento rezando conosco. O Flávio em Jundiaí, o nosso irmão Deuclécio, rezando com a gente, está lá em Laranjeiras do Sul, no Paraná, pedindo por ele. O José João em Palhoça, Santa Catarina, rezando conosco também, louvando e agradecendo a Deus por tudo e por todos. Maria Elza Leleu, a Maria Antônia Maria de Jesus, o padre Alan, lá na paróquia São José, em Tremembé, rezando conosco também. Padre Alan Hoods, rezando por ele e por toda a paróquia que neste ano comemorou 25 anos de fundação em Tremembé. Obrigado, sua bênção, padre Alan. E louvando e agradecendo também pela vida da dona Maria José, aí em Tremembé, mãezinha querida do nosso padre Célio, missionário redentorista, que todos os dias reza o Santo Terço conosco. E quem reza este quinto mistério com a gente, louvando e agradecendo a Deus pela vida e saúde dela, é a nossa irmã querida Almira. Bom dia, Almira.
1: Louvado seja nosso Senhor Jesus Cristo.
0: Para sempre seja louvado.
1: Bom dia, Eduardo.
0: Bom dia.
1: Bom dia, os meus irmãos do texto.
0: Que maravilha.
1: Sempre rezando aqui, ouvindo vocês. Eu quero agradecer a todos vocês que sempre rezaram por mim. Maria Márcia, você nunca desistiu de mim. Paulo Brito e outros. Você,
0: gente.
1: Eduardo, você é um anjo na vida de todos
0: sou
1: nós.
0: Sou não.
1: Você é o nosso anjo da madrugada.
0: Sou não.
1: É,
0: sou mais um, junto com...

0: com vocês, rezando e louvando e agradecendo.
1: Louvando e agradecendo.
0: Sempre.
1: Eu quero muito agradecer a Deus, agradecer a Nossa Senhora por tudo que ela tem feito por mim, por tudo que ela tem olhado por vocês. Sempre, sempre, sempre, Eduardo. Todas as vezes que eu estou rezando aqui o meu rosário, jamais eu esqueço de vocês. Todos vocês estão sempre no meu rosário no dia a dia.
0: Amém.
1: Gratidão.
0: E hoje nós rezamos por quem? A Maria Márcia está dizendo aqui que é muito bom ouvir a sua voz.
1: E eu? Muito bom sempre ouvir a voz de vocês. Nossa, quando eu ouço a voz de vocês. Maria Márcia, Nossa Senhora do Céu. Não posso nem ouvir falar em manhoso, porque eu lembro de Maria Márcia.
0: E hoje nós rezamos por quem, minha irmã?
1: Meu irmão, hoje eu quero agradecer a todos vocês. Agradecer a Deus, agradecer a Nossa Senhora por estar aqui rezando mais uma vez por vocês, por você, por mim, pela Alice. Agradecer, só gratidão a vocês. E vamos rezar, Eduardo.
0: Vamos rezar e agradecer também pela vida da Alice, pela sua vida, pela saúde de vocês, de todos os nossos irmãos em Patinga. Jonas Eliseu, meu irmão querido, louvando e rezando conosco também, aí em Patinga. Rezando por ele.
1: Sempre ouvindo a voz dele.
0: Sempre,
1: tô doida para poder encontrar com ele.
0: Sempre. Vamos rezar. Pai nosso que estais nos céus, santificado seja o vosso nome. Venha a nós o vosso reino. Seja feita a vossa vontade.
1: Assim na terra como no céu. O pão nosso de cada dia nos dai hoje. Perdoai as nossas ofensas, assim como nós perdoamos a quem nos tem ofendido, e não deixeis cair em tentação, mas livrai-nos do mal. Amém.
0: Ave Maria, cheia de graça, o Senhor é convosco. Bendita sois vós entre as mulheres, e bendito é o fruto do vosso ventre, Jesus.
1: Santa Maria, Mãe de Deus, rogai por nós, pecadores, agora e na hora da nossa morte. Amém.
0: Ave Maria, cheia de graça, o Senhor é convosco. Bendita sois vós entre as mulheres, e bendito é o fruto do vosso ventre, Jesus.
1: Santa Maria, Mãe de Deus, rogai por nós, pecadores, agora e na hora da nossa morte. Amém.
0: Ave Maria, cheia de graça, o Senhor é convosco. Bendita sois vós entre as mulheres, e bendito é o fruto do vosso ventre, Jesus.
1: Santa Maria, Mãe de Deus, rogai por nós, pecadores, agora e na hora da nossa morte. Amém.
0: Ave Maria, cheia de graça, o Senhor é convosco. Bendita sois vós entre as mulheres, e bendito é o fruto do vosso ventre, Jesus.
1: Santa Maria, Mãe de Deus, rogai por nós, pecadores, agora e na hora da nossa morte. Amém.
0: Ave Maria, cheia de graça, o Senhor é convosco. Bendita sois vós entre as mulheres, e bendito é o fruto do vosso ventre, Jesus.
1: Santa Maria, Mãe de Deus, rogai por nós, pecadores, agora e na hora da nossa morte. Amém.
0: Ave Maria, cheia de graça, o Senhor é convosco. Bendita sois vós entre as mulheres, e bendito é o fruto do vosso ventre, Jesus.
1: Santa Maria, Mãe de Deus, rogai por nós, pecadores, agora e na hora da nossa morte. Amém.
0: Ave Maria, cheia de graça, o Senhor é convosco. Bendita sois vós entre as mulheres, e bendito é o fruto do vosso ventre, Jesus.
1: Santa Maria, Mãe de Deus, rogai por nós, pecadores, agora e na hora de nossa morte. Amém.
0: Ave Maria, cheia de graça, o Senhor é convosco. Bendita sois vós entre as mulheres, e bendito é o fruto do vosso ventre, Jesus.
1: Eu quero rezar por duas senhoras que moram aqui perto de casa, que estão fazendo aniversário juntos. Hoje é o aniversário da Dona Ana. Amanhã é o aniversário da Dolores. Santa Maria, Mãe de Deus, rogai por nós, pecadores, agora e na hora da nossa morte. Amém.
0: Ave Maria, cheia de graça, o Senhor é convosco. Bendita sois vós entre as mulheres, e bendito é o fruto do vosso ventre, Jesus.
1: Santa Maria, Mãe de Deus, rogai por nós, pecadores, agora e na hora da nossa morte. Amém.
0: Ave Maria, cheia de graça, o Senhor é convosco.

0: convosco. Bendita sois vós entre as mulheres, e bendito é o fruto do vosso ventre, Jesus.
1: Santa Maria, Mãe de Deus, rogai por nós, pecadores, agora e na hora da nossa morte. Amém.
0: Glória ao Pai, ao Filho e ao Espírito Santo.
1: Assim como era no princípio, agora e sempre. Amém.
0: Ó meu bom e amado Jesus,
1: perdoai-nos, livrai-nos do fogo do inferno, levai as almas todas para o céu e socorrei principalmente aquelas que mais precisais da vossa infinita misericórdia e do vosso amor.
0: Nossa Senhora desatadora dos nós,
1: rogai por nós.
0: Nossa Senhora do perpétuo socorro,
1: rogai por nós.
0: Nossa Senhora das graças,
1: rogai por nós, minha mãezinha querida.
0: Senhora Aparecida, mãe, rainha e padroeira do Brasil,
1: rogai por nós que recorremos a vós e aqueles que não recorrem à mãe Aparecida.
0: Almira, minha querida, um final de semana abençoado a você, a Alice. Fique com Deus, minha irmã.
1: Ô, meu irmão, muito obrigado. Gratidão a todos vocês, meus irmãos do texto. Gratidão mesmo. Vocês fiquem com Deus, que tenham um excelente final de semana.
0: Amém.
1: E salve Maria!
0: Salve Maria! Louvando e agradecendo a esse Deus maravilhoso, a esse Deus bondoso, a nossa Mãe Santíssima, a Virgem Maria, que não nos desampara, que sempre está conosco. E nós queremos, Mãe querida, nesse momento, agradecer por tudo que a senhora tem realizado na nossa vida pela sua intercessão. Infinitas graças vos damos, soberana Rainha, pelos benefícios que todos os dias recebemos de vossas mãos maternais. Dignai-vos agora e para sempre tomar-nos debaixo de vosso poderoso amparo, e para mais vos alegrar, vos saudamos com uma salve, Rainha. Salve, Rainha, Mãe de Misericórdia, vida, doçura e esperança nossa salve. A vós bradamos os degredados filhos de Eva, a vós suspiramos gemendo e chorando neste vale de lágrimas. Eia, pois, advogada nossa, esses vossos olhos misericordiosos a nós volvei, e depois deste desterro, mostrai-nos Jesus, bendito fruto do vosso ventre. Ó clemente, ó piedosa, ó doce e sempre Virgem Maria, rogai por nós, Santa Mãe de Deus, para que sejamos dignos das promessas de Cristo, assim seja. E chegou o momento de nós agradecermos a nossa mãe. Chegando ao final de mais uma oração do Santo Terço pela Rádio Aparecida, Rede Aparecida de Rádio. E eu convido você, meu irmão, minha irmã, Padre Alain, em Tremembé, a entregar a sua vida, o seu coração, a sua família, à Virgem Santíssima. Renovemos a nossa consagração a Nossa Senhora Aparecida. Ó Maria Santíssima, pelos méritos de nosso Senhor Jesus Cristo, em vossa querida imagem de Aparecida, espalhais inúmeros benefícios sobre todo o Brasil. Eu, embora indigno de pertencer ao número de vossos filhos e filhas, mas cheio do desejo de participar dos benefícios de vossa misericórdia, prostrado a vossos pés, consagro-vos o meu entendimento, para que sempre pense no amor que mereceis. Consagro-vos a minha língua, para que sempre vos louve e propague a vossa devoção. Consagro-vos o meu coração, para que depois de Deus vos ame sobre todas as coisas. Recebei-me, ó Rainha incomparável, vós que o Cristo crucificado deu-nos por mãe no ditoso número de vossos filhos e filhas. Acolhei-me debaixo de vossa proteção, socorrei-me em todas as minhas necessidades espirituais e temporais, sobretudo na hora de minha morte. Abençoai-me, ó celestial cooperadora, e com vossa poderosa intercessão, fortalecei-me em minha fraqueza, a fim de que, servindo-vos fielmente nesta vida, possa louvar-vos, amar-vos e dar-vos graças no céu por toda a eternidade. Assim seja. Obrigado a você, meu irmão, a você, minha irmã, a vocês que rezam.

rezaram conosco. Nós estivemos e continuaremos sempre unidos, em nome do Pai, do Filho e do Espírito Santo. Amém. Fiquem todos com as bênçãos do Senhor Jesus, a proteção e a intercessão da Mãe Aparecida. Nos encontramos, se Deus quiser, na próxima madrugada.

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Oi, gente, bom dia, bom dia. E aí, como vai? Tudo bem? Tudo legal com vocês aí nesta manhã de sexta-feira? Sextou, hein? Nosso abraço para você que está aí na sintonia com a gente, a você de pertinho, de longe, onde quer que esteja aí nesse momento, receba aí o nosso abraço, hein? Hoje, 11 de setembro de 2026. Carinho especial para você sintonizado com a gente. Olha, acredite em você e tudo será possível. Bom dia, bom dia.

São 5 horas mais 4 minutos, 5 e 4 aqui na Manhua Sul, chegando moda boa pra gente curtir aqui, ó. É o Beno Reis e o Marco Viola, sou Piracicabano.

0: Agora são 5h07, 5h07 aqui no nosso amanhecer na minha terra, bacana demais, boa moda aqui pra gente, hein? É, ouvimos aí, sou Piracicabano. 5h07, você tá ligado com a gente? Tá de bem com a vida nesta manhã de sexta-feira? Legal, hein? Bom dia, bom dia. Vamos juntos por aqui com o nosso amanhecer. Olha, eu atendo aqui a participação, deixa eu ver quem está por aqui já bem cedinho acordando e participando com a gente, é o Geraldo, lá da Bem Posta. Ô, Geraldo Pepe, bom dia, bom dia, fala comigo aqui no nosso amanhecer.
1: Bom dia, Marcelo, eu sou o Geraldo Pepe do Corpo Bem Posta, queria ouvir uma música do Leonardo, Roma Goiânia.
0: Tá joia.
1: E oferecer para todos os ouvintes, o Zé Machado com o Silvio, o Zé Rolinho com o da Raiz, Geraldo da Venda, Corpo dos Fagões para a galerinha. A Vila Formosa, o Zezinho Benta, a galerazinha, Dedé da Psiquiatria do Pão da Aldeia, e para vocês da rádio, e tenham um excelente dia.
0: Valeu, muito obrigado, ótimo dia para você também aí na sintonia com a gente. O José Roberto de Oliveira, oi José, bom dia, tudo bem com você e com a família? Tá ligado com a gente, ouvindo o nosso amanhecer na minha terra, lá em Santa Rita de Minas, que bacana, hein? Pedindo aqui, Leandro e Leonardo, a música Como Eu Chorei. Mandando para a família e para todos aqui de Manhuaçu. Principalmente para os parentes que residem no bairro Petrina. A Dilma lá de Santa Gertrudes também está pedindo essa música aí com o Lourenço Lorival. Valeu, Dilma. Bom dia. Está lá em Santa Gertrudes. Acorda cedinho para mandar mensagem para nós, né? Que bacana. Bom dia, seu Alipe. Bom dia, Dona Ana e Martim Soares. Lá em Matipó, a Andréia e o Paulo, na sintonia com a gente também, mandaram aqui, ó, sextou Marcelo Costa. Ei, coisa boa, hein? Ah, Maria Aparecida do Engenho da Serra também, ligadinha no nosso amanhecer, acordando cedinho aí, né, Maria? Bom dia. Participando com a gente aqui nesta manhã, deixa eu ver quem está por aqui também. Vai nosso abraço para Sandra Moraes, do Engenho da Serra. O Fernando, lá de São Pedro. Fala, Fernando.
2: Ô, Marcelo. Bom dia, Marcelo.
0: Bom dia.
2: Bom dia. Bom final de semana para todos nós, né?
0: É isso aí.
2: Mais uma sexta. Mais uma sexta com Deus.
0: Amém.
2: Bom dia, bom dia.
0: Bom dia, bom dia. Grande abraço. Rogério Costa, Córrego da Raiz também. Já mandou uma mensagem pra gente aqui, ó. Bacana, hein? Vamos rumo a Goiânia? Que tal essa viagem bacana aí, hein? Alô, Ronaldinho da Gameleira. Bom dia pra você e pra família. Sintonizado sempre com a gente. O Leonel também, lá em Santa Margarida. Leonel Faria, lá no Bom Jardim. Bom dia, gente.

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Confira comigo, são 5h20 agora. Ah, bom dia para você que está aí acordando agora, preparando, organizando as coisas aí para mais essa sexta-feira. A você que ainda descansa, bom descanso, hein? Nossa, bom dia para você.

0: está aí nas BRs que cortam a nossa região, 116, 262, a você das MGs, nosso abraço, bom dia. Obrigado aí pela carona que nos dá em todas as manhãs, hein? É, nossa, bom dia aqui, deixa eu ver quem está por aqui, tem uma turma boa aqui, hein? Ah, participando com a gente aqui, ó, o Rogério Rosa, lá da cabeceira de Jaguaraí, não é isso? Rogério, fala comigo aqui, bom dia.
1: Ô, Marcelo, bom dia, Marcelo. Quem fala aqui é o Rogério Rosa Oliveira, meu garoto.
0: Bacana.
1: Sextou, sextou. Isso aí. Graças ao Senhor, bom Deus. Sextou de novo. Ô, Marcelo, toca pra nós aí de Paulo e Paulinha, sua escolha aí, garoto.
0: Tá joia.
1: Eu ofereci pro meu amigo Fernando lá no São Pedro, ofereço pro amigo Divaldo lá nos Franco, pro Pedro da Lena. E feliz pra minha mãe lá em Maiumirim, a minha irmã que mora lá no Osso Franco, meu garoto. Tenha um bom dia e toca pra nós aí, Paulo e Paulinho, ô, meu amigo.
0: Valeu. Bom dia, Rogério. Pra todos aí de Jaguaraí, um nosso abraço. A Cláudia de Reduto pedindo aqui uma música, Rastros na Areia, tá oferecendo pra todos os ouvintes da Mãe Moçô. Valeu, ótimo dia aí, tá, Cláudia? Pra você e pra família em Reduto, nossos ouvintes de todas as manhãs, que legal, hein? Bom dia pra Dona Maria, pro Casquinha, o Renatinho, toda a família aí, né? O Rodrigo, a Cléo, o pessoal sempre na sintonia com a gente também. Valeu, gente, bom dia a todos aí de Reduto. O seu Lair do ônibus também, sempre acompanha a gente aí, né, seu Lair? Ótimo dia. Abraços aqui também para o Fabrício, lá de Laranja da Terra, participando sempre com a gente. Bom dia, Fabrício. A Sandra Moraes, do Engenho da Serra. Grande abraço, Sandra. Maria Márcia está por aqui, ó. Oi, Maria.
2: Ei, Marcelo Costa, bom dia.
0: Bom dia.
2: Gente, bom dia, bom dia, bom dia, bom dia, bom dia. Vamos nós, irmãos. Fique com Deus, Marcelo. E até amanhã, se Deus quiser.
0: Até amanhã, Maria. Ótimo dia pra vocês aí na sintonia com a gente. A Sandra Moraes está lá na Serra do Ouro, no Córrego do Ouro, comunidade aí, ali próximo à Vila de Fátima. Ótimo dia pra vocês aí da Vila de Fátima, toda essa região aí, São Sebastião do Sacramento. Bom dia para os nossos ouvintes. Ainda participando com a gente por aqui, ó, ouvindo o nosso Amanhecer na Minha Terra, é a Cristina Mendonça. Oi, Cristina, bom dia. Tudo bem com você e com a família aí no Engenho da Serra? É bacana demais, né? Cristina tá lá, ouve a gente todos os dias também. O Dalbino fala com a gente lá da Loi Pinheiro, não é isso, Dalbino?
3: Bom dia, Marcelo Costa. O Dalbino da Loi tá falando com o Marcelo.
0: Fala comigo.
3: Marcelo. Manda um abração para esse povo que está ouvindo o Marcelo Costa nessa hora. Né? Já tem muita gente que já levantou, já ligou o radinho para ouvir o Marcelo Costa. Estou abraçando esse povo bacana que está ouvindo o Marcelo Costa. Tem muita gente com o radinho ligado essa hora. Não esquece de nós aqui não, Paulinho Marinha, Evinha.
0: Tá joia.
3: João Henrique. Não esquece de nós aqui não, mano. Manda um abração para o Zé Rolinha lá no Corda Raiz, o Zé Lourenço. Tudo de bom pra você, Marcelo. Uma boa sexta-feira. Fui.
0: Valeu, Dalbino. Ótimo dia pra você e pra família aí. A Renilda, o Dalbino, o pessoal lá da rua da Loi Pinheiro, bairro Pinheiro 2, aqui em Maiuaçu. Dona Isabel Luiza também desejando um ótimo dia pra todos nós. Ela está lá no bairro Santa Terezinha. O Jorge Leite está ouvindo o nosso programa na Vila Formosa. Que bacana, hein? Ótimo dia, o Jorge Leite. Participando com a gente aqui também nesta manhã. Bom dia para a Maria Márcia Gonçalves, Córrego Boa Vista, Santo Amaro de Minas, pedindo música, oferecendo para todos os ouvintes, está ligada com a gente, que bacana, hein? Ela está ouvindo o nosso Amanhecer na Minha Terra lá em Guarapari, que bacana, hein? É, tá viajando, aí sim, hein? Curtindo a praia, né? Valeu, ótimo dia para vocês aí. É, lá na Serra do Ouro, a Sandra Martins, né? Valeu, Sandra. Bom dia. Grande abraço pra você e pra família aí. 5h25 agora. Saudade boa de briga, de Paulo e Paulino.

0: Legal essa música, hein? Bacana demais, com Duduk Dalvan, Rastros na Areia. Linda, linda essa canção. São 5 horas mais 30 minutos aqui na Manhã Uaçu. 5h30, nosso carinho especial para você que sintoniza com a gente, a você que está aí neste momento acompanhando o nosso amanhecer e tomando aquele cafezinho esperto, hein? Ei, coisa boa, hein? Aí sim, 5h30.
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0: Olha aí o Café Melique informando que vai estar comprando o seu café nesta sexta-feira e pagando aí no Bebida Dura R$ 1.600 e no Bebida Rio R$ 1.250. 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
0: 5h31, daqui a pouquinho tem os carreteiros aqui na Manhuaçu.
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1: Agora 5h37, aqui no nosso Amanhecer na Minha Terra. Bom dia para o nosso ouvinte aqui, ó, que solta a voz nesta manhã com a gente, o Raimundo Ventura, bom dia.
2: Ô Marcelo, bom dia. Aqui é o Raimundo Ventura, Porto Silva.
1: Fala, Raimundo.
2: Fala pra mim que é a música da Lady Laura, é Se Você Foi Embora.
1: Tá joia.
2: Falou, Marcelo, muito obrigado, bom trabalho.
1: Valeu, um abraço para vocês aí também na ponte, sintonizados com a gente. Chicão tá por lá ouvindo a gente, que bacana, hein? Geraldo Lima, Machado, todo o pessoal aí na sintonia do nosso Amanhecer. Abraço aqui pro Márcio Alves, lá no São Bento. Valeu, Márcio, ótimo dia para você e pra família. Janice Santo Amaro de Minas também, abraçando a todos os ouvintes que estão na sintonia com a gente. Manda um abraço para Maria Márcia e para todos nós aqui da rádio também. Valeu, Janice. O Heron tá ouvindo o nosso Amanhecer na Minha Terra, lá em Manhuaçuzinho, juntamente lá com a Edlaine, com o Arthur. Ótimo dia para vocês aí. Zé Fino Bahia também desejando um ótimo dia para nós. Está na cabeceira de Santana. Bom dia, Zé Fino. O João Batista está ligado com a gente lá no Bom Jardim, em Santa Margarida. Bom dia, bom dia. Um abraço para o Orídio Brandão também. Sempre acompanha a gente em todas as manhãs. O João e a Fiinha estão ligados com a gente lá no Santa Clara. Ótimo dia para vocês aí, tá? Bom dia, João. Bom dia, Fiinha. Grande abraço. Também um alô aqui para... Deixa eu ver quem está por aqui acompanhando a gente. É, o Benoni da Paixão mandou aqui, ó. Bom dia, Marcelo Costa. Ouvindo o Amanhecer com boas músicas e ficando bem informado. É isso aí, Benoni. Bom dia. Também nosso bom dia para o Horácio e a Maria, estão sempre ouvindo o nosso Amanhecer. Bom dia para vocês, estão na Petrina ligados? Ah, bacana demais. Bom dia, Horácio, bom dia, Maria. Também aqui, ó, ligados com a gente, ouvindo o nosso Amanhecer, a Sueli Lopes lá de Manhuaçuzinho, ou melhor, a Sueli está em Palmeiras. Valeu, Sueli, bom trabalho aí, organizando as coisas lá, fazendo a merenda, aí sim, hein. Ela está abraçando a toda a família, aos parentes e a gente aqui da rádio. A Maria da Glória de Pedra Dourada, Luisburgo. Bom dia, Maria da Glória. Ela está ouvindo o nosso Amanhecer, mandando um abraço para o seu pai, o Jair Cazé, no bairro São Jorge, lá em Luisburgo. A Vanusa está ouvindo a gente lá em Martins Soares. Ótimo dia, Vanusa. Lobaque, ligadinha no Amanhecer. Mais uma participação com a gente aqui.
3: Bom dia, Márcia. Bom dia.
1: Bom dia.
3: Passa a música para mais um para o Corgo Santana aqui. Quem fala é o Matheus Alain. Férias para o Claudio e Maria lá no Corgo Jatobá. E todos os ouvintes Corgo Santana.
1: Valeu, Matheus Alain. Bom dia para você e para a família aí. Na sintonia do nosso Amanhecer na Minha Terra.

Giovanni Gomes pedindo música e oferecendo para todos os ouvintes do Bom Jardim. Ótimo dia, Giovanni. Tudo de bom aí para você e para a família. A Cleusa está ouvindo a gente também no bairro São Vicente, aqui em Manhuaçu. Bom dia, Cleusa. Música chegando com Lady Laura. Tá aí, ó.

0: Agora 5h44.
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0: É informação chegando com a Lorena Correia. Bom dia, Lorena.
2: Bom dia, Marcelo Costa. Bom dia a todos os ouvintes do Amanhecer na Minha Terra. Vamos às informações de hoje. Grãos abrem mistos com soja e milho em alta. Os mercados agrícolas iniciaram a quinta-feira com movimentos distintos. Segundo a TF Agroeconômica, a soja e o milho operaram em alta em Chicago, enquanto o trigo registra predominância de baixa nos mercados norte-americanos. Na soja, os principais contratos avançaram pouco mais de 6 pontos. Novembro é negociado cerca de US$483 por tonelada, enquanto maio de 2027 supera US$493 por tonelada. O suporte vem das compras chinesas de soja dos Estados Unidos. O clima quente e seco das áreas do meio oeste e a expectativa do relatório mensal do USDA nesta sexta-feira. O órgão informou vendas privadas de 340 mil toneladas para a China e 100 mil toneladas para destinos não identificados. O milho reage após 5 sessões consecutivas de queda, com o mercado antecipando possível redução da projeção de produção norte-americana.

0: americana. Também favorecem as cotações, a alta do petróleo, perspectiva mais fraca para a safra da União Europeia e as restrições às exportações ucranianas pelo Mar Negro. Já o trigo recua após as altas da véspera. A Espanha elevou a previsão da exportação de trigo mole da União Europeia para 29,50 milhões de toneladas em 2026. Para o Amanhecer na Minha Terra, repórter Lorena Correia.
1: Valeu, Lorena. Obrigado pela informação aqui no nosso Amanhecer na Minha Terra, tá joia? 5h46. Daqui a pouquinho tem a prece do amanhecer com o padre Carlos Altoé. Fique ligado com a gente nesse momento de paz, de reflexão, de oração aqui nas manhãs da Manhã Sul. Na sequência da prece, o nosso Jornal Regional.
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1: 5h49 agora. Bom dia para Maria de Lourdes Silva, Pouso Alegre, aqui em Manhuaçu. Pedindo que a música Coisas da Roça está oferecendo para todos os ouvintes da Manhuaçu. Ótimo dia para vocês aí no Pouso Alegre. Senhor Messias, Dona Ana, sempre ligados com a gente também, né? Que bacana. Nosso bom dia também aqui para a Elisângela. Ela mora próxima a Santa Quitéria, tá com o radinho ligado lá também. Que bacana, hein? Bom dia. 5h49.

Agora 5h53 aqui na Manhuaçu, abraçando aqui o nosso ouvinte, o Manuel, tá ligado com a gente lá em Vieiras. Bom dia, Manuel, pra você, pra Aparecida, sempre na sintonia com a gente. Manuel tá pedindo a música O Doutor e a Empregada com o Trio Parada Dura. Daqui a pouquinho tá chegando aqui, Manuel. Grande abraço pra vocês aí, Vieiras. Bom dia também aqui para o Claudinei. Claudinei tá ouvindo a gente na Taquara Preta. Tá abraçando a família, aos comunicadores aqui da rádio e também ao Zequinha, é o José Luiz, lá da Comunidade das Nascentes, que é ouvinte nosso de todas as manhãs também.

Aê, legal, hein? Trio Parada Dura, na recordação aqui, o doutor e a empregada. 5h56, bom dia para o Luciano, lá em Cândido Salles, na Bahia. Valeu, Luciano, ótimo dia para você e para a família aí. Pediu aqui a música Água no Leite, mandando para todos os seus amigos aqui em Manhumaçu. Bom dia também para o nosso ouvinte aqui, ó, o João Bento, lá de Alfredo Vasconcelos. Mandou aqui, Marcelo, ouvindo aqui através do aplicativo, hein? Programa bom demais. Valeu, João. Para você e para toda a família aí, Alfredo Vasconcelos. O José Paulo está em Alto Caparaó também, ligado com a gente. Bom dia, José Paulo. Alice, comunidade das Nascentes. Ótimo dia, Alice, para você e para a família. Sandra Cerqueira está por lá também ouvindo a gente. A todos, nosso abraço, muito obrigado pela audiência aqui com a gente nesta manhã de sexta-feira. Finalzinho do nosso programa, gente. Beijo no coração de todos, fiquem com Deus. Uma sexta abençoada e produtiva para todos e até amanhã.

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Bom dia, meu amigo, bom dia, meu irmão, bom dia, família, bom dia, pais e filhos, filhos e pais, bom dia, crianças, jovens, estão aí tomando o café da manhã para mais um dia de trabalho, para mais um dia de estudo. Deus abençoe você, nossas famílias e nossos lares, que Deus continue fortalecendo vida e plena e saúde na vida dos doentes, enfermos, famílias enlutadas, idosos. Que a certeza da ressurreição possa nos acompanhar, além de nos fortalecer no compromisso e na vida. Nosso bom dia todo especial aos que trabalham na APAC, os que trabalham no presídio, os que estão à disposição dos doentes e enfermos nos hospitais da nossa região, nas casas de saúde, aos agentes de saúde. Que tem uma missão toda especial. Reze comigo a oração pela beatificação do venerável Júlio Maria de Lombardi. Ó Trindade Santa, vós que sois a fonte de toda santidade, nós vos louvamos por vosso servo Júlio Maria de Lombardi, que assemelhando-se ao Cristo Eucarístico, cuidou do vosso rebanho com amor, zelo e doação, e deixando-se guiar pelo Espírito Santo, assim como a Virgem Maria testemunhou a ternura missionária da Igreja, concedei-me, ó Trindade Santa, pela intercessão do venerável Júlio Maria, a graça que vos suplico, e se for de vossa santa vontade, dai que o venerável Júlio Maria alcance a honra dos altares, para a vossa glória e para o bem de tantas almas, por Cristo nosso Senhor. Amém. Venerável Júlio Maria de Lombardi, rogai por nós. Prezado ouvinte, querida família, somos convidados hoje a refletir sobre nossos procedimentos em relação ao próximo, para buscar aprofundar-nos mais na palavra de Deus, pregando e vivendo o Evangelho, não como obrigação, mas como algo que é essencial em nossa vida, como diz Paulo na primeira leitura. Esse procedimento indica que Paulo tem a preocupação de mostrar a sabedoria e o amor verdadeiros. Os que agem na ignorância se arrogam em criticar os outros e querer guiá-los sem, contudo, ter a devida preparação, agindo como guia cegos. Mais do que isto, Paulo tinha um coração como o de Deus, queria salvar a todos, livre em relação a todos. Diz Paulo: eu me tornei escravo de todos, com todos, eu me fiz tudo para certamente salvar alguns. Então, aí eu me empenhei totalmente ao Evangelho. Reze comigo a oração desta sexta-feira. Ó Deus, olhai com bondade os que redimistes e adotastes como filhos e filhas, e concedei aos que creem no Cristo a verdadeira liberdade e a herança eterna. O nosso Senhor Jesus Cristo, vosso Filho, que é Deus e convosco vive e reina na unidade do Espírito Santo por todos os séculos dos séculos. Amém. Primeira música: Onde dois ou três irmãos.

Prezado ouvinte, querida família, o evangelho de hoje, sexta-feira, é o texto de São Lucas, capítulo 6, de 39 ao 42. Naquele tempo, Jesus contou uma parábola aos discípulos. Pode um cego guiar outro cego? Não cairão os dois num buraco? Um discípulo não é maior do que o mestre. Todo discípulo bem formado será como o mestre. Porque vês tu o cisco no olho do teu irmão e não percebes a trave que há no teu próprio olho? Como podes dizer a teu irmão: irmão, deixa-me tirar o cisco do teu olho, quando tu não vês a trave no teu próprio olho? Hipócrita, tira primeiro a trave do teu olho e então poderás enxergar bem para tirar o cisco do olho do teu irmão. Palavra da salvação, glória a vós, Senhor. Prezado ouvinte, querida família, o evangelho de hoje nos traz profundos questionamentos, convoca a olharmos o nosso interior e ver nossas fraquezas, nossas falhas, nossos erros, defeitos e pecados. E isso é proposto por meio de parábolas, comparações, também questionamentos de Jesus. É comum no procedimento humano reparar os defeitos dos outros. Estamos sempre prontos a apontar o dedo para os defeitos alheios, mas esquecemos ou não queremos enxergar nossos defeitos, e eles podem ser bem maiores que os defeitos que enxergamos nas outras pessoas. Por essa razão, Jesus pede que tiremos primeiro a trave que está em nosso olho, para depois tirar o cisco do olho do irmão. Trave, caro ouvinte, é aquilo que atravanca uma ação, um empecilho, algo que nos impede de enxergar a nós mesmos, de olhar para dentro de cada um de nós, para podermos tomar consciência

consciência dos nossos limites. No contexto desse evangelho, é sinônimo de uma grande falha que cometemos em oposição às pequenas falhas, um cisco que outros cometem. Outros, quantos não agem assim na comunidade? Quantas vezes também nós tivemos e temos esse procedimento? É muito mais fácil e cômodo ver os defeitos dos outros do que os nossos. É uma forma de ocultar nossos próprios limites, defeitos e apontar para os outros o dedo enquanto nos esquecemos de nós. O que Cristo propõe aqui é que corrijamos primeiro nossas faltas para depois ajudar o irmão a corrigir as suas. Se não fizermos isso, seremos como cegos guiando outros cegos. O resultado será catastrófico. Cairão os dois no mesmo buraco. O buraco em que nós nos encontramos é o buraco da ignorância e também das suas consequências. Por essa razão, caro ouvinte, é importante que façamos todos os dias uma profunda revisão de vida para perceber nossas falhas, fraquezas e nos esforçarmos em corrigi-las. Pai nosso que estais no céu, santificado seja o vosso nome. Venha a nós o vosso reino. Seja feita a vossa vontade, assim na terra como no céu. O pão nosso de cada dia nos dai hoje. Perdoai as nossas ofensas, assim como nós perdoamos a quem nos tem ofendido. E não nos deixeis cair em tentação, mas livrai-nos do mal. Ave Maria, cheia de graça, o Senhor é convosco. Bendita sois vós entre as mulheres. Bendito é o fruto de vosso ventre, Jesus. Santa Maria, Mãe de Deus, rogai por nós, pecadores, agora é na hora de nossa morte. Amém. Nossa programação, Paróquia de São Lourenço, hoje às 18h10, missa transmitida na Igreja Matriz. Amanhã, sábado, dia 12 de setembro, às 19h, teremos missas na Igreja Matriz do São Lourenço, missa transmitida e missa na Comunidade São Lucas. No domingo, teremos missas na Igreja Matriz do São Lourenço, às 7h da manhã, às 9h, às 16h, às 18h e às 19h30. Também às 9h da manhã, missa na Comunidade São Francisco de Assis. E às 19h, missa na Comunidade São Paulo Apóstolo. Última música, sobre minha Santa Bíblia, pela intercessão de São Lourenço, pela intercessão de Nossa Senhora, Mãe de Deus, Mãe da Igreja, Nossa Mãe, desça sobre você, nossas comunidades pastorais, a bênção de Deus Todo-Poderoso, Pai, Filho e Espírito Santo. Amém. Grande abraço, felicidades e até amanhã neste mesmo horário em nova prece do amanhecer. Na sequência, teremos o Jornal Regional.

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2: 6h23, bom dia. Hoje é sexta-feira, 11 de setembro, e começa agora a edição 9081 do Jornal Regional. E você confere na edição de hoje: movimento no dia a dia pode contribuir para um envelhecimento mais saudável. Código de Defesa do Consumidor completa 36 anos. Agências da Caixa em Manhuaçu, Muriaé e Caratinga aderem à greve nacional. Energisa monitora efeitos do El Niño e amplia ações de prevenção. Jovem de 20 anos morre após colisão entre motocicleta e caminhão na zona rural de Mutum. Motorista do caminhão morre em novo acidente na BR-262 em Manhuaçu. E ainda, homem incendeia casa com mulher e dois filhos dentro em Lajinha.
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2: Em Manhuaçu, céu encoberto na manhã desta sexta-feira, temperatura no momento está em 18 graus. Ouvir outras informações sobre o clima e o tempo com o professor Rui Brandos Reis.
4: Olá, bom dia. Tempo nublado agora pela manhã, com possibilidade de chuviscos em alguns municípios da Zona da Mata. É a circulação marítima que está trazendo muita nebulosidade do Oceano Atlântico para o continente. Temperatura máxima à tarde em Manhuaçu, Mirim, Altiquibá e Espera Feliz em torno de 26 graus. Pancadas de chuvas à tarde estão sendo esperadas nesta quinta-feira nas regiões Sul, Campo das Vertentes, Central, Oeste, Triângulo e Alto Paranaíba. Capital Mineira com tempo parcialmente nublado, com chuvas isoladas à tarde, temperatura máxima em torno de 28 graus. Direto da Clima Tempo, Rui Brandos Reis.
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2: 6h25. Manter o corpo em movimento ao longo do dia contribui para a força física, a autonomia e o controle de doenças crônicas durante um envelhecimento. A médica geriatra doutora Melissa de Andrade Dutra explica que o movimento faz parte da rotina de populações das chamadas zonas azuis, regiões associadas à longevidade e à independência na velhice. Ela também detalha como esse movimento natural pode ser incorporado ao dia a dia.
5: E foi identificado 5 grandes áreas de diferentes lugares, uma no Japão, outra na Grécia, outra na Itália, outra em Costa Rica e outra nos Estados Unidos, e que conseguiram identificar pontos em todas essas áreas diferentes do globo, pontos que em comum, mesmo em áreas diferentes, e que essas pessoas que envelheceram de forma saudável tinham em comum para que elas pudessem envelhecer bem. Esse ponto que eu achei muito interessante nesse estudo, que fala o seguinte: quanto mais a gente conseguir estar em movimento, mais a gente vai conseguindo ter uma força natural. Não necessariamente

0: mente é que a gente não vai deixar de ir na academia. Não, a academia nos ajuda. Mas tudo aquilo que a gente conseguir fazer para deixar o nosso corpo em movimento, isso vai fazendo com que nós tenhamos uma força que vai garantir com que o nosso envelhecimento seja mais saudável. Então, por exemplo, lá estava falando do Japão. E esse pesquisador observou que lá no Japão, normalmente eles têm um tatame e uma mesa baixa, né? Normalmente eles ficam ajoelhados ou sentados. O que isso significa? Significa que a pessoa levanta e agacha inúmeras vezes por dia. Então, comparando com uma população, por exemplo, lá dos Estados Unidos, né? Que tem uma cadeira confortável na altura da mesa. A musculatura da perna de quem fica no chão, ela é muito mais forte de quem está na cadeira. Claro que essa pessoa que está sentada na cadeira pode ter lá a sua horinha da academia? Pode, mas é diferente de uma pessoa que toda hora levanta e senta para tomar as refeições, né, para cuidar da casa. Então, o que fala nesse livro, nessa pesquisa, é o seguinte: proporcione momentos em que você vai se movimentar mais durante o dia.
1: A recomendação é aproveitar os espaços e situações do cotidiano para evitar longos períodos de inatividade.
0: Tenta dar caminhadas mais rápidas, mais lentas, esses exercícios que você faz, uma caminhada rápida, mais lenta, levantar e sentar da cadeira, que são coisas simples que a pessoa pode fazer, ficar mais no chão, levantar, ter jardim em casa. Foi observado que em todos esses lugares, diferentes áreas do globo, todos eles tinham jardim, porque o jardim você tem que estar lá, abaixando, né, cuidando da planta, movimentando. Então, o grande segredo hoje que eu quero falar com vocês é o seguinte: não espere o exercício chegar a você, né? Não espere o momento da academia para você se movimentar. Vai colocando pequenas dificuldades. Você está sentado? Levanta e senta 5 vezes, né? Você está muito tempo, deu meia hora sentado? Faz um exercício de panturrilha, dá uma volta, em volta da sala mesmo que você está, né? Vai fazendo polichinelo, né? Ou vai fazendo uma barra, coloca uma barra onde você está trabalhando, né? Então, quanto mais você se movimentar e colocar seu corpo em movimento, melhor.
1: 6h29 e no próximo bloco do Jornal Regional você confere. Código de Defesa do Consumidor completa 36 anos. Agências da Caixa em Manhuaçu, Muriaé e Caratinga aderem à greve nacional.
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3: E o dólar inicia a sexta-feira cotado em R$ 5,10, queda de 0,18%. Euro negociado em R$ 5,92, também em queda de 0,35%. Na região de Manhuaçu, o café arábica, bebida dura tipo 6, safra nova, saca de 60 quilos, é cotado em R$ 1.608. Já o café arábica, Rio, saca 60 quilos, negociado em R$ 1.073. Informações do site agrolink.com.br.
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3: 6:34, a última edição da temporada 2026 dos Dias de Campo será realizada hoje, sexta-feira, a partir das 11 horas, na propriedade da família Titus, no córrego Palmeirinha, zona rural de Manhuaçu. A iniciativa é promovida pela Secretaria Municipal de Agricultura e Desenvolvimento Sustentável em parceria com a Emater. A programação inclui almoço, abertura oficial, palestras técnicas, demonstrações de máquinas, equipamentos e insumos, além de sorteios. O encerramento será marcado pela tradicional partilha entre produtores e participantes. Após os dias de campo, o setor cafeeiro se volta para o 13º Concurso Municipal de Qualidade do Café de Manhuaçu, marcado para 23 de outubro. Agora, 6:35, e nesta sexta-feira, dia 11, o Código de Defesa do Consumidor completa 36 anos. Criado em 1990, o Código estabeleceu mecanismos de proteção e acompanhou as mudanças nas relações de consumo ao longo das décadas. O coordenador do PROCON de Manhuaçu, Glauco Macedo, destaca a importância da legislação para equilibrar a relação entre consumidores e empresas.
4: Olha, celebrar esses 36 anos é celebrar uma verdadeira mudança de cultura no Brasil. Antes de 1990, o cidadão que comprava um produto com defeito ficava praticamente à mercê da boa vontade de quem vendeu. O Código de Defesa do Consumidor, o nosso CDC, trouxe regras claras para o jogo. A grande importância desse marco é que ele deu voz e cidadania às pessoas nas suas relações diárias, desde a compra do pão na padaria até o financiamento de um carro. Ele garantiu que o cidadão fosse visto com respeito no mercado. Imagina uma balança. De um lado, temos grandes empresas com equipes jurídicas, marketing forte, muito capital. Do outro, o cidadão comum. Naturalmente, essa balança pende para o lado mais forte. O CDC veio exatamente para ser o peso que faltava no prato do cidadão. Ele reconhece que o consumidor é a parte mais vulnerável e cria mecanismos para que a negociação seja

0: justa. Hoje, as boas empresas sabem que respeitar o CDC não é um favor, é o padrão mínimo de qualidade para se manterem vivas no mercado.
1: O Glauco também explica a capacidade da legislação em acompanhar não só as novas tecnologias, mas também as dificuldades enfrentadas pela população, como o superendividamento.
0: Existem várias, mas eu destaco uma que funciona como uma mágica nos processos: a inversão do ônus da prova. Em linguagem simples, isso significa que se o consumidor faz uma reclamação fundamentada, é a empresa que tem que suar a camisa para provar que não errou, e não o cidadão que tem que virar um detetive para provar que está certo. Além disso, a lei fortaleceu estruturas como o próprio PROCON, criando um espaço de conciliação rápida e administrativa para que a pessoa não precise entrar com um processo judicial longo e custoso para resolver o seu problema. O mais fascinante do CDC é que ele é uma lei que não envelheceu. Ela amadureceu com a gente. A maior transformação, sem dúvida, foi a adaptação ao comércio eletrônico. A lei precisou abraçar as compras virtuais, os aplicativos e as redes sociais, garantindo que a tela do celular fosse um ambiente tão seguro quanto a loja física. Outra mudança fantástica, bem mais recente, foi a lei do superendividamento. Ela criou um mecanismo para resgatar a dignidade daquelas pessoas que perderam o controle das dívidas e precisam de uma chance para renegociar tudo de forma justa, garantindo o mínimo para o sustento da família.
1: Agora, às 6 horas 39 minutos, as agências da Caixa Econômica Federal em Manhuaçu, Muriaé e Caratinga aderiram à greve nacional dos empregados do banco iniciada ontem, quinta-feira. A paralisação é por tempo indeterminado. Com adesão ao movimento, o atendimento presencial nas unidades pode ser afetado durante o período de greve. A mobilização ocorre após os trabalhadores rejeitarem a proposta apresentada para a renovação do acordo coletivo de trabalho. Até o momento, não há previsão para o encerramento da paralisação. Durante a greve, os clientes podem utilizar os canais digitais da Caixa, terminais de autoatendimento e demais alternativas disponibilizadas pelo banco para a realização de serviços. 6h39. E daqui a pouco você confere no Jornal Regional. Energisa monitora efeitos do El Niño e amplia ações de prevenção.
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6: 6:44. A Energisa reuniu jornalistas nesta quinta-feira, dia 10, em Cataguases, para discutir os impactos do El Niño na rede elétrica. A empresa apresentou ações de prevenção diante da previsão de temperaturas elevadas e tempestades no último trimestre. O plano de contingência conta com 363 ações e outras 53 medidas específicas para o El Niño. Na região de Manhuaçu, estão previstas ações de manutenção da rede, limpeza de faixas e preparação das equipes. O diretor-presidente da Energisa, o Fernando Costa Longa, explica como a empresa está se preparando para este período.
7: É um grande desafio, eu conheço bem, já morei em Manhuaçu e a gente tem uma região rural pujante nessa região, e energia elétrica é um vetor de desenvolvimento e a gente faz questão de estar juntos, evoluindo para que cada vez mais toda a região de Manhuaçu possa se desenvolver. Obviamente que numa região acidentada como essa, de grandes extensões de rede rural, os desafios são enormes, né? Então você tem, normalmente em época de chuva, mais dificuldade de transitar nessas estradas não pavimentadas. Mas a gente vem investindo muito na rede para que tenha cada vez menos interrupções, menos problemas. Então a gente faz na região de Manhuaçu uma limpeza de faixa já há muitos anos, com manejo adequado, com a troca de substituição, né, de uma vegetação próxima à rede que seja mais baixa, que traga menos influência na rede elétrica. A gente tem muitos equipamentos automatizados, onde aqui do nosso centro de operação a gente consegue manobrar a rede, reduzir os impactos, e as equipes cada vez mais treinadas com equipamentos apropriados, de última tecnologia. Os veículos são muito importantes neste momento para transitar nessas regiões. Então a Energisa, ela tem um plano de contingência muito robusto, muito maduro, e que está sim adaptado para cada uma das nossas particularidades nas áreas de concessão, especialmente para a região de Manhuaçu, com toda essa inspeção prévia e trabalho prévio sendo feito.
6: O coordenador do Centro de Operações Integradas da Energisa Minas Rio, Rafael Marçal, explica que a estrutura conta com 52

0: 52 operadores.
1: O centro de operações, ele sim funciona 24 horas por dia, 7 dias por semana, todos os dias do ano, sempre para atender os nossos clientes, né? Acima de tudo com segurança, mas também com uma energia de qualidade. Daqui é onde a gente faz todo o monitoramento do nosso sistema elétrico, tá? E também a gente consegue monitorar eventos climáticos, alertas meteorológicos, para a gente poder antecipar. E quando a gente tiver algum alerta, a gente trabalhar sempre de forma preventiva e antecipada, tá? Como eu disse aqui, aqui é uma área que atua 24 horas, então a gente tem naturalmente o rodízio de operadores. Atualmente nós temos 52 operadores que trabalham aqui dentro do centro de operações e que fazem todo o monitoramento do sistema e também o despacho, das ordens de serviço de falta de energia e também serviços comerciais. Então, é uma área que naturalmente tem um contato muito próximo com as nossas equipes de campo, que estão ali na ponta fazendo atendimento aos nossos clientes, e a gente tem uma interação muito boa com eles, sempre, né, focando ali em atender os nossos clientes com celeridade, né, com agilidade, mas acima de tudo com segurança.
0: A especialista em clima, Ana Paula, destaca que o cenário exige acompanhamento das atualizações dos modelos meteorológicos e também das condições em tempo real.
2: É muito grande, né? Visto que a gente nunca passou por um El Niño com uma intensidade tão grande. Ele foi o El Niño, ele já é monitorado desde 1950 e até então a gente não teve nenhuma previsão assim de um evento tão intenso. Então é um desafio muito grande, é importante estar sempre acompanhando a atualização dos modelos e acompanhando também quando já no tempo real, né? Quando tiver uma tempestade se aproximando, acompanhar o que a gente pode vir a registrar. Tem essa tendência, né, de temperaturas mais elevadas, muito provável que tenhamos ondas de calor mais frequentes e intensas. E aí, quando tem um calor muito intenso, a população tende a ligar mais aparelhos de refrigeração. Então, aumenta o consumo de energia e, consequentemente, pode provocar uma sobrecarga no setor elétrico.
0: 6h49. E daqui a pouco você confere no Jornal Regional: jovem de 20 anos morre após colisão entre motocicleta e caminhão na zona rural de Mutum. E o motorista do caminhão morre em novo acidente na BR-262 em Manhuaçu. E ainda você confere: homem incendeia casa com mulher e dois filhos na cidade de Lajinha.
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3: 6h53. Um motorista de 42 anos morreu após o caminhão que dirigia sair da pista e cair em uma ribanceira de aproximadamente 50 metros na MG-111 em Ipanema. O acidente aconteceu na última quarta-feira.
4: Segundo a Polícia Militar Rodoviária, o caminhão seguia no sentido Manhuaçu-Caratinga, carregado com cerca de 140 porcos. Ao passar por uma curva fechada à esquerda, o veículo teria seguido em frente e saído da pista, atingindo o guarda-reio e despencado na ribanceira. Com impacto, o caminhão capotou e parou com as rodas para cima. O motorista, identificado como Ismar Rosa de Lima, ficou preso às ferragens e morreu no local. A morte foi confirmada por médico do Serviço de Atendimento Móvel de Urgência, o SAMU. Dezenas de animais morreram no acidente e outros fugiram para a vegetação às margens da rodovia. A perícia da Polícia Civil esteve no local para realizar os trabalhos de praxe. O caminhão pertence a um frigorífico de Aimorés. Segundo o gerente da empresa, Ismar era funcionário do frigorífico e havia carregado o veículo em Abricampo. Ele seguia para a sede da empresa quando ocorreu o acidente.
3: E João Antônio Gomes de Paula, de 20 anos, morreu após um acidente de trânsito envolvendo uma motocicleta e um caminhão no distrito de Imbiruçu, zona rural de Mutum, também na noite de quarta-feira.
4: O condutor do caminhão de 38 anos trafegava em baixa velocidade por uma estrada de chão quando duas motocicletas passaram em sentido contrário. Após a passagem da primeira moto, o motorista ouviu um barulho e, ao olhar, viu que a segunda motocicleta havia caído sob o eixo traseiro do veículo, atingindo o condutor. A vítima chegou a ser socorrida pelo pai até o pronto-socorro de Batiba, no Espírito Santo, mas não resistiu e morreu no local de atendimento. A esposa da vítima relatou que ele conduzia a motocicleta com o pneu dianteiro furado, fato que pode ter contribuído para a queda, além de não estar usando capacete. O motorista do caminhão, que era habilitado e não apresentou sinais de embriaguez, foi liberado.
3: E olha só, o motorista desse acidente, o Alexandre Brás Costa, que era o condutor do caminhão envolvido neste acidente na região de Mutum, ele morreu após uma colisão na BR-262 aqui em Manhuaçu. O acidente também envolveu dois automóveis. Essa ocorrência foi registrada na manhã desta quinta-feira, dia 10. O sargento Cláudio, do Corpo de Bombeiros de Manhuaçu, tem mais detalhes do atendimento realizado.
5: Foi uma colisão entre envolvendo duas carretas e dois automóveis. A princípio, uma carreta estava sentido Belo Horizonte-Manhuaçu e a outra Manhuaçu-Belo Horizonte. E a carreta que vinha no sentido de Belo Horizonte-Manhuaçu bateu com a cabine na carroceria da outra carreta, o que resultou no óbito do motorista, do condutor dessa carreta. O condutor do outro caminhão teve ferimentos leves e a equipe do SAMU chegou junto com a gente e fez o atendimento dele e ele não recusou ser atendido, porque era só ferimentos superficiais. Nos outros veículos não houve vítimas. Então, a PRF, no colhimento dos dados lá, ela nos informou que, com base na placa da carreta onde houve o óbito, que esse veículo havia se envolvido no óbito ontem, envolvendo um acidente com motociclista. É só um fato curioso mesmo. Como sempre, né, nesse período que a gente está tendo muitas instabilidades,

0: né, muitas precipitações, convém tomar mais cuidado nas estradas, principalmente a questão de observar condições do veículo, né, de segurança, pneu, freios e tudo mais, e também a questão da condução segura, que é manter a distância segura do veículo da frente, né, evitar ultrapassagens não permitidas, e sempre estar observando essas questões.
1: 6h57 e uma carreta carregada com placas de gesso tombou no quilômetro 576 da BR-116 entre Vila de Fátima e São Pedro do Avaí, na zona rural de Manhuaçu. O acidente foi na tarde desta quinta-feira, dia 10. Muitos acidentes na nossa região. Equipes de resgate da concessionária Ecovias Rio Minas estiveram no local e prestaram atendimento ao motorista, que sofreu somente escoriações leves. A carga ficou espalhada na margem da rodovia. A Polícia Rodoviária Federal adotou as providências no local para registro da ocorrência. E, em relação ao incêndio em Lajinha, um homem ateou fogo na casa onde estavam a esposa e os dois filhos do casal na madrugada desta quinta-feira, no bairro Santo Aníbal, em Lajinha. De acordo com os relatos, o incêndio ocorreu após o desentendimento entre o homem e a companheira. Ele teria iniciado fogo e fugido do local. A mulher conseguiu sair da residência com as suas duas crianças e pediu ajuda aos vizinhos. Não há, até o momento, informação sobre os feridos. As chamas atingiram a residência e destruíram os móveis que estavam no imóvel. A Polícia Militar foi acionada para atender a ocorrência. Agora, 6h59. E termina aqui mais uma edição do Jornal Regional, uma produção do Tribuna do Leste, Rádio Manhuaçu. Trabalhos técnicos Marcelo Costa e João Pedro Amorim. O Jornal Regional volta amanhã a partir das 6h20. Mais notícias no tribunadoleste.com.br. Tenham todos uma excelente quinta-feira.
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2: Bom dia para você, meu grande amigo. Bom dia para você, minha grande amiga. Sexta-feira, dia 11 de setembro, nós estamos juntinhos para fazer parte da sua vida mais uma vez. Então seja bem-vindo, seja bem-vinda para mais um programa de rádio. Nós vamos durante toda a manhã com você, muita informação, música boa, fazendo parte da sua vida mais uma vez na Manhoaçu FM, pelo rádio em 106.9, pelo aplicativo que você baixa gratuitamente no seu smartphone e também pelo streaming do site manhoaçufm.com.br. É assim que a gente se encontra aqui nessa manhã maravilhosa, sempre com a bênção do nosso Deus e a proteção de Nossa Senhora Aparecida, Rainha e Padroeira do Brasil. Vem ser feliz com a gente! É o tempo todo. Na sintonia. 106,9, Manhoaçu FM. Fazer alguns sacrifícios em favor de um objetivo é o que existe em comum entre todos os que experimentam o sabor do sucesso. Já os imediatistas não chegam muito longe. Lembre-se que você mesmo é o melhor secretário de sua tarefa, o mais eficiente propagandista de seus ideais, a mais clara demonstração de seus princípios, o mais alto padrão do ensino superior que o seu espírito abraça e a mensagem viva das elevadas noções que você transmite aos outros. Todos querem o perfume das flores, mas poucos se sujam as mãos para cultivá-las. Pense nisso. Hoje, lute pelos seus objetivos. Amanhã também, sempre, sempre. Bom dia!
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2: WhatsApp já está liberado, 98818-8890. É o Zap Zap da Manhoaçu FM. Fique à vontade para dar o seu bom dia aí. Durante toda a manhã você se comunica com a gente. E a nossa primeira dessa sexta, Rio Negro, Solimões e Caltrambeats.

0: Luan Santana na Rádio Maior Seu, Baixinha Invocada, Bala Emocional. Teve também Rio Negro e Solimões e Maiara e Maraíza. Essa foi só a nossa primeira sequência de hoje aqui na Maior Seu FM, no nosso Manhã do Ouvinte. 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
0: Hora da boa notícia aqui na Rádio Maiuaçu 106.9. E a nossa boa notícia hoje quer falar sobre música. Stevie Wonder anuncia turnê mundial e revive álbum histórico após 50 anos. Isso mesmo. O Stevie Wonder vai celebrar 50 anos de Songs in the Key of Life em uma turnê especial, que levará o álbum completo de volta aos palcos. Serão 18 shows entre Europa e Estados Unidos, de outubro a dezembro de 2026. O repertório transforma a comemoração em algo maior do que uma sequência de sucessos. Em cada apresentação, Steve tocará integralmente o disco lançado em 1976, que reúne faixas como Sir Duck, I Wish, Isn't She Lovely, Yes. A obra atravessou essas 5 décadas com um reconhecimento que ajuda a dimensionar sua importância. Desde 2005, Songs in the Key of Life integra o National Recording Registry, mantido pela Biblioteca do Congresso dos Estados Unidos para preservar gravações de relevância cultural, histórica ou estética. A agenda começa em Birmingham, na Inglaterra, em 3 de outubro, e termina em Los Angeles, em 19 de dezembro. Até agora, nenhuma apresentação no Brasil foi anunciada entre as 18 datas divulgadas. Mas por que trazer essa notícia como uma boa notícia? Porque mostra o vigor de um cantor, Stevie Wonder, que tem uma relação muito, muito forte com o nosso país. E de um cantor que mostra que, apesar da idade, são 50 anos desse álbum, ele segue firme. E outra coisa, uma superação maravilhosa. Porque se você não sabe, o Stevie Wonder é um cantor cego, que mesmo diante desta situação visual, né, com a sua dificuldade, né, causada pela cegueira, nunca desistiu e sempre esteve firme, buscando aí a realização do seu sonho, alcançando seus objetivos. Então aqui está a boa notícia de hoje na Rádio Maiuaçu. E amanhã tem mais.
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1: Essa hora esperada, aguardada, já está no ar. É o nosso Cantinho Caipira começando. Então, se você tá aí de butuca, tá moitado aí, pode sair da moita, porque o Cantinho Caipira começa agora na Rádio Manhuaçu, pra gente matar a saudade daquela música boa. Aquela música raiz, aquela música tradicional que você gosta de recordar com a gente. É o resgate que nós fazemos aqui nesse horário da nossa boa música caipira, nossa boa música raiz. E hoje eu quero mandar o bom dia e convidar aqui para o meu cafezinho. Deixa eu voltar aqui a tela do Zap, que ela me deu um bom dia mais cedo e ela chamou para um café. Tá de pé o cafezinho? Tá de pé?
2: Ô Luiz Nascimento, bora tomar um café conosco aqui, ó.
1: Cê tá doido? Que coisa boa, você tá doido, hein? Essa é a Solange, tá lá no viveiro, trabalhando e ouvindo a Rádio Manhuaçu. Obrigado pelo convite, tá? Vamos tomar um cafezinho juntinhos. O Antônio Vieira tá com a gente também, queria abraço para você, mandando mensagem positiva de fé e de esperança pra gente mais uma vez. A Maria de Lourdes também tá ligada, dizendo assim, ô Nascimento, bom dia. Quero ouvir uma música hoje, recordando aí com Lindomar Castilho, oferecendo especialmente para minha mãezinha querida, Ana Gomes, minha rainha, que eu admiro tanto, tanto, tanto, tanto, amo muito. Um abraço para você, Maria de Lourdes, aí do Pouso Alegre. É isso aí, nossas mães são verdadeiras heroínas, né, que estão aí com a gente. Aquele abraço, tá? Zé Augusto, amigão de Caputira. Ei, meu amigo, pode sair da moita, pode sair da moita. Tá começando o Cantinho Caipira. Aquele abraço para você, tá? Obrigado pela sintonia. Ô Zé Hélio, bom dia para você. Você tá meio sumido, Zé Hélio.
3: Bom dia, Luiz Nascimento. Aqui é o José Hélio com a Argoa Esperança, Lisburgo. Gostaria de pedir uma música aí, com o Bruno e Barrano, que pescar que nada, oferecer para meus amigos aí do bairro Petrina, para minha esposa Margarida, e para minha sobrinha Dudu, lá no Simonese, para todos vocês aí da rádio, viu? Falou, garoto, fica com Deus, um dia cheio de bênção para vocês aí, tchau, tchau.
1: Tá certo, meu amigo, bênçãos para você também e para toda a sua família, obrigado pela participação. Benoni do São Vicente, bom dia para você. Laís, da Antônio Lomeu, Beco do Lomeu, aqui no centro da cidade, aquele abraço. Lica, do São Vicente, aliás, Nossa Senhora Aparecida, né? Bom dia para você também, meu amigo, obrigado aí pela sua participação, tá aí cuidando da família e ouvindo a Rádio Manhuaçu, que é a companheira, né, Lica? Tá sempre contigo. Bom dia também para Maria Aparecida Cardoso, do Engenho da Serra. Aquele abraço para você. Obrigado pela sintonia, tá? Eu passo sempre lá na 1º de maio, na Ponte da Aldeia, e tem uma amiga nossa lá, a Paula, que tá sempre com o rádio ligado, né? Ô, Paula, bom dia para você. Sintonia sempre na 106.9, a nossa rádio. É isso aí.

Bom dia também para Maria Aparecida Paixão, nossa amigona lá do Coqueiro Rural. Tá ligada também aqui na 106.9. Muito obrigado aí pela sintonia, tá? Bom dia também para a comunidade da Bem Posta. Tá celebrando lá o jubileu do Senhor Jesus. Eu estive ontem lá e depois teve uma partilha deliciosa. Batemos papo, conversamos. Foi muito bom. Um abraço para vocês todos aí da Bem Posta. E lá ontem eu estive com a Alice. A Alice sempre participava com a gente aqui. E agora está sumida, mas está estudando de manhã, aí não tem como participar, né? Então, bom dia para você, para a família, para todos aí ligadinhos, tá? 7h47 da manhã. Nosso cantinho vai começar assim hoje, ó. Solevante e Solene. Distância danada.

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0: Esse é o Cantinho Caipira, na Manhã Açu 106.9. Hoje terminando pra cima, hein? Bruno e Marrone e Leonardo, Que Pescar Que Nada. Teve também Lindo Marcas Filho, Minha Mãe e Heroína. E Só Levante e Soleni, Distância Danada. Pessoal, amanhã o Cantinho Caipira começa às 7:30 da manhã. É sábado, vai começar o programa, depois do horário eleitoral. E a gente já abre com o Cantinho Caipira pra você na manhã de sábado.
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0: Loterias em destaque. Hoje tem resultado da Mega Sena, concurso 3056. Prêmio principal ficou acumulado e as dezenas sorteadas são 14, 21, 25, 40, 51 e 56. Vamos agora à Quina, concurso 7114, prêmio principal, ficou acumulado e as dezenas são 05, 21, 43, 51 e 54. 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Volto já.
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6: 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Padre Carlos, muito bom dia, seja bem-vindo.
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8: Bom dia, Luiz Nascimento, bom dia a toda a equipe do Manhã do Ouvinte. Bom dia, ouvintes, telespectadores, famílias, grande abraço, bênçãos de Deus na sua vida. Mês de setembro, mês da Bíblia, mês da Palavra de Deus. É a oportunidade de tirar a Bíblia, sua palavra revelada por Deus, da sua gaveta, do esconderijo da sua casa, para ler. Deixa aberta, leia os versículos a cada noite, a cada manhã, alimente-se da palavra. Bom dia, orações e preces aos doentes, enfermos, famílias enlutadas, aos idosos, crianças, jovens, catequistas, catequizandos. Bom dia, nosso bom dia aos que estão recuperando a sua saúde, a sua autoestima, a sua vida, nas APAques da nossa região, nos hospitais, nos presídios, no centro de reabilitação, nas casas de saúde. Reze comigo, Igreja em Reflexão, o Salmo 83. Quão amável, ó Senhor, é vossa casa. Minha alma desfalece de saudades e anseia pelos átrios do Senhor. Meu coração e minha carne rejubilam e exultam de alegria no Deus vivo. Mesmo o pardal encontra abrigo em vossa casa, e a andorinha lhe prepara o seu ninho, para nele seus filhotes colocar. Vossos altares, ó Senhor, Deus do universo, vossos altares, ó meu Rei e meu Senhor. Felizes os que habitam vossa casa, para sempre haverão de vos louvar. Felizes os que em vós têm sua força, e se decidem a partir quais peregrinos. Glória ao Pai, ao Filho e ao Espírito Santo, como era no princípio, agora e sempre. Amém. Quão amável, ó Senhor, é vossa casa. Prezado ouvinte, querida família, mês de setembro, estudo da profecia de Daniel. O livro de Daniel deve ter muitos elementos importantes, e Daniel revela tantas coisas belas e, ao mesmo tempo, sérias para todos nós. Resistir à idolatria da riqueza e poder. O rei tem um sonho estranho, uma grande estátua feita de vários materiais, cabeça de ouro, peito e braços de prata, barriga e coxas de bronze, canelas de ferro e pés, metade de ferro, metade de barro. Ela parece forte, mas seus pés estão frágeis. De repente, uma pedra atinge a estátua e tudo desmorona. No fim, a pedra se transforma numa montanha que cobre o mundo inteiro. Trata-se de um sonho criado pelo autor, em que cada parte tem um significado. A estátua faz lembrar também o risco da idolatria, do poder que toma o lugar de Deus. Os impérios levam à idolatria porque acumulam riqueza e poder, e nisso se corrompem cada vez mais. Daniel começa a interpretação falando da supremacia de Deus, pois foi dele que Nabucodonosor recebeu o poder. O rei queria saber o futuro, mas só Deus conhece o futuro, pois ele é o Senhor da

0: Ouro, Império Babilônico. Prata, Império Medo. Bronze, Império Persa. Ferro, Barro, Império Grego. Eles parecem poderosos, mas não são eternos. Têm fraquezas escondidas. É interessante ler o texto, ler o livro. Assumamos este compromisso. Deixemos-nos guiar pela palavra, para que ela fortaleça em cada um de nós convicções, certezas, o amor grandioso de Deus e aquilo que Deus revela. A exemplo do que revelou a Daniel, revela aos seus, aqueles que o procuram. Pai nosso que estais no céu, santificado seja o vosso nome. Venha a nós o vosso reino. Seja feita a vossa vontade, assim na terra como no céu. O pão nosso de cada dia nos dai hoje. Perdoai as nossas ofensas, assim como nós perdoamos a quem nos tem ofendido. E não nos deixeis cair em tentação, mas livrai-nos do mal. Amém. A você, Luiz Nascimento, e toda a equipe do Manhã do Ouvinte, um grande abraço. Aos ouvintes, telespectadores, famílias, trabalhadores e trabalhadoras, bênçãos de Deus. E até o nosso próximo encontro. Igreja em Reflexão.
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2: Na apresentação do Padre Carlos, que vai voltar com Igreja em Reflexão amanhã, às 8 horas da manhã. 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É a sequência da nossa programação religiosa de hoje, nesta sexta-feira, dia 11. E agora nós vamos nos preparar, porque daqui a pouquinho tem o plantão esportivo, notícias do futebol. Flamengo ontem, jogando na altitude pela Libertadores da América, trouxe um resultado muito positivo. Vamos falar desse jogo, também da agenda de hoje, já para você. 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Agora são 8h10 da manhã. Oi, você tem céu parcialmente encoberto nesse momento. A temperatura agora é de 21 graus aqui no centro. Umidade relativa do ar em 87%. E o Rui Brando Zeis trazendo a previsão para esta sexta-feira. Bom dia!
3: Olá, bom dia! Tempo nublado agora pela manhã com possibilidade de chuviscos em alguns municípios da Zona da Mata. É a circulação marítima que está trazendo muita nebulosidade do Oceano Atlântico para o continente. Temperatura máxima à tarde, manhã o assumo e o vidinho ao Tchequibá espera feliz em torno de 26 graus. Pancadas de chuvas à tarde estão sendo esperadas nesta quinta-feira nas regiões sul, Campo das Vertentes, Central, Oeste, Triângulo e Alto Paranaíba. Capital Mineira com tempo parcialmente nublado, com chuvas isoladas à tarde, temperatura máxima em torno de 28 graus. Direto da Clima Tempo, Rui Brandos Reis.
2: Bom dia e até amanhã. A seguir o nosso plantão esportivo.
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1: Tem futebol pra você na Rádio Manhuaçu. Agora são 8h14 da manhã. Ana Flávia, bom dia.
2: Bom dia, Luiz. Bom dia também pros ouvintes do Manhã do Ouvinte.
1: Onde você estava numa missão fora, eu senti sua falta aqui. E os ouvintes também, tá?
2: Sim, estava fora, mas já tô de volta.
1: Quando você não vem, os ouvintes reclamam, tá? Ana Flávia, ontem nós tivemos o Flamengo jogando pela Libertadores da América. E o Flamengo vai ganhando, assim, cada vez mais... aquele corpo, né? Aquele futebol e com pinta de campeão, inclusive da Libertadores, porque ontem jogou na altitude, 2.850 metros do nível do mar, e 2-0, Bruno Henrique e Léo Pereira marcaram os gols da noite em cima do Independente Del Valle. Não tomou conhecimento do adversário.
2: Inclusive, jogou no primeiro tempo ali, teve um sufoco a mais, né? E aí tem que levar em consideração essa questão da altitude, melhor time ali do Equador. E aí consegue essa vitória contundente por 2-0, mesmo lá, né, fora de casa. E tem tudo para conseguir essa classificação para a próxima fase, né? E, consequentemente, vai galgando aí para conseguir mais um título da Libertadores. O Flamengo que acabou tendo alguns destaques, o Emerson Royal também, que... Alguns torcedores tinham algum receio ali, o Léo Pereira, o Léo Ortiz também acabou fazendo...
1: Léo Pereira fez gol, inclusive.
2: Acabou fazendo um jogo muito bom, diferente do Arrascaeta, que acabou deixando um pouco a desejar. Acho que a questão física, não sei se eu cheguei a falar, que acho que não, mas pra mim a questão física do Arrascaeta já tá começando a pesar, ele tá com 31 ou 32 anos, salvo engano.
1: Depois da contusão ele não voltou mesmo, né?
2: Não voltou, e ele tá tendo algumas lesões, né, mesmo elas sendo bem simples, muito num espaço muito curto, né, de tempo. Então acho que a questão física pra ele tá influenciando muito, e aí não conseguiu jogar, mas como os outros jogadores conseguiram ter esse melhor desempenho, tirou de letra ali, consegue essa vitória, né? E acredito que consiga vencer de forma bem tranquila no jogo de volta.
1: Aí está, o Flamengo que agora, pelo Campeonato Brasileiro, vai enfrentar o Corinthians no final de semana, né? Seguindo aí na luta para manutenção da primeira colocação do campeonato, porque hoje o Flamengo é o líder, né? Está um ponto à frente do Palmeiras. O jogo é contra o Corinthians, vai ser no domingo, Maracanã, às 5h30 da tarde. O jogo da volta contra o Independente Del Valle, na quinta-feira de semana que vem, 9h30 da noite, no Maracanã. E ontem também, pelas competições internacionais sul-americana, o Cienciano venceu o Montevideo City Torque pelo placar de 2-0. Pela Série B, São Bernardo 1, Londrina 2, Vila Nova 2, Goiás 0, Sport 2, Ponte Preta 0. Na Liga dos Campeões, outros principais jogos, nós tivemos Manchester United vencendo o Sabah pelo placar de 4-0 e o Bayern de Munique goleando o Bodoglint pelo placar de 5-0. Ana Flávia, essa competição Liga dos Campeões, mesmo sendo o início, é a primeira fase ainda, rodada 1, tem tido resultados assim de goleadas, né?
2: Sim, normalmente acontece isso mesmo.
1: É normal, né?
2: É normal. Acaba que tem alguns times de menos expressão aí jogando, então esses resultados são normais, e aí vai dificultando

0: adaptando à medida, né, que o pessoal vai passando de fase, os times vão passando de fase. Então, é normal acontecer isso. Às vezes tem uma surpresa ou outra ali, mas é muito difícil de acontecer.
1: Bom, hoje, pelo Campeonato Brasileiro, nós vamos ter já a abertura de mais uma rodada do Brasileirão. E vão jogar hoje Coritiba e Atlético do Paraná, rodada 27 do Campeonato Brasileiro. Hoje o jogo vai ser às 9h30 da noite, abrindo aí a rodada 27. Ana Flávia, Vasco, Richarlison, Tottenham. Você acha que o Richarlison vem? Ele já disse que se vier para o Brasil, é só para até o final do ano, ou seja, só fechar essa temporada, porque ele foi deixado de lado, não foi inscrito na Liga dos Campeões, lá na Inglaterra, né?
0: É, mas é que a situação do Richarlison está bem complicada ali no Tottenham, né? Já tem um tempo, ele não tem tido desempenho, já tem mais de ano aí lá no time inglês. E aí tem essa questão de vir para o Vasco, né? Tinha até uma tentativa de uma negociação com Everton, que foi quando ele foi visto pelo Tottenham lá na Inglaterra, jogou muito bem, inclusive, lá no Everton, não tá conseguindo ter esse desempenho, e aí a proposta feita pelo Everton não agradou o Tottenham, então não teve essa negociação, e aí agora ele tá procurando um novo clube, né, para poder jogar. Ele até chegou a postar na semana passada sobre a questão de que ele vai tomar as rédeas das negociações agora que vai acontecer, que ele não vai abrir mão e não vai aceitar tudo que vier para ele. Eu acho assim, eu sei que tem essa questão do empréstimo por parte do Vasco, mas a situação do Vasco, ela tá muito complicada para poder fazer essa contratação. E outro, acho uma falta de respeito também por parte do Richarlison, porque ele quer um contrato até o final do ano. A gente já está em setembro, então
1: Três
0: meses é muito pouco tempo, tá? Que o Vasco tem várias frentes aí para poder disputar. E é só um meio dele achar outro clube, porque até então, né, o que se sabe, não tem ninguém interessado. Então, seria uma válvula de escape aí para ele, mas não sei se é bom para ele, bom para o Vasco. Eu acho que é ruim para as duas situações, e aí tem essa questão dessa negociação. Acho muito difícil de acontecer pela situação do Vasco, e eu acho que se for para ele voltar para o Brasil, acredito que tenha que ser para um projeto bom, a longo prazo também, não somente meses aí, né, para ele voltar a conquistar espaço no futebol. A idade, uma hora, ela vai chegando também, e isso acaba influenciando.
1: Ana Flávia, o Pombo não tá com essa bola toda não, né?
0: Não tá.
1: Tá certo. Ó, o Endrick, agora tá chegando a notícia de que no finalzinho dessa temporada deve ser emprestado, né? Até o José Mourinho, que é o técnico português que está no Real Madrid, nessa última janela de transferências, né? Primeiro iria sair, depois ele ficou, né? Só que é bem disputado lá, né? Ele disputa a posição com um cara chamado Mbappé. E tem outros mais, né?
0: Isso, acabou chegando outros jogadores também que fazem a mesma função que ele nessa janela de meio de ano, então acabou que influenciou. Até tinha expectativa, como você falou, dele sair já nessa janela. Não aconteceu, acho que tem algumas propostas que o Real Madrid não acaba aceitando, assim como o Endrick também, e tá escolhendo muito, né? Fala-se muito sobre essa questão da escolha por parte do Endrick. Eu acho que a situação dele é muito complicada ali, eu acho que ele precisa buscar novos rumos. O que a gente sempre fala, tem vários jogadores que em um time, tanto a torcida quanto o time não faz por onde, e outros de menor expressão que você acaba se tornando uma peça fundamental. E tem vários jogadores que acontece isso, inclusive até o Anthony também, que tá no Real Sociedad, salvo engano. Tem uma diferença aí. Acho que o Endrick precisa buscar novos meios, visto que o Real Madrid não quer ele. Isso tá nítido já tem há muito tempo. Eu acho que, às vezes, você tem que se colocar nesse lugar de que as pessoas não te querem ali naquele lugar, e seria melhor para ele sair. Ele é muito novo, ele tem muita coisa a agregar ainda pro futebol, não só do Real Madrid, como de outro clube também. Ele acabou, quando chega no Lyon ali, quando foi emprestado, ele fez um ótimo início de campeonato. E aí volta, não consegue ter esse espaço, o Real Madrid também não quer ele. Então acho que precisa buscar novos rumos. Só que ele tem aquela questão, eu quero jogar aqui, mas a partir do momento que o time,
1: não
0: que
1: quer.
0: O técnico não te quer, não faz sentido você permanecer ali.
1: É verdade, verdade. Uma volta pro Brasil seria boa pra ele?
0: Eu acho que seria, mas aí teria que ver quem que vai querer comprar. Sim. Porque é um jogador muito caro. Muito caro. E aí quem tem um cacife para fazer esse,

0: seja empréstimo ou compra também, acaba que é o Flamengo e o Palmeiras, e eu acho que nesse momento as duas equipes não estão nesse quesito de contratação, visto que o Flamengo acabou de contratar dois jogadores para funções semelhantes que o Endrick faz, e o Palmeiras eu acho que não quer nesse momento, visto que fez algumas negociações, apesar de ter ganhado muito dinheiro já nesse ano de 2026, não acredito que faça essa repatriação também do Endrick pro Palmeiras.
1: É, lembrando que ele tá na lista do Ancelotti na renovação da seleção brasileira.
0: Isso, ele já tá, né, na lista, né? Tinha essa expectativa dele já estar nessa lista também, acabou indo pra Copa do Mundo, né? Mas ficava meio assim, então vamos ver como é que vai ser essa questão do Endrick, mas a situação dele tá bem complicada lá na Espanha.
1: Ana Flávia, obrigado aí pela presença, bom final de semana pra você e até segunda.
0: Obrigado, Luiz, ótimo final de semana pra você também, pros ouvintes, e na segunda-feira a gente volta pra falar dos resultados também dessa rodada do Campeonato Brasileiro.
1: Plantão Esportivo, nesse bate-papo hoje com a Ana Flávia Domingos, aqui com a gente na Rádio Mãe Iguaçu. 8h23.
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1: Daqui a pouquinho tem o podcast Manhã do Ouvinte, Tribuna do Leste. Hoje é a Jane Pesso, nutricionista, nossa convidada. No rádio, no site, no aplicativo e também pelo YouTube, canal Tribuna do Leste, com imagens para você. Jane hoje vai falar sobre as canetas emagrecedoras, cuidado que a gente deve ter durante a utilização e também quando a gente vai deixando de usar essas canetas, tá? Tudo isso para você daqui a pouco no podcast Manhã do Ouvinte, Tribuna do Leste. 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
1: E o nosso bom dia para você que está acompanhando pelo YouTube, canal Tribuna do Leste, mais um podcast, Manhã do Ouvinte, Tribuna do Leste, simultaneamente aqui na Rádio Manhã Uaçu. Do rádio já estávamos até agora há pouco ao vivo no estúdio da rádio e agora transmitindo simultâneo direto do estúdio da TV Tribuna do Leste. E hoje recebendo a Jane Pesce. Oi, Jane, bom dia.
2: Bom dia, Luiz, bom dia a todos que estão aí nos acompanhando.
1: Muito bom receber a Jane Pesce aqui mais uma vez. E a gente vai falar agora, Jane, sobre um tema que a gente até conversava antes aqui, que é um tema do momento, né, da atualidade, que é a utilização das canetas emagrecedoras. Tem que ter um cuidado aí com esse uso, né, Jane?
2: Luiz, tem que ter muitos cuidados, né? A gente até falou isso aqui há um tempo atrás, mas eu achei de importância trazer o tema de novo por conta da proporção que está tomando o uso das canetas emagrecedoras, né?
1: Sim.
2: Acho que está até fugindo um pouquinho do que deveria, né? Porque é uma medicação muito boa, mas é uma medicação para grupos específicos. E, infelizmente, está tendo um pouco de banalização do produto. Então, o que é muito importante que vocês saibam é que o que eu tenho falado assim, de forma repetida lá no consultório, todos os dias, né? Porque na nutrição ou a gente aprende a conduzir a alimentação desse paciente ou a gente vai ficar sem atender, porque, infelizmente ou felizmente, é a nova realidade do emagrecimento, né? Então, a gente tem que saber conduzir esse paciente que chega até a gente o uso das canetas. A grande questão, que é o que eu falo muito como ponto-chave, é que você precisa, para usar a caneta ou qualquer outro tipo de medicamento ou até qualquer outra intervenção no processo de perda de peso, você precisa ter a base formada. A sua base ela tem que estar bem estruturada para que esse processo ele ocorra de forma positiva sem trazer danos para o seu organismo.
1: Quando você fala de base, Jane, você está se referindo a uma alimentação balanceada, equilibrada, a prática de atividade física. É nessa linha?
2: Exatamente isso. Esta é a nossa base. Independente da idade, do peso, da patologia, do objetivo, nós temos que formar essa base. Se a gente quer, né, ter um envelhecimento e ter uma vida até atual com menos problemas de saúde,

0: chance de desenvolver doenças, a alimentação equilibrada e saudável e a prática regular de atividade física é a nossa base.
1: Ô Jane, eu ouço as pessoas que, com as quais já conversei, que estão utilizando essas canetas emagrecedoras, até familiares, que elas não sentem fome nenhuma. E esse não sentir fome nenhuma não é perigoso?
0: É, Luiz, tem que ter muito cuidado. Recentemente, eu tive um caso no consultório de uma paciente que ela estava 3 dias sem alimentar.
1: Poxa vida.
0: Ela estava à base de água e isotônico, conhecido aí mais popularmente como Gatorade.
1: Que tem muito sal.
0: Né? Então, assim, eu falei com ela, olha, isso não é correto. Você vai sair daqui, você vai procurar o médico, ele vai fazer uma intervenção, provavelmente ele vai tirar o remédio, depois vai ter que readequar a dose, porque você está achando que isso é vantagem, mas isso pode te levar a um estado de saúde tão perigoso que você pode até ser internada.
1: Sim.
0: Então, assim, o uso da medicação, né? O princípio ativo do medicamento é para ajudar a controlar o hormônio que dá fome, né? E aí ajuda a controlar o pico de compulsão, as ansiedades por comida, mas não pode inibir o apetite de forma tão agressiva, porque sem nutriente esse corpo vai fazer o quê? Você vai catabolizar, ou seja, você vai quebrar tecido muscular e a gordura mesmo você não vai conseguir quebrar.
1: Ô, Jane, e tem outra questão séria também que eu estava pensando aqui, justamente na hora que você estava falando. Que se a pessoa, durante 3 dias, não se alimenta com alimento sólido ali do dia a dia, ela não vai ter um processo intestinal adequado. Um outro problema sério que vem aí, né?
0: E inclusive, eu acho que a gente pode até, Luiz, no próximo programa, falar quais são os principais suplementos importantes para quem está usando a caneta.
1: Certo.
0: Tá? Já fica aí para vocês saberem que é importante se falar sobre isso também. O intestino, normalmente, de quem usa a medicação, ele sofre uma alteração. Ou ele vai ter uma constipação, ou ele vai ter episódios de diarreia, né? Então, normalmente já tem isso por conta do remédio. Aí, se a pessoa fica sem alimentar, aí o sistema provavelmente vai parar de forma ainda pior.
1: Situação realmente que exige muito cuidado, muita atenção, né, da parte de quem vai usar a caneta. E esse acompanhamento profissional com a nutricionista, profissional da área, realmente ele é essencial. O pessoal tem despertado para isso ou ainda aparece muita gente lá que até então não procurou ninguém e comprou a caneta aí, inclusive, numa via não muito adequada e está tendo problemas? Pode falar a verdade.
0: De acordo com a proporção, não. Infelizmente, Luiz, o mercado negro está batendo pesado ainda. As pessoas estão tomando de forma super aleatória, sem acompanhamento, sem ter um direcionamento, né? Porque o que é muito importante é eu, como nutricionista, conduzir o paciente, adequar a quantidade de proteína, né? Controlar o consumo de carboidrato sem retirar ele, adequar o consumo das fibras por conta do intestino, fazer a prescrição dos suplementos corretos para quem está fazendo uso. E assim, na grande realidade, até pelo que a gente vai ouvindo falar aí rua fora, as pessoas estão assim, estou emagrecendo e está dando certo, para que eu vou procurar um profissional, para que eu vou ter um gasto? Isso é muito, muito, muito perigoso, porque hoje eu já estou atendendo no consultório os efeitos dessa conduta errada. Pacientes com reganho de peso, pacientes com sarcopenia, que é a perda acentuada do tecido muscular, que traz sérios prejuízos para a saúde. Paciente com compulsão alimentar, pior do que quando iniciou. Mas por quê? Porque o remédio é ruim? Não, o remédio é ótimo, porque a conduta que a pessoa fez é totalmente errada.
1: É justamente o que eu iria perguntar para você, já nessa parte final da entrevista, porque é assim, eu decido então que vou usar a caneta. Adquiro a caneta com procedência, estou sendo acompanhado pela nutricionista e cuidando da alimentação, da atividade física, tudo dentro do padrão. Aí cheguei lá na perda de peso que eu queria, que era de 15 quilos. Aí eu não preciso mais procurar nutricionista, eu não preciso mais fazer atividade física, ou seja, eu emagreci, ponto.

0: O peso não volta mais, é assim?
1: De jeito nenhum. Só para te responder isso, recentemente eu atendi no consultório uma paciente que, por conta própria, ela tirou a caneta. Ela ganhou 7 quilos num mês.
0: Em um mês?
1: Em um mês. Porque, na verdade, é importante que vocês entendam que o tratamento com esse medicamento não é só no período da perda de peso. O tratamento correto entre perda de peso, desmame do medicamento e manutenção, ele é de 6 meses a 1 ano no mínimo. Dependendo do caso do paciente, ele vai ficar mais de 1 ano para ser retirada a medicação do organismo dele.
0: Essa informação que você dá aqui é muito importante, porque a pessoa, e a grande maioria das pessoas age assim, você sabe melhor do que eu, que você atende lá, elas entendem que, cheguei onde eu queria, eu posso parar agora, pronto, eu não preciso comprar mais a caneta, porque é um investimento alto, então está tudo bem, está tudo certo. Está tudo errado, né? Porque o que a Jane falou de desmame, você vai diminuindo as doses para essa manutenção, porque senão vai haver o reganho, né?
1: Com certeza, e o reganho acaba sendo super perigoso, né?
0: Sim.
1: Então, assim, não sou contra, em alguns casos eu até oriento o paciente a procurar um médico para fazer o uso, porque às vezes a gente tem algumas síndromes metabólicas que precisa, mas, gente, faça da forma correta para que realmente seja uma mudança de vida para você. Não adianta a gente ficar magro por um tempo e depois voltar a ganhar peso e ter todo um problema de saúde envolvido nisso aí.
0: E, na verdade, o princípio primeiro dessas canetas não é nem emagrecer, né? É a questão do tratamento do diabetes, né?
1: Exatamente.
0: Né? Então, se você tem um benefício que acaba vindo como secundário, ele é essencial, ele é importante, mas tem que ir com cuidado e fazer a coisa da forma certa. Ô, Jane, quero te agradecer mais uma vez, né? Você veio aqui para trazer essas orientações. Volta daqui a 15 dias?
1: Se Deus quiser, nós estaremos aí e continuaremos esse assunto.
0: Ótimo. Então, nós vamos falar sobre...
1: As suplementações.
0: No próximo programa, né? Daqui a 15 dias. Você segue na rede social? Fiquei sabendo que você tinha saído de lá?
1: Não, tô lá.
0: É?
1: Tô lá, mas é porque às vezes eu fico assim, mais paradinha, e às vezes eu apareço. Eu não sou muito adepta assim, não, mas tô tentando melhorar.
0: Dá o endereço para nós, então.
1: Jane Pesso, Nutrir, com R no final.
0: E o consultório?
1: Na subida das lojas NG.
0: Muito bem. Conta para mim como foi a caminhada de Cachoeira
1: Luiz.
0: Paulista Aparecida.
1: Foi uma bênção, né? Realmente.
0: Dessa vez não deu bolhas.
1: Deu umas bolinhas, o corpo sentiu, mas é um sacrifício de amor pelo Senhor e por Nossa Senhora e vale a pena demais.
0: Quanto tempo de caminhada?
1: Nós saímos, era quase 5 horas da manhã, e entramos na Basílica, na porta lá, era 11 horas.
0: Então foi mais rápido que o ano passado.
1: Foi mais rápido, Foram menos pessoas, né? Então acho que isso ajuda, e fomos rezando, e louvando, e cantando, e conduzidos realmente por Deus.
0: Isso aí, muito bom. Obrigado então pela presença e até a próxima.
1: Eu que agradeço, um abraço.
0: Jane Pes, a nossa convidada aqui do podcast Tribuna do Leste, Manhã do Ouvinte, nessa sexta-feira. Daqui a pouco eu sigo no Manhã do Ouvinte aqui no rádio, para você do YouTube. Nosso abraço.
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0: De volta com você na Rádio Manhuaçu nessa manhã de sexta-feira. Final de semana está aproximando e nós estamos já naquela expectativa. E a nossa querida Lorena Correia, do Tribuna do Leste, já está aqui. E sexta-feira é dia da agendinha. Bom dia!
1: Bom dia, Luiz, para você e para os ouvintes do Manhã do Ouvinte. É isso mesmo, sexta-feira, sempre dia da nossa agendinha aqui.
0: Posso dar um pitaco?
1: Claro.
0: Hoje vai ter feira gastronômica, não vai?
1: Vai, hoje tem, né?
0: Tá aí.
1: Tá aqui. É a primeira que a gente fala, Luiz, da feirinha gastronômica aqui em Manhuaçu, que vai acontecer hoje, sexta-feira, a partir das 18 horas, na Praça 5 de Novembro. Com as barraquinhas de comidas e bebidas que a gente já conhece e show com o cantor Vito. A gente também tem feira gastronômica nesse fim de semana em Alto Jequitibá. Vai ser nesse sábado, dia 12 de setembro, na Praça Reverendo Cícero Siqueira. A feirinha vai ter show de Soaraia, Fontoura e Henry Laviola, a partir das 18 horas neste sábado. Um outro destaque para a gente no fim de semana aqui na região é em Fervedouro, que vai estar acontecendo o jubileu do Distrito de Bom Jesus do Madeira e tem também programação cultural durante o fim de semana. Nesta sexta-feira começa às 22 horas o show com a banda Brasa do Forró, amanhã também às 22 horas banda Catucaí e no domingo às 11 da manhã a festa inicia com a Cavalgada e depois tem show do DJ Dornelas, também tem show com Thiago e Vini e a banda Rasga Chinela a partir das 19 horas. Já em Santa Margarida, a 18ª Festa do Café em São Domingos começa hoje e vai até o sábado. A festa vai contar com shows nesta sexta-feira de Rayane e Rafaela e no sábado o show é com Muriel Alves. E Luiz, a gente teve alguns adiamentos de desfiles cívicos, né, durante essa semana. Os desfiles que eram para acontecer na segunda-feira, por conta da previsão de chuva, né, de tempestades. E aí a gente atualiza aqui para o pessoal que em São João do Manhuaçu, o desfile cívico que havia sido adiado vai ser realizado neste sábado, dia 12 de setembro, a partir das 8 horas da manhã. A saída será da porta da Escola Municipal Dona Durvalina, no Prédio Novo. Em Caparaó, o desfile também vai acontecer neste sábado, às 8 da manhã. Não foi postado aí aonde será o ponto de saída do desfile cívico. E em Ipanema, o desfile também havia sido adiado e vai acontecer neste sábado, dessa vez, às 3 horas da tarde, 13h30 da tarde, na Praça Coronel Calhau. Então, essa fica também essa atualização aí pra gente, né? Não deixa de ser um evento cultural, já que traz aí, né, resgata aí a história do nosso país, esse desfile cívico também.
0: Então vai acontecer nessas cidades, né, o desfile cívico, que seria na segunda, por conta do tempo chuvoso, foram cancelados naquele momento. E ontem você falava aqui sobre a questão da Caixa, e acabou confirmando-se que a Agência Manhuaçu também aderiu, né?
1: A Agência Manhuaçu também aderiu, Luiz. Aqui em Caratinga também, Muriaé aderiu, Divino também aderiu. Essas cidades aqui, por enquanto, que a gente tem notícia na região, que estão sem atendimento nas unidades.
0: Certo. Minha amiga, final de semana maravilhoso para você. E até segunda.
1: Obrigada, Luiz. Até segunda.
0: Lorena Correia, os destaques do Tribuna do Leste. E tem também uma informação policial no Tribuna do Leste. Um homem ateou fogo na casa onde estavam a esposa e os dois filhos do casal. Foi na madrugada de hoje, no bairro Santo Aníbal, lá em Lajinha. Olha só a situação desse homem, né? De acordo com o que foi apurado, o incêndio ocorreu após um desentendimento entre ele e a companheira dele. Ele teria iniciado o fogo e, claro, deu no pé, fugiu do local. Verdadeiro covarde, né? A mulher conseguiu sair da residência com as duas crianças e pediu ajuda aos vizinhos. Não há até o momento informação sobre feridos. As chamas atingiram a residência e destruíram os móveis que estavam no imóvel. A polícia militar foi acionada para atender a ocorrência e segue apurando aí esse caso. Aconteceu em Lajinha. Agora imagina você, um desentendimento entre...

0: o homem com a mulher e ele coloca fogo na casa com a mulher lá dentro e os filhos do casal dentro também. Imagina só, né, o descontrole emocional de um homem desse que pratica um ato de extrema violência. Graças a Deus ela conseguiu sair, tirar os filhos de lá e evitar um mal maior. Mas, né, tem que localizar e tem que entender o que aconteceu aí. E é um crime, né? Inclusive, não só contra o patrimônio da família, mas contra a vida. Porque colocar fogo numa casa com a esposa dentro e os filhos também, isso é realmente um crime gravíssimo e tem que ter punição. Daqui a pouco, mais notícias para você no decorrer do nosso Manhã do Ouvinte. 8h53.
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0: 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Lembra dessa aqui? Primeiro sucesso de Simone Simaria.

0: E após o intervalo, dei a super sequência para você. 5 músicas sem intervalo, nacionais, internacionais, muito bem selecionadas para você matar a saudade com a gente, tá? Em seguida eu retorno atendendo sua participação pelo WhatsApp, o 988-18-8890. Agora são 8h58.
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0: E amanhã o Assunto 106.9 com a super sequência para você. Elton John, que por sinal, fazendo shows maravilhosos no Brasil. Skyline Pigeon, grande sucesso dele. Kid Abelha, Grande Hotel. Gloria Estefan e Miami Sound Machine, World Gets in the Way. Guilherme Arantes, Meu Mundo e Nada Mais. E Stevie Wonder, I Just Call to Say I Love You. Tema de filme, inclusive. E amanhã, 9 horas da manhã, de volta a super sequência para você na Rádio Manhuaçu. Sempre 5 músicas, sem intervalo. Melhor da música nacional e internacional, tocando aqui na Rádio Manhuaçu. 9:21.
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1: Sabe o WhatsApp da Rádio Manhuaçu? 988-188-90. Tô dando uma espiada nele aqui, tá lotado de participação. Já já eu vou retomar o atendimento e se você não mandou sua mensagem, manda pra cá. Vai ser um prazer ter você com a gente na Rádio Manhuaçu. Agora tem Menos é Mais e Simone Mendes, Pedro Pecado.

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6: Participações da Rádio Manhuaçu. Bom dia do Jean da Vila Nova. Ele, a Patrícia, filhos Abraão e Valentina, ligadinhos aqui com a gente. Obrigado pela participação sempre. Bom dia também para a nossa amiga Celeste, está no bairro Matinha, ligada aqui na 106.9. Ocimar Pereira também está com a gente. Fala, meu amigo, bom dia.
8: Bom dia, Luiz Nascimento. Aqui é o Ocimar Pereira, São João do Manhuaçu. Queria ouvir uma música, o Janeiro Dia, Não Se Vai, e oferecer a todos que estão na sintonia da FM 106.9, uma hora melhor. Abraço a todos, fico com Deus. Forte final de semana a todos.
6: Para você também, obrigado pela participação. Nascimento, bom dia para você. Manda aí um alusão para minha sobrinha Samila. Ela é fanzoca aí da Rádio Manhuaçu. Olha, o hino do Flamengo, a gente vai tocar se o Flamengo for campeão, tá bom? Hino de clube a gente toca se houver... É a conquista do título, tá bom, minha amiga? Um abraço para você, Jane, para todos aí do Espírito Santo. Quem mandou mensagem também é a minha amiga, dizendo assim: Nascimento, bom dia para você, sou a Edilaine. Quero mandar um bom dia para o Jefferson Lourenço Basile e a música do Eduardo Costa. Tá certo, vai tocar agora nessa sequência. Meu amigo Cláudio, bom dia.
9: Oi, Nascimento, bom dia, bom dia. Pedi uma música da Roberta Miranda aí, foi chamar minha esposa, com a Ternori. Para todos os participantes, Zé Pedro, Alice. Faz para nós aí. Muito obrigado.
6: Até a próxima. Tem aniversariante. Bom dia.
10: Bom dia, Luiz Nascimento. Que é da Olinda Pontes Moraes. Luiz, eu gostaria de ouvir uma música e oferecer para o Marcos e o Matheus, também para Jesus de Realiza, meus netinhos, que estão completando mais um ano de vida hoje. Desejar para eles feliz aniversário. Que Deus abençoe eles sempre. Um abraço e com Deus. Tchau.
6: Parabéns e aplausos, né, para o Marcos e o Matheus, que são os aniversariantes netinhos da nossa amiga. Bom dia, parabéns. A participação também da Sandra Moraes, Engenho da Serra, da Maria Aparecida Paixão, nossa amiga lá do Coqueiro Rural, ligada aqui na 106.9. Obrigado pela participação. Inclusive, ela mandou esse áudio aqui, ó.
11: Bom dia, Luiz Nascimento, Maria Aparecida Paixão. Tá aqui para nós aí o trio Parador Maria Mendonça. Quero oferecer para todos os ouvintes do programa, todos vocês da rádio. Então, bom trabalho, ótimo dia para todos nós. Tchau, tchau.
6: Até a próxima, obrigado pela participação. A Eni do bairro Matinha também está sempre com a gente, né? Ligada aqui na Manhuaçu FM. Aquele abraço para você, amigona. Para todos aí do bairro Matinha, pessoal do Engenho da Serra, você que está no Colina, no bairro que atua aí, você que está no Coqueiro, pessoal da Baixada, bairro Santana, bom dia para todos. Eduardo Costa, saudades.

Hoje eu quero mandar um bom dia para minha amiga Dona Áurea, a mãe da Rosinha, a Rose Valentim, que vai estar dia 20 lá na Espanha, representando a nossa cidade, o nosso Brasil, no Mundial de Corridas de Ruas, né? 100 quilômetros é o que ela vai percorrer lá. A Rosinha mandou uma mensagem para mim, já está de malas prontas, preparando para a viagem, que vai acontecer daqui a pouquinho, né? E a Dona Áurea, mãezinha dela, tá ligada, ouvindo a Rádio Mãe Uaçu. Aquele abraço, tá? Felicidades para vocês aí, boa viagem, Rosinha. Nossa querida Rose Valentim, que na segunda-feira esteve aqui com a gente, falando dessa participação dela, junto com a seleção brasileira, lá na Espanha. Por falar em notícia ligada ao esporte, o Davi Lomeu,

0: Ele é atleta da ABB, aqui de Manhuaçu. Ele conquistou o título de tênis simples masculino na Jornada Esportiva Regional de ABBs. A competição foi realizada sábado passado, em Niterói, lá no Rio de Janeiro. O evento reuniu representantes diferentes a ABBs em disputas de diversas modalidades esportivas. O Davi representou o Manhuaçu na competição individual de tênis masculino e terminou a disputa como campeão. Como resultado, também garantiu vaga para a próxima etapa, a Jornada Esportiva Nacional de ABBs, prevista para ser realizada o ano que vem em São Paulo. Classificação vai levar a ABB Manhuaçu à fase nacional da competição. Segundo a entidade, a conquista é resultado da dedicação do Davi e representa a associação em mais uma etapa esportiva. Ô Davi, parabéns para você, tá? Davi Lomeu, faturando títulos aí. É o homem do tênis, né? É o jovem do tênis. Muito bom. Parabéns para você. Daqui a pouco voltamos aqui na sequência.
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1: E é sempre um prazer estar com você na Rádio Manhuaçu. Aí na sua casa, na sala, no quarto, na varanda, no quintal. Onde você tiver um rádio ligadinho ou acompanhando aí pelo aplicativo da Rádio Manhuaçu, muito obrigado, tá? 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Manhuaçu, cada vez mais pertinho de você. Por falar em perto de você, vamos aqui ao Zap Zap, que é essa comunicação que nós temos, né, diariamente com você aqui na Rádio Manhuaçu. Raquel da Vila Nova, bom dia para você. Obrigado aí pela sintonia, tá? Mandou um bom dia aqui para nós, dizendo: Seu Nascimento, manda um alô aí para nós. JP e Itatá da Escavadeira. Tamo cá no Caputira, acompanhando a rádio. Beleza, JP e Itatá da Escavadeira. Bom trabalho.

0: aí para vocês, tá? Trabalho árduo do dia a dia e a Rádio Manhã é a sua companhia, né? Então aquele abraço e obrigado pela sintonia, tá? Quem está comigo também, ouvindo a Rádio Manhuaçu, é o Manga Rosa. É o Marcos, né? Conhecido por Manga Rosa. Lá de Santana do Manhuaçu. Trabalha na prefeitura. Tá curtindo a gente. Tá mandando aqui uma música do Guilherme Silva. Tá ótimo. Vai tocar agora, nessa sequência. Valeu, Manga Rosa. Aquele abraço, tá? A minha amiga Olivia, da comunidade Beira Rio, em Durandé, também mandou o bom dia dela. Muito obrigado pela participação. O Zé Paulo e a Geralda estão na Rua do Campo, lá na Vila Nova. Bom dia para vocês. A Adriene está em Pedra Redonda. Oi, Adriene. Aquele abraço para você em Pedra Redonda, curtindo a Rádio Manhuaçu, fanzoca da Rádio Manhuaçu. Oi, Fátima, do bairro Sagrada Família. Fala comigo, minha amiga.
1: Bom dia, Luiz Mendo. Deus te abençoe, você abençoe sua família. Um bom final de semana que está iniciando para todos, tá? Gostaria de ouvir qualquer uma música do Nonário Zé Rico, da Feliz Minha Família. E para vocês da rádio, para todos os ouvintes. Fica com Deus.
0: Você também. Obrigado pela participação. Nascimento, bom dia. Quero mandar um bom dia aí para todos ligados na Rádio Manhuaçu FM 106.9. Quem mandou essa mensagem é o Zé Carlos, lá do Baixo Santana. O Zé Lúcio também está com a gente, lá em Santo Amaro.
2: Bom dia, Rádio Manhuaçu. Bom dia a todos os ouvintes. Bom dia, Luiz Nascimento. Fala com nós.
0: Fala com nós.
2: Santo Amaro do Sul, roda uma moto para nós aí. Tio Parada Dura, Alvinhão das Nove.
0: Olha aí. Até a próxima. Vai tocar. Aceita que dói menos o trio Parada Dura, tá, Zé? Ô Paulinho, bom dia. A reunião foi boa ontem.
3: Bom dia, meus alunos. Quanto tempo, hein?
0: Vai ter uns 10 anos. Já deve ter uns 10 anos, né? Hã? Uns 10 anos que você não participa aqui, né, Paulinho?
3: Tempo, hein? Vai ter uns 10 anos que eu não falo com vocês, né? Aqui, gostaria de uma música para todos os companheiros, né? Que hoje participou da nossa reunião da cidade de Durandé, tá? Da cidade de Durandé. Veio as 10 pessoas, né? Ontem, participar com nós da reunião aqui no salão da Igreja do Bom Pastor. E também, dedicar essa música também para todo o pessoal, né? Da mensagem Nossa Senhora Aparecida, parou? Da mensagem Nossa Senhora Aparecida. E o Dandy lá da mensagem Nossa Senhora Aparecida, que é muito amigo nosso, parou? Aqui, abraço, meu amigo. Fique com Deus.
0: Até a próxima. Adegmar, Amintas, Dona Edmar, Wallace, a turma da mercearia está ouvindo também. Bom dia! Minha amiga Luzia, de Santo Amaro, está sintonizada na Rádio Manhuaçu. Aquele abraço especial para você. Ela mandou o áudio dela.
4: Bom dia a todos os ouvintes da Rádio Manhuaçu. Aqui é Luzia de Santo Amaro. Quero ouvir uma música do Amado Batista, Princesa. E oferecer especialmente para todos os ouvintes da Rádio Manhuaçu. E especialmente para José Lúcio de Santo Amaro.
0: Tchê, tchê, tchê, tchê, tchê, tchê, Maiara Maraíza e Amado Batista.

0: Guilherme Silva, Nando Moreno na Rádio Manhuaçu. Brasil fez bonito no Canadá. É pôquer, isso mesmo, pôquer. Brasil esteve lá, Manhuaçu esteve representado. E quem esteve representando Manhuaçu lá foi o Felipe Baraque. Ele participou, né, do World Series of Poker, na sigla WSOP, World Series of Poker. E o Felipe Baraque, aqui de Manhuaçu, terminou em sexto lugar do Main Event, né, do World Series of Poker, lá no Canadá, faturando 289.216 dólares em premiação. Olha só que bacana! Baraque chegou à mesa final após superar milhares de competidores. Ao todo, o torneio registrou 2.844 entradas e reuniu jogadores de diferentes países. O Main Event teve buy-in, valor pago para a participação da competição, de 3.600 dólares, e foi uma das principais disputas da etapa canadense desse World Series of Poker. Com a sexta colocação, Felipe Baraque garantiu mais um resultado internacional no circuito de pôquer e levou uma das maiores premiações da competição. O desempenho também colocou o jogador de Manhuaçu entre os destaques da etapa canadense desta World Series of Poker. É o pôquer e Manhuaçu, com Felipe Baraque fazendo bonito e tendo nosso nome elevado lá no Canadá. Parabéns então, Felipe Baraque, e sucesso aí nas próximas competições. Como é bom a gente dar uma notícia dessa de manhuaçuenses que se destacam aqui no Brasil e, claro, também no exterior, dessa feita lá no Canadá. Parabéns, Felipe Baraque. Volto já na sequência do nosso Manhã do Ouvinte, porque a sexta-feira tá maravilhosa e estamos juntinhos.
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12: Luiz Nascimento.
13: Para você que gosta de saber a hora, 10:05 da manhã. Daqui a pouco nós teremos a edição do Girando, a notícia em destaque para você aqui na Rádio Manhuaçu. Daqui a pouco também vou falar do Jubileu do Bom Jesus em Manhumirim, trazer aí a programação desta quinta-feira para você, aliás, dessa sexta-feira para você, tá? E agora eu volto ao Zap Zap, mais querido, mais amado aqui da Rádio Manhuaçu. A Janice está ouvindo a Rádio Manhuaçu, lá em Santo Amaro, dizendo: seu Nascimento, manda um bom dia para mim e para minha família. Bom dia para vocês aí de Santo Amaro. Minha amiga Elza Barbosa, bom dia. Bom dia, Zé Quinzim, também está em Santo Amaro. O ex-vereador Oswaldo Dutra também escuta a Rádio Manhuaçu, né? Sempre que encontro com ele, ele fala assim: ó, escute sempre lá a rádio, tá? Um abraço para vocês todos aí de Santo Amaro de Minas. Bom dia também para o Adriano Lara, mandou um áudiozinho aqui para gente, né? Grande Adriano, grande artista, fazendo shows aí nas cidades próximas, em toda a região de Manhuaçu. Um abraço para você. A Regilaine, minha amiga de Manhumirim, também está acompanhando a gente, né? Aquele abraço, tudo de bom para você, tá? Muito obrigado aí pela sintonia, Regilaine. Tenho um bom dia também, que chegou agora há pouco, lá da Ponte do Silva. O Ítalo Andrade está dizendo assim: ó, estamos aqui ligados, hein? Todos os dias sintonizados na Rádio Manhuaçu. E hoje, mais uma vez, claro, estamos aí ouvindo a 106.9. E o bom dia agora da Maria Aparecida.
14: Bom dia, Luiz Nascimento. Aqui é a Maria Aparecida, do Barreiro. Estou pedindo uma música para você em homenagem ao aniversário do meu sobrinho, George, morador do Engenho da Serra. A música é: Preparei um jantar para Jesus. Que Deus abençoe a vida dele sempre.
13: Maria Aparecida, obrigado pela participação. Parabéns ao George, está no Engenho da Serra, celebrando aniversário hoje. Sabe quem mandou mensagem para mim, além de você? A Maria Beatriz, de Manhuaçuzinha. Está desejando aqui um bom dia para toda a grande audiência da Manhuaçu. E um bom dia especial para a Adélia, que é a mana dela, e o cunhado, que é o Geraldo. Adélia, Geraldo, a Maria Beatriz está mandando bom dia aí. Ah, sim, daqui a pouco vai ter, inclusive, lá na casa da Adélia e do Geraldo, num lago que eles estão fazendo lá, é uma imagem de Santa Luzia. Se não promoveram ainda um momento de oração lá, vão promover, né, para entronizar essa imagem de Santa Luzia. A Adélia e o Geraldo me contavam isso lá no São Roque, na Vila Nova, recentemente. Lembrei agora, Maria Beatriz mandou bom dia, lembrei. Bom dia para vocês aí, tá? Bom dia também para Romilda.

Minha amiga Marilda, Aline, Saulo, Milena, Tiago e Maria, Sônia e Chicão. Bom dia para o Ceni, para a esposa dele, enfim, para o pessoal do Mãe Maçuzinho, que eu não sei o nome aqui, mas que está me ouvindo aí, com certeza. Muito obrigado pela audiência sempre, tá? Vamos para a música, né, gente? 10h08 da manhã.

0: Fernando e Sorocaba na Rádio Manhuaçu FM, primeiro lugar em audiência, primeiro lugar em seu coração. E daqui a pouquinho, às 11 horas, tem Saúde em Foco, aquela dica que nós trazemos para você diariamente. Como dizia a doutora Ludmila ontem, na entrevista que ela nos concedeu, é colocar em prática aquela estratégia somar. É, o S, ou seja, do sono, cuidando do sono. O O, tendo momentos de oração e meditação. E o M, a musculação, para a gente estar bem, né, com o nosso corpo. E o A, não deixar de cuidar da ingesta de água, né? A hidratação. E o R, a refeição, cuidar bem das nossas refeições diárias. Isso aí, para ter saúde. Então hoje, às 11 da manhã, tem mais uma dica para a gente ter saúde, tá? É aqui com a gente, na Manhuaçu FM, no nosso Manhã do Ouvinte.
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um bom dia para você de Manhumirim, que está celebrando o jubileu do Senhor Jesus. E hoje nós teremos no jubileu do Senhor Bom Jesus, nesta sexta-feira, a seguinte programação. O tema da celebração hoje será: Senhor Bom Jesus, seguindo teus passos, enxergamos a luz. Teve missa na parte da manhã, 7 e 9 horas. A próxima agora é daqui a pouco, às 11 horas da manhã, 13 horas, 15 horas, 17 horas e 19h30. E a peregrinação hoje é da paróquia São João Batista, da vizinha Reduto. Então essa é a programação de hoje do Jubileu do Senhor Bom Jesus em Manhumirim. Um abraço para toda a comunidade aí, ligadinha e ouvindo, claro, aqui a Rádio Manhuaçu. Mais participações aqui no Zap Zap, 988-18-8890. É o Zap Zap da mais querida. Nascimento, bom dia, sou a Romilda. Quero mandar um bom dia especial para toda a minha família e para minha irmã Marilda. E também um abraço especial para todos, tá? Quero mandar um abraço muito especial mesmo para o meu esposo, que está completando mais um ano de vida hoje, o Anedino. Eu amo demais, ele é demais. Que legal, declaração de amor aqui no rádio, né? Um abraço então, Romildo, aquele abraço para todos aí da sua família, para a irmã Marilda e principalmente para o maridão Anedino, que está de aniversário hoje. Obrigado aí pela sintonia, tá? A Romilda é da comunidade São Galvão, lá em Manhuaçuzinho, está acompanhando a programação por lá. E a Sônia, também mais o Chicão, mandaram aqui mensagens agradecendo o alô, nós mandamos agora há pouco. A Geralda está na Vila Nova também curtindo a Rádio Manhuaçu, nos cumprimentando aqui no Zap Zap. 10h23, vamos tocar um modão agora? Você gosta de modão? Gosta? Então presta atenção aí, ó.

0: Gustavo Lima na Rádio Manhuaçu, ex dos meus sonhos. E as más línguas dizem que ele fez essa música naquele período que ele esteve separado da esposa, né? A Andressa Sueta. Ex dos meus sonhos. Será verdade? Será verdade? O pessoal fala muito, né? Daqui a pouco tem mais participações no WhatsApp. E agora chegando a notícia.
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0: A notícia em destaque para você aqui na Rádio Manhuaçu. Trazendo então as principais informações do dia, fazendo um resumo daquilo que é mais importante nas edições do Girando com a Notícia, aqui na 106.9, a Rádio Manhuaçu. Ontem nós tivemos à noite, por volta de 10 horas da noite, um acidente. Um motociclista de 18 anos ficou ferido após uma colisão entre uma moto e um carro na descida aqui da Luiz Cerqueira, cruzamento com a desembargadora Alonso Starling. Foi por volta de 11 da noite, um pouquinho mais tarde. O SAMU foi acionado, prestou os primeiros socorros ao motociclista. Segundo a equipe, havia suspeita de fratura na perna direita, na região da tíbia e da da fíbula. Né? Após o atendimento no local, ele foi encaminhado para o Hospital César Leite. Esse trecho onde ocorreu a colisão, essa batida entre as motos, é conhecida pelo registro de acidentes. A Polícia Militar foi acionada para o registro e demais providências. Então, esse acidente ontem, na verdade, foi entre uma moto e um carro, né? Mas já teve colisões, inclusive, entre motos nesse local. Muito perigoso. Cruzamento aqui no centro da cidade, da Luiz Cerqueira, que é a rua que desce aqui o sinal, cruzando com a Alonso Starling. Realmente um local, assim, muito perigoso, que exige aí muita atenção. E à noite, pela madrugada, costuma também o pessoal diminuir um pouquinho essa atenção, talvez até um pouquinho mais de descuido aí, achando que o trânsito é menor e não precisa desse cuidado, mas é necessária toda a atenção para evitar colisões. A próxima informação que nós temos é sobre a economia. O dólar no câmbio comercial está operando em queda nesse momento de 0,46%, R$ 5,07. O euro também está em queda de 0,5%, R$ 5,89. Bovespa opera em baixa também, 0,55%, 187.238,69 pontos. Ainda na área da economia, nós tivemos a divulgação hoje pela manhã do Índice Nacional de Preços ao Consumidor Amplo, IPCA, considerada a inflação oficial do país. E o registro é de uma deflação de 0,32% em agosto, dados divulgados pelo IBGE. Essa é a maior deflação mensal registrada pelo índice desde agosto de 2022, quando o IPCA caiu 0,36%. O resultado também reforça o movimento de desaceleração dos preços. Em julho, o índice havia subido 0,07%, enquanto em junho, a alta foi de 0,16%. E apesar da queda em agosto, o IPCA acumula alta de 3,11% no ano e de 4,22%

0: em 12 meses, abaixo dos 4,44% registrados nos 12 meses encerrados em julho. Com o resultado, a inflação acumulada em 12 meses permanece dentro do intervalo de tolerância da meta definida pelo Banco Central. Desde 2025, o sistema de metas contínuas prevê inflação de 3%, com margem de tolerância de 1,5 ponto percentual, para mais ou para menos, o que equivale a um intervalo entre 1,5% e 4,5%. Mais cedo falávamos aqui sobre a greve dos funcionários da Caixa Econômica Federal. Inclusive, a agência de Manhuaçu aderiu a esse movimento. Trabalhadores dos Correios aprovaram ontem uma greve por tempo indeterminado, com adesão de sindicatos de todos os estados do país. A informação é da Federação Interestadual dos Empregados da Empresa Brasileira de Correios e Telégrafos. As assembleias que aprovaram uma paralisação foram realizadas ontem à noite. Segundo o sindicato, a decisão marca uma nova etapa da campanha salarial após as negociações terminarem sem acordo. Os Correios ainda não se manifestaram. A federação, que representa os Correios, afirma que um dos principais impasses nas negociações é o plano de saúde dos funcionários. Segundo a entidade, a direção dos Correios pretende fazer alterações no benefício. São 10h35 da manhã, termina a edição do Girando. Manhuaçu tem nesse momento a temperatura em elevação, 24 graus de temperatura, umidade relativa do ar, 70%. Céu com algumas nuvens e o sol se mostrando um pouco nessa manhã.
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0: Barões da Pisadinha na Rádio Manhuaçu. Isso aí, povo gosta de piseiro. É assim a nossa manhã aqui na sexta-feira, super legal, da Manhuaçu FM. Daqui a pouquinho tem mais para a gente poder curtir, porque nós vamos juntinhos até às 11h30 da manhã. 10h46 agora.
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0: Esse zap zap da Manhuaçu é o maior sucesso, hein? Sempre, sempre acionado. É, são 10h48 da manhã. Antes de voltar aqui pro zap zap, deixa eu trazer uma frase de um homem que deixou uma marca na história. Machado de Assis, grande escritor brasileiro. Ele escreveu assim: saudade, esse sentimento de vazio que me tira o sono. Um caminhar à luz da lua, à beira-mar. Machado de Assis, grande escritor. E tem participação aqui na Rádio Manhuaçu, Homem do Picolé. Fala aí, Jadir, bom dia.
1: Bom dia, Nascimento.

0: Já digo, picolé do Pix. Saudações, flamenguistas, amigo. É, rapaz. É. O Mengão soube cadenciar o jogo. Aquela altitude lá e tudo. É isso aí, tá? Vê alguma coisa boa pra nós aí? Do dia que você tocou pra mim, a Diana Calcanhoto. Fico muito agradecido, amigo. Certo? Se hoje você puder colocar aí a Vanessa da Mata, alguma coisa dela aí, te agradeço. Falou, amigo. Um abraço. Já digo, Picolé do Pix, ofereço a todos, manhossuense, que gosta da nossa MPB e nosso rock made in Brasil.
1: Esse é o Jadir. Grande fera, tá ligado ouvindo a Rádio Mãe Iguaçu. Nascimento, tô te escutando, manda um bom dia pra mim. Samila Sanji, grande flamenguista, tá feliz da vida. Flamengo ganhou de novo, é só alegria. Tá em Batiba, no Espírito Santo. Nascimento, um abraço especial aí pra mim. É, quero mandar um bom dia especial hoje para minha prima Fabiana, que tá ligada na Rádio Mãe Iguaçu. É a Cláudia Gomes que mandou essa mensagem. Aquele abraço para você. Minha amiga Ana Lúcia, direto de São Domingos, em Santa Margarida. Bom dia!
2: Oi, Luiz. Bom dia. Tudo bem, Luiz?
1: Tudo certinho.
2: Sextou, né?
1: Isso mesmo.
2: Então passa aí a música. Leonardo. Leonardo. Hoje é sexta-feira.
1: Ah, cerveja, cerveja.
2: Ofereço para vocês aí da rádio, para todos que estiverem em sintonia, ok? Um grande abraço, fica com Deus. E uma ótima sexta-feira, um bom final de semana a todos.
1: Para tchau, nós tchau. Todos. Tchau, tchau, minha amiga. Oi, Valéria, bom dia.
3: Bom dia, Luísa, que é a Valéria de Lisboa. Gostaria de ouvir a música do Michel Teló, A Voz, e ofereço para meus filhos Gustavo, Otávio e Gabriel, meu esposo Wagner, para você e para todos os ouvintes do programa. Uma ótima sexta-feira para todos.
1: Tá ótimo. E esse barulho parece que é um vento, né? Onde ela estava gravando lá. Ventania sendo captada pelo microfone do telefone dela. Valéria, bom dia para você, para o Vaguinho, para toda a família, curtindo aí a Rádio Mãe Iguaçu. Pessoal da Ponte do Silva, do São Francisco, você da Gameleira, Corre do Zote, Pacheco, Suíço, Borel, Cristinos, Barroso, Santa Rosa, Boa Esperança, Santa Cruz, meus amigos de Luisburgo, bom dia para todos aí, tá? Maria Isabel, bom dia.
4: Oi, Luiz Nascimento, bom dia, tudo bem com você?
1: Tudo certo.
4: Aqui, roda para nós aí. Como se diz, se ninguém tiver pedido ainda o Rio Negro e Solimões, roda para nós aí com Rio Negro e Solimões, Coração Chora de Saudade. Ofereço para todos que estão na escuta do programa, para você também, e te desejo um dia abençoado, bom trabalho, e até logo, se Deus quiser. Até amanhã, se Deus quiser.
1: Até lá.

0: Vanessa da Mata, aqui na Rádio Manhuaçu, e a música Amado, grande sucesso da Vanessa da Mata, aqui na 106.9.
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0: Esse mês de setembro é chamado Mês Nacional de Conscientização sobre a Fibrose Cística. Conhecida como doença do beijo salgado ou mucoviscociclose, a condição rara afeta mais de 6 mil pessoas no Brasil e cerca de 105 mil pessoas no mundo. No entanto, estima-se que milhares ainda não tenham o diagnóstico correto. Têm a doença, mas não sabem. Por isso é fundamental conhecer os sinais dessa doença, prestar atenção ao próprio corpo e buscar atendimento especializado para uma investigação mais adequada. Uma das formas de identificar a doença é por meio do teste do pezinho, que deve ser realizado entre o terceiro e o sétimo dia de vida do bebê. A confirmação pode ser feita pelo teste do suor ou por exames genéticos. Esses exames também podem ser realizados em qualquer idade quando há suspeita de fibrose cística. Entre os principais sinais da fibrose cística estão uma tosse crônica, pneumonias de repetição, suor mais salgado que o normal, baqueteamento digital, diarreia e dificuldade para ganhar peso e estatura. Embora não haja cura, a fibrose cística conta com tratamentos que ajudam a controlar os sintomas e as complicações da doença e que contribuem para a qualidade de vida de quem tem essa patologia, essa doença. O acompanhamento pode incluir inalações, fisioterapia respiratória e medicamentos como enzimas pancreáticas, antibióticos, corticoides, moduladores da proteína, CFTR e suplementos vitamínicos. E o cuidado também envolve suporte nutricional e atividade física regular, sempre com orientação profissional. Como a doença pode afetar diferentes órgãos, o acompanhamento é feito por uma equipe interdisciplinar, com pediatras para crianças, nutricionistas, pneumologistas, fisioterapeutas, educadores físicos, assistentes sociais, psicólogos e geneticistas. Então hoje nós falamos aqui no Saúde em Foco sobre a fibrose cística. E esse setembro, Setembro Roxo, como é conhecido, reforça essa atenção a essa doença. Hoje para você esse tema no Saúde em Foco e na próxima segunda tem mais um tema importante aqui na Rádio Manhuaçu.
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5: E a última passada no Zap Zap da Rádio Manhuaçu. Zé Paulo, nosso amigão, curtindo a Rádio Manhuaçu, sabe onde? Ele está em Alto Caparaó, ligado por lá, essa terra maravilhosa aí. Aí no Parque Nacional do Caparaó. Grande amigo, bom dia para você e obrigado aí pela sintonia. Bom dia também para o pessoal que está trabalhando aí no Parque Nacional do Caparaó. Temos muitos ouvintes aí. Ah, no Mirante de Manhu Mirim, sabe quem mandou mensagem para mim? Aliás, tem um tempo que ele não manda, mas está sempre ligado, tenho certeza absoluta. Nosso querido Marquinhos, um abraço para você aí. Bom dia. Aliás, Marcelo, né? Marcelo, bom dia para você. O Marquinhos é outro amigo nosso que está ouvindo a Rádio Manhuaçu no bairro Bom Pastor. Eu estive com ele ontem, ele disse assim, ó, Nascimento, lá no meu bar, só dá 106.9, hein? E manda um alô pra gente. Então tá ótimo. Bom dia pra você aí no Bom Pastor. Grande Marquinhos, é o Marquinhos do Bom Pastor e o Marcelo lá no Mirante do Manhu Mirim, curtindo a gente. Bom dia também em Manhu Mirim pra minha amiga lá da Tapera, São José da Tapera, a Patrícia Gregório, tá ligada, né? Mandando bom dia pra mãe dela, Aparecida, que está em Reduto, curtindo a Rádio Manhuaçu. Bom dia também para a Luciana, mandou um recadinho aqui para a gente. E vamos aqui já no finalzinho. Ronaldinho e Aparecida estão lá na Gameleira, ligados com a gente, dizendo assim, pau tá quebrando, hein? É isso aí, meu amigo. Um abraço para você. É nóis de novo, né? O Edvaldo Lourenço, da Barra da Água Limpa, tá ligada. E a Luciana, minha amiga, lá da Dourada, disse assim, ó, você falou aí das comunidades da Dourada, da cidade do município de Luisburgo, mas não falou da Dourada. Então, dá um alô aí pra Dourada, né? E ela tá mandando um alôzinho também pra Iracema, que mora lá na Gameleira, pertinho lá da Ponte Preta. Luciana, bom dia pra você. E já que falei da Dourada, bom dia também para os amigos aí da Fortaleza e da cidade de Luisburgo, aí na área urbana, curtindo a Rádio Manhuaçu. Obrigado, tá, Luciana? Felicidades pra você e tudo de bom. Para fechar aqui, então, quero mandar um bom dia também para o Luciano, grande Luciano, Luciano Alicate, está em Cândido Salles, na Bahia, sempre sintonizado na Manhuaçu FM também. Obrigado pela participação. Aqui comigo tem mais amanhã, a partir das 7h30 da manhã, mas durante todo o dia, na programação da Manhuaçu, você participa pelo WhatsApp mais querido, que é o 988-18-8890. Ana Castela, é que eu não te esqueci. Grande sucesso dela!

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0: Mariana Fagundes!
1: É sucesso, hein? Geninho e Mariana Fagundes na Rádio Manhã Iguaçu. E a música Peão Todo Tatuado. E daqui a pouquinho eu volto com você, já na parte final do nosso Manhã do Ouvinte. E aguardando já daqui a pouquinho às 11h30 o Caminho Verdade e Vida com o Padre Carlos.
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0: Tem um candidato à presidência da República que está internado. Isso mesmo. Trata-se do Ronaldo Caiado. Ele está internado desde ontem, está com 76 anos de idade, Ronaldo Caiado, e está internado. E a causa da internação é uma pneumonia. Ele está no Hospital Vila Nova Star, em São Paulo, desde ontem à noite. A campanha do ex-governador de Goiás confirmou o diagnóstico de pneumonia. Está clinicamente estável, respira espontaneamente e apresenta boa evolução. Outro detalhe é que a equipe médica ajustou o tratamento logo após confirmar o diagnóstico. A princípio, o presidenciável havia sido internado com a suspeita de uma faringite aguda. No entanto, uma tomografia de tórax confirmou a pneumonia. Até o momento, não há previsão de alta. Essa notícia envolvendo ainda os candidatos à presidência, Ronaldo Caiado. 11h19 da manhã, juntinhos aqui na Rádio Manhuaçu, sempre a melhor informação para você.
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1: Interessante, né? Quando você manda um bom dia para um local e as pessoas se manifestam. Agora há pouco eu falava da cidade de Luisburgo e a Mirene acabou de mandar um bom dia aqui dizendo, ó, estamos aqui. Um ótimo dia para vocês aí também da Rádio Manhuaçu. Muito obrigado, tá, minha amiga? Felicidades para você e para todos aí. Para encerrar hoje vai ter Anjos de Resgate, Amigos pela Fé, e daqui a pouco o Padre Carlos vai apresentar o Caminho, Verdade e Vida. Nosso novo encontro amanhã, 7h25, após o horário eleitoral gratuito obrigatório que a gente tem que trazer para você, tá? Então amanhã, depois desse horário, a gente vai estar de volta, se Deus quiser, com mais uma Manhã do Ouvinte. Bom restante de sexta-feira para você, muito obrigado aí pela audiência e até amanhã. Tchau, gente! 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
7: Bom dia, Luiz Nascimento. Bom dia, ouvintes. Grande abraço, bênçãos de Deus na sua vida. Vida de trabalhador, trabalhadora. Vida de família. Bom dia às crianças, jovens. Bom dia aos casais, família. Nosso bom dia todo especial aos aniversariantes. Aos que estão completando mais um ano de vida. Parabéns, felicidades. Aos casais aniversariantes,

bênçãos de Deus abundante no seu matrimônio. Que Deus continue derramando as alegrias da vida, a graça da fé, o compromisso para continuar respondendo de uma forma atenta e generosa na vida. É dia a dia, é compromisso da fé. Estamos em pleno mês de setembro, um mês dedicado à palavra de Deus. Palavra de Deus que ilumina, que fortalece, que guia nosso caminho, mas que fortalece e alimenta nossa fé. Quando nos voltamos e quando assumimos de uma forma plena a profecia de Daniel, que é o subsídio, que é o livro para o estudo proposto pela Igreja do Brasil para esse mês de setembro, e em nossa paróquia de São Lourenço nós teremos este estudo, é mesmo, o estudo, a semana bíblica nas casas, a partir de segunda-feira. Comunidades estão aí organizadas, grupos, material, subsídio, o livro da reflexão, os 5 encontros, material já distribuído. Quando nós olhamos para a profecia de Daniel, nós vemos a coragem da fé. O grande testemunho de Daniel, os seus companheiros, mas no final do livro chama atenção para a fidelidade e a fé de uma mulher chamada Susana. Tem vários personagens no livro de Daniel, mas algo que nos ilumina e fortalece, algo que inspira nossas comunidades a viver o nosso compromisso da fé. Em nossa caminhada pelo livro de Daniel, na verdade, nós já vimos que a fidelidade nasce nas pequenas escolhas, fortalece-se nas provocações e nas provações da vida, e nos ensina que Deus permanece conduzindo a história. Quando nós conseguimos renovar essa certeza, é Deus que conduz a história. Eu acredito que nós conseguimos dar o grande salto da fé. Hoje conheceremos muitas coisas belas a partir do estudo. E à medida que nós vamos aprofundando no livro de Daniel, nós conseguimos dar passos. Passos e certezas. Certezas a partir da fidelidade de Deus. De um Deus presente na vida e na história. De um Deus que continua governando a vida, quando nós confiamos nele e quando nós depositamos toda a nossa confiança no próprio Deus. Deixemos-nos guiar e conduzir pela palavra. Deixemos que o coração revele, acolha e aproxime cada vez mais desta proposta de Deus apresentada pelo testemunho e fé, mas também pelo compromisso de Daniel. Vamos à primeira música do nosso caminho Verdade e Vida desta sexta-feira, Coral Palestrina, Teu Segredo é a Fé.

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1: Muito bem, caro ouvinte. Teu segredo é a fé. Guardemos isso. Coral Palestrina canta aquilo que as pessoas que vivem acreditam, renovam o compromisso e a fé, conseguem experimentar no dia a dia da própria vida. Vamos ao Evangelho de hoje, sexta-feira, dia 11 de setembro. Estamos celebrando a 23ª semana do tempo comum. Temos o texto de São Lucas, capítulo 6, versículos de 39 ao 42.
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1: Naquele tempo, Jesus contou uma parábola aos discípulos. Pode um cego guiar outro cego? Não cairão os dois num buraco? Um discípulo não é maior do que um mestre. Todo

Discípulo bem formado será como o mestre, porque vês tu o cisco no olho do teu irmão e não percebes a trave que há no teu próprio olho? Como podes dizer a teu irmão: irmão, deixa-me tirar o cisco do teu olho, quando tu não vês a trave no teu próprio olho? Hipócrita, tira primeiro a trave do teu olho, e então poderás enxergar bem para tirar o cisco do olho do teu irmão. Palavra da salvação. Prezado ouvinte, querida família, quando pegamos uma sequência dos evangelhos, nós conseguimos celebrar aquilo que é essencial de toda a catequese de Jesus. Hoje nós temos o início do texto que apresenta-nos uma metáfora sobre o cego que cura outro cego. Ou, na verdade, a preocupação de um cego querendo curar outro cego, ou guiar outro cego. E a palavra de Jesus deixa claro: são cegos todas as pessoas que não enxergam a vida com os olhos de Jesus. São cegos todos aqueles que se fecham à graça. Essa prática farisaica também pode acontecer dentro das nossas comunidades. E a palavra de Jesus, revelada aos discípulos, tem como a grande preocupação de Jesus adverti-los. Assim como ele continua nos advertindo hoje: cuidado, atenção. É um cuidado de Jesus para que todo bom discípulo, ou todo aquele que quer viver no discipulado missionário, viva a partir de critérios fundamentais da fé cristã. Jesus revela: um discípulo bem formado será como o mestre, e nunca superior ao mestre. Se o mestre sofreu, foi perseguido e morto, também o discípulo irá percorrer esse caminho. O discípulo não vai percorrer um caminho privilegiado, não. O discípulo não está livre das perseguições, das dificuldades. Ele não está isento dos problemas da vida. Jesus também utiliza o sinal do cisco e da trave. Jesus está querendo dizer que quem corrige os outros primeiro tem que corrigir-se a si mesmo. É aquele movimento que Jesus muito insiste, e nós estamos aí acompanhando esta dinâmica: a interioridade e a exterioridade. Antes de nós tentarmos corrigir o outro, nós somos convidados a olhar para dentro de nós mesmos. Tenho condições de corrigir o outro? Estou apto a fazer a correção fraterna para o outro? Às vezes corremos o risco de nos apresentarmos perfeitos quando a cegueira toma conta da nossa vida. Por isso que a palavra é muito pronunciada por Jesus, é a hipocrisia. Por isso que Jesus diz: hipócrita, tira primeiro a trave do teu olho para poder tirar o cisco do teu irmão. Às vezes, e nós vemos isso com frequência nos evangelhos, as lideranças religiosas da época, lideranças judaicas, que tinham a preocupação de julgar e condenar, às vezes viviam nos bastidores uma vida totalmente errada, contrária, escravizada pela lei. Julgava, condenava os outros
a partir dos seus critérios.

critérios humanos. E a recomendação de Jesus: não podemos ser juízes apenas com o objetivo de julgar, condenar, censurar e acusar os outros. Quando o ser humano não toma consciência dos seus verdadeiros problemas, fica vigiando os outros. Talvez este seja o grande problema da sociedade que nós vivemos hoje. Vigia-se muitos outros, e quem vigia os outros esquece de si. É a verdade que nós não podemos nos esquecer. Critica-se muitos outros, e quem critica os outros esquece de olhar para si mesmo. Peçamos a Jesus a graça da fé, a consciência de nos deixarmos guiar e conduzir pela palavra, e que a palavra nos fortaleça, nos ilumine e nos dê a consciência cristã para podermos ser testemunhas deste amor grandioso do Senhor. Segunda música do nosso caminho Verdade e Vida: Aprendi a Amar a Palavra.

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1: Muito bem, caro ouvinte.

20, música bonita. Quando nós aprendemos a amar a palavra, nós conseguimos viver melhor esta relação com Deus e com os irmãos. Nós conseguimos viver de uma forma mais plena o nosso compromisso cristão, familiar, comunitário, o nosso compromisso pleno de vida cristã e de filhos e filhas de Deus. Vamos à nossa programação, Paróquia de São Lourenço. Hoje, dia 11 de setembro, sexta-feira, às 18h10, teremos missa na Igreja Matriz do São Lourenço, missa transmitida e pela Rádio Manhuaçu FM 106.9 e pelas redes sociais. Amanhã, sábado, dia 12, às 19h, teremos missas nas comunidades Matriz do São Lourenço, missa transmitida, e missa na comunidade São Lucas. E no domingo, missas na Igreja Matriz do São Lourenço, às 7h da manhã, às 9h, às 16h, às 18h e às 19h30. Também às 9h da manhã, teremos missa na comunidade São Francisco de Assis. E às 19h, missa na comunidade São Paulo Apóstolo. Amanhã à noite, no domingo, nós iremos celebrar o segundo domingo do mês. É o domingo do dízimo, da partilha, de continuarmos agradecendo a Deus o seu amor grandioso derramado sobre todos nós. Rezemos pelos doentes, enfermos, famílias enlutadas, idosos. Rezemos por você, família, igreja doméstica. Pai nosso que estais no céu, santificado seja o vosso nome. Venha a nós o vosso reino, seja feita a vossa vontade, assim na terra como no céu. O pão nosso de cada dia nos dai hoje, perdoai as nossas ofensas, assim como nós perdoamos a quem nos tem ofendido. E não nos deixeis cair em tentação, mas livrai-nos do mal. Amém. A você, caro ouvinte, sua família e seu lar, um grande abraço. Bênçãos de Deus, uma sexta-feira feliz e abençoada. Luiz Nascimento, um grande abraço, muito obrigado. Boa tarde, bom descanso. Que Deus abençoe muito você e toda a família. Última música, Padre Fábio de Melo, Vida. Logo na sequência, nós teremos o Sintonia da Tarde com Moreira Lopes, pela intercessão de São Lourenço, de Nossa Senhora da Saúde, de Nossa Senhora, Mãe de Deus, Mãe da Igreja e Nossa Mãe. Dê sobre você, sua família, nossos lares, a bênção de Deus Todo-Poderoso, Pai, Filho e Espírito Santo. Amém. Grande abraço, felicidades e até amanhã às 11h, em novo Caminho Verdade e Vida.

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4: Chegando, alô gente, amigo, um abraço, um carinho, sexta-feira, sextou legal, hein? Hoje dia 11 de setembro de 2026, vamos aí chegando para mais um final de semana que vem aproximando, não é mesmo? E assim já são 254 dias do ano para 2027, faltam apenas 111 dias, combinação dos números, hein? Faltam 111 dias para 2027. E aí, está tudo bem com você? Na maior paz, com muita alegria, com muito amor no coração, sempre com a melhor expectativa, que assim seja, hein? Vamos ficar nesse ritmo gostoso. A partir de agora, tarde quente, né? O sol voltou a brilhar com intensidade. E assim, com você aqui pela Manhuaçu, nesse ritmo gostoso, na hora do seu almoço, ou mesmo você que já almoçou, você que está no descanso, no seu trabalho. Fala para mim, está nos ouvindo de onde? Conta aí, deixa o seu recado, WhatsApp da Manhuaçu. Está sempre disponível para a participação do ouvinte, para você interagir, mandar o seu abraço, falar um pouquinho aí como é que está a vida, como é que está essa sexta-feira. E assim nós estaremos juntos a partir de agora com você até às 4 horas. E nesse ritmo mais que especial, quero lembrar, daqui a pouquinho, na movimentação aqui pela Manhuaçu, nós vamos ter o destaque para o convidado do dia, o artista da terra. Tem para você a catequese no seu lar com a Igreja Viva. Toques e dicas, informações do esporte, consagração. Tem o direto da redação, notícias atualizadas do tribunadoleste.com.br. A consagração a Nossa Senhora Aparecida. Tudo isso a partir de agora para você. E a nossa mensagem de ordem é viver em paz. Chega de momentos difíceis, de afastamento das pessoas que às vezes você tanto ama, e por uma palavra que foi mal expressada, virou uma inimizade. Não alimente inimizades, é a nossa mensagem de hoje. Vou repetir, hein? Não alimente inimizades. Procure fazer as pazes com todos aqueles que estão de mal com você. Aproveite a oportunidade de estar ao lado de seus adversários, para fazer-lhes bem em troca do mal que lhe fizeram. Não deixe escapar o ensejo de anular o mal em torno de você, enquanto estiver na terra, assim, para que, ao sair dela, tenha sua consciência tranquila. O mais importante é fazer a nossa parte, não é isso?
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4: E a primeira de hoje tem Amor de Jasmim, Guilherme Silva.

0: quer, como é que é? Renatinho nas teclas, William na guitarra, Chibata no sax, Ney no violão. E aí?
1: Hoje acordei.

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4: E assim nós vamos juntos na tarde de sexta-feira aqui pela Manhuaçu FM 106,9. Lembrando, daqui a pouquinho tem o Toques e Dicas, aquela receita legal para você aproveitar o final de semana que vem chegando. Aí você coloca a mão na massa, convida o pessoal de casa para ir te ajudar também, né? Vamos aí, com muita criatividade, já já tem Toques e Dicas.
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0: ritmo muito especial na sua tarde aqui pela Manhuaçu, na sexta-feira, 11 de setembro. Tá na paz? Então vamos juntos.
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0: Hora certa. Agora meio-dia 36, tem Jorge Mateus. Essa aí você gosta de cantar, hein, pirraça?

0: Sintonia da Tarde com você na sexta-feira e a hora certa, 12:45. Pessoal, recado importante. 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

0: No Sintonia com você, daqui a pouquinho nós vamos ter o convidado do dia. Hoje é um grupo que fez muito sucesso.
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0: 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É depois da Mineria Paula Fernandes, agora Henrique e Juliano. Alô, inveja!
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1: São histórias curiosas, hein? Vale a pena você conferir aqui comigo no Sintonia. Todos os dias, um mineiro, uma mineira, e nós trazemos resumos de vida, de trabalho, de reconhecimento. Hoje vamos trazer a história de Cíntia Marcele de Miranda Santos. Moreira Lopes, mas quem que é Cíntia Marcele de Miranda Santos? Ela é mais conhecida como Cíntia Marcele. É mineira de Belo Horizonte, nasceu em 1974. É uma artista visual brasileira que trabalha com diversas linguagens. A artista venceu o prêmio Future Generation Art Prize em 2010. A performance em Great Emotions ficou em primeiro lugar no International Prize for Performance em 2006. Cíntia Marcele, ela é graduada em Belas Artes pela Universidade Federal de Minas Gerais. Artista trabalha principalmente com fotografias e vídeos, documentando os efeitos que suas intervenções têm na ordem usual das coisas. O trabalho de Marcele é particularmente inspirado pelo caos e turbulência das possibilidades encontradas na vida cotidiana. Ela tenta se afastar desse caos e reorganizar a desordem formalmente. Suas ações criam situações que desafiam as noções de comportamento convencional a introduzir coincidências e conexões humorísticas. A artista trabalha com objetos cotidianos, os iluminando com outros olhares. Assim, leva o público para além do óbvio, atraindo novos significados para objetos comuns. Em 2003, a mineira Cíntia Marcele foi contemplada com a Bolsa Pampulha e selecionada para o programa de residência Very Real, da cidade do Cabo. Desenvolveu lá sua primeira série fotográfica, Capa Morada, exibida na 9ª Bienal de Lyon, em 2007. Entre 2004 e 2005, produziu vídeos de inserções no circuito urbano, dentre eles, Confronto, premiado na 5ª mostra do programa de exposições do CCSP, exibido na 9ª Bienal de Havana e na coleção MAM, na Oca. A partir de 2006, se projetou internacionalmente, quando tirou o primeiro lugar no International Prize. Nos anos seguintes, sua pesquisa voltou-se para a invenção de imagens de síntese, como no vídeo Fonte 193, exibido no Panorama da Arte Brasileira e na coletiva Nova Arte Nova. Atualmente vive e trabalha em São Paulo, no momento representada pelas galerias Luiza Estrina. Exposições foram várias, com destaques aí em especial desde 2002 até os dias atuais, e também vários prêmios, tá? Várias menções, várias homenagens nacionais e internacionais, muitos e muitos prêmios realmente à mineira Cíntia Marcele, essa artista visual que trabalha com diversas linguagens artísticas. Histórias de mineiros e mineiras, nós contamos para você aqui no Sintonia.
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16: Convidado do dia hoje traz o grupo Rádio Dax pra você. Lembra? Pessoal mais antigo vai saber, né? E a primeira é essa, Eva.

passou por algumas formações, né, mudanças, e continua a jornada até os dias atuais. Ela foi formada por ex-integrantes do Tutti Frutti, banda de apoio da cantora Rita Lee, com Vander Tafo, Lee Marcucci, Gel Fernandes e William de Oliveira, que após gravar o álbum Rádio Táxi, em 84, foi substituído por Maurício Gasperini. E a banda foi batizada por Nelson Mota. E agora, para você recordar, vamos lá, mais uma com Rádio Táxi.

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1: Tá aí pra você hoje, Rádio Táxi no convidado. E essa banda realmente de muito sucesso. E o primeiro hit foi a música Garota Dourada, que foi tema do filme Menino do Rio. E em seguida, em 82, Coisas de Casal foi tema da novela Sol de Verão da Globo. E no ano seguinte, Sanduíche Coração entrou na novela Pão Pão, Beijo Beijo, da mesma emissora. Agora tem a música Conversa Fiada. 1h15.

0: Sintonia e você com o Rádio Táxi no Convidado. Gostando? Manda seu recado aí, destaque a sua audiência. Indique também o cantor, a cantora, dupla sertanejo, grupo que você gosta para estarmos trazendo aqui na Manhuaçu e ouvindo as suas músicas. 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

Sintonei você aqui na Mãe Uaçu FM hoje com o grupo Rádio Táxi. A trajetória é muito legal, hein? E assim, a banda teve como um dos grandes sucessos a música Eva, uma versão da canção homônima do italiano Umberto Tozzi. Posteriormente regravada pela banda Eva na década de 90, da qual fazia parte a cantora Ivete Sangalo. Aí em 86, Você Se Esconde integrou a trilha da novela Roda de Fogo. Em 99, a canção Garota Dourada, regravada por Pepeu Gomes. Em 2003, a música Dentro do Coração voltou às paradas como trilha sonora do filme Os Normais. E em 2005, a banda retornou com Wander Tarfo, Lim Marcucci, Maurício Gasperini e Gel Fernandes. Juntos, lançaram CD, também DVD, ao vivo. E no ano seguinte, com as participações especiais de Luiz Carlini, Mauro Gasperini, irmão de Maurício, e a violinista Tatiana Vinogradova. Para você, então, com destaque hoje, Rádio Táxi, com o rádio ligado.

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1: E aí, você deixa seu recado, manda o seu abraço, tá curtindo o convidado, conta pra mim, já já tem o Direto da Redação, mantendo você atualizado com as notícias do tribunadoleste.com.br. E essa aí, hein? Um amor de verão, mais uma com o Rádio Táxi. Tocou muito.

E aí, legal, hein? Rádio Táxi, muita gente podendo recordar, voltar no tempo. Deixa seu recadinho, vai lá, digita, manda mensagem de áudio, destacando Moreira. Agora sim, voltei, né? É, bom demais. Essa banda, ela continua ativa, tá? E em 2019, o grupo se juntou com a banda Placa Luminosa para fazer uma turnê nostálgica pelo Brasil, iniciando em São Paulo no dia 3 de outubro no Teatro Liberdade. Em 2021, o cantor e compositor carioca Beto Luque assumiu os vocais da banda no lugar de Fábio Nestares, que tornou-se vocalista do Roupa Nova. Em 25 de janeiro de 2002, lançaram o single Sara, compositor do cantor Ovelha. A composição, portanto, cantor Ovelha. E agora, para você, sanduíche de coração.

E assim, hoje você curtiu o Rádio Tax com as músicas que marcaram e você pôde estar revivendo. Amanhã um novo convidado, hein? A última de hoje é essa aí, galera.

0: E assim hoje, Rádio Táxi foi destaque no Sintonia. Demais, hein? Esse grupo realmente cumpre uma agenda ativa com apresentações confirmadas em diversas cidades. E assim divulga constantemente novas datas de turnê, em especial agora em setembro, em capitais e no interior, por meio das redes sociais oficiais. Para você, Rádio Táxi, a jornada da banda e também as músicas, manda para mim, gostou? Quer indicar o seu convidado?
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2: Muito bem, vamos em frente conferindo agora o E39 para você, o Direto da Redação, com a participação da repórter Ana Flávia Domingos. Alô, Ana, boa tarde.
3: Boa tarde, Moreira, boa tarde também para os ouvintes do Sintonia da Tarde, começando mais um Direto da Redação aqui na Rádio Manhuaçu. Eu começo falando sobre um homem que incendiou a casa com a mulher e dois filhos lá em Lajinha. Esse homem ateou o fogo nessa casa na madrugada desta quinta-feira, dia 10, no bairro Santo Anibal. De acordo com os relatos, o incêndio ocorreu após um desentendimento entre o homem e a companheira, e ele teria iniciado fogo e fugido do local. A mulher, ela conseguiu sair da residência com as duas crianças e pediu ajuda aos vizinhos. E não há informações, né, sobre os feridos. As chamas atingiram a residência e destruíram os móveis que estavam no imóvel. Então,

0: infelizmente, esse fato acontecendo lá no município de Lajinha. A gente fala também sobre o dia D de vacinação antirrábica, que terá atendimento em Dom Correia e Sacramento. Esses atendimentos serão realizados neste sábado, amanhã, dia 12, e os moradores, né, que têm um gato, cachorro, vai poder estar levando, né, seu animal de estimação para poder estar tomando essa vacinação. A mobilização, ela faz parte do cronograma da Secretaria Municipal de Saúde para ampliar a cobertura da vacinação contra a raiva em todo o município. A estratégia da vigilância ambiental prevê ações em diferentes regiões, com datas específicas nos distritos e atendimento itinerante na zona rural. Nas sedes dos distritos, cada localidade terá uma data própria do GD e até o encerramento da campanha. Neste sábado, a vacinação, ela será concentrada em Dom Correia e Sacramento. Na zona rural, as equipes farão a vacinação de forma itinerante, percorrendo as localidades e visitando os imóveis. Os moradores devem procurar a unidade de saúde de referência para consultar o cronograma de passagem das equipes em cada região. Na área urbana de Manhuaçu, o dia D está programado para o dia 10 de outubro. Na data, todos os postos de saúde do município estarão abertos para receber os animais. Então, se você tiver a oportunidade de estar presente, estar levando seu animalzinho, que é super importante, né, fazer essa vacinação, então vai estar acontecendo amanhã em Dom Correia e também em Sacramento. E a gente encerra falando sobre a Energisa Minas Rio. A gente fala sobre o sexto seminário juntos num período de contingência e acabou sendo destacado um pouco mais sobre a questão do El Niño, que deve ser forte agora aí para os próximos meses. O encontro ele acabou abordando também os impactos de temperaturas, ventos fortes, descargas atmosféricas e calor extremo, além da previsão de um El Niño muito forte para esse período. Deve começar já agora no finalzinho do ano e segue até o ano que vem. A Energisa apresentou também ações do plano de contingência com uso de tecnologias como NetClima, drones, também formou investimentos de mais de 8 milhões de reais na renovação da frota com mais de 56 novos veículos. Na região de Manhuaçu também foi citada, né, pelo presidente Fernando Costa Longa, diretor-presidente da Energisa, que falou sobre principalmente pelas dificuldades, né, de acesso em áreas rurais, porque é uma área muito extensa, né, durante esse período de chuva, e entre as medidas previstas estão a limpeza das faixas próximas às redes, instalações de equipamentos automatizados e treinamento das equipes. O pessoal pode estar conferindo essa reportagem completa em vídeo. Também estive presente lá em Cataguases ontem, fazendo essa cobertura desse seminário. A gente conversou com o Fernando Costa Longa, que é o diretor-presidente, conversamos também com o pessoal que fica lá no COI também, né? O COI que funciona de forma 24 horas por dia, né? Então, foi debatido muitas questões. O pessoal pode estar conferindo a reportagem completa, tá lá no nosso site também. Então, essas foram as informações de hoje, Moreira. O pessoal pode estar conferindo outras informações, outras notícias lá no nosso site também. Eu volto na segunda-feira. É um ótimo final de semana para você, um ótimo final de semana também para os ouvintes. Uma boa tarde.
1: Valeu, Ana Flávia Domingos. Obrigado aí pela participação. Informações aí para você, ouvinte. Atualizações das notícias do Tribuna do Leste.com.br.
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0: Sintonia com você, vamos em frente, um abraço ao nosso ouvinte, a Rosimeire, tudo de bom para você, tá? Também para a sua filha, a Julinha, obrigado aí pela sintonia, né? Elas acompanham lá no Alfa Soa. Opa, um abração para todos aí, tá? E deixa o seu recado também, tarde, manda aí.
1: Que é Dorinda Pós Moraes? Eu gostaria de ouvir uma música, oferecer para os meus netinhos, em Bom Jesus de Ralês, o Marcos e o Matheus, que está completando mais um ano de vida hoje. Desejar para ele um feliz aniversário, né? Que Deus abençoe eles, derrama chuvas de bênção neles, que nosso Senhor precisa sempre proteger eles.
0: Um abraço aí nos netinhos, né? Tudo de bom, tá? Já que Marcos e Matheus formam uma dupla, né? O nome de uma dupla. São os nomes aí dos netinhos da nossa ouvinte, a Dorinha. Nós fizemos a busca e vamos à música Meus Tempos de Criança com Marcos e Matheus. Confira, 1h49.

Bom demais com você, deixa eu mandar um abraço a nosso ouvinte Oswaldina. E aí, tá tudo bem? Uma alusão para todos que estão aí nos acompanhando na comunidade Pouso Alegre, um abração, muito obrigado, tá? E também, boa tarde, vai para o nosso amigo Otávio. Ô Otávio, um abração, tá? E trabalhando, destaque aqui, ó, manda um alusão para o Zezinho, o Gustavo e o Feim. Tá bom, grande abraço para essa galera aí, tá? Oi, Moreiras, possível, gostaria de ouvir uma música com o Vitor e Léo na Linha do Tempo, oferecendo para todos vocês aí da rádio, para minha família, todos que estão ouvindo. Catarina Jovelina Cesário está em Luisburgo nos acompanhando. Grande alô, excelente sexta-feira. Agora 1h54, daqui a pouquinho tem o Igreja Viva, a catequese no seu lar.

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14: Olá, meu querido irmão, minha querida irmã, está no ar o nosso Igreja Viva, este momento em que nós nos encontramos para fazer uma leitura de um documento da Igreja, recordar

A nossa catequese inicial também é, ao mesmo tempo, aprimorar a nossa catequese permanente, momento em que nós fazemos a leitura destes documentos da Igreja e também recordamos a tradição da Igreja, a nossa Igreja Católica. Sejam todos bem-vindos a este nosso momento de Igreja Viva. Estamos na leitura da exortação apostólica pós-sinodal Verbum Domini, do Santo Padre Bento XVI, sobre a Palavra de Deus na vida e na missão da Igreja. Nesta exortação apostólica, nós estamos na leitura do número 90 dessa exortação, que vai nos dizer o seguinte: São João sublinha fortemente o paradoxo fundamental da fé cristã. Por um lado, afirma que ninguém jamais viu a Deus. De modo nenhum podem as nossas imagens, conceitos ou palavras definir ou calcular a realidade infinita do Altíssimo. Permanece o Deus sempre maior. Por outro lado, diz que realmente o Verbo se fez carne, o Filho unigênito, que está voltado para o seio do Pai, revelou o Deus que ninguém jamais viu. Jesus Cristo vem a nós cheio de graça e de verdade, que nos são dados por meio dele. De fato, da sua plenitude é que nós recebemos graça sobre graça. E assim, no prólogo, o evangelista João contempla o Verbo, desde o seu estar junto de Deus, passando pelo fazer-se carne, até o regresso ao seio do Pai, levando consigo a nossa própria humanidade que assumiu para sempre. Muito bem, meu querido irmão, minha querida irmã, nós estamos agora neste número 90 fazendo essa pequena passagem, esse reconhecimento de que São João apresenta no prólogo o próprio Jesus Cristo, que na palavra de Deus apresenta o Pai, que é aquele ser que ninguém jamais viu, mas que se revela pelo próprio Cristo, que é a palavra do Pai encarnada. Então, de algum modo, esta palavra de Deus na vida e na missão da Igreja se revela pelo Cristo, que é o próprio Verbo encarnado. Então, nós temos que ouvir o que o Cristo fala, seguir os seus mandamentos, se nós quisermos verdadeiramente conhecer o Pai, que ninguém jamais viu, como o Evangelho de João assim fala, mas que em algum momento nos é revelado pelo próprio Jesus Cristo. Que Deus abençoe imensamente você, abençoe o seu lar, abençoe a sua família. Um grande abraço, fiquem com Deus e até o nosso próximo Igreja Viva.

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1: E assim nós tivemos o Igreja Viva em destaque para você aqui pela Mãe Uaçu FM 76,9, com a comunicação do Padre Rafael Henrique. De volta amanhã, neste mesmo horário.

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5: E assim nós vamos em frente com você, com destaque quando são 12h09, Madonna e a nova canção, hein? Love Sensation.

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1: Sintonia você, o Toques e Dicas, e mais uma receita legal que você está esperando. Ah, então chegou a hora, hein? Nada melhor do que aproveitar aí esse calor que tem feito, né? E o tempo às vezes até oscila, né? Fez algum período de frio há poucos dias, devido às chuvas, mas calor voltou, não é isso? Então, tem a ver essa receita de hoje para esse momento, nesse clima legal. Participação é do grande André Pandelis aqui no Sintonia.
2: Boa tarde, Moreira, e boa tarde, ouvintes do Sintonia da Tarde. Aqui na voz é o Pandelis. Eu cheguei nessa sexta-feira com uma receita deliciosa no meu gelato stracciatella, que é esse sorvete de flocos, receita caseira, vocês já sabem, com ingredientes de verdade. Tenho certeza que todo mundo vai gostar e é muito fácil de fazer. Para a massa desse sorvete, eu estou usando 2 xícaras de leite, 2 xícaras de creme de leite, 4 gemas, 1 colher de sopa de amido de milho, 1/2 xícara de açúcar. E para os flocos, eu usei 140 gramas de chocolate meio amargo derretido. Então vamos lá para o preparo. Em uma panela eu vou juntar o leite, o creme de leite e metade do açúcar e levo para ferver. Agora em uma tigela eu bato as gemas com a outra metade do açúcar e depois que deu um creme ali fofo esbranquiçado, vou misturar nessas gemas o meu amido de milho. Agora eu junto o leite quente aos poucos nas gemas. Eu vou juntando aos poucos, que é para não queimar essas gemas, né? Para elas não cozinharem de uma vez só. Quero que fique bem aveludado e cremoso. Então, quanto o leite está quente, vai juntando aí aos pouquinhos na gema. Juntou, as gemas já deram aquela esquentadinha aos poucos. Agora eu volto com tudo para a panela.

0: e vou cozinhar mexendo sempre em fogo baixo até engrossar. Importante, não deixa ferver, porque senão essas gemas vão coagular e vai ficar cheio de gruminhos o nosso creme, não é isso que a gente quer. Quando chegar no ponto na P, que é aquele ponto que você coloca a espátula no creme, passa o dedinho na espátula, e se aquele fiozinho ali, aquele caminho não se fechou, o creme já está pronto. Agora eu tiro do fogo e vou levar para bater no liquidificador por 3 minutos. Deixa lá batendo. Depois disso, vou colocar meu creme em uma tigela e levar para a geladeira por 12 horas para o sabor apurar. Depois desse tempo de descanso, eu vou levar meu creme para a sorveteira, que é um utensílio aí que vai congelar meu creme enquanto ele mistura, que é justamente para ele ficar bem cremoso. Mas não se preocupe, se você não tem sorveteira em casa, o que você vai fazer? Vai colocar esse creme no congelador por uns 40 minutos, tira do congelador, bate um pouco com a batedeira de mão, volta para o congelador por mais uns 30, 40 minutos, bate mais um pouco, e assim você vai até você atingir aí a consistência, a textura ideal do sorvete. Congela um pouquinho, bate com a batedeira de mão. Congela mais um pouquinho, bate com a batedeira. Pode ser batedeira planetária ou batedeira de mão, tá? Se você não tiver sorveteira, né? Agora, para fazer os flocos, na última vez que você for bater esse sorvete ali, que ele já tá bem cremoso, bem quase, né, todo congelado, eu vou derreter o meu 140 gramas de chocolate meio amargo e vou colocar em fio, bem fininho, enquanto eu bato com a batedeira. Isso vai fazer o chocolate cristalizar quando ele entra em contato com o sorvete quase congelado e se quebrar ali em mil pedacinhos que vão dar os nossos flocos. Eu gosto dessa técnica porque ficam uns pedacinhos maiores, uns menores, fica bem rústico, bem caseiro e bem gostoso. E tá pronto. Você pode manter no congelador essa receita, só tirar um pouquinho antes para você conseguir fazer aquelas bolas de sorvete bem bonitas. Para ver foto de como que ficou linda essa receita, dá uma olhadinha nas minhas redes sociais. Vocês me encontram por lá no Instagram como @opandelis, com LLIS no final. Eu volto na terça-feira com outra receita deliciosa, mas eu quero dar um recadinho. Amanhã, sábado, dia 12, tem o Night Run Manhuaçu lá no estádio JK, essa corrida super legal, e eu vou participar com um show para as crianças, Marcela Reis e Deco, com um show musical para as crianças a partir da 1 da tarde. Então leva os pequenos para curtirem ali músicas infantis, playground, interações. Tenho certeza que todo mundo vai gostar. Eu espero vocês amanhã, 1 da tarde, lá no estádio JK. Então eu volto na terça-feira aqui no Toques e Dicas com mais receita gostosa e de outro mundo. Valeu, Moreira. Um abraço, um bom final de semana para todo mundo. E é com você.
1: Valeu, Podeli. Está aí, né? Oportunidade para você preparar aquele sorvete, criatividade, né? Oh, que bacana, hein? E assim, você pode pedir a receita, tá? E quem tem a sorveteira já sai na frente, né? Quem não tem, aí vai fazer o procedimento que o Pandeles disse, né? Vai deixar no congelado um tempo, vai voltar para a batedeira, depois congela mais um pouco, volta para a batedeira, até chegar no ponto, né? E ele falou aí da movimentação, o Pandeles vai estar nessa movimentação lá do JK amanhã, né? E logicamente que você é o convidado aí, e toda a turminha aí, né? Essa meninada bacana, tá? Conferindo agora, são 2h25.
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0: agora chega João Neto e Frederico Panda e Mariana Fagundes. João Neto,
1: Frederico, Mariana Fagundes.
0: Toca aquela. São 2h25.
2: Toca aquela porque meu coração já tá machucado, Panda.
1: O nosso, né?
2: O nosso.
1: Vamos cantar então pra melhorar?
2: Agora.

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0: pro Léo Santana!
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E assim você, ligadinho, um abraço ao Georgiane e também ao Lenilton, ligados, acompanhando aí na comunidade Santa Luzia.

0: Bom demais esse encontro, hein? Flávio Venturini, Gabi Mellin, todo azul do mar. E hoje a receita para você do Pandeles, né? Bacana a receita, aproveitar aí o calor que tem sido nesses últimos dias, antecedendo aí a primavera. E assim, já, né? Nós estaremos aqui também destacando as informações do futebol para você, hein? Fique ligado. 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
0: Informações do esporte e destaque para você aqui na Manhuaçu FM 76,9. E o técnico do Palmeiras, o Abel Ferreira, hein, teve condenação aumentada hoje no pleno do Superior Tribunal de Justiça Desportiva, STJD, por causa do chute no microfone durante a partida contra o Mirassol pelo Brasileirão. O português pegou 3 jogos de suspensão com base no artigo 258 do Código Brasileiro de Justiça Desportiva, que prevê pena a quem agir de forma contrária à ética esportiva. Abel tinha sido punido em primeira instância com 2 jogos e viu a pena crescer em segunda instância. Ele esteve à beira do campo no empate com o Botafogo, graças a um efeito suspensivo. Então o técnico Abel Ferreira vai ficar fora do clássico contra o São Paulo no próximo sábado amanhã, portanto, e ainda perderá os duelos contra o Grêmio e Bahia, todos pelo Brasileirão. E o Cruzeiro tenta o empréstimo de Matias Vinha, lateral esquerdo que está cedido pelo Flamengo ao River Plate da Argentina até o fim de 2026. O clube mineiro tem até o fim desta sexta-feira para concretizar a negociação, já que a janela de transferências se encerra hoje. Vinha está no River Plate por empréstimo desde janeiro. O vínculo com o time argentino vai até dezembro, quando volta ao Flamengo, com quem tem contrato até 2028.

0: E destaque para a Copa Sul-Americana, quartas final. Nós tivemos ontem o Cienciano que venceu Montevideo City Torque por 2-0. Foi o único jogo realizado ontem, já que os demais já haviam acontecido, né? O Boca Juniors bateu São Paulo por 1-0, Santa Fé e Vasco 0-0 e o Santos venceu o Atlético Mineiro por 2-0. Quartas de final da Libertadores, com o jogo ontem do Flamengo com o Independente Del Valle. O Flamengo venceu fora de casa por 2-0. Portanto, foi o único jogo de ontem pela Libertadores, encerrando essa fase de ida, né? O jogo da volta na próxima semana. O Estudiantes empatou com o Corinthians em 1-1. Palmeiras, que venceu a LDU por 1-0. Fluminense, que venceu o Platense por 2-0. Hora certinha, conferida agora, são 2:52.
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E assim com você, deixa eu mandar um abraço aqui, mandou a sua mensagem ao Geraldino lá do bairro Lajinho. Ô Geraldino, tá tudo bem? Um abraço, hein? Com figurinhas e tudo mais, destaca, fica com Deus, bom trabalho pra você também, tá? Tudo de bom. A Gilmara tá ligadinha lá em Ibatiba, no Espírito Santo. Alusão especial pra todos aí no Espírito Santo. Moreira, manda pra gente aí a receita de hoje, consegui pegar só o finalzinho. Quem deixa o recado aqui é a Glorinha. Ô, Glorinha, o pessoal já até encaminhou para você aí, tá? Um grande abraço, grande alô. E também a ouvinte Sônia pediu aqui a receita. Já recebeu, Moreira? Envia para mim a receita de hoje, por favor. Legal, também já recebeu aí, não é isso, Sônia? Vamos conferindo porque agora tem Skank. Noites de um Verão Qualquer. Daqui a pouco a consagração à Nossa Senhora Aparecida.

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1: São 3 horas, chegando o momento da consagração à Nossa Senhora Aparecida. A intenção dos aniversariantes que foram já lembrados aqui na programação e também de todos os enfermos.
2: Consagração à Nossa Senhora. Saudação fraterna a você que está aqui no santuário nesta sexta-feira. Também saudamos todos aqueles que estão rezando conosco através da rádio de Nossa Senhora, Rádio Aparecida, e quantas outras rádios e todas as outras rádios que transmitem esta hora bendita da consagração a Nossa Senhora. Vamos lá para Nazaré, onde aconteceu a anunciação de Deus a Maria. Em nome do Pai, do Filho e do Espírito.

0: do Senhor,
1: faça-se em mim segundo a vossa palavra.
0: E o Verbo de Deus se fez homem
1: e habitou entre nós.
0: Ave Maria, cheia de graça, o Senhor é convosco. Bendita sois vós entre as mulheres, bendito é o fruto de vosso ventre, Jesus.

0: da Mãe de Deus,
1: para que sejamos dignos das promessas de Cristo.
0: Oremos, infundi, Senhor, vos rogamos, a vossa graça em nossos corações, para que nós que conhecemos pela anunciação do anjo a encarnação de Jesus Cristo, vosso Filho, por sua paixão e morte de cruz, cheguemos à glória da ressurreição, pelo mesmo Cristo, Senhor nosso.
1: Amém.
0: Nossa Senhora Aparecida,
1: rogai por nós.
0: Podem sentar-se, queridos romeiros, contemplando a imagenzinha de Nossa Senhora Aparecida, quantas coisas aprendemos de Deus, não é verdade? Porque Maria nos dá o que é de Deus, nos dá o que é para a nossa salvação. Maria nos dá tudo aquilo que é de seu Filho Jesus. Portanto, quando olhamos para Nossa Senhora, aprendemos as coisas de Deus. Quando olhamos para Nossa Senhora, nós aprendemos o jeito certo de ser cristão. Eu queria lembrar, diante do Evangelho, da liturgia de hoje, Jesus vai dizer: será que pode um cego guiar outro cego? Não vão cair os dois num buraco? É Jesus que está falando no Evangelho de hoje. Pode um cego guiar outro cego? Não cairão os dois num buraco? Queria lembrar aquele dia na casa do pescador, na casa do Felipe Pedroso, já depois da pesca da imagem de Nossa Senhora, quando lá, perto do Itaguaçu, na igreja de São Geraldo, que está sendo reformada, a Silvana, o João Alves, os vizinhos estavam lá rezando o terço, meditando o Evangelho, e de repente as velas que estavam no pequeno oratório de Nossa Senhora, a imagem que está lá, lá no nicho que você passa pertinho lá, aquela imagem, as velas se apagaram. Não tinha vento, mas as velas se apagaram. A Silvana, esposa do Felipe Pedroso, com todo cuidado, pegou o fósforo lá para acender as velas. E quando ela se aproximava, as velas se acenderam.

por si só. Segundo sinal, depois da pesca abundante dos peixes, segundo sinal foi este, chamado Milagre das Velas. A vela tem um grande significado para nós, né? Porque uma vez acesa, o que que ela faz? Ilumina. O que é que Jesus vem dizer no Evangelho para nós? Que Ele é a luz do mundo. O que é que nossos olhos estão aqui enxergando aqui agora na capela? A luz. Por que que estamos podendo ver uns aos outros? Porque a luz nos ilumina. E ela está colocada lá no alto, para iluminar todos os que estão aqui embaixo, como a luz do sol ilumina a todo mundo inteiro, na mesma toda a humanidade. Agora veja bem o que Jesus está falando no Evangelho. Pode um cego guiar outro cego? Os dois não vão cair no buraco? O cego aqui não é a falta do órgão da visão, os olhos. É outra cegueira que está falando Jesus. A cegueira da autossuficiência, a cegueira do querer o poder pelo poder. Alguns querem tanto poder, caí pisa no outro, né? Nossa, quanta falta de ética, de moral. A gente cansa de ver isto aí a céu aberto, infelizmente. Como que vão então orientar a todos nós? Como que vão ajudar a gente a caminhar como nação? Sem ética, não pode. Portanto, a cegueira da autossuficiência, olha, a cegueira da gente estar cheio da gente mesmo. O perigo é o coração da gente estar cheio da gente mesmo. O perigo da gente não perceber que o outro também reflete o rosto de Deus para mim. Esta cegueira é que Jesus está falando para nós. Quando às vezes nos dizemos cristãos, mas não percebemos o rosto de Cristo estampado no rosto do irmão. Então eu não posso conduzir ninguém se eu não amo. Como que eu vou conduzir outra pessoa para o amor? Portanto, Nossa Senhora vem pedir para mim, para você, a mesma coisa que ela pediu nas bodas de Caná. Escutem o meu filho. Escutem o que ele fala para vocês. Meus queridos, vamos pedir a luz, como do Milagre das Velas, para que eu seja esta luz de Jesus, para que eu seja a luz da ressurreição dele, para que eu não seja morte na vida dos irmãos e do mundo. Que Nossa Senhora nos ajude a sermos esta luz, a termos boa visão, a visão do reino, de todos os valores do reino, para que nós nos santifiquemos também, porque este é o desejo de Cristo. Que Maria Santíssima, Senhora Aparecida, nos ajude a andar no caminho de Jesus. Rogai por nós, Santa Mãe de Deus. Vamos ficar em pé, quem puder, porque vou dar a bênção da água para você, aqui, para você em sua casa. Você não a tem, não se preocupe, faça a intenção de adquirir a água, reze no seu coração para que aquela água que você vai adquirir depois seja abençoada pelo Senhor, e Deus sabe do seu desejo e Ele abençoará esta água para você. A nossa proteção está no nome do Senhor.

batismo como fonte que jorra para a vida eterna. Em nome do Pai, do Filho, do Espírito Santo. Olhando para a imagenzinha de Nossa Senhora, estendendo a sua mão, e vamos agora rezar, todos juntos, com voz forte e voz bonita, a consagração. Ó Maria Santíssima, pelos méritos de nosso Senhor Jesus Cristo, em vossa querida imagem de Aparecida, espalhai-se inúmeros benefícios. Eu, embora indigno de pertencer ao número de vossos filhos e filhas, mas cheio do desejo de participar dos benefícios de vossa misericórdia, prostrado a vossos pés, consagro-vos o meu entendimento para que sempre pense no amor que mereceis. Consagro-vos a minha língua para que sempre vos louve e propague a vossa devoção. Consagro-vos o meu coração para que depois de Deus vos ame sobre todas as coisas. Recebei-me, ó Rainha incomparável, vós que o Cristo crucificado deu-nos por mãe, no ditoso número de vossos filhos e filhas. Acolhei-me debaixo de vossa proteção. Socorrei-me em todas as minhas necessidades, espirituais e temporais, sobretudo na hora de nossa morte. Abençoai-me, ó celestial cooperadora, e com vossa poderosa intercessão, fortalecei-me em minha fraqueza, a fim de que, servindo-vos fielmente nesta vida, possa louvar-vos, amar-vos, dar-vos graças no céu,

0: bênção para você aqui no santuário. A bênção para você em sua casa. Digam comigo: obrigado, Senhor.
1: Obrigado, Senhor.
0: Pela vossa bênção.
1: Pela vossa bênção.
0: Que é Jesus.
1: Que é Jesus.
0: Vosso Filho.
1: Vosso Filho.
0: E nosso Salvador.
1: E nosso Salvador.
0: Amém.
1: Amém.
0: O Senhor esteja convosco.
1: Ele está no meio de nós.
0: Por intercessão de Nossa Senhora Aparecida e de São José, esposo de Maria, que venha sobre você, as crianças, sua família, sobre os jovens, idosos, doentes, a bênção de Deus Todo-Poderoso, Pai, Filho e Espírito Santo.
1: Amém.
0: Amém. Saudemos Nossa Senhora. Quem está feliz, saúda Nossa Senhora. Viva a Senhora Aparecida. Viva a Mãe de Cristo. Viva Cristo! Isso, que bonito você enfeita este santuário, querido peregrino. Obrigado. Você que rezou aqui e em sua casa. Obrigado pela rádio de Nossa Senhora e todas as outras rádios. Tenham uma tarde abençoada. Fiquem todos com Deus, com Nossa Senhora. Cantemos.

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1: E aí, vamos em frente com você aqui na Manhuaçu FM 106,9. Destaque, um abraço para o Luciano Alicate, lá em Cândido Salles, acompanhando. Eni Jacinta, no Matim. Alô, pessoal do bairro Matim, um abraço. Osmar, lá em São João, Isabel Pedrosa, Aparecida Cardoso. Alusão aqui também vai para nosso ouvinte, Alessandro. Um abraço, muito obrigado aí pela sintonia. Tem mais gente deixando o recado aí, vamos lá.
2: Boa tarde, Murilo Lopes, tarde. Aqui é a Joana do Coro do Barroso. Gostaria de oferecer uma música do Eduardo Costa. Isso para todos os ouvintes da Rádio Manhuaçu, especialmente para minha colega, minha amiga Solange Campos, que adora as músicas do Eduardo Costa. Obrigado e uma boa tarde. Fica com Deus.
1: Abração para você, para as amigas e bom final de semana. E o Eduardo Costa, você que já pediu cedinho, ele chega com A Dor Desse Amor. 3 e

0: 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Olha a hora, agora são 3 horas mais 33 minutos. 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
9: E se nós somos em frente com fato ou fake aqui na Manhuaçu, e cuidado, hein? O golpe da clonagem de voz por inteligência artificial IA. Essa fraude moderna onde os criminosos utilizam softwares avançados para copiar o timbre, a entonação e o estilo de fala de uma pessoa. Bastam poucos segundos de amostra de áudio, extraídos de vídeos em redes sociais ou de ligações falsas, para que a IA crie discurso inteiro simulando a voz da vítima. Esses áudios falsos, conhecidos como deepfakes de voz, são enviados via WhatsApp ou aplicados em chamadas telefônicas para enganar parentes, amigos ou mesmo clientes, geralmente exigindo transferências urgentes de dinheiro via Pix. E assim, os golpistas coletam amostras de voz de duas formas principais: vídeos publicados pela pessoa no Instagram, TikTok ou YouTube. E o golpe da ligação muda, em que ligam para a vítima fingindo ser um banco ou órgão público e gravam quando ela atende e diz alô ou fala por alguns instantes. Eles inserem o áudio coletado em ferramentas de IA para gerar novas frases. Entra em contato com familiares ou conhecidos simulando situações de emergência, como sequestro, aquele sequestro virtual falso, um acidente de carro, um boleto comercial urgente. E para dar veracidade, costumam usar voz clonada por poucos segundos, misturada a ruídos de choro, fundo caótico, né? Acredito que algumas pessoas já receberam esse tipo de ligação, né? E agora está, como a população está mais atenta, até diminuiu nos últimos tempos, né? Mas não custa relembrar aqui essa situação. Aí você deve ficar atento a entonações perfeitas demais, falta de naturalidade, ausência de respiração ou pausas estranhas.

estranhas no meio das frases. Os criminosos usam a pressão psicológica para que você tome uma decisão rápida antes de conseguir raciocinar ou mesmo falar com alguém, trocar uma ideia com outra pessoa, né? Eles não te dão tempo. Então, foi sequestrado, o carro estourou o pneu, outra situação, né? Quer que você faça uma transferência, aí você tem tantos minutos, não pode desligar aí o telefone. Então, fique atento, hein, quanto a essa situação. Desconfie imediatamente se o beneficiário da transferência não for a pessoa com quem você acha que está falando. Se receber um áudio suspeito pedindo dinheiro, não faça o Pix. Ligue imediatamente para o número da pessoa, de preferência por uma chamada telefônica comum, fora do WhatsApp, para confirmar a história. Combine uma palavra-chave secreta com seus familiares mais próximos. Se alguém ligar pedindo dinheiro em uma emergência, você pode pedir essa palavra para validar a identidade. Se atender um número desconhecido e ninguém falar nada, desligue imediatamente para evitar que gravem sua voz. Proteja suas redes sociais. Evite deixar perfis totalmente públicos, se costuma postar muitos vídeos falando. Tá aí para você, então, hoje, aqui na Mãe Uaçu em Destaque, no Fato ou Fake. Cuidado com os golpes, né, que continuam sendo aplicados enquanto você trabalha, está suando aí diariamente para ganhar o seu dinheiro, para manter a família, manter os seus compromissos. Tem gente aí querendo aproveitar, né, do seu esforço de uma forma assim que você acaba caindo no golpe e depois não consegue reaver o seu dinheiro.

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0: Conferido agora, são 3 horas mais 39 minutos e uma notícia que não vai agradar muita gente, né? Mas está aí para ser divulgada. Trabalhadores dos Correios aprovaram uma greve por tempo indeterminado, com adesão de sindicatos de todos os estados do país. Assim informou a Federação Interestadual dos Empregados da Empresa Brasileira de Correios e Telégrafos, Fintech. As assembleias que aprovaram a paralisação ocorreram na noite de ontem. Segundo a Fintech, a decisão marca uma nova etapa da campanha salarial após as negociações terminarem sem acordo. Em nota, os Correios disseram ter adotado um plano de continuidade de negócios para reduzir os impactos da greve aos clientes.
1: Não tem comparação.
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0: E assim você volta no tempo aqui na Manhuaçu com a música que marcou, de repente, para você um determinado momento. E aí, logicamente que você vai lá, faz o quê? Aumenta o volume do radinho. Agora 3h41, Bee Gees.

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0: Gostou, Leonel Rich em destaque para você. Hello, BG's Aistar Jockey. Bom demais recordar. Amanhã tem mais.
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1: E assim nós vamos em frente com você aqui na Manhuaçu FM 106,9. Hora de deixar um abraço de saudade. Amanhã vamos estar de volta, bom Deus permitindo, é claro. O Edivaldo tá ligadinho lá em Água Limpa. Alusão para você, tá? Tudo de bom? E também a nossa ouvinte Ana Cláudia. Vamos aí com um carinho muito grande a música com Roberto Carlos, aquele momento tão especial vem chegando. E depois nós vamos ter aí a melhor informação no seu rádio com o Jornal das Quatro. Grande abraço, abençoada sexta-feira. Tchau, gente.
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3: Olá, boa tarde. Agora são 4 horas e 2 minutos. Hoje é sexta-feira, dia 11 de setembro de 2026. Começa agora a edição 1700.

0: de 5 do Jornal das 4. Você confere hoje. Cidades da região têm nova data para desfiles adiados do 7 de setembro. Lei de Defesa do Consumidor completa 36 anos em 2026. El Niño é tema de seminário da Energisa em Cataguases. E acidente é registrado no centro de Manhuaçu. Você confere também. Homem ateia fogo em casa com a esposa e filhos dentro do imóvel em Lajinha. E Polícia Civil prende suspeito de latrocínio em Muriaé.
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0: Manter o corpo em movimento ao longo do dia contribui para a força física, a autonomia e o controle de doenças crônicas durante o envelhecimento. A médica geriatra, doutora Melissa de Andrade Dutra, explica que o movimento faz parte da rotina de populações das chamadas zonas azuis, regiões associadas à longevidade e à independência na velhice. Ela detalha como esse movimento natural pode ser incorporado ao dia a dia.
2: E foi identificado 5 grandes áreas de diferentes lugares, uma no Japão, outra na Grécia, outra na Itália, outra em Costa Rica e outra nos Estados Unidos, e que conseguiram identificar pontos em todas essas áreas diferentes do globo, pontos que em comum, mesmo em áreas diferentes, e que essas pessoas que envelheceram de forma saudável tinham em comum para que elas pudessem envelhecer bem. Esse ponto que eu achei muito interessante nesse estudo, que fala o seguinte: quanto mais a gente conseguir estar em movimento, mais a gente vai conseguindo ter uma força natural. Não necessariamente é que a gente não vai deixar de ir na academia, não, a academia nos ajuda. Mas tudo aquilo que a gente conseguir fazer para deixar o nosso corpo em movimento, isso vai fazendo com que nós tenhamos uma força que vai garantir com que o nosso envelhecimento seja mais saudável. Então, por exemplo, lá estava falando do Japão. E esse pesquisador observou que lá no Japão, normalmente eles têm um tatame e uma mesa baixa, né? Normalmente eles ficam ajoelhados ou sentados. O que isso significa? Significa que a pessoa levanta e agacha inúmeras vezes por dia. Então, comparando com uma população, por exemplo, lá dos Estados Unidos, né? Que tem uma cadeira confortável na altura da mesa, a musculatura da perna de quem fica no chão, ela é muito mais forte de quem está na cadeira. Claro que essa pessoa que está sentada na cadeira pode ter lá a sua horinha da academia? Pode, mas é diferente de uma pessoa que toda hora levanta e senta para tomar as refeições, né, para cuidar da casa. Então, o que fala nesse livro, nessa pesquisa, é o seguinte: proporcione momentos em que você vai se movimentar mais durante o dia.
0: A recomendação é aproveitar os espaços e situações do cotidiano para evitar longos períodos de inatividade.
2: Tenta dar caminhadas mais rápidas, mais lentas, esses exercícios que você faz, uma caminhada rápida, mais lenta, levantar e sentar da cadeira, que são coisas simples que a pessoa pode fazer, ficar mais no chão, levantar, ter jardim em casa. Foi observado que em todos esses lugares, diferentes áreas do globo, todos eles tinham jardim, porque o jardim você tem que estar lá, abaixando, né, cuidando da planta, movimentando. Então, o grande segredo hoje que eu quero falar com vocês é o seguinte: não espere o exercício chegar a você, né? Não espere o momento da academia para você se movimentar. Vai colocando pequenas dificuldades. Você está sentado? Levanta e senta 5 vezes, né? Você está muito tempo, deu meia hora sentado? Faz um exercício de panturrilha, dá uma volta, em volta da sala mesmo que você está, né? Vai fazendo pontinelo, né? Ou vai fazendo uma barra, coloca uma barra onde você está trabalhando, né? Então, quanto mais você se movimentar e colocar seu corpo em movimento, melhor.
0: A geriatra também destacou que a comodidade proporcionada pela tecnologia e pelos meios de transporte reduziu a quantidade de movimentos incorporados naturalmente à rotina.
2: É uma coisa de graça, né? Então, assim, você vê que é só a pessoa pensar um pouquinho: peraí, como é que eu vou dar um pouquinho mais de resistência para o meu corpo? Como é que eu vou desafiar um pouquinho mais meu corpo? Porque a gente precisa disso. Porque antes, por exemplo, tinha televisão, mas na época não tinha controle remoto. Você tinha que levantar, não é? E trocar lá, apertar lá na televisão e trocar o canal. Tanto é que você pensava 2 ou 3 vezes, né? Ah, vou levantar, vou deixar. Né? Tinha que mexer na antena, né? Então, vocês já tinham até que se movimentar para mexer na televisão, né? Hoje, então, assim, se a gente não tomar cuidado com isso, a comodidade do dia a dia vai deixando a gente mais fraco, né? E isso realmente atrapalha o nosso envelhecimento.

0: Agora são 4 horas e 7 minutos e durante o feriado de 7 de setembro, na última segunda-feira, alguns municípios da região, incluindo Manhuaçu, tiveram os desfiles cívicos adiados ou cancelados devido à previsão de fortes chuvas na região. Alguns dos municípios já divulgaram durante esta semana novas datas para a comemoração. Em São João do Manhuaçu, o desfile cívico que havia sido adiado vai ser realizado neste sábado, dia 12 de setembro, a partir das 8 da manhã. A saída será da porta da Escola Municipal Dona Durvalina, no Prédio Novo. Também será neste sábado, às 8 da manhã, o desfile de Caparaó. Em Mutum, o desfile acontecerá neste sábado, também às 8 da manhã, com saída da Praça Raul Soares e com destino à Praça Benedito Valadares. Já em Ipanema, o desfile que havia sido adiado vai acontecer no sábado, às 13h30 da tarde, na Praça Coronel Calhau. E Carangola também realiza o desfile cívico neste sábado, dia 12 de setembro, às 14h30. Espera Feliz anunciou que a nova data para o desfile será no dia 20 de setembro, um domingo, às 9 da manhã. Manhuaçu e Manhumirim tiveram os desfiles cancelados, enquanto Simonésia adiou a comemoração, mas ainda não divulgou uma nova data para o evento. A gente fala agora sobre os 36 anos do Código de Defesa do Consumidor, que é comemorado nesta sexta-feira. O código foi criado em 1990 e estabeleceu mecanismos de proteção e acompanhou as mudanças nas relações de consumo ao longo dos anos. O coordenador do PROCON de Manhuaçu, Dr. Glauco Macedo, destaca a importância da legislação para equilibrar a relação entre consumidores e empresas.
1: Olha, celebrar esses 36 anos é celebrar uma verdadeira mudança de cultura no Brasil. Antes de 1990, o cidadão que comprava um produto com defeito ficava praticamente à mercê da boa vontade de quem vendeu. O Código de Defesa do Consumidor, o nosso CDC, trouxe regras claras para o jogo. A grande importância desse marco é que ele deu voz e cidadania às pessoas nas suas relações diárias, desde a compra do pão na padaria até o financiamento de um carro. Ele garantiu que o cidadão fosse visto com respeito no mercado. Imagina uma balança. De um lado, temos grandes empresas com equipes jurídicas, marketing forte, muito capital. Do outro, o cidadão comum. Naturalmente, essa balança pende para o lado mais forte. O CDC veio exatamente para ser o peso que faltava no prato do cidadão. Ele reconhece que o consumidor é a parte mais vulnerável e cria mecanismos para que a negociação seja justa. Hoje, as boas empresas sabem que respeitar o CDC não é um favor, é o padrão mínimo de qualidade para se manterem vivas no mercado.
0: Glauco também explica a capacidade da legislação em acompanhar não só as novas tecnologias, mas também as dificuldades enfrentadas pela população, como superendividamento.
1: Existem várias, mas eu destaco uma que funciona como uma mágica nos processos, a inversão do ônus da prova. Em linguagem simples, isso significa que se o consumidor faz uma reclamação fundamentada, é a empresa que tem que suar a camisa para provar que não errou, e não o cidadão que tem que virar um detetive para provar que está certo. Além disso, a lei fortaleceu estruturas como o próprio PROCON, criando um espaço de conciliação rápida e administrativa para que a pessoa não precise entrar com um processo judicial longo e custoso para resolver o seu problema. O mais fascinante do CDC é que ele é uma lei que não envelheceu. Ela amadureceu com a gente. A maior transformação, sem dúvida, foi a adaptação ao comércio eletrônico. A lei precisou abraçar as compras virtuais, os aplicativos e as redes sociais, garantindo que a tela do celular fosse um ambiente tão seguro quanto a loja física. Outra mudança fantástica, bem mais recente, foi a lei do superendividamento. Ela criou um mecanismo para resgatar a dignidade daquelas pessoas que perderam o controle das dívidas e precisam de uma chance para renegociar tudo de forma justa, garantindo o mínimo para o sustento da família.
0: O coordenador do PROCON também reforça algumas

0: das ferramentas de defesa do consumidor mais importantes?
1: No corre-corre do dia a dia, muita gente esquece dos escudos que possui. Eu destacaria três bem práticos. O prazo

0: cartão de crédito ou débito, ele não pode exigir que você gaste um valor mínimo para usar essa forma de pagamento. Eis que, nos exemplos, garantia legal. Mesmo que a loja não te dê aquele papelzinho de garantia, a lei te garante 30 dias para reclamar de defeitos em produtos não duráveis, como alimentos, e 90 dias para produtos duráveis, como eletrodoméstica. Lembre-se sempre de pedir o seu cupom fiscal.
1: Agora são 4 horas e 13 minutos e a Energisa reuniu jornalistas nesta quinta-feira em Cataguases para discutir os impactos do El Niño na rede elétrica. A empresa apresentou ações de prevenção diante da previsão de temperaturas elevadas e tempestades no último trimestre. O plano de contingência conta com 365 ações e outras 53 medidas especificadas para o El Niño. Na região de Manhuaçu, estão previstas ações de manutenção da rede, limpeza de faixas e preparação das equipes. O diretor-presidente da Energisa, Fernando Costa Longa, explica como a empresa está se preparando para o período.
2: É um grande desafio, eu conheço bem, já morei em Manhuaçu e a gente tem uma região rural pujante nessa região e energia elétrica é um vetor de desenvolvimento e a gente faz questão de estar juntos evoluindo para que cada vez mais toda a região de Manhuaçu possa se desenvolver. Obviamente que numa região acidentada como essa, de grandes extensões de rede rural, os desafios são enormes, né? Então você tem, normalmente em época de chuva, mais dificuldade de transitar nessas estradas não pavimentadas. Mas a gente vem investindo muito na rede para que tenha cada vez menos interrupções, menos problemas. Então a gente faz na região de Manhuaçu uma limpeza de faixa já há muitos anos, com manejo adequado, com as troca de substituição, né, de uma vegetação próxima à rede que seja mais baixa, que traga menos influência na rede elétrica. A gente tem muitos equipamentos automatizados, onde aqui do nosso centro de operação a gente consegue manobrar a rede, reduzir os impactos, e as equipes cada vez mais treinadas com equipamentos apropriados, de última tecnologia. Os veículos são muito importantes neste momento para transitar nessas regiões. Então a Energisa ela tem um plano de contingência muito robusto, muito maduro e que está sim adaptado para cada uma das nossas particularidades nas áreas de concessão, especialmente para a região de Manhuaçu, com toda essa inspeção prévia e trabalho prévio sendo feito.
1: O coordenador do Centro de Operações Integradas da Energisa Minas Rio, Rafael Marçal, explicou que a estrutura conta com 52 operadores.
3: O Centro de Operações, ele sim funciona 24 horas por dia, 7 dias por semana, todos os dias do ano, sempre para atender os nossos clientes, né, acima de tudo com segurança, mas também com uma energia de qualidade. Daqui é onde a gente faz todo o monitoramento do nosso sistema elétrico, tá? E também a gente consegue monitorar eventos climáticos, alertas meteorológicos, para a gente poder antecipar e quando a gente tiver algum alerta, a gente trabalhar sempre de forma preventiva e antecipada, tá? Como eu disse aqui, aqui é uma área que atua 24 horas, então a gente tem naturalmente o rodízio de operadores. Atualmente nós temos 52 operadores que trabalham aqui dentro do centro de operações e que fazem todo o monitoramento do sistema e também o despacho das ordens de serviço de falta de energia e também serviços comerciais. Então é uma área que naturalmente tem um contato muito próximo com as nossas equipes de campo, que estão ali na ponta fazendo atendimento aos nossos clientes, e a gente tem uma interação muito boa com eles, sempre, né, focando ali em atender os nossos clientes com celeridade, né, com agilidade, mas acima de tudo com segurança.
1: A especialista em clima, Ana Paula, destacou que o cenário exige acompanhamento das atualizações dos modelos meteorológicos e das condições em tempo real.
4: É muito grande, né, visto que a gente nunca passou por um El Niño com uma intensidade tão grande. Ele foi El Niño, ele já é monitorado desde 1950 e até então a gente não teve nenhuma previsão assim de um evento tão intenso. Então é um desafio muito grande, é importante estar sempre acompanhando a atualização dos modelos e acompanhando também quando já no tempo real, né, quando tiver uma tempestade se aproximando, acompanhar o que a gente pode vir a registrar. Tem essa tendência, né, de temperaturas mais elevadas, muito provável que tenhamos ondas de calor mais frequentes e intensas. E aí

0: E quando tem um calor muito intenso, a população tende a ligar mais aparelhos de refrigeração. Então, aumenta o consumo de energia e, consequentemente, pode provocar uma sobrecarga no setor elétrico.
1: O diretor técnico comercial, Rodolfo Pinheiro, informou que o Centro de Operação de Cataguases acompanha os serviços realizados na rede elétrica de 67 municípios, entre eles Manhuaçu, Ubá, Muriaé e Nova Friburgo.
2: Desde 2011, naquela tragédia em Nova Friburgo, a gente percebeu a necessidade de evoluir a maneira como a gente tratava as contingências. E de lá para cá, o nosso plano de contingência ele vem evoluindo constantemente e sendo aprimorado também por todo o nosso time. O Grupo Energisa hoje está presente em 24% do território nacional. Então, a nossa força, né, a nossa presença também é um aspecto positivo quando a gente fala de resposta a crises. E de lá para cá, a gente desenvolveu uma ferramenta de monitoramento climático. A gente conta com uma especialista em monitoramento climático para também dar as previsões cada vez mais assertivas aí para as nossas operações. E o plano de contingência em si, que vem evoluindo, lá atrás ele tinha menos de 100 ações, hoje ele já conta com 363 ações, fruto dessa evolução e dessa melhoria contínua. O que está acontecendo agora na nossa região já são sinais do El Niño, né, que está aqui, que deve ser um dos El Niños mais fortes dos últimos 100, 120 anos. E a gente já recebe sinais de que esse El Niño poderia acontecer desde o ano passado. A gente ainda não tinha a certeza, a confirmação que ele viria. Mas desde o ano passado, o Grupo Energisa já se prepara para ter uma resposta cada vez mais segura e mais ágil para a população. E esse seminário aqui de hoje é importante para a gente dar visibilidade para todo mundo que está envolvido num plano de contingência sobre as nossas ações, mas também principalmente para reforçar a coordenação das atividades em uma situação de crise. No momento de crise, no momento de contingência, cada agente ele precisa saber o que precisa ser feito e agir da maneira correta para a gente evitar principalmente que haja perdas de vidas, né, de pessoas.
1: Agora são 4 horas e 19 minutos, nós vamos para o intervalo. Na volta você confere. Acidente é registrado no centro de Manhuaçu. Homem ateia fogo em casa, com a esposa e filhos dentro do imóvel em Lajinha. E Polícia Civil prende suspeito de latrocínio em Muriaé.
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1: Dólar cotado em R$ 5,12. O euro negociado em R$ 5,94. Na região de Manhuaçu, o café arábica, bebida dura, tipo 6, safra nova, saca de 60 quilos, cotado em R$ 1.573. Já o café arábica Rio, saca de 60 quilos, negociado em R$ 1.047. As informações são do site AgroLink.
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1: Em Manhuaçu, hoje temos um céu aberto, ensolarado. O tempo no momento é de 28 graus. Confira outras informações sobre o clima e o tempo para os próximos dias com o professor Rui Brandos Reis.

0: Nublado agora pela manhã, com possibilidade de chuviscos em alguns municípios da Zona da Mata. É a circulação marítima que está trazendo muita nebulosidade do Oceano Atlântico para o continente. Temperatura máxima à tarde em Manhuaçu, Mubirim, Altiquibá, espera feliz em torno de 26 graus. Pancadas de chuvas à tarde estão sendo esperadas nesta quinta-feira nas regiões Sul, Campo das Vertentes, Central, Oeste, Triângulo e Alto Paranaíba. Capital Mineira com tempo parcialmente nublado, com chuvas isoladas à tarde, temperatura máxima em torno de 28 graus. Direto da Clima Tempo, Rui Brandos Reis.
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2: Na última quarta-feira, um bebê nasceu em uma ambulância durante a circulação de atendimento entre Lajinha e Manhuaçu.
3: De quarta-feira, por volta das 17 horas, uma equipe do SAMU auxiliou no nascimento de uma bebê durante o transporte de uma gestante de 39 semanas. A paciente foi atendida na comunidade da Prata, pertencente ao município de Lajinha. Após passar pelo pronto atendimento do município, a equipe seguiu em direção ao Hospital César Leite, em Manhuaçu. No entanto, a bebê nasceu ainda dentro da ambulância, já na porta do hospital. Agatha nasceu corada e chorando, apresentando boas condições. A equipe contou com o apoio dos profissionais do Hospital César Leite, que também deram continuidade à assistência da mãe e da bebê recém-nascida. O atendimento foi realizado pela técnica em enfermagem Késia e pelo condutor socorrista Givanildo.
2: Agora são 4 horas e 24 minutos. Em Manhuaçu, dois acidentes foram registrados nesta quinta-feira, na BR-116, na zona rural da cidade, e outro no centro de Manhuaçu.
3: Uma carreta carregada com placas de gesso tombou na tarde desta quinta-feira, no quilômetro 576 da BR-116, entre Vila de Fátima e São Pedro do Havaí, na zona rural de Manhuaçu. Equipes de resgate da concessionária Ecovias Rio Minas foram acionadas e atenderam o motorista, que sofreu apenas escoriações leves. Com o tombamento, parte da carga ficou espalhada às margens da rodovia. A Polícia Rodoviária Federal esteve no local para o registro da ocorrência e as providências relacionadas à remoção da carreta e da carga. Até o momento, não há informações sobre outras pessoas envolvidas no acidente. E ainda nesta quinta-feira, em Manhuaçu, um motociclista de 18 anos ficou ferido após uma colisão entre moto e um carro no centro de Manhuaçu. O acidente aconteceu por volta das 11h20 da noite, no cruzamento da rua Desembargador Alonso Stalin com a rua Luiz Cerqueira. O Serviço de Atendimento Móvel de Urgência foi acionado e prestou os primeiros socorros ao motorista. Segundo a equipe, havia suspeita de fratura na perna direita, na região da tíbia e da fíbula. Após o atendimento no local, o jovem foi encaminhado lúcido e orientado ao Hospital César Leite. O trecho onde ocorreu a colisão é conhecido pelo registro de acidentes. A Polícia Militar foi acionada para o registro e demais providências.
2: E em Mutum, um motociclista de 30 anos ficou ferido após uma colisão entre uma moto e um carro na tarde desta quinta-feira, na MG-108. O acidente aconteceu por volta das 14 horas, no quilômetro 196 da rodovia, próximo ao trevo do acidente. O Serviço de Atendimento Móvel de Urgência foi acionado e prestou os primeiros socorros à vítima. Segundo a equipe, o homem apresentava suspeita de fratura no fêmur direito. Após o atendimento no local, o motociclista foi encaminhado ao Hospital São Vicente de Paulo, em Mutum. Agora são 4 horas e 27 minutos.
1: Registros policiais.
2: Um homem ateou fogo na casa onde estavam a esposa e os dois filhos do casal na madrugada desta quinta-feira, no bairro Santo Aníbal, em Lajinha. De acordo com relatos, o incêndio ocorreu após um desentendimento entre

0: o homem e a companheira. Ele teria iniciado fogo e fugido do local. A mulher conseguiu sair da residência com as duas crianças e pediu ajuda aos vizinhos. Não há, até o momento, informações sobre feridos. As chamas atingiram a residência e destruíram os móveis que estavam no imóvel. A Polícia Militar foi acionada para atender a ocorrência. As informações são do jornal Walter News. E a Polícia Civil de Minas Gerais deflagrou uma operação chamada a Operação Última Chamada, para investigar o latrocínio que matou Ricardo Ferreira Braga, de 47 anos, em Muriaé. Um homem de 38 anos foi preso e outro de 27 foi identificado também como suspeito. Segundo as investigações, os dois teriam ido à residência da vítima. Após o crime, dois celulares, iPhones, foram levados e revendidos na região central de Muriaé. Os aparelhos foram localizados e apreendidos pela Polícia Civil. A investigação aponta ainda que o suspeito preso estaria envolvido com o tráfico de drogas e enfrentaria dívidas relacionadas à atividade, sendo essa a possível motivação patrimonial para o crime. A polícia continua apurando a participação de outras pessoas e a existência de outros bens levados da residência. Ricardo foi encontrado morto em casa no bairro Santana na noite de 26 de agosto, com aproximadamente 23 golpes de faca. A perícia foi realizada no local e o corpo encaminhado ao IML. Agora são 4 horas e 29 minutos. Eu sou a Lorena Correia. Termina agora mais uma edição do Jornal das 4. Trabalhos técnicos de João Pedro Amorim e Robert Giovanni. A seguir, você fica com o programa Sertanejão com Robert Giovanni. O Jornal das 4 retorna na segunda-feira.
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1: Alô, Manhuaçu, alô, região, alô, Minas, alô, Brasil, está no ar mais um Sertanejão pelas ondas amigas da Rádio Manhuaçu em 106.9 FM. Você ficou muito bem informado, muito bem informada com a repórter Lorena Correia na apresentação do Jornal das Quatro, com trabalhos técnicos do cinegrafista João Pedro Amorim e a colaboração de toda a equipe de jornalismo da Rádio Manhuaçu do Jornal Tribuna do Leste. Você acompanhou pelas mídias sociais, ouviu pela Rádio Manhuaçu no radinho tradicional, e também ouviu pela internet no site manhuaçufm.com.br e pelo nosso aplicativo. A partir de agora é com a gente, eu sou Robert Giovanni, com muito prazer te faço companhia aqui no Sertanejão, com o melhor da música sertaneja clássica, raiz, tradicional. E nós vamos juntos até logo mais, às 18 horas, desta sexta-feira, dia 11 de setembro de 2026. A fase da lua é nova, a estação é inverno, já se passaram 254 dias de 2026, restando 111 para 2027. Nós estamos na 23ª semana do tempo comum e a igreja celebra hoje santos Dídimo, Diomedes.

Edis João Gabriel. Na liturgia desta sexta-feira tem a seguinte passagem no Evangelho de São Lucas. O discípulo não está acima do mestre, bem preparado será como o mestre. São Lucas capítulo 6, versículo 40. Machado de Assis disse assim um dia: saudade, esse sentimento de vazio que me tira o sono, um caminhar à luz da lua à beira-mar. Vamos juntos, e você participa conosco através do WhatsApp, que é o 33988188890. Você nos ouve pelo radinho tradicional e também pela internet no site manhuaçufm.com.br. A participação daqui a pouquinho a partir das 5, agora 4h33. Abrimos com Edson e Hudson, Galera Coração.

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2: Agora 4h40, Irmãs Freitas, dói pra valer.

0: Muito bem, você curtiu Irmãs Freitas, Dói Pra Valer, Eliane Camargo, Filha do Mato, Edson Hudson, Galera Coração, que foi a primeira de hoje do Sertanejão. Nós voltamos daqui a pouquinho, agora os nossos anunciantes trazendo a sua mensagem, a gente retorna já já com mais música aqui no Sertanejão.
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3: Pra você que tá acompanhando o sertanejão no seu radinho tradicional, tá na sua casa aí descansando, né? Final de semana chegando, final de semana foi puxada. Bom descanso pra você, obrigado pela companhia, você em toda a região e todas as cidades, né? E distritos aí de Manhuaçu, cidades e comunidades da região acompanhando aqui, em Minas também. Parte do Espírito Santo para você, do Espírito Santo, Iúna, Ibatiba, Ibitirama. Muito obrigado pela companhia, tá? E para você que está no celular aí também, na internet, no site, no aplicativo, muito obrigado pela companhia. Para você também no carro, acompanhando a gente, dirigindo e acompanhando o Sertanejão da Manhuaçu. Obrigado pela carona. Participações agora pelo 33-988-18-8890. Alô, boa tarde.
4: Eu sou Enibar Martins, direção tudo a Vila Rádio, escolhendo a qualquer hora, Gracinha, Maria Regina, Parijão, Comadre Matões, Zezé, Baixão, Imaçorão, família, sua família também,
3: obrigado.
4: Minha irmã, meus primos, minha neta, todos os colegas da Martins, Maria de Vidade, Maria da Penha. Eu queria o amor do Gino Gino, com o meu amor forró. Boa tarde,
3: com Deus. Um abraço, amiga, boa tarde, fica com Deus também. Vamos lá, mais participações por aqui. Alô?
5: Robert Giovanni, boa tarde,
3: boa
5: tudo
3: tarde.
5: Bem com você? Tudo na Santa joia. Paz, aqui é Lucelena de Martins Soares. Quero ouvir uma música com André e Andrade, Minha Estrela de Ouro. Eu ofereço para vocês, para toda a rádio, a toda a minha família, para todos meus irmãos, primos, amigos e amigas. Forte abraço para você, fique com Deus e até segunda, se Deus quiser. Se
3: até.
5: Deus permitir para nós.
3: Isso
5: tchau
3: aí.
5: E obrigado.
3: Bom final de semana.
6: Olá, boa tarde, Robert Giovanni, aqui Thiago Polinário. São João do Mansu, Coque Santana. Gostaria de ouvir uma música do Eduardo Costa, Deus é Caipira. Ofereço minha esposa Raquel, minha filha Lara, minha filha Larissa, meu filho Michel, meu genro Tobias e todos os ouvintes do Coque Santana e todos os ouvintes da Rádio Mansu, pro Giovanni Mourinho, Marcelo Costa, para vocês da rádio. Falou, tchau, obrigado, com Deus.
3: Um abraço, fica com Deus também. Obrigado pela sintonia, tá, meu amigo? Para sua família aí, um bom final de semana. Senhor Geraldo, lá em Jaguaraí, ligado, como sempre, na 106.9. Obrigado, tá, pela companhia de vocês aí. Alô, mais
7: boa
3: uma
7: tarde, aqui. Papo,
3: boa
7: você?
3: Tarde, tudo jóia.
7: Gostaria de ouvir uma música com o Trio Parada Dura, Castelo de Amor. Pessoa da rádio, minha família. Sou Maria Luzia da Silva, Grande Distrito do Mari. Tchau, fica com Deus. Um bom fim de semana para você, abençoado para você e toda a sua família.
3: Amém. Para você e sua família e todos que estão aí na companhia também do Sertanejão, tá? Agora tem Sandro e Wellington, começar de novo.
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0: 5:18 no Sertanejão da Manhã Sul. Voltamos com as nossas participações.
1: Boa tarde, Robert Jeová.
0: Boa tarde.
1: Tudo bem com você aí? Aqui é o José Rodrigues.
0: Ô, José Rodrigues.
1: Gostaria de ouvir uma música aí com o trio Parada Dura, o Doutor e a Empregada. Ofereço para todos vocês aí da rádio, também para todos lá no Corpo do Barroso, Suíço.
0: Alô, Barroso,
1: Luizburgo.
0: Luizburgo,
1: Borel. Enfim, para a região toda lá.
0: É isso aí.
1: E também ofereço para minha esposa Maria José, que está aqui ouvindo. E fica com Deus.
0: Amém.
1: E um bom trabalho aí para vocês. Um
0: abraço, obrigado, meu amigo.
2: Boa tarde, Roger Vanna, da Estação Sertanejo, Hilton Vargas. Ô, Lua, feliz pra Dona Ilma e das Galinhas Sérias, a Faco Rosa Magastizana, Lua Mriança, pelo Vaígeno de Gomes, Dona Edilina, Lua Vama, Drauzio Mituca, Penezinho, Márcia Queiga, Cícero, Maria Rosa, Maria Marlena. Todos vocês da rádio, ótima tarde,
0: ótimo,
2: e com
0: tarde.
2: Deus, e até amanhã. Um abraço.
0: Até, se
3: Deus quiser. Boa tarde, Pope Giovanni, que eu sou mais pedido, só um novo, meu senhor.
0: Fala, meu amigo.
3: Queria ouvir uma música contigo, para dar duas blusas vermelhas, oferecer a todos que estão na sintonia da FM 106.9, Mauro Melhor. Abraço a todos, fique com Deus, um ótimo final de semana a todos.
0: Pra nós.
4: Oi, Robert.
0: Oi.
4: Tudo bem com você, Robert Giovanni?
0: Graças a Deus.
4: Ah, eu tô bem, graças a Deus, hein? Ô, Robert, aqui, a próxima música pro Rodaí, ô, Robert, manda pra nós aqui no meu cantinho de São Pedro do Havaí.
0: Ô, São Pedro do Havaí.
4: Aí é isso, Robert. E essa música eu quero dedicar pra todas minhas amigas, que são muitas, né, Robert?
0: Bastante, né?
4: Aí é isso, Robert. Um bom final de semana pra você e sua família, tá?
0: Pra todos nós, obrigado.
4: Fica com Deus, hein?
0: Fica tchau. Com Deus também.
5: Boa tarde, Robert.
0: Boa tarde.
5: Cheguei do Manhã Só agora, tava trabalhando aí. Manda uma música do Amado Batista, de tudo um tom de saudade, ofereço para minha esposa Ismael e para todos que estiver ouvindo, tenham um ótimo final de semana.
0: Tá certo, para nós, bom final de semana.
6: Boa tarde.
0: Boa tarde.
6: Sou Olívia aqui do Beira Rio Duradão, tô querendo uma música, a sua escolha aí, escolha bem bonita, gosto muito do programa, agradecer para minha esposa e meu, para todos meus filhos, né, toda minha família. Para vocês aí da rádio, bom fim de semana para vocês.
0: Obrigado, minha amiga.
6: Um abraço grande, fica com Deus.
0: Um abraço, fica com Deus também. Boa tarde, Robert Giovanni, toca pra gente aí, Peão Carreiro e Zé Paulo, a música Seguindo Seus Passos. Abraços, bom final de semana, Elton, do Nossa Senhora Aparecida. Valeu, Elton. Boa tarde para você, tá? Robert Giovanni, aqui é Maria Aparecida da Petrina. Gostaria de ouvir música com Adriano Lara, o garçom. Obrigado, bom final de semana para todos aí da rádio. Obrigado para você também, minha amiga. Música.

0: 5:27, um abraço pra Maria Isabel, a dona Maria Isabel, lá no Bom Jesus do Divino, daqui a pouquinho sua música, tá? Com Milionário José Rico, um abraço pra senhora aí. E um abraço também pra Maria Aparecida Cardoso, no Engenho da Serra.
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0: 5:27, Pião Carreiros é Paulo.

0: 5:30 aqui no Sertanejão da Manhuaçu. Vamos juntos até às 6. A partir das 6 horas do Ângelus, na apresentação do Padre Carlos Altoé e Luiz Nascimento, produção do nosso companheiro Marcelo Costa e logo depois a Santa Missa em Família, direto da Igreja Matriz de São Lourenço. É a programação da Rádio Manhuaçu, sempre feita com muito carinho, especialmente para você.
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0: Vamos lá. Alô, boa tarde.
1: Robert Giovanni, boa tarde. Você fala com Deus quer. Eu estou aqui na Lajinha, na fazenda da minha irmã, embora eu seja de Belo Horizonte. É, manda a moda boa pra mim, meu sobrinho. Ok?
0: Tá um certo, abraço, Deus quer. Um abraço, meu querido.
2: Boa tarde, Robert Giovanni. Quem fala aqui daí, do Corvo da Fumaça.
0: Fala daí.
2: Quero ouvir uma música. André Andrade, Praça Sem Lim. Feliz pro seu Mário, Salvinho, todos meus amigos da Comunidade da Fumaça. Passa o sininho, passa pra mim, por favor.
0: Tá certo, meu irmão,
2: tchau,
0: daqui a pouquinho.
2: Obrigado.
0: Tchau, fica com Deus.
3: Boa tarde, Robert e Giovanni.
0: Boa tarde.
3: É o Luiz Roberto de São João do Maiuaçu.
0: Fala, Luiz Roberto.
3: Aqui, se for possível, passa uma música pra mim aí com Lourenço e Lorival, O Fim da Humanidade. Ofereço para todos os ouvintes aqui de São João e todos vocês da Rádio Maiuaçu.
0: Tá certo, meu amigo.
3: Obrigado.
0: Obrigado pela participação. Um abraço.
4: Boa tarde, Robson.
0: Boa tarde.
4: Eu sou a Maria dos Reis, aqui de São Terezinha.
0: Oi, Maria.
4: Eu quero ouvir uma música, Soldadinho de Deus, se você puder passar para mim. Eu quero oferecer para minhas irmãs lá em São Vicente de Simonésia, para minha colega lá no Marreco, também a minha comadre e meu compadre lá em Cachoeirão de Simonésia. Todos que estão ouvindo, para Iris, para dona Leila Mensuadão e para todos vocês da rádio. Que Deus abençoe, tudo de bom.
0: Amém.
4: Fica com Deus.
0: Fica com Deus também, minha amiga. Forte abraço para você, tá?

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0: horas mais 47 minutos, 5h47. Últimas participações de hoje.
1: Boa tarde, Robson.
0: Boa tarde. Silvone.
1: Aqui é a Joelma do Córrego do Barroso. Gostaria de ouvir uma música do Amado Batista, Princesa, e oferecer especialmente para mim mesma. Obrigada. Uma boa tarde, fique com Deus.
0: Boa tarde, Joel. Uma próxima que vai para você, tá? Obrigado pela sintonia. Minha amiga Irani Fernandes, lá em Jaguaraí, na sintonia. Obrigado, tá, minha amiga, pela companhia. Forte abraço para você e para toda a comunidade aí também. Deixa eu ver, tem mais uma aqui, ó.
2: Oi, Robert.
0: Oi. Giovana.
2: Boa tarde para você
0: boa
2: e para todos os ouvintes. Aqui é a Conceição do Santa Luzia.
0: Oi, Conceição.
2: Gostaria de ouvir uma música, se for possível, com Duduca e Dovan, Rasto na Areia. E oferecer para todas minhas amigas, para todos os ouvintes, para vocês aí da rádio. Obrigado, fica com Deus, uma boa tarde. Tchau.
0: Boa tarde para você também, minha amiga. Obrigado pela sintonia aqui no Sertanejão. Bom final de semana.

0: 5:59 no Sertanejão da Manhã. A última de hoje do Duque Dalvan, Rastros na Areia. Obrigado pelo carinho, pela companhia. Na sequência, Hora do Ângelus, da apresentação do Padre Carlos Altoé e Luiz Nascimento. E logo depois, a Santa Missa em Família, direto da Igreja Matriz de São Lourenço. A gente se fala amanhã, a partir das 4, se Deus quiser. Terminamos com uma frase de Santo Ambrósio, que disse assim um dia: da mesma forma que o temor do mundo é fraqueza, o temor de Deus é grande força. Beijo no coração, gente. Até amanhã.
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4: Boa noite, meu amigo, boa noite, meu irmão. Alegria, paz, bênçãos de Deus na sua vida. Agradeçamos a Deus o dia, os trabalhos. Agradeçamos a Deus a presença e a força, a luz e a graça derramada em nossos corações. Que Deus abençoe nossas famílias e nossos lares. Chegando ao final de mais um dia, início da noite, agradeçamos a Deus pelo seu amor infinito derramado em nossas vidas. A partir do trabalho, rezemos pelos doentes, enfermos, famílias enlutadas, idosos. Agradeçamos a Deus as nossas famílias e nossos lares. O anjo do Senhor anunciou a Maria, e ela concebeu do Espírito Santo. Ave Maria, cheia de graça, o Senhor é convosco, bendita sois vós entre as mulheres, bendito é o fruto de vosso ventre, Jesus. Santa Maria, Mãe de Deus, rogai por nós, pecadores, agora e na hora de nossa morte. Amém. Eis aqui a serva do Senhor, faça-se em mim segundo a vossa palavra. Ave Maria, cheia de graça, o Senhor é convosco. Bendita sois vós entre as mulheres. Bendito é o fruto de vosso ventre, Jesus. Santa Maria, Mãe de Deus, rogai por nós, pecadores, agora e na hora de nossa morte. Amém. E o Verbo se fez carne e habitou entre nós. Ave Maria, cheia de graça, o Senhor é convosco. Bendita sois vós entre as mulheres. Bendito é o fruto de vosso ventre, Jesus. Santa Maria, Mãe de Deus, rogai por nós, pecadores, agora e na hora de nossa morte. Amém. Rogai por nós, Santa Mãe de Deus, para que sejamos dignos das promessas de Cristo. Oremos. Infundi, Senhor, a vossa graça em nossos corações, para que, conhecendo pela anunciação do anjo a encarnação de Jesus Cristo, vosso Filho, cheguemos por sua paixão e cruz.

Deus, à glória da ressurreição. Ó nosso Senhor Jesus Cristo, vosso Filho, que é Deus, na unidade do Espírito Santo. Amém. Glória ao Pai, ao Filho e ao Espírito Santo, como era no princípio, agora e sempre. Amém. As almas dos fiéis, pela misericórdia de Deus, descansem em paz. Amém. Anjo de Deus, que por divina piedade sois minha guarda e proteção, iluminai-me, guardai-me, dirigi-me, governai-me. Amém.

0: Boa noite, queridos ouvintes da Rádio Manhuaçu, da Rádio Nova. Retornamos com mais reflexões sobre Maria Santíssima, nossa querida e amada mãe. Nessa semana, baseando-se na festa da terça-feira passada, Natividade de Maria Santíssima, nós estamos falando desse nascimento de Maria Santíssima. Ela que tem o título de Nossa Senhora da Natividade. E sabia que Nossa Senhora da Natividade é padroeira e protetora das costureiras? Isso mesmo. Então você, minha amiga, que é costureira, se você ainda não sabia, Nossa Senhora da Natividade é a sua protetora, é a sua padroeira. Além de ser também a protetora e a padroeira dos cozinheiros, dos destiladores, dos fabricantes de alfinetes e panos e da hospedaria. São essas devoções populares que o povo cristão católico tem e que a gente traz aqui. Nossa Senhora da Natividade, protetora dessas classes que eu acabei de falar. Nós vamos então agradecer a Deus pela oportunidade que nós tivemos nessa semana de conhecer um pouco mais dessa festa da Natividade de Maria, contando um pouco da história, trazendo esse momento mariano aqui com essa temática. E quero encerrar fazendo uma pequena oração. No dia do teu aniversário, quero louvar a Deus e celebrar a grande graça que é ter te recebido como mãe. Obrigado por tanto carinho e proteção. Obrigado por todas as graças que recebo de ti diariamente. Seja hoje e sempre Nossa Senhora. Nossa Senhora da Natividade, rogai por nós. Encerramos e voltaremos na segunda-feira, se Deus quiser. Um santo e abençoado final de semana para você. Fiquem todos com Deus e até a próxima semana.
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2: Louvado seja nosso Senhor Jesus Cristo.
3: Para sempre seja louvado.
2: Queridos irmãos e irmãs, transmitimos ao vivo diretamente da Matriz de São Lourenço, de Manhuaçu, a Santa Missa em Família, pela Rádio Manhuaçu FM 106.9, pelo aplicativo de nossa rádio, em vídeo, pelo YouTube da Paróquia de São Lourenço. Celebramos em comunhão com a Igreja a sexta-feira da 23ª semana do Tempo Comum. A liberdade e a autenticidade são condições indispensáveis para que o anúncio do Evangelho seja eficaz para todos. Antes do anúncio, a mensagem precisa produzir efeitos no coração e na vida do pregador, a fim de que jamais sejamos cegos guiando outros cegos. Celebramos com alegria os sagrados mistérios do Senhor. Rezemos por todas as famílias, por todos os vocacionados, por todos os enfermos, doentes e idosos, por todos os consagrados e consagradas, pelo Papa Leão, pela paz mundial, por movimento da Legião de Maria, pelo aniversário de Heitor Brandão Gomes, Maura Eugênio de Moraes.

pelos casais aniversariantes, pela saúde de Jesus de Fúcio Garcia, Celita Batista de Andrade Quinupi, Mateus Domiciano Nascimento, Ana Cristina Nascentes, Thales Nascentes, Iago Nascentes, Gabriel Nascentes, Danilo Ítalo da Silva, Francisca Margarida de Brito, Magali Cruz, pela família enlutada que perdeu um ente querido. Um ano de falecimento de João Carlos Cleipon Vieira. Um ano de Antônio Maria Leite Werner, Romário Florenzano, Pedro Paulo Gomes, Lenir Ramos Florenzano, Maria Inês da Silva Reis. Em ação de graças, pelo segundo encontro formativo do Movimento de Mães que Oram pelos Filhos na Diocese de Caratinga, que acontecerá no próximo sábado, dia 12. E ainda pelas intenções pessoais que trazemos em nosso coração e por aquelas intenções que cada família apresenta neste momento e as intenções depositadas na caixa em frente ao altar. Elevemos o nosso coração a Deus e participemos intensamente desta celebração eucarística. Esta celebração será presidida pelo Padre Rafael. Na alegria do ressuscitado, com entusiasmo e muito fervor, cantemos.

0: Louvado seja o nosso Senhor Jesus Cristo.
1: Para sempre seja louvado.
0: Queridos irmãos e irmãs, nos reunimos nesta sexta-feira para agradecer ao Senhor tudo aquilo que vivemos, tudo aquilo que construímos, tudo aquilo que realizamos. Também pedindo a sua bênção e proteção para vivenciarmos o nosso fim de semana. O Senhor tem muito a nos ensinar com a liturgia, pela sua palavra, e tem muito a nos dizer pela sua Eucaristia. Que o nosso coração se abra para participarmos intensamente dessa celebração eucarística. Em nome do Pai, do Filho e do Espírito Santo.
2: Amém.
0: A graça de nosso Senhor Jesus Cristo, o amor do Pai e a comunhão do Espírito Santo estejam convosco.
1: Bendito seja Deus que nos reuniu no amor de Cristo.
0: Reunidos no amor de Cristo, para bem experimentarmos o perdão, a graça, a misericórdia do Senhor, abramos o nosso coração, reconheçamos que somos pecadores, que somos falhos, que somos pequenos. Reconheçamos também a misericórdia grandiosa do Senhor nosso Deus. Abramos o nosso coração, confessemos os nossos pecados e imploremos a misericórdia do Senhor, cantando o ato penitente.

0: Todo-Poderoso, tenha compaixão de nós, perdoe os nossos pecados e nos conduza à vida eterna.
1: Amém.
0: Oremos, irmãos e irmãs, oremos. Ó Deus, olhai com bondade os que redimistes e adotastes como filhos e filhas, e concedei aos que creem no Cristo a verdadeira liberdade e a herança eterna. Por nosso Senhor Jesus Cristo, vosso Filho, que é Deus, e convosco vive e reina, na unidade do Espírito Santo, por todos os séculos.

0: Leitura da primeira carta de São Paulo aos Coríntios. Irmãos, pregar o Evangelho não é para mim motivo de glória. É antes uma necessidade para mim, uma imposição. Ai de mim se eu não pregar o Evangelho. Se eu exercesse minha função de pregador por iniciativa própria, eu teria direito salário. Mas como a iniciativa não é minha, trata-se de um encargo que me foi confiado. Em que consiste então o meu salário? Em pregar o Evangelho, oferecendo-o de graça e sem usar os direitos que o Evangelho me dá. Assim, livre em relação a todos, eu me tornei escravo de todos, a fim de ganhar o maior número possível. Contudo, eu me fiz tudo para certamente salvar alguns. Por causa do Evangelho, eu faço tudo para ter parte nele. Acaso não sabeis que os que correm no estádio correm todos juntos, mas um só ganha o prêmio? Correi de tal maneira que conquisteis o prêmio. Todo atleta se sujeita a uma disciplina rigorosa em relação a tudo, e eles procedem assim para receberem uma coroa corruptível. Quanto a nós, a coroa que buscamos é incorruptível. Por isso, eu corro, mas não à toa. Eu luto, mas não como quem dá murros no ar. Trato duramente o meu corpo e subjugo, para não acontecer que, depois de ter proclamado a boa nova aos outros, eu mesmo seja reprovado. Palavra do Senhor.
1: Graças.

0: O Senhor esteja convosco.
1: Ele está no meio de nós.
0: Proclamação do Evangelho de Jesus Cristo segundo Lucas.
1: Glória a vós, Senhor.
0: Naquele tempo, Jesus contou uma parábola aos discípulos. Pode um cego guiar outro cego? Não cairão os dois num buraco? Um discípulo não é maior do que o mestre. Todo discípulo bem formado será como o mestre. Por que vês tu o cisco no olho do teu irmão e não percebes a trave que há no teu próprio olho? Como podes dizer a teu irmão: irmão, deixa-me tirar o cisco do teu olho, quando tu não vês a trave no teu próprio olho? Hipócrita, tira primeiro a trave do teu olho e então poderás enxergar bem para tirar o cisco do olho do teu irmão. Palavra da salvação.

Caríssimos irmãos, amadas irmãs, na liturgia desta sexta-feira, na 23ª semana do tempo comum, nós somos convidados hoje a refletir sobre os nossos procedimentos em relação ao próximo e buscar o aprofundamento um pouco maior na palavra de Deus, pregando e vivendo o Evangelho, como ouvimos na primeira leitura, não como obrigação, mas como algo essencial na nossa vida. É isso que diz Paulo para nós na primeira leitura. Esse procedimento indicado por Paulo mostra sabedoria e amor verdadeiro. Eu prego a palavra de Deus, é antes de tudo uma necessidade para mim, uma imposição. Paulo diz na carta de São Paulo aos Coríntios, capítulo 9, versículo 16: ai de mim se eu não pregar o Evangelho. Esse ai de mim vem mais do que como uma ameaça. É ai de mim uma frustração. Que seria da minha pessoa se eu não pregasse o Evangelho? O Evangelho não é uma imposição, mas é uma libertação. Pregar o Evangelho é uma vantagem, é um bem. Se eu exercesse minha função de pregador por iniciativa própria, eu teria direito a salário, mas é uma vocação, é uma dádiva, é um bem, eu gosto de fazê-lo. E por isso mostra aqui sabedoria e amor verdadeiros. Os que agem na ignorância se arrogam em criticar os outros e querer guiá-los, sem contudo ter a devida preparação, agindo como se fosse como guias de cego, como mostra o Evangelho de hoje. Quando busca abrir nossos olhos para revermos nossos erros e falhas e corrigi-las, o Evangelho nos faz profundos questionamentos. Convoca a olhar o nosso interior e ver as nossas fraquezas, nossas falhas, nossos erros, defeitos e pecado. E é proposto por meio de uma parábola, comparações, questionamentos. É comum no procedimento humano reparar no defeito do outro, ver o que há de errado na outra pessoa. Estamos sempre prontos para apontar o dedo para os defeitos alheios, mas esquecemos, isso aqui é muito pertinente, né? Nós esquecemos ou não queremos enxergar os nossos defeitos. Eu aposto na segunda: não queremos enxergar os nossos defeitos. E eles podem ser bem maiores que os defeitos que enxergamos nas outras pessoas. Por isso, nesta parábola, neste apontamento, por essa razão, Jesus pede

0: que tiremos primeiro a trave que está em nosso olho, para depois tirar o cisco do olho do irmão. Trave, meu irmão, trave é aquilo que atravanca uma ação, um empecilho, algo que nos impede de enxergar a nós mesmos. No contexto desse evangelho, é sinônimo de uma grande falha, uma falha que cometemos em oposição a pequenas falhas. É uma grande falha em referência a um pequeno cisco que os outros cometem. Quantos não agem assim na nossa comunidade? Quantas vezes também nós já não tivemos e temos este mesmo procedimento? É muito mais fácil e cômodo ver defeito dos outros do que os nossos. É uma forma de ocultar os nossos próprios defeitos e apontar os defeitos dos outros. O que o Cristo propõe aqui é que corrijamos primeiro nossas faltas, para depois ajudar o nosso irmão a corrigir as suas. Veja, aqui Jesus não está dizendo: deixe o seu irmão viver nas faltas, nos erros, no pecado. Não é isso, não. Ele está dizendo assim: olha, nós precisamos ajudar o nosso próximo a corrigir as suas falhas, sim. Mas, para ajudar o nosso próximo a corrigir as suas falhas, vamos corrigir as nossas. Vamos corrigir primeiro as nossas grandes falhas, para corrigir as pequenas falhas dos nossos irmãos. Porque senão seria um tanto quanto leviano e um tanto quanto errado da nossa parte deixar com que os irmãos simplesmente vivessem no pecado, no erro, porque eu estou errando, eu estou errado, eu pequei, então eu não posso ajudar ninguém a sair do pecado. Não é disso que se trata. Jesus está dizendo: reconcilia-se a ti mesmo, para depois ajudar o teu irmão a reconciliar-se com Deus. Primeiro, vamos corrigir as nossas faltas para ajudar os irmãos a corrigir as suas. E se não fizermos isto, nós seremos como cegos guiando outros cegos. E o resultado, ele é catastrófico. Cairão os dois num buraco. O buraco em que nós nos encontramos é o buraco da ignorância e de suas consequências. Por essa razão, é importante que façamos todos os dias uma profunda revisão de vida, para perceber nossas falhas, nossas fraquezas, e nos esforçarmos para corrigi-las. Uma das formas é procurar conhecer mais sobre a palavra de Deus, e neste mês da Bíblia, estudar mais os textos sagrados. Não para sermos arrogantes e achar que sabemos mais do que os outros, mas para ajudar a corrigir a nossa ignorância e assim podermos ajudar os outros irmãos. O discípulo não é maior que o mestre, diz Jesus, pois por mais que conheçamos a palavra de Deus e nos conheçamos interiormente, não devemos achar que sabemos o bastante para poder nos sentir superior aos outros. Tudo o que temos e somos não é por nossos merecimentos, mas pela graça de Deus, ensina Paulo na primeira leitura. Por isso, ele não age em troca de um salário, pois suas ações revelam que ele acredita em Cristo e o ama. Amando a Cristo, ele ama seus irmãos, e por eles Paulo doa a própria vida, passando por privações, provações, agindo com essa humildade que Paulo indica na primeira leitura. poderemos corrigir nossos erros e ajudar os outros com correções fraternas, conforme sugere o Evangelho de hoje. Que possamos, a cada dia, ter o propósito de sermos pessoas melhores e de oferecer o melhor de nós para os nossos irmãos. Assim, estaremos agindo certo, guiando e sendo ao mesmo tempo guiados. Peçamos a Deus que guie os nossos passos e as nossas ações, e antes de julgar alguém, perguntemo-nos se os nossos defeitos não são maiores que os defeitos que estamos julgando nas outras pessoas. Talvez, somente pelo fato de julgar, já temos aí um grande defeito. O defeito do julgar e não ajudar. O mundo está aí cheio de pessoas precisando de ajuda. Do mesmo modo, o mundo está aí cheio de pessoas que estão julgando. De que lado nós estamos? Daqueles que ajudam ou daqueles que julgam? Que a metodologia e a maneira de ser cristão mostre-nos que precisamos mais ajudar do que julgar. E que o Senhor toque em nosso coração, para que nós não possamos nos achar melhores do que os outros, nem superior nem inferior, no mínimo iguais, para caminharmos como irmãos na fraternidade e aquilo que Deus deseja para todos nós. Louvado seja o nosso Senhor Jesus Cristo.
1: Para sempre seja louvado.
0: Elevemos ao Senhor nosso Deus as nossas preces, pedidos, orações e agradecimentos.
2: Senhor, escutai nossa prece.
0: Senhor, escutai a nossa prece.
2: Fortalecei, Senhor, a ação evangelizadora da Igreja em nossa diocese e em nossas paróquias, que todos se abram ao anúncio do Evangelho da Salvação, nós vos rogamos.
1: Senhor, escutai nossa prece.
2: Sustentai com vossa graça os cristãos perseguidos por causa da fé, que todos alcancem um dia a plena liberdade de culto, nós vos rogamos.
1: Senhor, escutai nossa prece.
2: Iluminai as nações que sofrem com o flagelo da guerra, que superem os mecanismos de velocidade e da morte. Violência e da morte, e encontrem caminhos para o diálogo, a reconciliação e a paz, nós vos rogamos.
1: Senhor, escutai nossa prece.
0: Ó Pai, atendei nossos pedidos e dai-nos ser filhos e filhas sempre mais semelhante a vós em vossa bondade, por Cristo nosso Senhor.
1: Amém.

0: Orai, irmãos e irmãs, para que o meu e o vosso sacrifício seja aceito por Deus Pai Todo-Poderoso.
1: Receba, Senhor, por tuas mãos este sacrifício, para a glória do seu nome, para o nosso bem e de toda a Santa Igreja.
0: Ó Deus, fonte da verdadeira piedade e da paz, concedei que vos honremos dignamente nesta celebração e seja fiel e pela fiel participação nos sagrados mistérios, sejam reforçados os laços que nos unem, por Cristo nosso Senhor.
1: Amém.
0: Nós rezaremos o prefácio do tempo comum e a oração eucarística segunda. O Senhor esteja convosco.
1: Ele está no meio de nós.
0: Corações ao alto.
1: O nosso coração está em Deus.
0: Demos graças ao Senhor nosso Deus.
1: É nosso dever e nossa salvação.
0: Na verdade, é digno e justo, é nosso dever e salvação dar-vos graças sempre e em todo lugar, Senhor Pai Santo, Deus Eterno e Todo-Poderoso, pois em vossa misericórdia amastes tanto o mundo que nos enviastes vosso próprio Filho como Redentor. Quisestes que ele fosse em tudo igual a nós, menos no pecado, para amardes em nós o que vos comprazia em vosso Filho. Por sua obediência, ele restaurou os dons que por nossa desobediência, pecando, tínhamos perdido. Por isso também, nós vos louvamos, Senhor, com todos os anjos e santos, e exultantes cantamos a uma só voz.

0: Na verdade, ó Pai, vosso e santo, fonte de toda santidade, santificai, pois, estes dons, derramando sobre eles o vosso Espírito, a fim de que se tornem para nós o corpo e o sangue de nosso Senhor Jesus Cristo.
1: Enviai o vosso Espírito Santo.
0: Estando para ser entregue e abraçando livremente a paixão, Jesus tomou o pão, pronunciou a bênção de ação de graças, partiu e o deu aos seus discípulos, dizendo: tomai todos e comei, isto é o meu corpo que será entregue por vós.

Do mesmo modo, no fim da ceia, ele tomou o cálice em suas mãos e, dando graças novamente, o entregou aos seus discípulos, dizendo: Tomai todos e bebei. Este é o cálice do meu sangue, o sangue da nova e eterna aliança, que será derramado por vós e por todos, para a remissão dos pecados. Fazei isto

0: Anunciamos, Senhor, a vossa morte e proclamamos a vossa ressurreição. Vinde, Senhor Jesus.
1: Celebrando, pois, o memorial da morte e ressurreição do vosso Filho, nós vos oferecemos, ó Pai, o pão da vida e o cálice da salvação, e vos agradecemos porque nos tornastes dignos de estar aqui na vossa presença e vos servir.
0: Aceitai, ó Senhor, a nossa oferta.
1: Suplicantes vos pedimos que, participando do corpo e sangue de Cristo, sejamos reunidos pelo Espírito Santo num só corpo.
0: O Espírito nos una num só corpo.
1: Lembrai-vos, ó Pai, da vossa Igreja, que se faz presente pelo mundo inteiro, que ela cresça na caridade, em comunhão com o Papa Leão, com o nosso Bispo Juarez de Lorto, os bispos do mundo inteiro, os presbíteros, os diáconos e todos os ministros do vosso povo.
0: Lembrai-vos, ó Pai, da vossa Igreja.
1: Lembrai-vos também, na vossa misericórdia, dos nossos irmãos e irmãs que adormeceram na esperança da ressurreição. Um ano de falecimento de João Carlos Clempau Vieira. Um ano de falecimento de Antônio Maria Leite Werner. Os nossos parentes, amigos, familiares, entes queridos e de todos os que partiram desta vida, acolhei-os junto a vós, na luz da vossa face.
0: Concedei-lhes, ó Senhor, a luz eterna.
1: Enfim, nós vos pedimos, tende piedade de todos nós, rezando pelos nossos irmãos aniversariantes, Heitor Brandão Gomes, Maura Eugênia de Moraes, por todos os casais aniversariantes, por todos aqueles que pedem pela recuperação da saúde, por nós, pelas nossas famílias, e dai-nos participar da vida eterna com a Virgem Maria, Mãe de Deus, São José, seu esposo, os apóstolos e todos os santos que neste mundo viveram na vossa amizade, a fim de vos louvarmos e glorificarmos por Jesus Cristo, vosso Filho. Por Cristo, com Cristo e em Cristo, a vós, Deus Pai Todo-Poderoso, na unidade do Espírito Santo, toda honra e toda glória, por todos os séculos dos séculos.
0: Amém, amém, amém.
1: O Senhor nos comunicou o seu Espírito, com a confiança e a liberdade de filhos e filhas, digamos juntos. Pai nosso que estais nos céus,
0: santificado seja o vosso nome. Venha a nós o vosso reino. Seja feita a vossa vontade, assim na terra como no céu. O pão nosso de cada dia nos dai hoje. Perdoai as nossas ofensas, assim como nós perdoamos a quem nos tem ofendido. E não nos deixeis cair em tentação, mas livrai-nos do mal.
1: Livrai-nos de todos os males, ó Pai, e dai-nos hoje a vossa paz. Ajudados pela vossa misericórdia, sejamos sempre livres do pecado e protegidos de todos os perigos, enquanto aguardamos a feliz esperança e a vinda do nosso Salvador Jesus Cristo.
0: Vosso é o reino, o poder e a glória para sempre.
1: Senhor Jesus Cristo, dissestes aos vossos apóstolos: eu vos deixo a paz, eu vos dou a minha paz. Não olhei os nossos pecados, mas a fé que anima a vossa Igreja. Dá-lhe, segundo o vosso desejo, a paz e a unidade. Vós que sois Deus, com o Pai e o Espírito Santo.
0: Amém.
1: A paz do Senhor esteja sempre convosco.
0: O amor de Cristo nos uniu.

0: Provai e vede como o Senhor é bom, feliz de que nele encontram o seu refúgio. Eis o Cordeiro de Deus que tira o pecado do mundo.
1: Senhor, eu não sou digno de que entreis em minha morada, mas dizei uma palavra.

0: Oremos. Senhor, que alimentais e fortaleceis vossos fiéis com o pão da palavra e da Eucaristia, concedei-nos desfrutar de tal modo destes dons do vosso amado Filho, que mereçamos para sempre viver em comunhão com Ele, que vive e reina pelos séculos dos séculos.
1: Amém.
0: Ave Maria, cheia de graça, o Senhor é convosco. Bendita sois vós entre as mulheres. Bendito é o fruto do vosso ventre, Jesus.
1: Santa Maria, Mãe de Deus, rogai por nós, pecadores, agora e na hora de nossa morte. Amém.
0: O nosso agradecimento à equipe de celebração, à Legião de Maria, nosso muito obrigado. Aos nossos ministros da Eucaristia, o nosso agradecimento, à equipe de cântico, nossa gratidão. Agradecemos a todos que vieram celebrar conosco esta missa aqui na Igreja Matriz. Queremos agradecer também a todos que nos acompanham a transmissão da Santa Missa pelas mídias sociais, também pela rádio Mãe Uaçu FM 106,9, a todos que fazem com que essa transmissão chegue até a casa, lá, a todos que trabalham na Fundação Expansão Cultural, ao João Pedro, responsável pela transmissão aqui na Igreja Matriz. Os nossos parabéns aos nossos irmãos aniversariantes, Heitor Brandão Gomes e Maria Eugênia de Moraes.

0: e também pelos casais aniversariantes. Que Deus abençoe imensamente, que possam crescer cada vez mais em sabedoria, em graça e santidade. As famílias enlutadas, os nossos sentimentos e as nossas orações, lembrando que nós cremos e acreditamos e professamos a ressurreição e a vida eterna. Esse é o consolo, é o conforto para todos nós. E, portanto, as famílias enlutadas sintam-se abraçadas, consoladas pelo nosso Deus amado. Aos doentes e enfermos, saúde e recuperação, continue rezando conosco e nós estaremos rezando com vocês e por vocês. O Senhor esteja convosco.
1: Ele está no meio de nós.
0: Pela intercessão de São Lourenço, pela intercessão de Nossa Senhora da Saúde, desça sobre a sua casa, sobre a sua família, sobre o seu altar, objetos de devoção, o seu copo d'água, sobre todos vós, a bênção de Deus Todo-Poderoso, Pai, Filho e Espírito Santo.
1: Amém.
0: A alegria do Senhor seja a nossa força. Ide em paz e que o Senhor vos acompanhe.
1: Graças a Deus.
0: Saudai-vos uns aos outros na paz de Cristo.
2: 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Uma boa noite a todos.

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3: Hoje na apresentação da Voz do Brasil, eu, Mariana Jungmann e Nazi Brum.
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3: A pesquisa mensal do IBGE, divulgada hoje, mostrou uma queda de 0,32% na inflação oficial do país no mês de agosto.
4: Impactaram o resultado descontos na conta de luz, nas passagens aéreas, nos preços de combustíveis e de alimentos.
5: O Índice Nacional de Preços ao Consumidor Amplo, que mede a inflação oficial do país, teve queda de 0,32% em agosto. O valor ficou 0,39 ponto percentual abaixo do registrado em julho. Os grupos que exerceram maior impacto sobre o resultado foram habitação, transportes, alimentação e bebidas e comunicação. Em relação à habitação, Fernando Gonçalves, gerente do IPCA, explica que um fator que influenciou foram os descontos na conta de energia elétrica.
6: A queda registrada no grupo habitação vem da contribuição de menos 0,33 ponto percentual da energia elétrica residencial, que recuou 7,63% no mês, em decorrência da incorporação do bônus do Itaipu, creditado nas faturas emitidas no mês de agosto.
5: O preço dos alimentos também recuou em agosto. Os maiores descontos ficaram com a batata inglesa, cenoura, cebola, tomate, ovo de galinha e café moído. A tendência de queda foi confirmada por um levantamento realizado em parceria com a Conab, Companhia Nacional de Abastecimento. De acordo com a diretora de Política Agrícola e Informação da companhia, Nayara Andreoli Bittencourt, a queda no preço desses itens influencia o valor da cesta básica no país.
7: O custo da cesta básica caiu em 25 das 27 capitais pesquisadas pela Conab e alguns alimentos importantes na mesa dos brasileiros contribuíram para esse resultado. O café e o tomate tiveram queda em 23 capitais, o feijão carioca ficou mais barato em 19 e o açúcar em 16 capitais. Boa parte desses alimentos tem a queda relacionada ao aumento da oferta e ao avanço das safras desses produtos.
5: Pão francês e óleo de soja, por outro lado, registraram variações acima de 2%, de acordo com o levantamento da Conab. Os preços mais altos são explicados pelo aumento da demanda global por esses itens, além dos possíveis efeitos climáticos do El Niño sobre a safra 2026-2027. Reportagem Graziele Bezerra.
3: No dia do Cerrado, foram divulgados novos dados sobre o desmatamento.
4: A perda de vegetação nativa recuou 19% em agosto, segundo os alertas em tempo real do DETER.
3: Também foi assinada a portaria que identifica as áreas prioritárias do Cerrado para a segurança hídrica.
8: Segundo o maior bioma do Brasil, o Cerrado ocupa um quarto do território nacional e é a savana mais rica do mundo em biodiversidade. Situado sobretudo no Planalto Central, também tem papel fundamental na disponibilidade de água no país, como explica Humberto Lúcio Lima, diretor-presidente do Instituto Arvoredo, que atua na preservação do Cerrado.
9: É o bioma conhecido como Caixa d'Água do Brasil, por possuir 3 aquíferos, abastecer 8 das 12 bacias hidrográficas que nós temos e ter mais de 131 mil nascentes. Então é um bioma extremamente importante, não só para as mudanças climáticas, também como para a água potável no Brasil.
8: E um novo levantamento divulgado pelo governo federal mostrou que 51% de todo o território do Cerrado é considerado prioritário para a segurança hídrica do Brasil. Com base nisso, foi assinada uma portaria que cria um sistema de áreas prioritárias de recarga hídrica no Cerrado. Os dados das principais áreas estarão disponíveis para gestores, pesquisadores e população em geral. A medida visa identificar e proteger regiões estratégicas para a manutenção dos recursos hídricos. Como comentou o ministro do Meio Ambiente e Mudança do Clima, João Paulo Capobianco.
10: São vários estudos mostrando a redução da vazão nos principais rios do Cerrado. Esse dado das áreas prioritárias para recarga hídrica é algo absolutamente fundamental. Quando você apresenta, com base sólida em dados científicos, as áreas prioritárias, isso permite você organizar melhor os seus investimentos. É claro que todas são importantes, mas se nós temos recursos ainda não tão abundantes como gostaríamos, nós precisamos começar pelas áreas prioritárias.
8: Também nesta sexta-feira foram divulgados novos dados sobre o desmatamento no Brasil. Segundo informações do sistema DETER, Sistema de Detecção de Desmatamento em Tempo Real, do Instituto Nacional de Pesquisas Espaciais, os alertas de desmatamento no Cerrado caíram 19% em agosto, na comparação com o mesmo mês de 2025. A perda de vegetação nativa somou 238 quilômetros quadrados. Reportagem Gabriela Noronha.
4: O Ministério da Saúde confirmou 3 casos de sarampo em Tabatinga, no Amazonas.
3: Outros 2 foram confirmados em São Paulo, que já soma 32 pacientes esse ano.
4: O Brasil é considerado livre do vírus desde 2024, mas ainda registra casos esporádicos.
3: A vacinação é a principal forma de evitar a transmissão da doença. O imunizante é oferecido gratuitamente pelo SUS.
11: Após a confirmação nesta semana de 3 casos de sarampo no estado do Amazonas, o Ministério da Saúde intensificou as ações de vigilância na região. Os esforços são para interromper possíveis cadeias de transmissão do vírus. Os casos foram confirmados em Tabatinga, na fronteira entre Brasil, Colômbia e Peru. Os episódios ocorreram em pessoas que vieram da cidade de Alto Monte, no Peru, sem histórico de vacinação contra o sarampo. Além do Amazonas, o Ministério da Saúde mantém alerta para São Paulo, que registrou 32 casos neste ano, 2 pacientes confirmados esta semana. Medidas de vigilância sanitária e vacinação estão sendo tomadas e não há registro de circulação do vírus para além das cidades de Guarulhos, São Bernardo do Campo e a capital paulista, que registra 29 dos 32 casos. O Brasil é certificado como livre do vírus desde 2024, mas ainda registra casos esporádicos, principalmente relacionados à importação do vírus de outros países. O sarampo já foi uma das principais causas de mortalidade infantil em todo o mundo. A transmissão ocorre pelas vias aéreas, ao tossir, espirrar, falar ou respirar. A doença possui alto nível de contágio. Quando a pessoa é infectada, ela pode transmitir o vírus para 90% das pessoas próximas que não estejam imunes. A vacinação é a principal forma de evitar novos casos. Os imunizantes são oferecidos gratuitamente pelo SUS e integram o calendário nacional de vacinação para pessoas de 12 meses a 59 anos. Há 2 vacinas disponíveis no SUS para a proteção contra a doença: a tríplice viral, que protege contra sarampo, cachumba e rubéola, e a tetraviral, que além dessas 3, imuniza também contra a varicela. Edinaldo Júnior para a Voz do Brasil.
4: O PrevBarco, uma espécie de agência flutuante do INSS, leva serviços e informações de previdência social a comunidades isoladas do país.
3: Em setembro, a embarcação vai iniciar uma nova operação no Amapá.
4: Entre 28 de setembro e 9 de outubro, atenderá comunidades do arquipélago do Bailique. Depois segue para o município de Cutias, onde permanece até 23 de outubro.
3: Mas, antes de seguir para o Amapá, o PrevBarco estará em Chaves, no arquipélago do Marajó, no Pará, de 14 a 25 de setembro.
4: Não é necessário realizar agendamento prévio. O atendimento ocorre por ordem de chegada durante a permanência da embarcação em cada localidade.
3: Estudantes do ensino médio de todo o Brasil têm até 15 de setembro para se inscrever na primeira edição nacional da Olimpíada Nacional de Empreendedorismo.
4: O evento é individual e gratuito.
3: E os finalistas vão participar de uma imersão em empresas parceiras do projeto.
12: A competição começa no dia 18 de setembro com uma prova online de caráter diagnóstico. As questões envolvem raciocínio lógico, inovação e empreendedorismo com situações do cotidiano. Os 100 mil estudantes com melhor desempenho avançam para a segunda fase, marcada para 9 de outubro. Nessa etapa, a prova será dissertativa e os estudantes deverão desenvolver propostas de soluções e modelos de negócios. Os 100 melhores colocados no ranking nacional serão selecionados para a fase final. O secretário nacional de Inclusão Socioprodutiva, MEIS e Cooperativismo, do Ministério do Empreendedorismo, da Microempresa e da Empresa de Pequeno Porte, Danilo Cabral, disse que os finalistas participam de um curso intensivo de curta duração voltado ao aprimoramento dos projetos, desenvolvimento de produtos e elaboração de planos de negócio.
13: É linkar aqueles que estão na escola, que precisam identificar essa vocação, qualificar, formar para poder empreender, com esse mundo do trabalho. É o papel do ensino médio, é formar para a cidadania e formar para o mundo do trabalho. Essa imersão vai durar 3 dias, onde aí sim os alunos já terão que apresentar um produto, um plano de negócio, e disso sairá 27 finalistas.
12: Além das provas, a programação prevê atividades de formação para estudantes, professores e escolas participantes. A etapa nacional será realizada em Brasília no dia 10 de dezembro. As inscrições são gratuitas e podem ser feitas pela internet até 15 de setembro. O endereço é one.ufma.br. Com locução de Natália Koslick, reportagem Pablo Mundim.
4: O uso da biometria digital ou um reconhecimento facial já faz parte da vida das pessoas hoje em dia.
3: Seja para fazer uma transação bancária ou para acessar o gov.br, por exemplo, esse tipo de procedimento agiliza o acesso a serviços e informações, protegendo os dados dos usuários.
4: Vamos saber como esses dados são armazenados e que cuidados extras podem ser tomados no ambiente digital.
14: Fazer uma selfie, aquela foto de si mesmo, virou rotina não só para as redes sociais. Também é com ela que é possível acessar portarias de prédios, desbloquear o celular, abrir aplicativos bancários ou entrar no portal gov.br, por exemplo. A biometria facial e a digital, aquela que lê as impressões digitais, estão presentes no dia a dia do cidadão. A tecnologia confirma a identidade do usuário em segundos e cria uma camada extra de proteção. Laerte Peota de Melo, professor da Universidade de Brasília e especialista em cibersegurança, explica que há diferenças nos sistemas biométricos de acordo com a finalidade.
15: Tanto os bancos quanto sistemas assim, que a gente chama de sistemas críticos, eles têm um sistema biométrico muito mais eficiente. Ele é diferente do que a gente usa no celular, no nosso dia a dia. A biometria que você usa no celular é para acessar os seus dados que estão no seu aparelho. Então são sistemas bem diferentes.
14: A biometria digital analisa os padrões únicos dos dedos das mãos. Já o reconhecimento facial mapeia pontos e contornos do rosto, como a distância entre os olhos e o formato do queixo. No Brasil, a biometria é classificada como dado pessoal sensível pela Lei Geral de Proteção de Dados. As empresas são obrigadas a explicar o motivo da coleta, armazenar os dados de forma segura e excluí-los quando não forem mais necessários. Gustavo Henrique de Souto Silva, subsecretário de Planejamento.

0: é que esses dados, eles são muito bem protegidos, são criptografados, e assim, não é qualquer pessoa ou empresa que tem acesso a isso. E esses dados não é disponível, acessível de forma indiscriminada. Então, eles têm um controle de acesso.
1: E alguns procedimentos simples podem ajudar a proteger a identidade e os dados sensíveis no ambiente digital, como ativar a verificação em duas etapas em suas contas, usar um gerenciador de senhas para armazenar os dados e proteger o chip do seu celular nas configurações do telefone. Reportagem Luciana Colares de Holanda.
2: A identificação biométrica virou política nacional pelo Ministério de Portos e Aeroportos. O objetivo é modernizar o controle de acesso e ampliar a segurança nos sistemas de transporte do país.
3: A iniciativa padroniza o uso de tecnologias como reconhecimento facial e digital em aeroportos, portos, instalações portuárias e hidrovias.
2: E a biometria deixa o sistema nos aeroportos mais moderno, mas tem coisas que só dependem do ser humano para a viagem ser mais tranquila, como disciplina e educação.
3: Tumultos, brigas ou até mesmo piadinhas fora de hora em aeroportos ou aviões podem causar um verdadeiro transtorno para muitas pessoas, como atrasos de voos e até pousos de emergência.
2: Agora, os passageiros que não respeitarem as regras serão penalizados com multas altas e podem chegar a ficar proibidos de viajar por até um ano.
3: E para alertar os viajantes sobre essas mudanças, o Ministério de Portos e Aeroportos lançou a campanha Parece Exagero, é Segurança.
4: O passageiro indisciplinado é aquele que comete atos que violam e comprometem a segurança, a tranquilidade e a dignidade de outras pessoas. O analista de marketing João Gabriel Palhão conta que já presenciou um desses atos, que provocou atrasos e estresse nos passageiros.
5: Vindo aqui para Brasília mesmo, eu presenciei isso com um caso de notebook. Desde o início do voo, a comissária já avisou, para que ela passava perto, o cara tirava, mas sempre voltava. Então foi o voo inteiro dando trabalho.
4: A campanha Parece Exagero, mas é Segurança, foi motivada pelo aumento de episódios envolvendo passageiros indisciplinados a bordo das aeronaves e nos aeroportos do país. Segundo o Ministério de Portos e Aeroportos, o Brasil registrou 881 casos de indisciplina no transporte aéreo entre janeiro e junho de 2026. Desse total, 154 episódios poderiam comprometer de forma grave a segurança operacional. A assistente social Maria Bezerra afirma que essas atitudes prejudicam muitas pessoas.
6: A gente pode perceber em vários voos problemas com um ou outro passageiro, ou uma ou outra também, que pensam que o umbigo dela fala por todo mundo, não é? Então eu acho que é bastante interessante a gente pensar que um voo com mais de 100 pessoas, além de mim, todos têm direito. E uma pessoa não pode impedir o bem-estar das demais.
4: Além da campanha, a ANAC, Agência Nacional de Aviação Civil, definiu um conjunto de medidas para enfrentar situações que possam comprometer a segurança e o funcionamento das operações aéreas por causa de passageiros indisciplinados. Entre as punições estão aplicação de multas, além de ter o direito de viajar suspenso por um ano. Como explica o superintendente de infraestrutura aeroportuária da Agência de Aviação Civil, Giovano Palma.
7: Então há uma multa de até R$17.500 para os casos graves. São aqueles casos de agressão do pessoal do balcão de check-in, agressão do pessoal que faz o controle de segurança, ou também informação falsa de bomba. E nós temos os casos gravíssimos, que são aqueles casos a bordo da aeronave, em que há, por vezes, uma agressão ao tripulante, em que inviabiliza esse tripulante de continuar trabalhando dentro da aeronave. E se um tripulante, ele acaba, por uma agressão, não podendo trabalhar, isso afeta a segurança, principalmente no momento de emergência. Porque, além da multa, pode haver um impedimento de voar por até 6 ou 12 meses, né?
4: As novas medidas passam a valer a partir de 14 de setembro. Reportagem Cleide Lopes.
2: Para saber mais sobre a Resolução 800 da ANAC, que cria regras para atos de indisciplina,

0: Acesse pareceexagero.com.br.
1: Estudantes que ingressaram em cursos presenciais de licenciatura este ano já podem se inscrever no PEDMEIA Licenciaturas.
0: O prazo vai até o dia 19 de dezembro, enquanto houver vagas.
1: Podem participar estudantes que tiveram pelo menos 650 pontos no Exame Nacional do Ensino Médio, Enem, e foram matriculados por meio do Sisu, ProUni ou Fies.
0: A bolsa é de R$ 1.050 por mês durante todo o curso. Desse valor, R$ 700 podem ser sacados todo mês e R$ 350 ficam em poupança.
1: As inscrições devem ser feitas pela plataforma Freire no site freire.caps.gov.br.
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0: Hoje vamos viajar até o sertão do Nordeste, no interior do Piauí.
1: É na Serra da Capivara que encontramos a maior quantidade de arte rupestre no Brasil.
0: Além do valor histórico, por lá é possível fazer trilhas, escaladas, passeios de bicicleta e até voos livres.
3: Sinônimo de fofura e tranquilidade, a capivara virou febre mundial.
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3: Maria Luísa Fukushima Rodrigues, de 5 anos, é fã desse animal que vive perto de lagos e rios em várias partes do país.
5: Maria Luísa, qual é o seu bichinho preferido?
6: Capivara.
5: E por quê?
6: Porque eu gosto muito que ela me ensina a nadar, porque ela é bem fofinha.
3: Nas redes sociais, a capivara também virou fenômeno pop, com vídeos que mostram a rotina sociável dessas adoráveis criaturas.
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3: O sucesso é tanto que a capivara ganhou um dia mundial, comemorado na próxima segunda-feira. E no Brasil, a fama do bichinho não é diferente. E hoje, vamos conhecer o lugar que leva o nome da nossa estrela. No interior do Piauí, a arqueóloga Niede Guidon encontrou em 1979 um verdadeiro tesouro da história. Vestígios humanos de mais de 50 mil anos atrás. Mais de 1.300 sítios arqueológicos já foram catalogados na Serra da Capivara. São pinturas rupestres que registram cenas de caça, rituais, danças e outras atividades do cotidiano de povos que viveram na região. E para preservar toda essa história, foi criado o Parque Nacional da Serra da Capivara, no meio da Caatinga brasileira. Em 1991, o local entrou para a lista de Patrimônio Mundial da Unesco. Quem conta a história do desenvolvimento do local é a arqueóloga e pesquisadora Gisele Felice.
7: A ideia era fazer com que tivesse alguma coisa que pudesse gerar renda, melhorar a qualidade de vida das pessoas e, ao mesmo tempo, preservar o patrimônio cultural, que seriam os sítios arqueológicos com as pinturas rupestres, que são magníficas, e preservar o patrimônio natural.
3: E quem vai visitar, é bom saber que tem bastante coisa para ver, hein? Como disse o professor de geografia e guia turístico, Wilke Amorim Lopes.
8: Ele tem vários atrativos. Nós temos cânions, nós temos a fauna, nós temos a flora, temos as pinturas rupestres, que temos dois museus para proporcionar o turista, o visitante, ao conhecer o Parque Nacional Serra da Capivara. Nós temos também fósseis da megafauna. Há 12 mil anos atrás, existia mais da megafauna, a preguiça gigante, mastodonte, macrauchenha, iriamas.
3: A história a olhos vistos. Foi o que o professor universitário de Recife, em Pernambuco, Raimundo Nonato Ferreira, teve a oportunidade de mostrar ao filho de 10 anos na Serra da Capivara.
9: Ele mesmo disse que foi uma experiência sem igual, inclusive algumas coisas que ele tinha visto na escola. E agora ele pôde ter a oportunidade de visitar as pinturas rupestres, ver esses rastros deixados há mais de 5, 10, 15, 50 mil anos pelo homem americano. E ele pôde ver, não só como foi descrito na sala de aula, mas pôde ver em loco. Então, assim, para ele foi uma experiência única.
3: Ficou curioso? Para conhecer mais sobre a história do parque, que fica no meio da Caatinga, a visita está aberta todos os dias das 6 da manhã às 6 da tarde. Mas atenção, a entrada no parque só é permitida com guia credenciado do ICMBio.

0: tudo para proteger a biodiversidade do sertão e o legado das pinturas rupestres. Eu sou a Raquel Mariano e até a próxima viagem.
1: E na próxima sexta-feira, nós vamos celebrar o primeiro Dia Internacional das Cavernas, comemorado oficialmente em 13 de setembro. Até lá!
2: E essas foram as notícias do governo federal.
1: Fique agora com as notícias do Poder Judiciário e do Congresso Nacional. Boa noite, um bom fim de semana.
2: A gente volta na segunda-feira, uma boa noite.
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5: STF homologa planos estaduais contra violações de direitos no sistema prisional.
6: Telegram detalha ações contra desinformação em plano para eleições.
5: FGTS completa 60 anos neste mês.
6: Boa noite, eu sou Leandro Bezerra.
5: E eu sou Walter Lima.
6: STF confirma planos de reestruturação do sistema penitenciário de 14 estados.
5: Os demais estados e o DF tiveram os planos validados, mas com ressalvas. Carolina Chaves.
7: Em 2024, o STF homologou o Plano Pena Justa, que prevê medidas para enfrentar problemas históricos do sistema prisional. A partir dessas diretrizes, estados e Distrito Federal elaboraram planos locais. Agora, o Supremo também definiu como será feito o monitoramento das ações. Os tribunais de justiça terão que padronizar os procedimentos e monitorar o cumprimento das medidas previstas. Os corregedores gerais de justiça deverão acompanhar a execução dos planos com o apoio dos grupos de monitoramento e fiscalização do sistema carcerário. As informações deverão ser encaminhadas ao CNJ pelos comitês locais. Juízes corregedores de presídios e magistrados responsáveis pelas varas de execuções penais também poderão auxiliar na fiscalização.
6: Telegram apresenta plano de conformidade para as eleições.
5: A medida faz parte das ações do TSE para o combate da desinformação. Guilherme Firmino.
8: Segundo o plano, a plataforma poderá remover materiais potencialmente ilegais, restringir ou excluir contas em desacordo com o plano e usar marcadores para alertar os usuários sobre possíveis fraudes ou conteúdos falsificados. A plataforma também pode fazer a moderação de grupos, contas, bots e canais, através de denúncias ou por um sistema de detecção interna. A empresa deixa claro que as medidas abrangem apenas as funcionalidades públicas do serviço. As comunicações privadas permanecem protegidas e não são monitoradas.
6: Lei que criou o FGTS completa 60 anos no domingo, 13 de setembro.
5: O fundo foi criado em 1966. Larissa Batista.
9: Há 60 anos, o FGTS funciona como uma rede de proteção para quem trabalha. O empregador deposita todo mês e sem descontar do salário o valor em uma conta vinculada. Esse dinheiro pode ser sacado nas situações previstas em lei, mas é preciso ficar de olho. Cerca de 1,5 milhão de empregadores devem juntos 11 bilhões de reais em FGTS. Por isso, você deve prestar atenção e conferir os depósitos todo mês pelo aplicativo Meu FGTS.
6: Justiça recebe denúncia e ex-deputado TH Joias torna-se réu por corrupção.
5: A denúncia foi apresentada pelo Ministério Público Federal. Vanessa Pereira.
10: A denúncia contra o ex-deputado estadual TH Joias e outras quatro pessoas foi recebida pelo Tribunal Regional Federal da 2ª Região nesta semana. De acordo com o MPF, o esquema envolvia a ocupação de cargos públicos, o vazamento de dados policiais e a facilitação de vantagens ilícitas. Além da condenação pelos crimes imputados, o MPF requereu ao tribunal a manutenção das medidas cautelares pessoais e patrimoniais fixadas pela justiça. O tribunal manteve a prisão preventiva dos acusados, ordenou a transferência do ex-deputado para a penitenciária federal e deu aval ao compartilhamento de provas e uso de bens apreendidos.
6: Medida protetiva não pode impor à vítima de crime sexual o ônus de se afastar do acusado no trabalho.
5: Essa decisão é do ministro Antônio Carlos Ferreira, do STJ. Fátima Uchoa.
11: Inicialmente, a medida protetiva determinava que o acusado mantivesse distância mínima de 100 metros da vítima de crime sexual e não tivesse contato com ela, que trabalha na mesma instituição. Mas devido à dinâmica profissional,

0: o homem superior hierárquico comparecia ao local de trabalho da mulher, o que a fazia se afastar das atividades para cumprir a ordem judicial. O ministro Antônio Carlos Ferreira ampliou a medida protetiva de urgência para proibir o investigado de ir ao local de trabalho da vítima. Segundo o ministro, a proteção legal não pode funcionar para obrigar a própria vítima a restringir atividades profissionais para não se encontrar com o investigado.
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1: A você uma boa noite.
2: Um bom fim de semana e até segunda-feira.
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1: Eu sou Humberto Pinheiro e estes são os destaques de hoje do Jornal do Senado, que começa agora. Projeto que autoriza trabalho com reciclagem a presos dos regimes fechado e semiaberto está pronto para votação. Sem aprovação pelo Congresso, 5 medidas provisórias perdem a validade. Congresso participa de campanha Setembro Amarelo de prevenção ao suicídio. Boa noite. Presos dos regimes fechado e semiaberto poderão trabalhar com reciclagem de materiais. É o que prevê um projeto que já foi aprovado pela Comissão de Meio Ambiente e agora está pronto para ser analisado pela Comissão de Constituição e Justiça. A proposta altera duas legislações para viabilizar o trabalho de pessoas presas na coleta e na reciclagem de materiais. Mais detalhes com o repórter César Mendes.
2: O projeto em análise na Comissão de Constituição e Justiça permite a participação de presos em atividades de limpeza urbana e de manejo de resíduos sólidos. Iniciativas que, segundo o autor, senador Sérgio Petecão, do PSD do Acre, vão contribuir para a ressocialização e para o desenvolvimento sustentável. O texto aprovado pela Comissão de Meio Ambiente em junho muda duas legislações para que isso seja possível. A Lei de Saneamento Básico, incluindo a possibilidade de que a triagem de resíduos seja realizada pelos condenados, e a Política Nacional de Resíduos Sólidos, para que o desenvolvimento de projetos de reciclagem por presos seja considerado como uma das iniciativas atendidas prioritariamente por linhas de financiamento público. O texto original previa ainda mudanças na Lei de Execução Penal, mas isso foi retirado da proposta sob a justificativa de que já existem normas legais que autorizam o funcionamento de oficinas de reciclagem nos presídios, como explicou o relator designado, senador Confúcio Moura, do MDB de Rondônia.
3: Devemos reconhecer que pelo atual regulamento jurídico não há vedação alguma para a implantação de oficinas de reciclagem de resíduos sólidos nas unidades prisionais, já existindo inclusive experiência nesse segmento.
2: Se for aprovado na comissão e não houver recurso para votação no plenário, o projeto seguirá para a Câmara dos Deputados.
1: Entre meninas de 15 a 19 anos, o Brasil registrou mais de 289 mil partos em 2023. O dado foi divulgado pelo Ministério da Saúde e alerta para a gravidez na adolescência. Para prevenir a gestação nessa faixa etária, o Senado analisa um projeto de lei que torna obrigatória a veiculação de campanhas educativas sobre a prevenção da gravidez na adolescência e os riscos físicos e mentais relacionados ao aborto. A divulgação deve ocorrer no rádio, na televisão, nas redes sociais, nos cinemas, nas lojas de aplicativos e em jogos eletrônicos voltados para adolescentes. A iniciativa já foi aprovada pela Comissão de Direitos Humanos, onde contou com parecer favorável da senadora Damares Alves, do Republicanos do Distrito Federal. Ela pontuou a importância de incluir também o público masculino nas ações de conscientização sobre a gravidez entre os adolescentes. Atualmente, a proposta aguarda a análise da Comissão de Assuntos Sociais.
4: Estudos apontam que campanhas que incluem os meninos e as meninas são mais eficazes, pois promovem uma cultura de responsabilidade compartilhada, empatia e respeito mútuo.
1: Sem aprovação pelo Congresso, 5 medidas provisórias acabaram perdendo a validade. Entre elas está a

0: que trata do novo Desenrola Brasil, programa do governo federal voltado à renegociação de dívidas de pessoas físicas. Repórter Pedro Pincer.
1: Entre elas está a MP do novo Desenrola Brasil, programa do governo federal voltado à renegociação de dívidas de pessoas físicas. Os devedores que participassem do programa teriam o CPF bloqueado em plataformas de apostas de cota fixa no prazo de 12 meses após a assinatura do contrato de renegociação. Para o senador Paulo Paim, do PT do Rio Grande do Sul, essa exigência era acertada.
2: Quem já está endividado não pode ser empurrado para um ciclo ainda mais grave de perdas, especialmente em um ambiente como o das apostas online.
1: Também perderam validade quatro medidas provisórias editadas pelo governo para reduzir os impactos econômicos dos conflitos no Oriente Médio. Uma delas destinava 14 bilhões e meio de reais para financiar a compra de veículos como caminhões, ônibus e micro-ônibus.
0: A fachada do Congresso Nacional está com uma iluminação especial até domingo, em apoio ao Setembro Amarelo, campanha de prevenção ao suicídio. A ação acontece na semana em que o assunto foi debatido no Senado. Reportagem de Yasmin Rodrigues.
3: A iluminação especial amarela do Congresso reforça a campanha Setembro Amarelo, que busca reduzir o estigma e estimular a procura por ajuda. Um dos requerentes foi a senadora Damaris Alves, do Republicanos do Distrito Federal, que nesta quinta-feira, 10 de setembro, data nacional de prevenção do suicídio, presidiu uma audiência pública sobre o assunto na Comissão de Direitos Humanos.
4: O Congresso Nacional está fazendo sua parte. Nós estamos aprovando leis todos os dias sobre o tema. Será que são só leis que nós vamos ter que construir ou nós vamos ter que fazer entregas de políticas públicas efetivas? Mas esse é um tema que não depende só do poder público.
3: Para quem precisa de apoio, o Centro de Valorização da Vida oferece atendimento gratuito e sigiloso pelo telefone 188, 24 horas por dia.
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6: Meu nome é Marta Garski, eu moro em Brasília e eu gostaria de saber por que nessas eleições serão escolhidos dois senadores.
5: Quem responde é o consultor legislativo Gilberto Guerzoni.
7: Marta, a nossa Constituição prevê que o Senado é renovado de forma alternada de 1/3 e 2/3. Então, a cada 4 anos a gente elege senadores, alternadamente um senador e 2 senadores, uma vez que cada estado e o Distrito Federal tem 3 senadores. Então, neste ano, nós vamos escolher 2 senadores porque há renovação de 2/3 da casa.
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0: E neste ano, fique atento. A votação é de 2 senadores e serão 2 votos para candidatos diferentes. Ou seja, é preciso escolher um candidato ou candidata, confirmar o voto e depois registrar o segundo voto para outro candidato. Se o eleitor digitar o mesmo número 2 vezes, o primeiro voto será considerado válido, mas o segundo será anulado. E tem outro detalhe importante. Na eleição para senador, não é possível votar apenas no número do partido. O voto precisa ser dado a um candidato. Se o eleitor digitar somente o número da legenda, o voto será considerado nulo. Para não esquecer os números, o eleitor pode levá-los anotados em um papel no dia da eleição. O primeiro turno será no dia 4 de outubro. E para ajudar o eleitor a se informar, o Senado Federal preparou uma página especial com informações sobre as eleições. O conteúdo está disponível em senado.leg.br/eleições. Com edição de Paula Groba e trabalhos técnicos de Eliseu Caires, o Jornal do Senado fica por aqui. Acompanhe agora as notícias do Tribunal de Contas da União e da Câmara dos Deputados. Boa noite e um bom fim de semana.
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9: No dia 17 de setembro, o Tribunal de Contas da União realiza o workshop sobre golpes digitais que usam nome de órgãos públicos para enganar cidadãos. O encontro vai apresentar formas de prevenir e identificar fraudes, além de técnicas

0: técnicas para retirar páginas e conteúdos falsos da internet. Os principais golpes em instituições públicas envolvem programas sociais falsos, fraudes em benefícios, cobranças indevidas e páginas falsas do gov.br. Os criminosos também usam e-mails, SMS e WhatsApp para enganar as vítimas. O workshop é voltado a profissionais e gestores da área de segurança da informação, tecnologia e comunicação, mas aberto a toda a população. A transmissão será pelo canal do TCU no YouTube, às 15h. Saiba mais em tcu.gov.br.
1: 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Deputados aprovam projetos para estruturar e incentivar o futebol feminino.
2: Câmara dá preferência a candidato afastado do convívio familiar no ProUni.
1: Povos tradicionais deverão autorizar empreendimentos em seus territórios.
2: Boa noite. Avança na Câmara projeto que prevê autorização dos povos tradicionais à realização de obras e empreendimentos em seus territórios. A repórter Silvia Munhato traz mais informações sobre a proposta.
3: A Comissão de Amazônia dos Povos Originários e Tradicionais da Câmara dos Deputados aprovou o projeto que exige consulta prévia e autorização de povos indígenas, quilombolas e outras comunidades tradicionais antes do licenciamento de obras e empreendimentos que possam afetá-los. Pela proposta, os povos e comunidades tradicionais terão acesso prévio às informações sobre o empreendimento e seus possíveis impactos, com prazo adequado para análise e manifestação. O texto prevê ainda que as regras da consulta sejam definidas em conjunto com os grupos potencialmente afetados, respeitando suas tradições, idiomas e formas próprias de organização social. Em caso de divergência entre os moradores impactados e o empreendedor, prevalecerá a decisão da população afetada. A relatora foi a deputada Célia Chacriabá, do PSOL de Minas Gerais.
4: Nós estamos protegendo com esse projeto o direito mais sagrado, também o território e também a prevenção da saúde. A instalação desses aterros contamina os lençóis freáticos, provoca a insegurança alimentar, nutricional e também o adoecimento da população, provocando um verdadeiro ecocídio. Nenhum empreendimento desse porte pode passar por cima da identidade e do bem viver de nossos povos.
3: A versão original do texto apenas proibia a instalação de aterros sanitários em territórios de povos e comunidades tradicionais. A relatora, no entanto, ampliou o alcance da medida para abranger qualquer empreendimento capaz de provocar impactos diversos sobre essas populações. A relatora afirmou que a legislação já garante a participação desses povos, mas essas consultas nem sempre são respeitadas. Por causa da alteração do texto, o deputado Capitão Alden, do PL da Bahia, requereu que o projeto também seja analisado pela Comissão de Desenvolvimento Econômico. Segundo ele, as mudanças afetam a segurança jurídica dos processos de licenciamento. A proposta que condiciona a realização de empreendimentos em terras indígenas à concordância desses povos ainda deve ser analisada pelas comissões de desenvolvimento urbano e de Constituição e Justiça. Da Rádio Câmara de Brasília, Silvia Munhato.
1: Direitos Humanos. Raimond, do PT do Rio de Janeiro, defende a aprovação de projeto que cria uma política nacional para a população em situação de rua. Relator da proposta, ele afirma que um dos objetivos é combater a aporofobia, definida como medo, rejeição ou distanciamento em relação às pessoas pobres.
5: Aporofobia é um termo que poucas pessoas talvez tenham familiaridade com ele, mas é pavor aos pobres, isso é temor aos pobres, medo dos pobres, quer dizer, distanciamento dos pobres. E nós sabemos que há muitas pessoas empobrecidas no nosso país, a população em situação de rua, na última contagem que temos, ela chega a quase 350 mil pessoas no Brasil, e são homens e mulheres, nossos irmãos e irmãs, que merecem ser respeitados e que têm direito aos direitos que qualquer cidadão brasileiro tem.
2: Raimond pondera que a iniciativa busca não apenas assegurar direitos básicos, mas também promover uma mudança cultural que supere a aporofobia. O parlamentar reitera que quer garantir a dignidade da pessoa humana em todo o território nacional.
1: Segurança Pública. Guilherme Derrite, do PP de São Paulo, defende a criação de regras para investigar crimes digitais e ampliar a cooperação entre órgãos públicos.

0: e plataformas. A ideia é compartilhar dados em casos de situação de emergência, como abuso sexual de crianças e adolescentes e maus tratos contra animais.
1: Guilherme Derrite também quer reforçar o combate aos crimes digitais com estruturas especializadas dentro das secretarias estaduais de segurança pública. O projeto do deputado estabelece regras de transparência para as plataformas e atualiza a legislação sobre exploração sexual infantil na internet.
0: Sóstenes Cavalcante, do PL do Rio de Janeiro, apresentou o projeto que proíbe a venda de réplicas da carteira de identificação da pessoa com transtorno do espectro autista e de documentos semelhantes. Ele explica que o objetivo é evitar a fraude do documento de forma gratuita.
1: Sóstenes Cavalcante afirma que essa comercialização pode levar famílias a comprar documentos sem validade oficial, além de abrir espaço para o uso indevido de benefícios. O projeto do parlamentar prevê multa de R$ 1.000 a R$ 10.000, com valor dobrado em caso de reincidência.
0: Projeto de Luísa Erundina, do PSOL de São Paulo, determina que o crime de feminicídio nunca seja considerado crime militar. A deputada entende que esses casos devem ser julgados pela justiça comum, mesmo que o crime ocorra em quartéis ou envolva integrantes das Forças Armadas.
1: Luísa Erundina argumenta que o feminicídio é motivado pelo ódio e pela violência de gênero e não tem relação com a disciplina militar. Para ela, a medida garante que os acusados sejam julgados pelo tribunal do júri para evitar decisões corporativistas.
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0: novas leis viabilizaram a Copa Feminina de 2027 e propostas aprovadas reforçam o protagonismo das mulheres no futebol. A reportagem é de José Carlos Oliveira.
1: A realização da Copa Feminina de Futebol e o fortalecimento do protagonismo das mulheres no esporte passam pelo Congresso Nacional. Deputados e senadores já aprovaram leis que viabilizam a competição prevista para 2027 e analisam várias propostas de incentivo permanente às jogadoras desde as divisões de base. Uma das leis, já em vigor, permite que as 8 cidades sedes da Copa deem isenção de ISS, Imposto sobre Serviços, para empresas envolvidas na organização do evento. Outra lei regulamenta direitos e deveres da União e da FIFA durante a Copa. A relatora do texto na Câmara, a deputada Gleisi Hoffmann, do PT do Paraná, destacou os reflexos positivos da competição para o Brasil.
2: Ao investir em um grande evento, cria empregos, estimula a economia do turismo e melhora a infraestrutura com o legado de obras. Contribuirá para o alcance de objetivos como viabilizar a entrega de infraestrutura esportiva e para esportiva e a fomentar a prática do futebol feminino em todas as regiões do Brasil.
1: A chamada Lei Geral da Copa Feminina traz regras sobre comércio nas áreas dos eventos, publicidade, exploração de marcas e imagens, concessão de vistos para trabalhadores estrangeiros, venda de ingressos, segurança pública e funcionamento de serviços durante a competição. A aprovação não foi unânime. O deputado Kim Kataguiri, do Missão de São Paulo, lembrou a Copa Masculina de 2014 para criticar o fato de o Brasil sediar outro evento da FIFA.
3: O discurso de que a Copa deixa infraestrutura, deixa legado é falacioso, a gente já escutou essa balela, não deixou nada, a FIFA vem, saqueia o país e depois vai embora.
1: O Brasil participou de todas as 9 edições anteriores da Copa Feminina e tem a maior artilheira da competição, a alagoana Marta, com 17 gols em 22 jogos de 6 Copas. A Copa Feminina de 2027 será a primeira na América do Sul. Vai reunir 32 seleções entre 24 de junho e 25 de julho do ano que vem, com jogos em Belo Horizonte, Brasília, Fortaleza, Porto Alegre, Recife, Rio de Janeiro, Salvador e São Paulo. A Câmara ainda analisa vários outros projetos de lei para incentivar o futebol feminino. Os textos tratam de

0: incentivos financeiros e superação da discriminação de gênero, entre outros temas. O deputado Marcos Braz, do PSDB do Rio de Janeiro, tem proposta com foco nas categorias de base.
1: Obriga que escolinhas de projetos de futebol financiados com dinheiro público federal ofereçam turmas femininas. Não dá mais para o Estado financiar projeto esportivo que só enxerga o menino. Se tem verba pública, tem que ter vaga para a menina também. Assim que a gente forma a próxima Marta.
0: A ex-deputada Carla Aires, do PT de Santa Catarina, atualmente vereadora em Florianópolis, é autora de projeto de lei que cria o marco legal do futebol feminino. Da Rádio Câmara de Brasília, José Carlos Oliveira.
2: Homenagem.
3: A Câmara realizou sessão solene para a entrega da medalha do mérito evangélico Daniel Berg e Gunnar Wingren, por iniciativa de Raimundo Santos, do PSD do Pará. Ele lembra que 12 pessoas foram homenageadas com a medalha.
4: Então, o reconhecimento que a Câmara dá com essa medalha precisa reconhecer aquelas pessoas ou instituições que tiveram serviço de cunho evangelístico, mas com seus reflexos notadamente percebidos em favor da sociedade, levando não só o evangelho, mas levando a cidadania, a inclusão social, o apoio às pessoas desassistidas, onde o Estado às vezes não consegue chegar. É importante saber que essas igrejas não chegam sozinhas ali. Há líderes, há pastores, há pastoras, pessoas ou instituições que prestaram grande serviço de evangelização, mas que os reflexos alcançaram centenas, milhares, milhões de pessoas.
2: A sessão solene para a outorga da medalha do mérito evangélico Daniel Berg e Gunnar Wingren aconteceu em junho. Segundo Raimundo Santos, a escolha do mês é uma homenagem ao aniversário da Assembleia de Deus, fundada em 18 de junho de 1911, na cidade de Belém, no Pará.
5: Saúde.
3: A Câmara aprovou o projeto que obriga o acompanhamento em tempo real dos estoques de medicamentos do SUS. A reportagem é de Marcelo Larcher.
6: A Câmara dos Deputados aprovou o projeto que cria um sistema para acompanhar em tempo real o consumo, o abastecimento e o estoque de remédios e produtos do Sistema Único de Saúde, o SUS. O projeto, já aprovado pelo Senado, determina que o governo federal, estados e municípios devem manter em conjunto dados atualizados sobre a quantidade de produtos e medicamentos em estoque. Isso vai permitir um acompanhamento constante dos níveis de produtos à disposição, inclusive das farmácias populares. A administração do sistema será compartilhada entre os gestores federais, estaduais e municipais do SUS. A justificativa para o projeto foi um relatório do Tribunal de Contas da União que apontou falha do Ministério da Saúde no acompanhamento dos estoques de medicamentos usados durante a pandemia de Covid-19. A proposta foi aprovada de maneira simbólica pelo plenário da Câmara. Antes disso, o relator na Comissão de Seguridade Social e Família, deputado Luiz Lima, do Novo do Rio de Janeiro, disse que a criação de um sistema que possibilite a consulta aos estoques públicos de medicamentos e produtos para a saúde contribui para a eficácia e transparência da gestão. Mauro Junqueira, secretário executivo do Conselho Nacional de Secretarias Municipais de Saúde, o CONASENS, disse apoiar o controle de estoque, mas apontou problemas que precisam ser sanados para que haja um acompanhamento em tempo real. Ele explicou que o que foi acertado após o relatório do TCU foi a atualização diária dos dados na Base Nacional de Assistência Farmacêutica, o sistema atual, de modo que se saiba o nível de estoque relativo ao dia anterior. Para Mauro Junqueira, nem todos os municípios conseguem hoje fazer esse controle em tempo real.
7: Tem muitos municípios com dificuldade de conectividade, de infraestrutura. Além disso, o SUS gera diariamente um volume muito grande de dados que precisam ser armazenados, processados e integrados. CONASEMES, como a voz dos municípios no SUS, é totalmente favorável à transformação digital no SUS, mas para chegar ao controle em tempo real em todo o país, é preciso superar desafios importantes de conectividade, de infraestrutura e do subfinanciamento do Sistema Único de Saúde.
6: O projeto que cria um sistema para acompanhar em tempo real o consumo, o abastecimento e o estoque de remédios e produtos para a saúde no SUS será enviado para a sanção presidencial e já pode virar lei. Da Rádio Câmara de Brasília, com informações de Antônio Vital, Marcelo Larcher.
2: Paulo Soares, do Podemos de São Paulo, trabalha em projeto para atualizar a tabela do SUS e melhorar o financiamento de santas casas e hospitais filantrópicos. O deputado afirma que a defasagem nos valores pagos por procedimentos médico-hospitalares compromete o funcionamento dessas unidades.
8: São santas casas vivendo no sufoco, são hospitais filantrópicos à beira da falência, são irmandades tentando entregar a chave para a promotoria para ver o que se faz com aquilo, porque não há uma sustentabilidade financeira daquilo tudo. Como é que se sustenta hoje uma santa casa, um hospital filantrópico, sendo que alguns dos procedimentos prestados ali dentro estão com a tabela defasada perante o SUS há 20, 23 anos?

0: O Soares defende revisões periódicas da tabela para que os hospitais não dependam de negociações políticas pontuais. Ele também aponta que a medida pode ajudar a descentralizar atendimentos, reduzindo deslocamentos de pacientes de cidades menores para polos regionais.
1: Economia. A Câmara aprovou o projeto que estabelece diretrizes para fortalecer a indústria brasileira com estímulos à inovação e à geração de empregos. Márcio Biolchi, do MDB do Rio Grande do Sul, apoia o texto que também busca reduzir a dependência de produtos e tecnologias estrangeiras.
0: Márcio Biolchi ressalta que, entre as medidas previstas, estão incentivos à produção nacional por meio de bens e serviços desenvolvidos no país. A proposta ainda reforça mecanismos de defesa da indústria brasileira diante de práticas comerciais consideradas prejudiciais no mercado internacional.
1: Delegado Caveira, do PL do Pará, apresentou o projeto para proteger consumidores que utilizam poços, cisternas ou outras fontes regulares de abastecimento de água. A proposta visa impedir que concessionárias obriguem esses usuários a desativar a fonte alternativa por existir rede pública disponível.
0: O texto de delegado Caveira também proíbe a cobrança de tarifa quando o serviço não é utilizado. De acordo com a proposta, nos imóveis abastecidos por fontes alternativas, a cobrança pelo esgoto deverá considerar o volume efetivamente medido ou outro método técnico de cálculo.
1: Transportes. Projeto de Fernando Monteiro, do PSD de Pernambuco, pune concessionárias de aeroportos por atrasos e falhas em serviços. A proposta autoriza a Agência Nacional de Aviação Civil, a ANAC, a aplicar sanções a concessionárias que descumprirem indicadores de qualidade em etapas como desembarque e restituição de bagagens.
0: Pelo texto de Fernando Monteiro, as penalidades variam de advertências e multas até a caducidade da concessão em casos graves. Para o congressista, a medida protege o passageiro e garante a eficiência no atendimento pós-pouso.
1: Educação. A Câmara aprovou a preferência no ProUni para candidatos afastados do convívio familiar. Conheça as medidas propostas com a repórter Paula Bittar.
2: A Comissão de Constituição e Justiça da Câmara aprovou uma proposta que dá prioridade em caso de empate na fase de pré-seleção do programa Universidade para Todos, o ProUni, a estudantes com histórico de afastamento do convívio familiar. O afastamento deverá ter sido motivado por negligência, discriminação, exploração, violência, crueldade ou opressão. O relator, deputado Roberto Duarte, do Republicanos do Acre, ressaltou que a proposta está alinhada a preceitos constitucionais, como o princípio da dignidade humana, o direito à educação como dever do Estado e o princípio da igualdade.
3: Esses jovens enfrentaram barreiras imensas até aqui. Garantir o acesso ao ensino superior é dar a eles a oportunidade de reconstruir suas histórias com dignidade e conquistar a independência financeira. A educação transforma vidas e, quando formamos profissionais que superaram tantas adversidades, fortalecemos toda a nossa sociedade.
2: A proposta que dá prioridade em caso de empate na fase de pré-seleção do programa Universidade para Todos, o ProUni, a estudantes com histórico de afastamento do convívio familiar vem do Senado, onde já foi aprovada. Portanto, já pode seguir para a sanção presidencial, a menos que haja recurso para votação pelo plenário da Câmara. Da Rádio Câmara, de Brasília, Paula Bittar.
0: Felipe Francischini, do Podemos do Paraná, pede que a Câmara, com o apoio do Tribunal de Contas da União, fiscalize a aplicação de recursos da merenda escolar em Grajaú, no Maranhão. A ideia é apurar possíveis irregularidades em uma licitação de mais de 12 milhões de reais.
1: Para Felipe Francischini, há indícios de entrega de alimentos antes da conclusão da licitação e um aumento de mais de 500% no valor do contrato em relação ao ano anterior. Ele defende ainda a identificação dos responsáveis e eventual ressarcimento ao erário, caso as irregularidades sejam confirmadas.
0: A Câmara analisa projeto que altera a Lei de Diretrizes e Bases da Educação para garantir aos pais ou responsáveis o direito prioritário de orientar a formação moral e ética dos filhos. Márcio Onaiser, do Solidariedade do Maranhão, explica que o objetivo é exigir que as escolas deem transparência sobre temas sensíveis.
4: O texto de Márcio Onaiser proíbe que escolas imponham conteúdos que contrariem as convicções familiares ou façam direcionamento ideológico.

0: tecnológico. De acordo com o autor, a medida não cria censura, mas reforça a parceria e o diálogo entre a família e a escola.
1: Termina agora o jornal Câmara dos Deputados, produzido pela Rádio Câmara, com trabalhos técnicos de Everson Urani e a apresentação de José Carlos Andrade e Luciana Vieira. Uma boa noite para você.
0: Uma ótima noite. A Voz do Brasil está de volta na segunda-feira. Excelente fim de semana.
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12: Olá pessoal, 8 horas 2 minutos. Aquele abraço, uma ótima noite a você, sintonizado, sintonizada. Aqui pela 106,9, programa Ritmos da Noite. Chegando, começando no seu rádio, no seu aplicativo, nas mídias digitais. Hoje, sexta-feira, 11 de setembro de 2026. Eu sou Giovanni Amorim e a partir de agora faço companhia para você ligado, ligada, conectado, conectada com a gente em toda a região, bairros do Manhuaçu, em Minas, no Brasil e no mundo. Seja muito bem-vindo, bem-vindo. É um prazer, uma alegria ter você ligado, ligada com a gente. Nós vamos agradecendo a Deus, claro, por mais esse dia, mais esse programa Ritmos da Noite que está começando, Deus permitindo, até às 11, vamos estar juntos, tá bom, minha gente? Abraçando a você que está trabalhando, está sintonizando o nosso programa, você que está descansando também está ligado com a gente. Abraço, Giovanni Mourinho, uma ótima noite, até às 11 na sua noturna de sexta-feira. E a primeira de hoje já chegando, César Menotti e Fabiano.

Legal demais, primeira de hoje em nosso programa, César Menotti, Fabiano, não era eu. Pessoal, 8:06, programa só começando na sua noturna de sexta-feira, por aqui até às 11 juntos. César e Paulinho, Águas do São Francisco.

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1: Rio Negro Solimões, o programa Amor Descontrolado. 8:13, minha gente, o programa só começando. Tem Léo Magalhães para fecharmos a primeira sequência de hoje. Vou mudar de cidade.

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1: Muito bem, minha gente, 8h17, programa Ritmos da Noite. Só começando por aqui, no seu rádio, no seu aplicativo, nas mídias digitais. Deixa eu abraçar o nosso amigo Geraldo de Jaguaraí, tá ligado com a gente, né, curtindo o nosso programa, Giovanni. Tô por aqui, como sempre, né, na 106,9, a nossa rádio. Bom final de semana para todos, tá bom, meu querido? Para você também. Bom final de semana, Geraldo. Um abraço para você, toda a família. Obrigado pelo carinho, pela sintonia. Chitãozinho e Xororó cantam pra gente no programa A Minha Vida.
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Muito bem, Chitãozinho Chororó no programa Ritmos da Noite, A Minha Vida, 8h22. Deixa eu seguir abraçando o pessoal que está interagindo, ouvindo o nosso programa. O Antônio, São João da Figueira, Durandé, tá por lá ligado com a gente, tá bom, Antônio? Um abraço para você, meu querido, uma ótima noite, bom final de semana. Obrigado pela sintonia, pela participação. Pediu para ouvir o Padre Ezequiel, tá chegando. Cada escolha tem seu preço.

0: Bacana, hein, Padre Ezequiel, no programa Cada Escolha Tem Seu Preço. Minha gente, 8h26, vamos em frente, né? Quem fala comigo é a Tereza de Reduto, nosso amigo ouvinte. Oi, Tereza, boa noite.
1: Boa noite, Giovanni. Aqui é a Tereza de Reduto. Tô ligadinha no programa. Você sabe que o aplicativo da rádio ficou bonito com essa foto de vocês? De poucos dias pra cá que fizeram, né? Mas ficou muito bacana. Aqui, gosto de Amado Batista e de João Mineiro Marcial. Se tiver oportunidade, você toca um pra mim aí, tá? Mas tô ouvindo todas, tá?
0: Tá joia, Tereza. Abraço, minha amiga. Boa noite, bom final de semana. É, tava olhando aqui, Tereza, essa foto mudou, né? Agora tá na primeira tela. Há um tempo atrás aí você abriu o aplicativo e tinha que clicar numa parte do aplicativo para ter acesso à foto do locutor. Agora não, tá na tela inicial, né? Você abre o aplicativo e já visualiza a foto do locutor que está no horário. Bacana, não é? Muito bom. Tá joia, Tereza. Um abraço, querida. Boa noite, bom final de semana. Obrigado pela sintonia. Tá aí o Amado cantando pra gente. Amor, meu grande amor.

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1: Agora 8h32 na sua noturna de sexta-feira, 11 de setembro de 2026. Minha gente, programa Ritmos da Noite por aqui até às 11 com você. Após o nosso programa tem a Rede Aparecida de Rádio, programa com a Mãe Aparecida. Vamos lá, quem está comigo participando é o meu amigo Manuel de Vieiras. Boa noite, Manuel.
2: Boa noite, meu amigo Giovanni Amorim. É o Manuel de Vieira. Tá tudo jóia, meu jovem? Você estou, toca pra nós aí, se puder aí. Doutor e empregada, vai me dançar um pouco aqui. Eita. E eu ofereço pra todos os ouvintes, pra minha esposa tá me vendo aqui, tá rindo do meu lado. Um abraço, hein? Flamengo estourou ótimo, hein? 2-0. Bom final de semana, vai com Deus.
1: Tá tchau. Bom, Manuel. Com Deus também, meu amigo. Abraço pra você, pra esposa Aparecida em Vieiras. Próximo Muriaé. Tá ligado com a gente, né? Ou estão ligados com a gente, né? O Manuel e a esposa. Um abraço pra vocês. Bom final de semana. Obrigado pela sintonia. Tá aí o Modão com o trio Parada Dura. Música.

0: Mas que forrozão no programa, entrou Parada Duro, doutor e a empregada, minha gente, 8h36. Vamos em frente, né? Abraçando você ligado, sintonizado, conectado, conectada com a gente em toda a região. De São João do Manhuaçu, nosso amigo Beto. Olá, Beto, boa noite.
1: Ô, Joana Mourinho, boa noite, que é o Beto. São João do Manhuaçu, mais uma vez, hein? Todo dia pedindo música. O programa seu é viciante, rapaz. Tem como não parar de escutar, não. Só um ruim peso, escuta ele. Você tá doido? Onde que eu posso? Na rua? Rapaz, vai pedir lá música lá hoje? Você pede música? Oi. Toca pra nós um modão aí, que modão da época que o cachorro mijava no poste. Toca pra nós o Transporte de Boiada, com Gingeno. Pensa numa música boa e antiguinha. Então, escuta, um abraço pra todos os ouvintes da 106.9 aí. Com Deus, tudo de bom. Bom final de semana pra vocês, Giovana.
0: Tá bom, Betão. Um abraço, meu querido. Ótima noite, bom final de semana. Tão antiga, Beto, que nós não temos ela aqui em nossa grade de programação, meu querido. Já procurei aqui de baixo pra cima, de cima pra baixo. Infelizmente, nós não temos ela aqui não, tá bom, meu querido? Vamos pedir pra que o pessoal baixe ela pra gente e a gente rola pra você. Mas tem o Gingeno, né? Um modão aqui no programa. Essa é boa também, hein? Um modão, troféu de do Gingeno. 8h38.

Ô modão Angine Gino no programa Troféu de Dor. Minha gente, 8h41. Quem pediu um modão também aqui no programa é o nosso amigo Renato, Renato da Tita. Tá ligado com a gente, né, curtindo o nosso programa. Bacana, Renato. Giovanni, quero desejar a você e a todos os ouvintes que estão ligados aí na melhor programação. Giovanni, seu programa é espetacular. Gosto muito de música sertaneja raiz, né? Mais raiz, Giovanni. Se puder, toca pra gente aí um modão com Belmonte e Amaraí, Gente da Minha Terra. Obrigado, Giovanni. Forte abraço, meu amigo. Beleza, Renato. Um abraço, Renato. Bom final de semana, meu querido. Obrigado pelo carinho, pela sintonia, pela participação aqui no programa. Renato, essa aí é antiga, hein, meu querido? Essa aí é de 1900 e antigamente pra trás, né? Belmonte e Amaraí.

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1: Agora são 8h46, a sua noturna. Minha gente, sua noturna de sexta-feira, 11 de setembro de 2026. O Antônio, dos Barroso, Luisburgo, tá com a gente interagindo, não é, Antônio? Boa noite, meu querido, fala com a gente.
2: Ô, Giovanni Mourinho, boa noite. Ô, Giovanni Mourinho, eu sou daqui de Luisburgo, Corros Barroso, Antônio Geraldo de Freitas. Eu queria ouvir aquela música, Ó Senhora Aparecida, com o Rick Renner. Tem ela com o Rick Renner? Se tivesse, faz o favor de passar ela pra mim. Agradeço minha família, meus filhos, parentes, todos os parentes, amigos, todos os vizinhos, com muito amor, muita paz, e desejo para vocês também da rádio aí, nessa música, vai para vocês também aí, muita saúde, muita felicidade. Falou, Giovanni Mourinho. Deus.
1: Amém, meu querido, amém. Para todos nós, meu irmão, Deus abençoe, tá bom, Antônio? Um abraço pro Barroso, Luisburgo, conheça essa região aí, não é? Um abraço, Giovanni Mourinho, terra boa, né? Muita gente boa. Beleza, Antônio? Deus abençoe, meu querido. Obrigado pelo carinho. Rick Renner, Nossa Senhora Aparecida.

0: Aí o Rick e o Renê no programa Ritmos à Noite, Nossa Senhora Aparecida. Pessoal, 8h52, o Thiago de São João do Manhuaçu está com a gente. Oi, Thiago, boa noite.
1: Olá, boa noite, Giovanni Morim. Aqui é o Thiago Polinário. Gostaria de ouvir uma música com Léo Magalhães, A Sua Escolha. Ofereço para minha esposa Raquel, minha filha Lara, minha filha Larissa, meu filho Michel, meu genro Tobias. E todos os ouvintes da rádio aí, todos vocês, Marcelo Costa aí, todos vocês aí, falou, Thiago, obrigado, com Deus.
0: Beleza, Thiago, com Deus, um abraço a toda a família. Léo Magalhães, o nosso casamento.

0: Bacana, hein? Léo Magalhães no programa Nosso Casamento. Pessoal, 8h55. Deixa eu ir a Volta Redonda no Rio de Janeiro para atender a participação do nosso amigo ouvinte, né? Tá ligado com a gente por lá, o Alfredo. Oi, Alfredo, boa noite.
1: O Giovanni, boa noite, Giovanni. Alfredo que tá falando. Manda um modão para nós aí. Edson e útil. Por minha mensageira, se for possível. Dedicar para todos os ouvintes seu aí, nossos ouvintes aí, né? E todos os nossos familiares e parentes que estiver escutando. Um grande abraço, fica com Deus, Giovanni. Deus abençoe você e toda a família. Com Deus.
0: Amém, meu querido. A todos nós, Alfredo. Um abraço para você, para Marlete. Deus abençoe aí, um bom final de semana. Obrigado pela participação. Pombinha mensageira, vou tocar esse modão pra você, Alfredo, com o milionário José Rico, tá bom? Acredito que seja mesmo, hein? Tá aí chegando. Ô modão, hein, Alfredo?

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